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1: Bom dia, bem-vindo às notícias apresentadas por Vítor Rufino. O presidente da República procede esta terça-feira em Maputo à abertura da 21ª Conferência Anual do Setor Privado, CASP 2026. O evento que vai decorrer sob o lema Produzir e Competir, Construindo uma Economia Forte e Resiliente, é organizado pela Confederação das Associações Económicas de Moçambique, CTA. Uma nota da Presidência da República indica que, no evento, Daniel Chapo vai assistir o painel sobre o diálogo público-privado, onde serão apresentados e discutidos avanços das reformas económicas e institucionais para a melhoria do ambiente de negócios no país. A Conferência Anual do Setor Privado é a maior plataforma de diálogo entre o Estado e o setor privado no país, onde se discutem as oportunidades de investimento, produção e exportação, entre outros assuntos económicos. Moçambique defende o aumento do financiamento concessional para o cumprimento da Agenda 2030 das Nações Unidas na implementação dos Objetivos do Desenvolvimento Sustentável. O posicionamento foi defendido esta segunda-feira pela Ministra das Finanças, Carla Louveira, no Fórum Político de Alto Nível do Conselho Social e Económico da ONU, que decorre em Nova Iorque.
2: The cost of capital for African countries.
1: O custo de capital para os países africanos, formado pela percepção de risco, continua a constranger o espaço fiscal necessário para investir. O financiamento climático deve alcançar os países mais expostos ao risco climático. A arquitetura financeira internacional deve ser reformada para servir às necessidades de desenvolvimento de todos os Estados-membros. Ministra das Finanças, falando esta segunda-feira em Nova York, no Fórum Político de Alto Nível do Conselho Social e Económico das Nações Unidas. O Ministério do Trabalho, Gênero e Ação Social diz não haver base legal para a atribuição de pensão de velhice aos antigos mineiros moçambicanos que trabalharam na África do Sul. O posicionamento surge em resposta à reivindicação apresentada pelos antigos mineiros que reclamam estes abonos. Segundo a Diretora Nacional do Trabalho Migratório, Alice Brito, as pensões previstas estão associadas a contribuições efetuadas pelos trabalhadores ou a situações de acidentes de trabalho.
3: Em relação a este pedido de fixação desta pensão de velhice, não se trata de pensão por acidente de trabalho e sim de velhice, nós, como setor do trabalho, gênero e ação social, não temos fundamento legal para dar seguimento a este pedido. Este assunto não é novo. Nós estamos, desde o dia 2 de abril de 2025, a articular com esta associação.
1: Diretora Nacional do Trabalho Migratório, Alice Brito. O fundador da comunidade de Santo Egídio diz que a insegurança em Cabo Delgado é um problema global ligado aos recursos naturais que Moçambique possui. O professor André Ricardi fez estas declarações esta segunda-feira em Maputo, após uma audiência concedida pelo presidente da República, Daniel Chapo.
4: Creio
1: que o problema do terrorismo no norte de Moçambique, que gera insegurança para a população moçambicana, não é apenas um problema do país, mas sim global, ligado ao gás natural, que é um recurso para o mundo. André Ricardi, fundador da comunidade de Santo Egídio, falando após um encontro mantido com o presidente da República, Daniel Chapo. Na atualidade internacional, pelo menos 10 pessoas ficaram feridas e várias outras podem estar soterradas sob os escombros após o desabamento de um edifício em Inanda, no norte da cidade sul-africana de Durban. Equipas de emergência já se encontram no local a proceder os trabalhos de resgate e a prestar cuidados médicos. Sabe-se que 8 feridos foram transportados para o hospital antes da chegada dos socorristas. Desconhecem-se ainda as causas do desabamento do edifício. Fechamos com a previsão do tempo. A cidade de Tete poderá registrar esta terça-feira 30 graus Celsius de temperatura máxima, seguida por Beira, Inhambane, Nampula e Quelimane com 28 graus. Para as cidades de Vilanculo e Pemba, prevê-se 27 graus centígrados, Maputo e Chimoio 25, Xai-Xai 24 e Lixinga 23 graus Celsius de temperatura máxima. Apresentamos as notícias a esta hora, as próximas, às 6 horas, inseridas no Jornal da Manhã.
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7: Olá, meus queridos. Já estavam com saudades da vovó, não é? Aqui estou eu de volta. E trago uma receita que vocês vão adorar. Carapau assado com leite de coco. Sim, carapau assado com leite de coco. Esta receita é muito fácil de fazer e só leva 45 minutos a preparar. Antes de mais nada, vamos lavar as mãos com sabão ou cinza. Depois vamos juntar todos os ingredientes que vamos precisar, lavar bem e cortar. Com as quantidades que vou ditar, pode servir até 4 pessoas. Peguem numa caneta e papel e vamos anotar. Vamos precisar de 4 peixes de carapau médios ou outro peixe que tiver, 1 coco fresco, 2 chávenas de água quente, 4 dentes de alho pilado, sumo de 1 limão e meia colherinha de sal iodado. Assim que tudo está limpo e cortado, é só começar a cozinhar. Para começar, temos de limpar o peixe carapau. Tira as escamas e as tripas e faz alguns cortes no peixe para ele receber bem o tempero. Se não tiver carapau, pode usar um outro peixe fresco, médio, que fica muito bom também. Agora vamos fazer o leite de coco. É só ralar o coco, juntar 2 chávenas de água quente, misturar bem, espremer e depois coar. Vamos usar este leite de coco para fazer o tempero. Só temos de juntar o alho pilado e o sumo de limão e misturar muito bem. Numa bacia, põe o peixe e o tempero que fizemos. Mistura muito bem e deixa ganhar gosto por 15 minutos. Não esqueça de tapar a bacia com um pano ou prato para manter as moscas longe. Depois, vamos grelhar o peixe no carvão ou lenha, virando de vez em quando e regando com o molho que usamos para temperar. Depois de 15 minutos, quando o peixe estiver cozido, tiramos da grelha. No fim, levamos o resto do tempero para uma panela e deixamos a ferver por 3 minutos. E já está pronto! Viram como é fácil? Para servir, pomos um pouco do tempero que fervemos em cima do peixe e acompanhamos com arroz e uma salada de tomate e cebola, preparados daquela maneira que vocês já sabem. Esta foi mais uma receita da vovó para hoje. Façam aí em casa. Vão gostar. Bom apetite!
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0: Muito bom dia. Bom dia, Moçambique. Bom dia, caro ouvinte. Bem-vindo ao Jornal da Manhã, edição de terça-feira. Em destaque esta manhã, animais bravios destroem campos agrícolas no distrito de Buza, em Sofala. A situação pode criar escassez de alimentos nos próximos meses. A vida volta à normalidade nas 6 aldeias recentemente atacadas pelos terroristas no distrito de Ankuabe, em Cabo Delgado. No distrito de Mapai, em Gaza, a morgue do Hospital Distrital está avariada. A situação está a criar constrangimentos aos residentes daquela região em caso de necessidade de conservação de corpos. No estrangeiro, o Comando Central Militar Norte-Americano retoma hoje o bloqueio dos portos iranianos, seguindo a orientação do presidente Donald Trump. Após os destaques deste jornal, recebo os cumprimentos de todos os profissionais que garantem este jornal. Em nome destes profissionais, recebo os cumprimentos de Francisco Diat, que está na sonorização, Vitor África nas notícias, o Suadere Tulipang na edição e apresentação. Votos de ótima escuta. Como sempre, começamos atualizando as notícias do país e do mundo. O jornalista Vitor África já está posicionado para o efeito. Muito bom dia.
1: Bom dia, Adérito Lipang, caro ouvinte. O presidente da República, Daniel Chapo, procede hoje na cidade de Maputo à abertura da 21ª Conferência Anual do Setor Privado, CASP 2026. O evento que vai decorrer sob o lema Produzir e Competir, Construindo uma Economia Forte e Resiliente, é organizado pela Confederação das Associações Económicas de Moçambique, CTA. Uma nota da Presidência da República indica que no evento o chefe de Estado vai assistir o painel sobre o diálogo público-privado, onde serão apresentados e discutidos os avanços das reformas económicas e institucionais para a melhoria do ambiente de negócios no país. A Conferência Anual do Setor Privado é a maior plataforma de diálogo entre o Estado e o setor privado, onde se discutem as oportunidades de investimento, produção e exportação, entre outros assuntos económicos. Moçambique defende o aumento do financiamento concessional para o cumprimento da Agenda 2030 das Nações Unidas na implementação dos Objetivos de Desenvolvimento Sustentável. O posicionamento foi defendido esta segunda-feira pela ministra das Finanças, Carla Luveira, no Fórum Político de Alto Nível do Conselho Social e Económico da ONU, que decorre em Nova Iorque.
2: O custo do capital para os países africanos, influenciado por percepções de risco que nem sempre refletem corretamente os nossos fundamentos econômicos, continua a limitar o espaço orçamental necessário para investir nos Objetivos de Desenvolvimento Sustentável. O financiamento consensual deve ser aumentado. O financiamento climático deve chegar a mais países expostos aos riscos climáticos e a arquitetura financeira internacional deve ser reformada para responder às necessidades de desenvolvimento de todos os Estados.
1: Moçambique defende o aumento do financiamento concessional para o cumprimento cabal da Agenda 2030 das Nações Unidas na implementação dos Objetivos de Desenvolvimento Sustentável. O Ministério do Trabalho, Gênero e Ação Social diz não haver base legal para a atribuição da pensão de velhice aos antigos mineiros moçambicanos que trabalharam na África do Sul. O posicionamento surge em resposta à reivindicação apresentada pelos antigos mineiros que reclamam estes abonos. Segundo a Diretora Nacional do Trabalho Migratório, Alice Brito, as pensões previstas estão associadas a contribuições efetuadas pelos trabalhadores ou a situações de acidentes de trabalho.
3: Em relação a este pedido de fixação desta pensão de velhice, não se trata de pensão por acidente de trabalho e sim de velhice, nós, como setor do trabalho, gênero e ação social, não temos fundamento legal para dar seguimento a este pedido. Este assunto não é novo. Nós estamos, desde o dia 2 de abril de 2025, a articular com esta associação.
1: Diretora Nacional do Trabalho Migratório, Alice Brito. O fundador da comunidade de Santo Egídio diz que a insegurança em Cabo Delgado é um problema global ligado aos recursos que Moçambique possui. O professor André Ricardi fez estas declarações esta segunda-feira em Maputo, após uma audiência concedida pelo presidente da República, Daniel Chapo. Creio que o problema do terrorismo no norte de Moçambique, que gera insegurança para a população moçambicana, não é apenas um problema do país, mas também global, ligado ao gás natural, que é um recurso para a Europa e para o mundo. Andrea Riccardi, fundador da comunidade de Sant'Egidio, falando no encontro mantido com o presidente da República, Daniel Chapo. E no plano internacional, o Comando Central Militar Norte-Americano vai retomar hoje o bloqueio dos portos iranianos, seguindo a orientação do presidente Donald Trump. Em comunicado, o Comando Militar responsável pelo Médio Oriente, pela Ásia Central e pela Ásia Meridional refere que as forças vão fazer cumprir o bloqueio contra as embarcações que transitem de ou para portos e áreas costeiras do Irão. Na noite desta segunda-feira, os Estados Unidos lançaram uma nova vaga de ataques contra o Irão para impedir Teherão de atacar navios no Estreito de Hormuz. Teherão respondeu com ataques aos aliados regionais de Washington, pondo em causa o cessar-fogo acordado a 8 de abril e o memorando de entendimento firmado em junho passado. E no desporto, as seleções de futebol da França e da Espanha disputam hoje às 21 horas de Moçambique o acesso à final do Mundial da FIFA 2026. O vencedor do jogo vai defrontar a Argentina ou então a Inglaterra, que vão medir forças amanhã no jogo referente às meias-finais do campeonato. Pela segunda edição consecutiva do Mundial, França e Argentina estão entre as quatro melhores seleções e com possibilidade de mais um confronto na final. Apresentamos as notícias no próximo bloco às 7 horas.

0: Quando são 6 horas e 9 minutos, vamos conhecer a previsão do tempo para esta terça-feira. Délcia Kumbani é a meteorologista hoje em serviço. Délcia, bom dia.
1: Bom dia, saudações extensivas aos demais ouvintes da Rádio Moçambique. Previsão do estado de tempo para hoje, 14 de julho de 2026. O INAM prevê em quase todo o país um dia de céu pouco nublado a limpo. E para a região norte do país, vento de sueste a nordeste fraco a moderado, soprando por vezes com rajadas. Na região centro, vento de sueste a nordeste fraco a moderado. E na região sul, vento de sudoeste a sueste fraco a moderado. As temperaturas máximas previstas em graus Celsius são Tete, 30, Beira, Inhambane, Nampula e Quelimane, 28, Pemba e Vilanculos, 27, Chimoio e Maputo, 25, Xai-Xai, 24 e, por fim, Lixinga, com 23 graus Celsius. É tudo por hoje. Continuação de um bom dia. Até a próxima.

0: Começamos agora com as notas que marcam a atualidade nesta manhã de terça-feira. Hoje começamos além fronteiras. Moçambique prestou contas esta segunda-feira em Nova Iorque, Estados Unidos da América, no âmbito da Agenda 2030. É a segunda revisão nacional voluntária do país, cujo relatório assinala progressos, apesar de condições que colocam à prova o esforço nacional. Na sequência, e em sede das Nações Unidas, Moçambique deixou ficar o seu posicionamento, tal como refere o enviado especial da Rádio Moçambique a Nova Iorque, o jornalista Gerson Jamis.
1: Moçambique defende o aumento do financiamento concessional para o cumprimento cabal da Agenda 2030 das Nações Unidas na implementação dos Objetivos de Desenvolvimento Sustentável. O posicionamento foi defendido esta segunda-feira aqui na plenária das Nações Unidas pela Ministra das Finanças no Fórum Político de Alto Nível do Conselho Económico e Social do órgão. Carla Louveira indicou ainda a necessidade de reforma da arquitetura financeira internacional visando responder às necessidades de desenvolvimento de todos os Estados-membros.
2: The cost of capital for African countries, shaped by risk perception,
3: o custo do capital para os países africanos, influenciado por percepções de risco que nem sempre refletem corretamente os nossos fundamentos econômicos, continua a limitar o espaço orçamental necessário para investir nos Objetivos de Desenvolvimento Sustentável. O financiamento consensual deve ser aumentado. O financiamento climático deve chegar a mais países expostos aos riscos climáticos e a arquitetura financeira internacional deve ser reformada para responder às necessidades de desenvolvimento de todos os Estados-membros.
2: And international financial architecture must be reformed to serve the development needs of all member states.
1: Perante estes desafios, a Ministra das Finanças indicou que o país criou recentemente o Banco Nacional de Desenvolvimento para financiar projetos estratégicos.
2: What we can report is how Mozambique is responding to them structurally.
3: O que podemos apresentar é a forma como Moçambique está a responder estruturalmente a estes desafios. Criamos o Banco Nacional de Desenvolvimento para financiar projetos de desenvolvimento, um fundo de garantia mutuária para ampliar o acesso de financiamento das micro, pequenas e médias empresas e um fundo soberano, através do qual 60% das receitas de gás natural liquefeito serão investidas através do orçamento do Estado, enquanto que 40% serão poupadas e investidas nos mercados internacionais sob um quadro totalmente transparente.
2: A Mutual Guarantee Fund and the Sovereign Wealth Fund from LNG Revenues.
1: Ministra das Finanças, Carla Louveira, intervindo esta segunda-feira aqui em Nova York na plenária das Nações Unidas. Moçambique apresentou a sua segunda revisão nacional voluntária, o mais abrangente exercício de prestação de contas no âmbito da Agenda 2030. O relatório demonstra que o país está a registrar progressos, apesar de enfrentar condições que colocam à prova os limites dos esforços governamentais. Por exemplo, o acesso à água potável atingiu 62%, a cobertura do saneamento 37%, o acesso à eletricidade 36% e à conectividade de telefonia móvel 85%. De Nova Iorque, nos Estados Unidos da América, para a Rádio Moçambique, Gerson Jamis.
0: De regresso ao país, vamos a Cabo Delgado. A vida voltou à normalidade nas 6 aldeias recentemente atacadas pelos terroristas no distrito de Anquab, tal como refere o jornalista Florencio Moussa.
4: A vida volta à normalidade. Mais de 30 dias depois dos ataques terroristas nas 6 comunidades do distrito de Anquabe, em Cabo Delgado. O administrador distrital de Anquabe, Belmiro Casimiro, entrevistado esta segunda-feira pela Rádio Moçambique via telefone, disse que nas 6 comunidades já foram retomadas as aulas que tinham sido interrompidas devido à insegurança. As famílias já retomaram também as suas atividades produtivas, com destaque para a produção do segundo ciclo para a segurança alimentar, uma vez que, nas suas incursões, os terroristas saquearam e destruíram produtos alimentares da presente safra agrícola.
5: Realmente, quase 9 anos de terrorismo ao nível da nossa província de Cabo Delgado, é preciso que a assistência humanitária possa também ser reajustada à realidade, porque as comunidades já não hão de voltar às suas zonas de origem. Então não vamos continuar a dar lona a essas pessoas. Temos que dar chapas de zinco, porque as pessoas têm que começar a reerguer-se. Têm que começar, a criar atividades de impacto ao nível da comunidade. Que realmente, quase 9 anos de terrorismo ao nível da nossa província de Cabo Delgado, é preciso que a assistência humanitária possa também ser reajustada à realidade, porque as comunidades já não há onde voltar às suas zonas de origem. Então não vamos continuar a dar lona a essas pessoas. Temos que dar chapas de zinco, porque as pessoas têm que começar a reerguer-se, têm que começar, a criar atividades de impacto ao nível da comunidade.
4: Belmiro Casimiro, administrador de Anquabe, um dos distritos que acolhe maior número de deslocados na sequência dos ataques terroristas que afetam um pouco por toda a província de Cabo Delgado desde 2017. Amuti, Nanlelo, Ninyawe, Nitura ou Nisapau, Ouira, Nomole, Ureta, Mapuanu e Rumo. A partir de Pemba, Florencio Mussá, bom dia.
0: Muito bom dia. A vida voltou à normalidade nas seis aldeias recentemente atacadas pelos terroristas no distrito de Anquaba, em Cabo Delgado. Enquanto isso, animais bravios destroem campos agrícolas no distrito de Buzi, em Sofala. Esta é uma situação que poderá criar escassez de alimentos nos próximos meses. O retrato por Igra Mapanga.
6: Hipopótamos e macacos destroem mais de 130 hectares de milho no Buzi, na província de Sofala. Face à situação, em algumas zonas do distrito, pode haver nos próximos meses escassez de alimentos. Receia-se que a área total de cultivo devastada possa aumentar, tendo em conta que as investidas dos animais ainda continuam. Até agora, estima-se que estejam afetadas 1.000 famílias que vivem da agricultura. A maior parte dos campos agrícolas devastados por hipopótamos e macacos encontra-se nas localidades de Guaraguara, Bândua, Estaquinha e Guruja, zonas atravessadas pelo rio Buzi. O administrador do distrito, José Motoroma, disse que os camponeses estão a ser treinados em técnicas de afugentamento dos animais em causa. Além disso, segundo José Motoroma, o executivo local está a estudar outras formas para se ultrapassar o problema.
7: Normalmente, quando praticamos agricultura nas zonas baixas, estamos em propósito, estamos em vão comer culturas, sobretudo culturas de milho. Então, tivemos esta terra. Estamos a fazer como distrito, junto com a população, para fazermos o afugentamento e para, de facto, não termos a situação de os animais ou os hipopótamos de forma repetida estarem mesmo a irem atacar as mesmas áreas. Mas já recebemos também foguetes que é para o afugentamento. Não é só a situação dos hipopótamos, mas temos também a situação dos macacos que, de facto, invadem as chamas mesmo no momento em que a fazer mesmo o lançamento da semente. Então, isto tem sido mesmo alguma situação que constitui um desafio para o distrito na componente do conflito homem-animal.
6: O administrador do distrito de Buzi, José Motoroma, falando da destruição de campos agrícolas por hipopótamos e macacos. Rama, Ngati Batani, Kutitimuse, Nikaedu, da Beira, Igran Mapanga.
0: Animais bravios destroem campos agrícolas no distrito de Buzi, em Sofala. A situação pode criar escassez de alimentos nos próximos meses. Mais de 1.500 agregados familiares em situação de vulnerabilidade de 3 distritos da província do Niassa vão beneficiar a partir da próxima semana do programa Comida pelo Trabalho, implementado pelo Instituto Nacional de Ação Social, Delegação de Marupa. Raimundo Matola.
8: Trata-se de famílias dos distritos de Majuni, Maua e Mekula, onde durante 6 meses serão realizados trabalhos de âmbito social para, no fim do mês, receberem 1.050 meticais. A iniciativa visa suprir as dificuldades dos agregados familiares que não conseguiram bons resultados na presente campanha agrícola devido à queda excessiva de chuva, aliada à destruição dos seus campos de produção por animais. O delegado de Inas e Marupa, Moisés Razam, disse que há esforços que visam expandir o programa Comida pelo Trabalho para os restantes 2 distritos, nomeadamente Marupa e Nipepe.
9: Então, este programa surge como uma alternativa de gestão daquilo que foi a produção familiar. Então, participando nessas atividades, cada família vai receber 1.050 meticais. E com esse subsídio permite comprar aquilo que não pode tirar da machamba. Estamos a falar, por exemplo, do sabão, do açúcar e de outras necessidades familiares que da machamba não pode sair. Tendo em conta que já tiraram talvez o arroz, já tiraram talvez o milho ou o feijão, com o subsídio pode suprir aquilo que não saiu da machamba.
8: Moisés Razam, delegado do Instituto Nacional de Ação Social na Delegação de Marupa, no Niassa, e o impacto que se espera com a implementação do programa Comida pelo Trabalho. 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Aparte de Lixinga, Raimundo Matola.
0: Educação nutricional poderá chegar e com mais impacto nas comunidades nos próximos tempos na província de Manica. Saiba como por intermédio de Domingos Cadeado.
10: O programa Manguana está a reforçar a intervenção comunitária na área de nutrição com a formação de 145 novos facilitadores comunitários em Manica. Os facilitadores comunitários vão trabalhar na promoção de práticas alimentares saudáveis, higiene e saneamento. A capacitação que acontece na cidade de Chimoio tem como objetivo dotar os participantes de conhecimentos técnicos e ferramentas de comunicação comunitária para que possam sensibilizar as famílias sobre a importância de uma alimentação equilibrada e cuidados essenciais para a melhoria da saúde. O diretor do programa Manguana, Augusto Jaime, disse que no âmbito da iniciativa foram formados até agora 54 facilitadores comunitários e foram formados à luz da subcomponente de nutrição.
11: Não é só suficiente as pessoas terem rendas, terem boas ligações de mercado, mas é importante que essas pessoas tenham nutrição, porque a nutrição é igual à saúde. E aqui, nesta componente da nutrição, temos um foco muito grande por mulheres grávidas, mães lactantes, crianças de 0 a 5 anos.
10: Os 145 novos facilitadores comunitários vão reforçar uma rede já existente composta por cerca de 70 membros, passando o programa a contar com mais de 215 pessoas envolvidas nas ações de educação nutricional. Segundo a organização, a escolha dos facilitadores nas próprias comunidades permite maior proximidade com as famílias e facilita a transmissão de mensagens sobre nutrição, higiene e saneamento, tendo em conta a realidade local.
11: O programa Manguana visa abranger cerca de 45 mil famílias no corredor da Beira, e esta formação na área da nutrição vai abranger todas essas famílias. Da dinâmica de campo, percebemos que os facilitadores que tínhamos não eram suficientes. Era importante aumentar o número para conseguir dar vazão ao elevado número de famílias que temos que alcançar.
10: Depois da formação dos novos facilitadores, regressarão às suas comunidades de origem, abrangidas em 12 distritos pelo programa Manguana, e está a ser implementado com a missão de replicar os conhecimentos adquiridos junto às famílias e líderes comunitários. Através desta abordagem, o programa Manguana pretende ampliar o alcance das mensagens de educação nutricional e contribuir para a adoção de melhores práticas alimentares e de higiene como forma de tornar as comunidades mais sustentáveis. Onvera, Dziko Likalikuzizira, Valanizomvala, Zokalisebuino, Kudi Musakali Nimadenda Antibabo, Domingos Cadeado, Cidade de Chimoio, bom dia.
0: Muito bom dia. Seguimos agora a Gaza, com uma situação com forte impacto na saúde. Está avariada a morgue do Hospital Distrital de Mapaia, norte da província. Esta é uma situação, Jaime Vanessio, que vem criando constrangimentos aos residentes daquela região em caso de necessidade de conservação de corpos após a perda de seus entes queridos. Jaime, bom dia.
12: Bom dia. De facto, a situação arrasta-se desde o período das cheias, à altura em que o compressor ficou inutilizado, deixando a morgue sem o sistema de frio. A informação foi partilhada pela administradora do distrito de Mapai, que indicou que, além da morgue, o hospital distrital registra igualmente a avaria do equipamento de radiologia, vulgo raio-x. Maria Helena Langa explica que a situação desafia o governo distrital, que se esmera à procura de recursos financeiros para a recuperação destes equipamentos o mais rápido possível. A governante mostra-se preocupada com a avaria da morgue e do serviço de raio-x no Hospital Distrital de Mapai e considera urgente a sua recuperação por se tratar de uma unidade de referência, pois atende igualmente os distritos vizinhos de Xikwalakwala, Massangena e Mabalane.
13: Como deve imaginar, estar no distrito sem um serviço de frio para a morgue é um grande desafio para a nossa população. O nosso hospital é um hospital regional que atende não só Mapai, Massangena, Xikwalakwala e mesmo Mabalane. Todos os casos de óbito que nós temos precisam de ser atendidos na nossa morgue. Infelizmente, até este momento ainda não conseguimos resolver. É um desafio para o qual estamos todos empenhados na procura de recursos para resolver. estamos todos empenhados como distrito e como província para que se resolva com a maior brevidade possível este desafio. Felizmente o raio-x já vinha com problemas anteriormente, mas a situação da morgue tem a ver mesmo com esta fase cheia de inundações, de tal forma que colocamos até nas prioridades para a reconstrução pós-cheias, para ver se conseguimos ter algum apoio neste sentido.
12: A administradora do distrito de Mapai, Maria Helena Langa, e os desafios que o distrito tem para a recuperação da morgue e do serviço de raio-x, que se encontram avariados, criando constrangimentos para os residentes daquela região norte de Gaza. Wingset, Ashwukisati Kulaina, Moçambique. De Xaxai, Jaime Vanessio, bom dia.
0: Muito bom dia, Jaime. Seguimos para a Zambésia. Especialista defende o uso de tetraciclina no combate à doença no amarelecimento letal do coqueiro nesta província. O detalhe por Ernesta Missage. Bom dia.
14: Bom dia. Paulo Dias explica que o uso de tetraciclina produz bons resultados no tratamento de coqueiros afetados pela doença de amarelecimento letal. O especialista em coqueiro defende uma rotura na abordagem de combate à doença. Até aqui, o abate de coqueiros infectados tem sido a principal ferramenta de controle da praga.
15: Deve ser radicalmente alterada. Nós abatemos, eu cito, plantações de marrundo e muitas outras de Nhaçunge e em outras secções como Nhanglu, Micaune, em todas as plantações que eram da Madal e que seguiam esse protocolo de controle da doença. O que é que acontecia? Havendo um caso suspeito, uma planta doente, ao redor daquela planta eram todas abatidas. Havendo um caso, abatiam-se mais 6 no perímetro. Então, isso é bizarro.
14: O especialista em coqueiro falava esta segunda-feira em entrevista à Rádio Moçambique na sequência dos resultados investigativos alcançados no combate ao amarelecimento letal do coqueiro. Devido à doença, a província da Zambésia perdeu milhares de hectares de coqueiros, empurrando para a pobreza famílias que dependiam desta árvore, sobretudo na região costeira. Paulo Dias argumenta que a tetraciclina pode impedir a morte das plantas.
15: Tetraciclina é um antibiótico usado para humanos. É a mesma tetraciclina. Nos humanos usamos alguns antibióticos que também servem para animais irracionais, para o gado, para os caninos, etc. E a mesma se usa para plantas, claro. Para a inoculação, talvez não usar no mesmo modo de solução para aplicar, por exemplo, vamos usar o soro, porque o soro é mais sistémico para o sangue, mas para a corrente fisiológica da planta, usar um outro, uma outra solução, um creme, tenho sido um pouco ousado neste controle. Tenho aplicado tetraciclina oftálmica. Tive algumas plantas que senti muito em perder as plantas. Não tinha outra tetraciclina, usei a oftálmica e as plantas recuperaram.
14: Paulo Dias, especialista em coqueiro, defendendo o uso de antibiótico tetraciclina no combate ao amarelecimento letal do coqueiro. Indoeni Wanane, Willa, Moçambique, Atukue. A partir de Kilimane, Ernesta Missage.

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São 6 horas e 30 minutos. Passamos a recordar as notas em destaque nesta edição do Jornal da Manhã. Animais bravios destroem campos agrícolas no distrito de Bus, em Sofala. A situação pode criar escassez de alimentos nos próximos meses. A vida voltou à normalidade nas 6 aldeias recentemente atacadas pelos terroristas no distrito de Anquab, em Cabo Delgado. A variada morgue do Hospital Distrital de Mapai, em Gaza, cria constrangimentos aos residentes daquela região na conservação de corpos. No estrangeiro, o Comando Central Militar Norte-Americano retoma hoje o bloqueio dos portos iranianos, seguindo a orientação do presidente Donald Trump.

0: É o regresso da meteorologista Délcia Kumbane para recapitular a previsão do tempo para esta terça-feira. Uma vez mais, bom dia.
1: Bom dia, saudações extensivas aos demais ouvintes da Rádio Moçambique. Previsão do estado de tempo para hoje, 14 de julho de 2026. O INAM prevê em quase todo o país um dia de céu pouco nublado a limpo. E para a região norte do país, vento de sudeste a nordeste fraco a moderado, soprando por vezes corajadas. Na região centro, vento de sudeste a nordeste fraco a moderado. E na região sul, vento de sudoeste a sudeste fraco a moderado. As temperaturas máximas previstas em graus Celsius são Tete, 30, Beira, Inhambane, Nampula e Quelimane, 28, Pemba e Vilanculos, 27, Chimoio e Maputo, 25, Xai-Xai, 24 e, por fim, Lixinga, com 23 graus Celsius. É tudo por hoje. Continuação de um bom dia. Até a próxima.

0: República de Moçambique, potencia a ligação com a comunidade para desmantelar redes de venda e consumo de drogas na província. O detalhe por Otávio Fonseca. Otávio, bom dia.
1: Muito bom dia, Dérito Lipang. A corporação está a promover reuniões de ligação polícia-comunidade para consciencializar a população sobre a necessidade de denunciar pessoas de conduta duvidosa, sobretudo os vendedores e consumidores de drogas. O comandante provincial da Polícia da República de Moçambique, em Nampula, Sérgio Agi, apelou aos pais e encarregados de educação a não serem passivos e não encobertarem seus filhos que se envolvem no mundo do crime, de modo a não minar o futuro destes. O dirigente máximo da PRM em Nampula indicou que estão a ser intensificadas patrulhas nos principais pontos de relatos de crimes e solicitou a colaboração na denúncia para que os malfeitores sejam apanhados e retirados do mundo do crime.
2: Vocês têm visto o nosso trabalho relativamente à situação do controle de droga. Foram detidos diversos indivíduos envolvidos em crimes dessa natureza, muita droga apreendida. Vamos reforçar o policiamento, vamos manter um ponto focal nas escolas, vamos elevar o policiamento de proximidade, que é o contato permanente com as nossas comunidades. Estamos prontos e os resultados vocês vão ver daqui a algum tempo. Precisamos prevenir, não precisamos esperar que aconteçam as pessoas criminais para intervir. Nosso trabalho é prevenção em primeiro lugar e depois resolvemos o problema. Os indivíduos hoje vão às cadeias, vão ver indivíduos que detemos envolvidos nesse tipo de crime.
1: Comandante da Polícia da República de Moçambique, em Nampula, Sérgio Agi, e a luta contra crimes, sobretudo a venda e consumo de drogas na província. Amusi, Moçambique Honrera Atu Otene, Nivarelele, Owini Tarue Onyakulihana. É tudo por hoje. Otávio Fonseca, Nampula.
0: Polícia da República de Moçambique, em Nampula, potencia a ligação com a comunidade para desmantelar redes de venda e consumo de drogas na província. Na província de Tete, 8 mil jovens de ambos sexos serão submetidos este ano às ações de formação profissional no âmbito do programa do governo Acredita em Emprega, tal como refere Armando Kembo.
3: Segundo o chefe do Departamento da Juventude e Emprego no Serviço Provincial da Justiça e Trabalho, em Tete, as formações de curta duração enquadram-se no âmbito da estratégia que visa garantir a empregabilidade de jovens. Eliseu Bacia fez saber que os formandos são dos distritos de Angónia, Xangara, Marara, Magué, bem como de Caurabaça, Sangano, Cidade de Tete, Marávia e Macanga, que beneficiarão dos cursos profissionalizantes, com destaque para construção civil, carpintaria, mecânica, corte e costura e moda. O nosso entrevistado fez saber que, após a formação dos 8 mil jovens, somente as raparigas terão o direito de concorrer para se beneficiarem dos fundos, onde cada vencedora receberá o financiamento estimado em 100 mil meticais.
4: Dos 8.550 jovens que concorreram a nível da província de Tete em 9 distritos, vão ser selecionados 8 mil, dependendo das ideias que os jovens submeteram. Estes 8 mil vão fazer o curso de formação profissional naquelas 10 áreas que os jovens escolheram. Vão receber o seu certificado, esses 8 mil jovens, tanto homem, tanto mulher. No entanto, que neste 8 mil, tirando a parte das raparigas, que corresponde a 70% das raparigas, vão concorrer e vão receber a submissão de 100 mil meticais não reembolsáveis para o seu autoemprego.
3: Chefe do Departamento da Juventude e Emprego no Serviço Provincial da Justiça e Trabalho, em Tete, falando do programa Acredita Emprega, que este ano vai formar 8 mil jovens de ambos sexos nas áreas profissionalizantes. ABCR, Funzani Lusola Umisiri, Kuti Mushitebasa La Chitukuku, Lakubzitonga Imumeka. Tete, Armando Kembo.
0: Noutras notas da atualidade, bombas de combustível do Fundo Nacional de Energia, FUNAI, passarão a ter serviços de abastecimento de gás veicular. A requalificação das estações de serviço do FUNAI para o abastecimento combinado com combustíveis líquidos e gás veicular deverá arrancar este ano. A iniciativa terá o seu primeiro passo na região sul do país. Domingos Macalane.
5: Inicia este ano na região sul do país a

0: Qualificação das bombas de combustível do Fundo Nacional de Energia, FUNAI, e para o abastecimento híbrido com combustíveis líquidos e gás veicular. A ação enquadra-se no âmbito dos esforços do governo moçambicano, visando responder à crise de combustíveis e reduzir os custos operacionais através da promoção do uso do gás veicular. E numa primeira fase, serão requalificadas algumas bombas que estão localizadas na região do Grande Maputo. Posteriormente, serão requalificadas as que estão localizadas nas proximidades da Estrada Nacional número 1 até à província de Inhambane. O presidente do Conselho de Administração do FUNAI, Mete Condola, que avançou a informação, explica que com este exercício espera-se criar mais autonomia para o uso do gás veicular.
1: Aqui no distrito de Moamba, nestas bombas, nós vamos acoplar a componente de gás. O processo tecnológico já está definido. Em princípio, nós aqui, para além de acoplar a componente para poder fornecer, também vamos fazer a adição de uma componente referente à conversão das viaturas. É preciso que se consiga ter uma rede de infraestrutura que consiga dar autonomia às pessoas. Quem vive em Boane, quem vive em Marraquene, tem que poder sair de casa querendo abastecer, encontrar uma rede de bombas que já tem esta componente, para que puder ter essa autonomia. Mas também temos estado a discutir quem fizer a conversão, passar a dar gás, não pode ter problema de ir a Ponta Douro, por exemplo. Não pode estar condicionado. Não pode ter problema de ir a Bilene. É preciso que a rede de abastecimento ao longo destes percursos, que fazem a Orla, que fazem o Grande Maputo, mas também fazem a saída para as outras províncias, até Inhambane, é preciso que nós consigamos colocar pontos por onde a pessoa confortavelmente possa viajar e ter sempre a opção de reabastecer e dar continuidade naquilo que for o seu percurso.
0: Mete Condola está desde ontem de visita à província de Maputo, no âmbito da monitoria dos projetos de massificação do uso de energias renováveis no país. Esta terça-feira, o PCA do FUNAI vai aferir o nível de funcionamento da central fotovoltaica de Mahel, no distrito de Maguti. Moingisit, Aixengilin Kakuva, Moçambique, Alimbango, Akuzola, Nintuananu, Damatola, Domingos, Makalani, e bom dia.
2: Muito bom dia. Bombas de combustível do Fundo Nacional de Energia, FUNAI, passarão a ter serviço de abastecimento de gás veicular. A requalificação das estações de serviço do FUNAI para o abastecimento combinado com combustíveis líquidos e gás veicular deverá arrancar este ano, sendo que a iniciativa terá o seu primeiro passo na região sul do país. E para fechar a nossa ronda, 14 quilómetros de estradas estão a ser intervencionados no município de Kisiko, província de Inhambane. É um projeto avaliado em cerca de 8 milhões de meticais. Manuel Schmel, bom dia.
3: Bom dia. Os trabalhos de melhoramento das vias de acesso decorrem nos troços que partem da Vila Sede para os bairros Macumane, Mahumane e Praia dos Coqueiros. As intervenções nestas vias consistem na compactação de solos vermelhos e colocação de blocos de pavê. O presidente do Conselho Municipal da Vila de Quecico afirma que o melhoramento das vias de acesso está no topo das prioridades do governo para garantir a plena circulação de pessoas e bens. Abílio Paulo explicou que a ação visa igualmente assegurar o escoamento da produção agrícola das zonas do interior para a sede da vila para a sua comercialização. Paulo acrescenta que a região sofre ciclicamente da erosão e as vias de acesso cedem com frequência, tornando-se pontos críticos de degradação do solo e de circulação.
4: Sempre que cai chuva, erosão nas vias de acesso, principalmente, não falta. Mas as vias de acesso, na nossa localização geográfica, não precisam de terraplanagem. Essa colocação de asfalto ou pavé, mas há desafio maior que é dos recursos. Sempre que cai chuva, recorremos à terraplanagem, preenchimento de solos, mas que não é solução. São soluções alternativas. Mas precisa realmente que tenhamos orçamento para colocarmos o pavé.
3: Abílio Paulo, presidente do Conselho Municipal da Vila de Quecico, e o trabalho de melhoramento das vias de acesso neste ponto da província. Moingisete, Simama Utivikela, Camabadio, Tsalangana, Manuel Chimeli, Inhambane.

Às 7h30, ou seja, no nosso espaço de entrevista, o Café da Manhã, vamos perspectivar os impactos do fenômeno climático El Niño em Moçambique. Hoje o nosso convidado é o climatologista do INAM, Instituto Nacional de Meteorologia, Bernardino Nhantumbo. O ouvinte, como sempre, está convidado a participar através de mensagens. São mensagens que podem ser partilhadas nas páginas do Facebook, Jornal da Manhã, RM e Rádio Moçambique.

Às 6h50 teremos o habitual desportivo aqui no Jornal da Manhã. Por ora, saímos para um breve intervalo para compromissos comerciais.

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0: Abrimos agora a página das notícias sobre o desporto aqui no Jornal da Manhã. Em destaque, França e Espanha decidem primeiro finalista do Mundial 2026. Hoje o desportivo é trazido por Albino Miambo. Albino, muito bom dia.
1: Bom dia. Gaulês estendem a terceira final consecutiva em mundiais. Espanhóis não perderam nenhum dos últimos 37 jogos oficiais. Um duelo em toda a linha. França e Espanha decidem hoje, às 21 horas de Moçambique, em Dallas, qual das duas seleções avança para a final do Mundial a realizar-se no próximo domingo. Um confronto com múltiplos ângulos de interesse e de abordagem, destacando-se desde logo o desafio colocado aos gauleses de chegar ao jogo decisivo da grande competição pela terceira vez de forma consecutiva. Depois de ganhar a Croácia em 2018, na Rússia, e de perder com a Argentina em 2022 no Catar, a seleção do Galo tenta aquilo que só por duas vezes aconteceu no historial de mundiais, em 1982, em 1986 e em 1990 com a Alemanha, e em 1994 e 1998 e ano 2002 com o Brasil. Outro dos reptos lançados aos gauleses é fazer aquilo que ninguém conseguiu nos últimos 37 jogos oficiais à seleção de espanhola, derrotá-los. Por isso, é de peito cheio que os carrascos ou verdugos de Portugal neste Mundial se apresentam esta noite no Texas, mas não só. A La Roja orgulha-se de ter ganho três dos últimos cinco europeus, de ter jogado três das quatro finais da Liga das Nações e de ter ganho a França nas duas últimas vezes que se defrontaram em competições a eliminar. Este jogo coloca frente a frente as duas das melhores seleções da Europa em termos de ranking FIFA. A França é a primeira e a Espanha a terceira, com a Argentina no meio. No quarto posto surge a Inglaterra. É a primeira vez desde que existe o ranking FIFA que as quatro melhores equipas são as quatro finalistas de um Mundial de Futebol. A FIFA nomeou uma equipa de arbitragem para a partida entre França e Espanha. O salvadorenho Ivan Barton apitará o desafio. O também salvadorenho David Moran será o primeiro assistente, enquanto António Pupiro, da Nicarágua, será o segundo. O quarto árbitro chama-se Glenn Berg e o árbitro reserva Mahomedi Beji são suecos. Amanhã, Inglaterra e Argentina se enfrentam também nas meias finais da Copa do Mundo de Futebol da FIFA, no estádio da Atlanta, às 21 horas do nosso país. A seleção britânica garantiu vaga nesta etapa do Mundial ao eliminar a Noruega por 2-1, com dois golos de Jude Bellingham. Já os argentinos avançaram após superarem a Suíça por 3-1 no prolongamento. Alex McAllister, Julian Alvarez e Lautaro Martinez foram os responsáveis por balançar as redes. O jogo entre ingleses e argentinos desta quarta-feira será ajuizado por Ismail Al-Fati, de nacionalidade norte-americana. Ismail Al-Fati será assistido pelos seus compatriotas Corey Parker e Kyle Atkins. Dois italianos completam a equipa de arbitragem do Argentina e Inglaterra. Maurizio Mariani é o quarto árbitro e é italiano, enquanto Daniel Bindone é o árbitro reserva. O jogo será no Mercedes-Benz Stadium, em Atlanta. Intramuros, o Moçambola regressa aos relevados nacionais hoje com a realização dos jogos da décima jornada. Hoje, no Estádio Municipal de Pemba, a Associação Desportiva de Pemba recebe a Liga Desportiva de Sofala às 14 horas e 45 minutos. Na qualidade de anfitrião, a Associação Desportiva de Pemba chega a esta ronda com 7 pontos, enquanto a Liga Desportiva de Sofala ocupa o oitavo lugar da tabela com 3 pontos em 10 jogos. Com 10 pontos em 3 jogos. O técnico do Pembinha, Vítor Mayamba, refere que a equipa está moralizada com a regularização dos salários. Repórter Nasser Adolfo.
2: Segundo o técnico principal, com a chegada de 7 jogadores na janela de transferências, o Pembinha está cada vez mais fortalecido para defrontar os seus adversários. Mayamba assegurou estarem criadas todas as condições, incluindo a regularização dos salários em atraso, o que eleva a moral da sua rapaziada para arrancar os 3 pontos ao seu adversário no jogo a ter lugar no Estádio Municipal de Pemba, inserido no arranque da décima jornada.
3: Os jogadores estão moralizados. Tivemos uma semana menos boa, mas já faz parte do passado. Penso que aquilo que que são as diferenças que existiam, foram sanadas e o grupo está preparado e está focalizado a 100% para o jogo. É assim como os outros que vêm pela frente.
2: Vítor Mayamba, técnico principal da Associação Desportiva de Pema e antevisão para o jogo diante da Liga Desportiva de Sofala, referente à 10ª jornada do Moçambola 2026, Pema Nasredorf.
1: A jornada prossegue amanhã com a efetivação de 4 encontros. Associação Black Bulls, Ferrové de Lixinga, Bahia de Pemba, Ferrové da Beira, Ferrové de Nacala, Xingal de Tete e Ferrové de Nampula, União Desportiva de Songo. Os Yaxinenes estão a atravessar um bom momento, jornalista Calixto Pedro.
4: Nacir Armando sabe que o seu conjunto está a atravessar bons momentos e os treinos constantes ajudaram os atletas a estar com pontarias afinadas para finalizar as oportunidades de golos, mas mesmo assim reconhece o poderio da UDS, que não será nada fácil.
5: Em casa é importante pontuar, mas temos que respeitar os adversários também quando vêm precavidos. Temos que contrariar. Então, é o nosso objetivo, sempre que trabalharmos, é ganharmos os jogos em casa e ganharmos os jogos fora. Há essa obrigação de termos que ganhar, porque estamos em nossa casa, nós já conhecemos todas as esquinas da casa. Sabemos de antemão que o adversário também vem com outros estudos para nos contrariar. Então vamos trabalhar esse posicionamento, vamos trabalhar as saídas calculadas dos guarda-redes, que é precisamente para não cometermos o mesmo erro. Estamos a trabalhar agora para termos consistência nos resultados e no rendimento. Temos dois jogos em casa a seguir, e não são fáceis, são adversários que se batem bem fora e nós vamos procurar inverter a situação aqui na nossa casa, que também às vezes nos torna difícil jogar na nossa própria casa, mas a pressão é maior e temos que saber lidar-nos com esse tipo de pressão. É o trabalho que estamos a fazer com os jogadores para saberem suportar mesmo que haja uma pressão.
4: Nacir Armando, técnico principal do Ferrové de Nampula, o desafio desta quarta-feira no Santuário 25 de junho, em que a sua equipa vai bater-se contra a União Desportiva de Songo. Os Locomotivas de Nampula partem para esta jornada na quinta posição com 13 pontos, enquanto os Hidrelétricos estão no segundo posto com 16. A Rema Desporto, Calixto Pedro, Nampula.
1: Na próxima quinta-feira, o Machakane bate-se com a Associação Desportiva de Vilanculo em Tchumene, no campo número 2 da Associação Black Bulls. O Ferrové da Beira lidera o Moçambola com 19 pontos, seguido pela União Desportiva de Songo com 16. O Lanterna Vermelha é o Machakane com apenas 3 pontos. Igual número de pontos tem o Bahia de Pemba, 13º classificado. O defesa internacional moçambicano Edmilson Dove já tem um novo clube no futebol iraquiano. Dove assinou pelo New Ross Sports Club e continuará a competir no Iraq Star League 2026, o principal escalão de futebol iraquiano. No anterior clube, o Al-Huwa Al-Jawiwa, onde conquistou o campeonato iraquiano, foi eleito MVP da Iraq Star League. Afastado da Taça de Moçambique em futebol fase regional centro pelo Teste África de Chimoio no último fim de semana, o planista de Padua, de Tete, olha o Campeonato Nacional de Futebol da 2ª Divisão como o único objetivo da época. Repórter Manuel Cardoso.
6: O técnico do planista de Padua diz que depois do afastamento da sua equipa na fase regional centro da Taça de Moçambique em futebol, agora as atenções da sua equipa estão viradas para a Divisão de Honra em futebol. A divisão de honra é futebol e ao nível de Tete, e segundo Valdo Mabui, pode ser a tábua de salvação do seu planista de Mpadue, que este domingo viu a ruir o sonho de ir mais longe na segunda maior competição futebolística do país e ao nível da região centro. E o carrasco da equipa do Bairro Mpadue foi o Teste África do Chimoio, que voltou a afastar o planista de Mpadue por 4-1 nas penalidades, depois do empate a 1 no tempo regulamentar. Desfeito o sonho de continuar na prova, Valdo Mabui tem a muito concorrida a divisão de honra para salvar a época futebolística 2026.
7: Era nosso objetivo na taça irmos mais além, não conseguimos. Temos que já nos focar na prova interna, que é o campeonato provincial, para a gente voltar a repetir a façanha da época passada e sermos campeões e representar a província na prova.
6: Técnico da equipa do Barista de Empado é que voltou a cair na Sualpo a favor dos Fabris de Manica no jogo da fase regional da Taça de Moçambique em Futebol, edição 2026. Na divisão de honra, a equipa do Bairro Mpadue tem como os principais adversários Jindal África de Marara e Futebol Clube de Estima dos distritos de Marara e Caurabassa. O Paranaense de Padua e Gindala África de Barara, ambas com menos um jogo a disputar entre ambos, somam 31 pontos na primeira e segunda posição. Futebol Clube de Estima com 23 e o terceiro. E a UTSB com 7 pontos está na última posição. Arruia-me desporto, Ciral de Tete, Manuel Cardoso.
1: Na cidade de Maputo, a segunda jornada do Campeonato de Atletismo em Séniores Masculinos e Femininos realiza-se no próximo fim de semana com a efetivação de diferentes provas. O Ferva de Maputo lidera a prova em ambos os sexos. Em masculinos, locomotivas somam 71 pontos. O Machete situa-se na segunda posição com 31 pontos. A formação das águias especiais encerra um pódio em masculinos com 13 pontos. No setor feminino, destaque para a liderança do Ferva de Maputo com 46 pontos. Com 23 pontos, o Machete está na segunda posição e o terceiro lugar é ocupado pelas águias especiais com 13 pontos. Escândalo no futebol senegalês. Depois da Copa do Mundo, demissão de Pepe Thiaoué, os jogadores relatam que foram assediados sexualmente pelo médico contratado pela federação, que na verdade era um ginecologista. O presidente da Federação Senegalesa de Futebol confirma o fato e o governo senegalês já está a investigar a participação do Senegal na Copa do Mundo. Foi o Desportivo. Saudações.
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0: São 7 horas em toda a República de Moçambique. 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Atualizamos as notícias nesta segunda hora do Jornal da Manhã. Vitor África, uma vez mais, bom dia.
10: Bom dia. O presidente da República, Daniel Chapo, procede hoje na cidade de Maputo à abertura da 21ª Conferência Anual do Setor Privado, CASP 2026. O evento, que vai decorrer sob o lema Produzir e Competir, Construindo uma Economia Forte e Resiliente, é organizado pela Confederação das Associações Económicas de Moçambique, CTA. Uma nota da Presidência da República indica que no evento o chefe de Estado vai assistir o painel sobre o diálogo político-privado, onde serão apresentados e discutidos os avanços das reformas económicas e institucionais para a melhoria do ambiente de negócios no país. A Conferência Anual do Setor Privado é a maior plataforma de diálogo entre o Estado e o setor privado, onde se discutem as oportunidades de investimento, produção e exportação, entre outros assuntos económicos. A ministra das Finanças, Carla Louveira, disse ontem em Nova Iorque que a criação do Banco Nacional de Desenvolvimento em Moçambique faz parte das ações do governo visando o cumprimento cabal da Agenda 2030 das Nações Unidas. Carla Louveira, que falava na plenária das Nações Unidas, no Fórum Político de Alto Nível do Conselho Económico e Social do órgão, defendeu o aumento do financiamento concessional.
11: What we can report is that Moçambique is responding to them structurally.
12: O que podemos apresentar é a forma como Moçambique está a responder estruturalmente a estes desafios. Criamos o Banco Nacional de Desenvolvimento para financiar projetos de desenvolvimento, um fundo de garantia mutuária para ampliar o acesso de financiamento das micro, pequenas e médias empresas e um fundo soberano, através do qual 60% das receitas de gás natural liquefeito serão investidas através do orçamento do Estado, enquanto que 40% serão poupadas e investidas nos mercados internacionais. Internacionais sob um quadro totalmente transparente.
11: A Mutual Guarantee Fund and the Sovereign Wealth Fund from LNG Revenues.
10: Moçambique apresentou a sua segunda revisão nacional voluntária, o mais abrangente exercício de prestação de contas no âmbito da Agenda 2030, que demonstra que o país está a registrar progressos, apesar de alguns desafios. Iniciei este ano, na região sul do país, a requalificação das bombas de combustível do Fundo Nacional de Energia, a FUNAI, para o abastecimento híbrido com combustíveis líquidos e gás veicular. A ação enquadra-se no âmbito dos esforços do governo moçambicano visando responder à crise de combustíveis e reduzir os custos operacionais através da promoção do uso do gás veicular. O presidente do Conselho de Administração do FUNAI, Mete Gondola, que avançou a informação, explica que com este exercício espera-se criar mais autonomia para o uso do gás veicular.
9: É preciso que se consiga ter uma rede de infraestrutura que consiga dar autonomia às pessoas. Quem vive em Boane, quem vive em Marraquene, tem que poder sair de casa querendo abastecer, encontrar uma rede de bombas que já tem esta componente, para que puder ter essa autonomia. Mas também temos estado a discutir que quem fizer a conversão, passar a usar gás, não pode ter problema de ir a Ponta Douro, por exemplo. Não pode estar condicionado, não pode ter problema de ir a Bilene.
10: Mete Gondola está desde ontem de visita à província de Maputo no âmbito da monitoria dos projetos de massificação de uso de energias renováveis no país. A vida voltou à normalidade nas 6 aldeias recentemente atacadas pelos terroristas no distrito de Anquabe, província de Cabo Delgado. Jornalista Florencio Moussa.
13: O administrador distrital de Anquabe, Belmiro Casimiro, entrevistado esta segunda-feira pela Rádio Moçambique via telefone, disse que nas 6 comunidades já foram retomadas as aulas que tinham sido interrompidas devido à insegurança. As famílias já retomaram também as suas atividades produtivas, com destaque para a produção do segundo ciclo para a segurança alimentar, uma vez que nas suas incursões os terroristas saquearam e destruíram produtos alimentares da presente safra agrícola.
14: Realmente.
13: A partir de Pemba, Florencio Moussa, bom dia.
10: Muito bom dia, Florencio Moussa. E no plano internacional, o Comando Central Militar norte-americano vai retomar hoje o bloqueio dos portos iranianos, seguindo a orientação do presidente Donald Trump. Em comunicado, o Comando Militar responsável pelo Médio Oriente, pela Ásia Central e pela Ásia Meridional refere que as forças vão fazer cumprir o bloqueio contra as embarcações que transitem de ou para portos e áreas costeiras do Irão. Na noite desta segunda-feira, os Estados Unidos lançaram uma nova vaga de ataques contra o Irão para impedir Tirão de atacar navios no Estreito de Hormuz. Tirão respondeu com ataques aos aliados regionais de Washington, pondo em causa o cessar-fogo acordado a 8 de abril e o memorando de entendimento firmado em junho passado. E no desporto, as seleções de futebol da França e da Espanha disputam hoje, às 21 horas de Moçambique, o acesso à final do Mundial da FIFA 2026. O vencedor do jogo vai defrontar a Argentina ou então a Inglaterra, que vão medir forças amanhã no jogo referente às meias-finais do campeonato. Pela segunda edição consecutiva do Mundial, França e Argentina estão entre as 4 melhores seleções e com possibilidade de mais um confronto na final, tal como aconteceu na edição anterior do Mundial. Apresentamos as notícias no próximo bloco, às 8 horas.
0: Mais uma ligação com o Instituto Nacional de Meteorologia para desta vez a meteorologista Délcia Kumbane fazer o resumo das temperaturas máximas previstas para hoje nas principais cidades.
15: Tete, 30. Beira, Inhambane, Nampula e Quelimane, 28. Pemba e Vilanculo, 27. Chimoio e Maputo, 25. Xai-Xai, 24. E por fim, Lixinga com 23 graus Celsius. É tudo por hoje. Continuação de um bom dia. Até a próxima.

São agora 7 horas e 7 minutos, e quando forem 7 horas e 30 minutos, num espaço de entrevista ao Café da Manhã, vamos hoje perspectivar os impactos do fenômeno climático El Niño em Moçambique. O nosso convidado hoje é o climatologista do INAM, Instituto Nacional de Meteorologia, Bernardino Nhantumbo. O ouvinte está também convidado a participar através de mensagens que podem ser partilhadas nas páginas do Facebook, Jornal da Manhã RM e Rádio Moçambique.

0: Hoje, a nossa janela do repórter abre-se com um olhar ao ponto de situação da colheita e comercialização de hortícolas no âmbito da produção pós-cheias no distrito de Tete, província do mesmo nome. O nosso repórter volante esta terça-feira é Armando Kembo, que regressa à antena a partir de Tete. Kembo, uma vez mais, bom dia.
1: Bom dia. Justamente respondo a partir do Vale do Nhartanda, com uma imagem verde, dominantemente alface, tomate, milho e também muitas mangueiras, limoeiras e entre outras culturas que nós estamos aqui a presenciar. Quanto à produção de emergência pós-cheias, estamos a ver aqui a colheita de alface neste momento, com muitas mulheres à minha volta, e vou saudá-las em 30 segundos. Bom dia, mulheres trabalhadoras!
2: Bom dia, Rádio Moçambique!
1: É assim que nós estamos a trazer essa fotografia sonora, a testemunhar aqui que já há muitas vendedoras à espera de adquirir alface para irem vender nos vários mercados desta cidade. Referir que é uma manhã com o céu extremamente aberto e o sol já a fazer sentir, e vou juntar a esta conversa ao senhor Sérgio Bacacheza, é agricultor desde 2003 e sobrevive com esta atividade. Depois das cheias, já está a colher e a vender com dinheiro na mão, e eu estou a ver aqui.
3: Sim, sim. As cheias nos causaram um grande prejuízo, mas perdemos, só que conseguimos já recuperar a segunda campanha, e esta já é a terceira campanha, mas já estamos já recuperados.
1: Já está a conseguir aquilo que é para sobreviver com a sua família?
3: Muito bem, já estamos a conseguir, já temos alface, tomate, cebola para sustentar as nossas famílias em casa.
1: É pai de quantos filhos?
3: 5 filhos.
1: E vende para vendedoras de quantas zonas? Aqui estamos a ver muitas mulheres, mais de 20.
3: Até porque aqui já é poucas pessoas. Costumamos ter até malta 100 e tal pessoas. A partir de Xingó, de Bairro Azul, Matundo, toda essa cidade de Tete. Inclusive é distrito, costuma vir aqui.
1: Muito obrigado, senhor Sérgio Bacacheza, agricultor. Tenho que lhe libertá-lo, porque é esta manhã mesmo que deve se vender, para que também levem este produto fresco para os mercados. Tenho aqui uma vendedora de hortícolas desde 2016. Aprendeu com a sua falecida mãe e de lá para cá não conseguiu largar e continua a fazer o trabalho. É a Leonora Inácio. Leonora, está aqui?
4: Sim, sim, estou.
1: Sim, já com a faca para começar a tirar alface?
4: Sim.
1: Onde que vende?
4: No mercado Guaxena.
1: Mercado Guaxena?
4: Sim.
1: E estávamos a ver aqui a sua história. Por que não seguiu outra coisa e continuou a comprar hortícolas e vender como fazia a sua falecida mãe?
4: Eu habituei também, se habituei, e agora até faço isso porque não tenho outra maneira de como seguir outra vida. Eu comecei essa vida, até cresci, aprendi, até hoje estou a continuar assim mesmo.
1: Dois para cá?
4: Sim.
1: E sobrevive com isso?
4: Sim, sim. Sobrevivo com esse negócio mesmo. Minha criança, duas crianças que vão para a escola. É a partir desse negócio mesmo.
1: Estimado ouvinte da Rádio Moçambique, da maneira como começamos, vamos fechar desta maneira. Mais uma vez, bom dia, mulheres trabalhadoras. Este foi o fecho a partir do Vale do Nhartanda, onde testemunhamos a colheita e a comercialização de produtos agrícolas numa produção de emergência pós-cheias. Esta zona onde me encontro estava totalmente submersa devido às águas do rio Zambeze, que depois de serem pressionadas com o seu afluente Revubre, foram forçadas então as águas a recuar até ocuparem esta toda a zona que já depois de passar as águas permitiu que os solos tenham humus e condições próprias para a produção da segunda época que já está em comercialização. Eu sou Armando Kembo, assim fiz Janela do Repórter a partir do Vale do Nhartanda, com muito apetite de ver aqui alface bem desenvolvido e já a imaginar no prato. Bom dia.
0: Muito bom dia, Armando Kembo, com este retrato sobre a colheita e comercialização de hortícolas no âmbito da produção pós-colheita, isto no distrito de Tete, quando são 7 horas e 14 minutos. Seguimos agora à atualidade regional. Começamos no Malawi. 6 cidadãos malawianos morreram desde o início da operação de repatriamento voluntário em curso em consequência da onda de violência xenófoba na África do Sul. Correspondente Sérgio Sixpence em Blantyre.
5: As vítimas morreram durante a viagem. 4 delas perderam a vida ainda no território sul-africano, uma no Zimbábue e a última no território malawiano, logo depois de ter atravessado a fronteira de Mwanza. Entre os malogrados, 4 eram homens e 2 mulheres, segundo a diretora adjunta de preparação do Departamento de Gestão de Desastres do Malawi. Nelly Kalenga Maliro explicou que muitos regressados viajam já com a saúde debilitada e, com o estado de alguns troços rodoviários, estes acabam piorando a sua situação e daí os casos. Face a isto, Kalinga Maliro explicou ter sido montada uma unidade móvel de saúde no estádio Joyce Chitsulo, em Mwanza, para prestar os primeiros socorros aos recém-regressados para posterior encaminhamento aos hospitais, atendendo que o número dos repatriados vai aumentando. Recebemos 400 passaportes, na sua maioria pertencentes a homens e os restantes são crianças e mulheres. Os próximos dias serão ainda de pressão, pois mais pessoas vão chegando no centro de trânsito, porque temos cidadãos a caminho daqui. O foco é transferirmos o mais rápido possível estas pessoas para as suas zonas de origem e, se assim conseguirmos, prevemos que nos próximos dias os números serão reduzidos. Isto acontece numa altura em que milhares de outros cidadãos malawianos sem documentos que vivem na África do Sul permanecem incertos quanto ao seu futuro, alguns perdendo seus empregos e outros temendo por sua segurança, enquanto protestos anti-imigrantes foram retomados em algumas partes do país. O presidente Peter Mutharika indicou que discutiu o assunto com o presidente sul-africano Cyril Ramaphosa e pediu aos malawianos que mantivessem a calma. Entretanto, dados do Departamento de Gestão de Desastres do Malawi mostram que, até 9 de julho deste ano, mais de 38 mil malawianos retornaram da África do Sul a bordo de 571 autocarros após fugirem das tensões anti-imigração. Dos repatriados, 26.407 são homens e 11.687 são mulheres. Sérgio Sixpence, em Blantyre.
0: Umkhonto weSizwe, o terceiro maior partido sul-africano, garante que vai conquistar todos os municípios nas eleições de 4 de novembro próximo. Correspondente Eduardo Figurão, em Joanesburgo.
6: A convicção foi expressa esta segunda-feira numa conferência de imprensa que serviu para apresentar novos membros que desertaram de outras forças políticas. O grande destaque vai para a antiga presidente do município de Durban pelo ANC, Zandile Gumede, que passa a vice-coordenadora do partido de Jacob Zuma em KwaZulu-Natal. O anúncio foi feito pelo secretário-geral do partido, Sibonelo Nomvalo.
7: We welcome you, Ma.
6: Damos-lhes as boas-vindas e recebemos-la com muita cordialidade, pois possui credenciais inquestionáveis na política de KwaZulu-Natal e da África do Sul. Sabemos que traz consigo uma mudança de paradigma muito positiva e uma contribuição valiosa para o Umkhonto weSizwe. Vamos unir esforços para construir uma força sólida à esquerda.
7: Of the left.
6: E Sibonelo Nomvalo adiantou ainda que o partido concluiu o processo de escolha dos candidatos à liderança de todos os municípios sul-africanos, cujos nomes serão conhecidos nos próximos dias. O partido congratula-se com a conclusão, com sucesso, do processo de eleição dos seus candidatos a presidentes e vereadores. É um marco importante no reforço das nossas estruturas democráticas e na preparação para as autárquicas. Exortamos todos os membros a agirem de forma disciplinada, transparente e democrática. Os nomeados são agora os candidatos oficiais do partido, levando consigo a confiança dos militantes para servir as comunidades com zelo e dedicação.
7: Commitment.
6: É criado no final de 2023, um conto Wesizwe vai participar pela primeira vez nas eleições municipais sul-africanas. Rádio Moçambique, Eduardo Figurão, Joanesburgo.
0: O Fundo Monetário Internacional aprovou o desembolso de mais de 448 milhões de dólares para a Tanzânia, uma decisão que acontece após a conclusão das revisões do acordo no âmbito da facilidade de crédito estendido e da facilidade de resiliência e sustentabilidade. O detalhe com o correspondente Monteiro Bonifácio em Dar es Salaam.
8: A decisão de desembolso do fundo surge após esta instituição financeira concluir que os indicadores macroeconômicos da Tanzânia estão em conformidade com a meta do programa. Entre as reformas econômicas, incluem a transição para a política monetária baseada em taxas de juros, o aumento da flexibilidade cambial e o reforço da transparência das políticas cambiais. No rol das reformas está também a alteração da lei do Banco da Tanzânia e outras medidas que incluem a revogação de isenções de imposto de renda concedidas às zonas de processamento de exportações e zonas econômicas especiais, bem como a elaboração de uma lei sobre transações garantidas para ampliar o leque de garantias aceitáveis, incluindo bens móveis. As reformas também exigem que a Autoridade Tributária da Tanzânia conclua a automatização do processo de reembolso do imposto sobre o valor acrescentado e submeta ao Parlamento alterações da lei deste imposto, determinando que os reembolsos sejam pagos até o final do mês seguinte àquele em que o reembolso for solicitado. O comunicado do Fundo Monetário Internacional observou que a maioria das exigências da reforma foi cumprida dentro do prazo, com algumas exceções, incluindo medidas relacionadas ao setor de energia. As exigências relacionadas à energia incluem a introdução de um imposto ambiental sobre o consumo interno de fontes emissoras do carbono, como carvão e gás natural, e uma proposta do aumento das tarifas de eletricidade para refletir integralmente os custos operacionais e de investimento da transição energética. De Dar es Salaam para a Rádio Moçambique, Monteiro Bonifácio.
0: Quando são 7 horas e 20 minutos, passemos à atualidade sobre economia e negócios. O noticiário econômico hoje é trazido pelo jornalista Suma Liz Gilberto.

Moçambique registrou um aumento geral de preços na ordem de 5,40% no primeiro semestre deste ano. O balanço dos primeiros 6 meses mostra que a subida de custo de vida foi impulsionada principalmente pelas necessidades básicas das famílias, com destaque para a alimentação e a mobilidade. Segundo o boletim mensal do Instituto Nacional de Estatística, publicado esta semana, a despesa com alimentação e bebidas não alcoólicas foi a que mais pesou no bolso dos moçambicanos de janeiro a junho, contribuindo com 2,30 pontos percentuais para a subida total, seguida do setor dos transportes, com um impacto de 2,03 pontos percentuais. A análise detalhada revela que o tomate, o gasóleo, a gasolina, as tarifas dos transportes semicoletivos urbanos e suburbanos, o peixe fresco, a couve e as tarifas de táxis foram os produtos e serviços que mais reduziram o poder de compra das famílias no período em referência. A cidade de Xai-Xai liderou a subida de preços no país nos primeiros 6 meses do ano em curso, com uma taxa de 8,21%, enquanto a cidade de Maputo teve o menor aumento, situando-se nos 3,69%. A Confederação das Associações Económicas de Moçambique, CTA, realiza a partir desta terça-feira em Maputo a 21ª Conferência Anual do Setor Privado, o CASP, sob o lema Produzir, Transformar e Competir, construindo uma economia forte e resiliente. O evento inclui a realização de foros de investimento e negócio para a mobilização de 1,9 mil milhões de dólares previstos na carteira de projetos da agremiação. No painel de diálogo público-privado, os debates estarão focados nas reformas estruturais para a melhoria do ambiente de negócios e na atração de parcerias estratégicas. Segundo uma nota publicada pela organização, a maior plataforma de diálogo público-privado do país vai contar com mais de 2 mil participantes entre as modalidades presencial e virtual. Em relação às taxas de câmbio de referência fixadas hoje pelo Banco de Moçambique, o euro está a 73 meticais e 42 centavos para a compra e 74 meticais e 89 centavos para a venda. O dólar americano está fixado em 63 meticais e 28 centavos para a compra e 64 meticais e 55 centavos para a venda. Por último, o rand está a 3 meticais e 92 centavos para a compra e 3 meticais e 99 centavos para a venda. É tudo por hoje. Bom dia.

0: Abrimos agora a página da atualidade sobre as artes e cultura. Em destaque hoje no Cultural, o escritor moçambicano Orlando Jorge Moussaengan é o novo embaixador da Academia de Letras do Brasil no nosso país. O Cultural hoje é trazido por Sérgio Guissamulo. Sérgio, bom dia.
1: Bom dia, Dérito Lipang. A literatura moçambicana ganha uma nova ponte para o mundo com o projeto de expansão cultural que promete impulsionar os autores consagrados e talentos emergentes. Em parceria estabelecida com a Associação dos Escritores Moçambicanos, vai avançar com a publicação de livros e intercâmbios internacionais.
2: Nessa interação Brasil-Moçambique e toda a lusofonia, através da academia, que os autores interajam e disso resultem produtos literários concretos, que seriam antologias ou livros de assinatura independente a circular nos países que integram a academia. Primeiro é que há aceitação por parte da EMO de interação com a academia. No decurso deste mês, voltamos a ter encontros mais técnicos. Seria a assinatura de um memorando de entendimento com cláusulas consensuais que vão permitir a interação das duas entidades através dos seus associados para trabalhos mais concretos.
1: Orlando Jorge Moussaengan, conhecido no mundo literário por Rei Mataka VII, é o novo embaixador que promete apoio técnico aos talentos emergentes e assume o desafio de colocar a literatura moçambicana no caminho de futuras traduções em países de expressão inglesa e francesa. Em Inhambane, a Associação Provincial dos Músicos considera que os concursos de música ligeira, promovidos pela Rádio Moçambique, estão a contribuir na promoção dos artistas em referência a Ngoma Moçambique e Dzingoma de Zanhambane, que anualmente são promovidos pela RM. Horácio Romão.
3: O presidente da Associação Provincial dos Músicos em Inhambane, Aníbal Diamantino, disse que as canções admitidas nos concursos têm sido popularizadas, verdadeiras montras que elevam os artistas e fazem-nos sair do anonimato.
4: Lá me encontro com músicos de todo o país, cada um com o seu talento. Eu aprendo muita coisa de cada um deles. Geralmente as bandas também que acompanham os artistas são bandas muito experientes. Faço amizades. Depois de terminar o concurso, eu continuo tendo este contacto, continuo aprendendo com essas pessoas mais experientes. Para além do próprio prêmio, só de estar lá você ganha.
3: Aníbal Diamantino, presidente da Associação Provincial dos Músicos em Inhambane, e o impacto que as paradas de música ligeira trazem no seio dos artistas. Horácio Romão, Inhambane.
1: Fez o Cultural no Jornal da Manhã, com destaque para o turismo de montanha, que pode conhecer uma nova dinâmica na província de Manica, numa parceria com o Zimbábue, que visa aliar o turismo à cultura. Domingos Cadeado.
5: O diretor provincial da Cultura e Turismo em Manica, Ângelo Banda, considera que Manica reúne condições ímpares para se afirmar como um dos principais destinos turísticos da região, graças à sua riqueza natural, património cultural e paisagens de montanha.
6: Tanto o Zimbábue como nós promovemos o turismo de montanha. Este é um dos destinos da região que deve ser muito bem capitalizado para no contexto da província de Manica. Com uma beleza natural e riqueza cultural única, gostaríamos de convidar investidores tanto a apostar no potencial turístico da província.
5: Segundo o Bando, o governo provincial acredita que, com o envolvimento de todos os intervenientes, o turismo poderá consolidar-se como um dos principais motores de desenvolvimento de Manica e contribuir significativamente para o crescimento da economia nacional. A de Chimoia, Domingos Cadeado.
1: Este foi o Cultural. Bom dia.

0: Daqui a pouco teremos o café da manhã, o nosso espaço de entrevista aqui no Jornal da Manhã. Mas antes, vamos recordar as notas em destaque nesta manhã de terça-feira. Dissemos que animais bravios destroem campos agrícolas no distrito de Buza, em Sofala. A situação pode criar escassez de alimentos nos próximos meses. A vida voltou à normalidade nas 6 aldeias recentemente atacadas pelos terroristas no distrito de Anquab, em Cabo Delgado. Em Gaza, a avaria da morgue do Hospital Distrital de Mapai cria constrangimentos aos residentes daquela região na conservação de corpos. No estrangeiro, o Comando Central Militar norte-americano retoma hoje o bloqueio dos portos iranianos, seguindo a orientação do presidente Donald Trump.
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0: São 7h30, conforme anunciamos ao longo deste jornal. Vamos hoje perspectivar os impactos do fenómeno climático El Niño em Moçambique. O nosso convidado hoje é o climatologista do INAM, Instituto Nacional de Meteorologia, Dr. Bernardino Nhantumbo. É muito bem-vindo aqui à Rádio Moçambique. Como é que se vai caracterizar este fenómeno do chamado El Niño no país nesta temporada?
1: Bom dia. Primeiro, agradecer pelo convite que foi endereçado ao Instituto Nacional de Meteorologia para falar do fenômeno El Niño, que é, na verdade, um fenômeno que constitui o tema do dia quando nós falamos daquilo que são os impactos meteorológicos e climáticos em Moçambique e não só. Bem, primeiro dizer que o fenômeno El Niño já se formou, já se materializou. Os grandes centros que acompanham esta matéria já anunciaram. As previsões é que seja um evento de forte magnitude, que poderá atingir o seu pico, segundo as últimas atualizações, no período de outubro, novembro e dezembro. Na verdade, o que tem acontecido é que o fenômeno El Niño, olhando para os dados climáticos de Moçambique, tem uma associação com chuvas normais, com tendência para baixo do normal na região sul e centro do país, e uma associação com chuvas normais, com tendência para cima do normal na região norte do país. Ainda há alguma dificuldade de dizer exatamente como é que isso vai se processar, e nesse exercício de perceber quais os impactos do El Niño em Moçambique, o INAM está engajado num processo de previsão da seca, que muitas das vezes, nós dissemos muitas das vezes, não é sempre, as secas estão associadas ao El Niño. Nem caso é a preço, que é o El Niño que está neste momento em marcha, há previsões de termos seca severa nos distritos de Mapai, Massangena, Chigubo, na província de Gaza, e Mabote, Funhalor, Massinga e Jangamo, na província de Inhambane, no período de outubro, novembro e dezembro. Enquanto que nos distritos de Xikolakwala e Massingir, em Gaza, prevê-se alta probabilidade de termos seca moderada. No distrito de Unwin, seca também moderada, na província de Inhambane. Mas também confirmam-se que poderemos ter uma seca leve nos distritos de Magude, na província de Maputo, e Caorabassa, na província de Tete. O exercício que o INAM está a desenvolver relacionado com a previsão

0: os distritos de Xangara, Chibuto, Mabalane, Marara, Machanga, Magwe, Beira, Guvuro, Guro, Machaze, Mutarara, Panda, Xiúte e Namuno estão no primeiro mês de confirmação. Isto é, esperamos que no próximo mês de agosto, se as previsões nos apontarem na mesma direção, então esses distritos poderão estar impactadas por uma seca severa. Enquanto que os distritos de Xiúre e Muamba poderão ser afetados por uma seca moderada.
1: Em que comportamento climático é que este fenómeno El Niño tem mais impactado? Na seca ou se também impacta nas cheias?
0: O que acontece é que o formato de Moçambique faz com que o impacto do El Niño não seja o mesmo ao longo do país. Nós temos, de forma assim didática, partilhado essa informação. Então, temos a região austral de África, onde o impacto do El Niño está associado a períodos quentes e secos, isto é, déficit de precipitação. E esses déficits de precipitação poderão ser intensos ao ponto de e atingir a uma seca. Isso na região sul e centro, por causa das características e os ventos que circulam na região austral. Enquanto que a região norte já tem algumas características da África Oriental. Na África Oriental, o mesmo fenômeno induz situações de chuvas acima do normal que resultam muitas das vezes em cheias e inundações. Então, na região norte do país, os impactos geralmente são opostos aos impactos na região sul e centro do país.
1: E que medidas práticas é que deverão ser tomadas, quer pelo INAME, assim como por outras entidades, para preparar, portanto, as comunidades, assim como em ações como a emissão de alertas, face aos impactos que poderão, portanto, se fazer sentir na sequência deste fenómeno?
0: O INAME já iniciou o seu exercício, daí que nós partilhamos em primeira mão que, de facto, há indicações de podermos ter El Niño. Na devida altura também viemos confirmar que o El Niño já se formou. Estamos, neste momento, também a partilhar que, face ao El Niño, alguns distritos poderão observar a seca. Mas nós fazemos parte de uma grande família chamado Sistema de Aviso Prévio. E nessa grande família, quando se trata de gestão de risco de desastre, somos liderados pelo Instituto Nacional de Gestão de Risco de Desastre. Então, estivemos juntos com o Instituto de Gestão de Risco de Desastre, bem como outros setores, partilhamos esta informação, foram dadas as orientações e os setores estão, neste momento, a fazer o trabalho. Na última sexta-feira, estivemos também a trabalhar como um grupo multissetorial a olhar para os prováveis impactos setoriais e quantas pessoas poderão ser impactadas. Então, dentro dessa família de gestão de risco de desastre, cada uma das instituições tem o seu papel. A nós cabe informar, ou trazer o alerta de que o perigo vem aí e depois deixar que os setores façam o seu papel.
1: O INAME estará a fazer algum levantamento para além das áreas também das populações que poderão ser afetadas ou esta tarefa cabe a outras entidades como o INGD?
0: Não, não. O INAME só dá o apoio técnico, dá mais detalhe de onde é que esse perigo, esse evento poderá se ter mais ênfase, mas não é o papel do INAME trazer o impacto em termos de pessoas, número de pessoas. Essa é uma tarefa que não, nem é muito do INGD, mas é dos setores e o INGD depois faz a globalização. Mas, conforme disse, é um exercício que já está sendo feito, já foi feito, mas acredito que os números continuam a ser afinados e que acredito

0: que as instituições responsáveis, na devida altura, vão divulgar.
1: A região sul do país tem sido ciclicamente também afetada por cheias e inundações. Face a este risco muito elevado do impacto pelo El Niño, que indica para seca severa em alguns pontos, teremos uma época chuvosa menos severa em relação a outros anos.
0: Bem, o primeiro devo recordar que nós estamos perante a era das mudanças climáticas. Então, elas atuam independentemente de termos o El Niño ou La Niña. E depois, termos o El Niño não significa ausência de chuvas. Estou com isso querendo dizer que poderemos ter eventos de chuva extrema, apesar de ser um ano com o El Niño e se prever seca.
1: Portanto, podemos ter extremos, seca severa por um lado e por outro, também fortes chuvas que poderão resultar em cheias e inundações.
0: Cheias de inundações, não. Provavelmente pode resultar em inundações urbanas, que isso já depende muito do saneamento. Devo recordar que tivemos a época passada com chuvas intensas e alguns bairros ainda registram a situações de acúmulo da água e ou os lençóis freáticos que ainda estão recarregados, mas em termos daquilo que é a dimensão de uma cheia inundação, isso é menos provável no ano El Niño, mas poderemos ter situações de chuvas intensas que poderão criar provavelmente um problema um ou 2 dias, porque não está a chover devidamente, depois haverão os escoamentos e a infiltração das águas.
1: Tendo em conta o impacto direto do El Niño na produção agrícola, que aconselhamento é que está a ser feito ao setor para fazer face, portanto, a este fenómeno?
0: Bem, nós estamos a trabalhar em coordenação com o Ministério da Agricultura, providenciando toda a informação técnica referente ao El Niño e os seus impactos. E eles já estão a trabalhar no sentido de desenvolver um pacote de recomendações setoriais. Conforme disse, estivemos juntos na última sexta-feira, onde partilhamos todo o manancial de informação referente aos distritos que poderão registrar a seca, a diferentes níveis de seca, e que também no futuro poderão registrar. E eles estão a trabalhar. Então, cabe ao próprio Ministério trazer a informação específica do setor.
1: E que papel é que deverão desempenhar as comunidades locais e autoridades distritais, portanto, perante aos alertas que vão sendo emitidos em face deste fenómeno?
0: Bem, esses são os nossos parceiros na disseminação da informação. Nós esperamos que todos os envolvidos, tanto as autoridades locais, os líderes comunitários, até religiosos, possam ajudar nesse exercício, como tem sido feito em outras ocasiões, nesse exercício de disseminação da informação, de forma que a população não seja encontrada em contrapé. E esperamos também que, à medida que outra informação for divulgada, falo, por exemplo, da previsão climática sazonal, as populações também sejam equipadas com um outro tipo de informação para a sua tomada de decisão. Só a título de exemplo, nós, neste exercício que temos feito com o Ministério da Agricultura, sobretudo, é que a nossa informação permite capacitar os produtores a escolher a melhor altura para fazer as sementeiras, mas também as culturas.
1: Muito bem. E de que forma a população pode, portanto, otimizar e gerir melhor, portanto, o consumo de água? Sabendo que em casos de seca extrema, pode haver impacto devido à escassez deste recurso, como é que a população pode, portanto, otimizar e gerir melhor, o consumo de água, sobretudo nas zonas mais vulneráveis?
0: Bem, Acredito que os setores responsáveis vão trazer a informação, informando, passa a repetição, que medidas devem ser tomadas. Bem, mesmo em respeito à questão dos mandatos, é claro que se faço parte da comunidade e nós sabemos que há uma necessidade de racionalizarmos a água. Só a título de exemplo, o último evento muito forte que tivemos do El Niño foi em 2015 e 2016, e a barragem dos Pequenos Lobões andou por volta de 30% em
1: Da sua
0: termos da sua
1: capacidade.
0: capacidade. Então, é preciso que as comunidades tenham isso em mente, a gravidade que nós tivemos de ter a água durante os anos 2015 e 2016, para que esta informação seja assimilada e que, de forma proativa, cada um de nós comece com o exercício de racionalização da água, exercício também de outras práticas para a agricultura e de forma a que se possa produzir. Mas acredito eu que os colegas, tanto das águas, a Direção Nacional de Gestão de Recursos Hídricos, como os colegas da Agricultura, a Direção Nacional da Agricultura, vão nos próximos dias trazer um pacote mais recheado em termos de que práticas cada um deve adotar.
1: De que forma é que neste momento estão, portanto, a divulgar a informação, junto das comunidades para que, tomem medidas de precaução face a este, ao fenómeno El Niño?
0: O INAM está já a fazer a divulgação. A nossa aceitação a este convite faz parte desse exercício de divulgação, mas estivemos reunidos como Comitê Técnico de Gestão de Risco de Desastre e houve recomendações, de forma que a informação não chega apenas a dizer, ok, vem ali o El Niño, mas seja também acoplado a um pacote de ações que as comunidades devem tomar. E então há um trabalho multissetorial de forma a termos uma mensagem única que acopula vai acopular o perigo, que é a seca, também que práticas são recomendáveis face à previsão da seca.
1: Muito bem, vamos agora interagir com os nossos ouvintes, abrindo as habituais linhas telefónicas e também através da apresentação de mensagens já enviadas nas plataformas do Facebook Vitor África.
2: As nossas linhas já estão abertas. Temos o 21 31 77 77 e também temos o 82 34 77. O estimado ouvinte pode também participar no Café da Manhã através da nossa página do Facebook Jornal da Manhã RM. Temos o ouvinte Domingos Neves a partir de Chimoio. Bom dia.
3: Viva, meu caro Vitor África, muito bom dia. E bom dia ao vasto auditório da Rádio Pública, rádio que liga e projeta Moçambique. Um bom dia especial também ao nosso climatologista, que está a servir muito bem o café da manhã. Eu quero aqui também ressaltar a importância, a pertinência da previsão meteorológica. Não estou a imaginar um mundo ou o país sem a previsão meteorológica, sem o INAM. Está de parabéns, bem haja o INAM, bem haja climatologistas do país e do mundo inteiro. Em termos de questões, convidado, gostaria de saber como é que se pode interpretar 12 anos seguidos com este sistema de El Niño. Como que se pode interpretar isto? Mais não disse, Domingos Neves, da região planáutica e turística dos icónicos montes Binga, Chimanimani, Vumba e Cabeça de Velho África. Aquele abraço.
2: Muito obrigado, caro ouvinte. Temos agora o ouvinte Lázaro Mazuzzi de Xai-Xai. Bom dia.
4: Muito bom dia, Vitor África. Bom dia, Rádio Ouvinte, nosso convidado. Eu queria perceber do nosso convidado, atendendo que na sua explanação dizia que os distritos que estarão afetados, em particular na província de Gaza, seria Chibuto e os distritos da Zona Norte, citando como uma balança. Queria saber qual seria também aquilo que é o estado da atmosfera na, em relação a esse fenômeno, citando nas províncias, aliás, nos distritos da Zona Sul, como exemplo aqui, Xai-Xai e Manjacaze, ou os demais, porque o que acontece é que nós já tivemos essa situação de intempéries, de cheias, e queria saber se nos próximos também, aliás, na próxima etapa chuvosa, estaremos submersos a essa situação de cheia. E também queria perceber, nesse contexto, o fenômeno terá uma progressão, ou porque será somente para este período, esta época do ano. Muito obrigado, bom dia.
2: Muito obrigado, caro ouvinte Lázaro Mazuzi, que ligou-nos a partir de Xai-Xai. Agora vamos à Zambésia. Ouvinte Dixon Gulamanda Kubula, a partir de Der. Bom dia.
5: Muito bom dia, senhor jornalista. Bom dia, o nosso convidado. Bom dia, a direção da Rádio Moçambique lá no Maputo. Meu convidado, a minha questão é, o aparelho que controla o fenômeno, em que país que fabricam? Obrigado. Dixon Gulamanda Kubula Der, província da Zambésia.
2: Muito obrigado, ouvinte Dixon Gulamanda Kubula. Na nossa página do Facebook já temos algumas mensagens. Temos o ouvinte Lencastre Ipacua que escreve: cordiais saudações aos profissionais da Rádio Moçambique e ouvintes. Gostaria de colocar a seguinte questão ao convidado: tendo em conta a vasta extensão territorial de Moçambique e a dispersão geográfica das comunidades, qual o nível de prontidão comunicacional do INAM na consciencialização e disseminação atempada de informação sobre fenómenos meteorológicos? Que estratégias, canais de comunicação estão a ser utilizados para garantir que os alertas cheguem de forma rápida e eficaz às populações, sobretudo às que vivem em zonas difíceis de acesso? Esta é a mensagem do ouvinte Lencastre Pacua, na cidade de Maputo. E o ouvinte aqui no Inhavene escreve: Hora Viva, café da manhã, cordiais saudações a todos. Gostaria de saber do senhor Nhantumbo qual a forma de capitalizar águas que abundam em Moçambique para quando o evento El Niño se verificar, reaproveitar. Temos também o ouvinte Pascoal Kwamba, que escreve-nos a partir de Morumbeni. Saudações ao convidado. Gostaria de saber quais são as regiões do país que poderão ser mais afetadas caso o El Niño se intensifique e há setores da economia que podem ser particularmente vulneráveis aos efeitos deste fenómeno. Temos mais um ouvinte em linha, ouvinte Félix Parruque, a partir de Xai-Xai. Bom dia.
6: Bom dia, Vitor África. Bom dia, Adjarto Lipanque. Bom dia, doutor Nhantumbo. Queremos agradecer essa aula de climatologia que nos deu, nos fez recuar um bocadinho a carteira nos tempos da faculdade. E por via da sua locução, acabamos percebendo na íntegra as características deste fenómeno. E pelo que percebi também, doutor, este fenómeno parece-me que é diferente do outros, como tsunamis e, no caso, as depressões tropicais, que elas se formam, mas depois em algum momento ficam dissipadas. Parece-me que este Niño, doutor, já está consumado o assunto. Parece-me que não vamos falhar, é irreversível a sua ocorrência. Agora, a questão, doutor, que eu queria deixar como um desafio para nós todos, é que estivemos num momento de grandes cheias, em que tínhamos água em abundância, pese embora a água nos trouxe problemas, mas dentro em breve estaremos num outro dilema de secas, se calhar até extremas. A questão é que o que nós temos a fazer, de uma forma geral, para podermos capitalizar esta abundância que de alguma forma nos criou problemas, em termos de infraestruturas hídricas, doutor, porque vamos ter dois extremos, muita água tivemos, depois vamos ter secas, mas porém Moçambique continua ainda nos discursos de barragem ali, de barragem acolá, construção de barragem acolá, porém eu acho que tínhamos que mudar do paradoxo e de direção para podermos tanto fazer face a estes fenómenos que de alguma forma Moçambique tem estado a se debater. Um abraço, Félix Parruque, em Xai-Xai, nas mais de Rio.
2: Muito obrigado, ouvinte Félix Parruque. Os nossos números continuam disponíveis, 21-31-77-77 ou então 82-34-77. Na página do Facebook, ouvinte O ouvinte Musa Lourenço António escreve: bom dia, Rádio Moçambique. Estou ligado a partir de Niassa, Quamba. Gostaria de saber como está a andar o plano de um distrito, uma estação meteorológica. E em linha já temos mais um ouvinte. Ouvinte Nelson Vasco, a partir da Matola, concretamente em Chinonanquila. Bom dia.
7: Bom dia, Grupo África. E bom dia ao nosso convidado. Bom dia ao Lipang, o nosso moderador do dia. Nosso convidado, eu gostei muito da explicação e também uma aberta para nós, mas eu gostaria que não nos deixe continuar com a comunicação tanto nas rádios comunitárias, tanto na Rádio Moçambique, onde estás hoje, tanto também nas redes sociais, para que nós sempre ficamos alerta. Muito obrigado e também grande ouvinte da Rádio Moçambique, Constantino Manique, que está atento neste programa. Obrigado.
2: Muito obrigado, caro ouvinte. Lipang, é consigo.
1: Muito bem, doutor Nhatchum, são essas as questões deixadas pelos nossos ouvintes. Como reage a elas em 4 minutos?
0: Muito obrigado. Agradecer pelas questões colocadas pelos ouvintes. Bem, vou procurar ser sucinto. Primeiro, tem a questão de como é que seria o El Niño em 2 anos consecutivos. Nós temos em memória o El Niño 2015-2016, que foi o pico. Na verdade, iniciou na época chuvosa 2014-2015. Então, este é que é o cenário. Para quem está em Maputo, recorda das restrições de água que enfrentamos. Então, esta é a figura. E os modelos indicam que este El Niño poderá ser mais forte comparativamente a 2015-2016. Há também a questão de saber qual será o impacto nos distritos a sul de Gaza. Neste momento nós não temos nenhuma informação. O vale que durante eventos El Niño geralmente observamos déficit de precipitação. Até que ponto esse déficit resulta em seca? Porque a seca é déficit crítico. Então, ainda não temos a informação, mas na divisa da altura vamos partilhar. Há uma pergunta sobre os aparelhos. Bem, para se fazer uma previsão do tempo, do clima, temos a componente aparelho, sim. Tem vários aparelhos e vários produtores dos aparelhos, mas um bom aparelho só não basta. Tem a componente humana. Então, é uma conjugação de aparelhos, conforme diz o ouvinte, que podem ser de produção diversa, como África do Sul, China, Estados Unidos, mas isso não importa, é preciso ter recursos humanos à altura de trabalhar com esse aparelho, ter modelos, que é preciso correr modelos. Então, é uma conjugação de fatores. Há uma questão sobre o nível de prontidão e disseminação da informação. A prontidão está lá, já estamos a trabalhar, conforme disse, todos nós somos uma família de gestão de risco de desastre e somos liderados pelo INGD, que já fez o seu trabalho, que é chamar todos os setores, discutir, dar orientações, e os setores estão a trabalhar nessas orientações e a disseminação de informação vai decorrendo. Há uma questão que tem a ver com a capitalização das águas, que depois se repete mais adiante. Bem, o INAME não está à altura de falar desse aspecto específico, porque é setorial, mas acredito que o setor de água tem um plano ligado à capitalização das águas, sobretudo porque, de facto, Moçambique tem esta situação de um ano de chuvas e em excesso e depois déficit de precipitação. E pronto, não ficaria bem eu falar aqui, mas já estivemos em alguns encontros onde esses planos foram discutidos. Também as regiões do país que poderão ser impactados pelo fenômeno, já partilhamos aqui, que é todo o país. O El Niño não escolhe, em todo o país. Só que a situação de déficits de precipitação que vão resultar em seca é em alguns pontos específicos. E isso liga à questão a seguir. Só para fechar mesmo, só para dizer que o fenômeno, a seca é um fenômeno de progressão lenta e que o fenômeno El Niño também é irreversível. Assim que se forma, ele vai progredindo, mas tem uma fase de maturação, isto é, chega a um ponto mais alto. Daí que nós dissemos que neste momento há 10 distritos que estão confirmados, mas poderemos ter mais 16 distritos em agosto. Com isso, também agradecer mais uma vez a oportunidade e que qualquer questão poderão aproximar ao INAM para esclarecimento.
1: Muito obrigado, Dr. Bernardino Nhantum, climatologista do INAM, nosso convidado hoje com quem perspectivamos o impacto do fenômeno climático El Niño em Moçambique.
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1: 8 horas e 1 minuto. No terceiro e último bloco, o jornalista Vitor África atualiza as notícias do país e do mundo.
2: O presidente da República, Daniel Chapo, procede esta manhã na cidade de Maputo à abertura da 21ª Conferência Anual do Setor Privado. O evento que vai decorrer sob o lema Produzir e Competir, Construindo uma Economia Forte e Resiliente, é organizado pela Confederação das Associações Económicas de Moçambique, CTA. Uma nota da Presidência da República indica que no evento o chefe de Estado vai assistir o painel sobre o diálogo público-privado, onde serão apresentados e discutidos os avanços das reformas económicas e institucionais para a melhoria do ambiente de negócios no país. A Conferência Anual do Setor Privado é a maior plataforma de diálogo entre o Estado e o setor privado, onde se discutem as oportunidades de investimento, produção e exportação, entre outros assuntos económicos. A ministra das Finanças, Carla Luveira, disse ontem em Nova Iorque que a criação do Banco Nacional de Desenvolvimento em Moçambique faz parte das ações do governo visando o cumprimento cabal da Agenda 2030 das Nações Unidas. Carla Luveira, que falava na plenária das Nações Unidas, no Fórum Político de Alto Nível do Conselho Económico e Social do órgão, defendeu o aumento do financiamento concessional.
11: What we can report is that Mozambique is responding to them structurally.
12: O que podemos apresentar é a forma como Moçambique está a responder estruturalmente a estes desafios. Criamos o Banco Nacional de Desenvolvimento para financiar projetos de desenvolvimento, um fundo de garantia mutuária para ampliar o acesso de financiamento das micro, pequenas e médias empresas e um fundo soberano, através do qual 60% das receitas de gás natural liquefeito serão investidas através do orçamento do Estado, enquanto que 40% serão poupadas e investidas nos mercados internacionais. Internacionais sob um quadro totalmente transparente.
11: A Mutual Guarantee Fund and a Sovereign Wealth Fund from LNG Revenues.
2: Moçambique apresentou a sua segunda revisão nacional voluntária, o mais abrangente exercício de prestação de contas no âmbito da Agenda 2030, que demonstra que o país está a registrar progressos, apesar de alguns desafios. Inicia este ano, na região sul do país, a requalificação das bombas de combustível do Fundo Nacional de Energia, a FUNAI, para o abastecimento híbrido com combustíveis líquidos e gás veicular. A ação enquadra-se no âmbito dos esforços do governo moçambicano, visando responder à crise de combustíveis e reduzir os custos operacionais através da promoção do uso do gás veicular. O presidente do Conselho de Administração do FUNAI, Mete Gondola, que avançou a informação, explica que com este exercício espera-se criar mais autonomia para o uso do gás veicular.
13: É preciso que se consiga ter uma rede de infraestrutura que consiga dar autonomia às pessoas. Quem vive em Boane, quem vive em Marraquene, tem que poder sair de casa querendo abastecer, encontrar uma rede de bombas que já tem esta componente, para que poder ter essa autonomia. Mas também temos estado a discutir que quem fizer a conversão, passar a dar gás, não pode ter problema de ir a Ponta Douro, por exemplo. Não pode estar condicionado. Não pode ter problema de ir a Bilene.
2: Mete Gondola está desde ontem de visita à província de Maputo no âmbito da monitoria dos projetos de massificação de uso de energias renováveis no país. A vida voltou à normalidade nas 6 aldeias recentemente atacadas pelos terroristas no distrito de Anquabe, província de Cabo Delgado. Jornalista Florencio Moussa.
10: O administrador distrital de Anquabe, Belmiro Casimiro, entrevistado esta segunda-feira pela Rádio Moçambique via telefone, disse que nas 6 comunidades já foram retomadas as aulas que tinham sido interrompidas devido à insegurança. As famílias já retomaram também as suas atividades produtivas, com destaque para a produção do segundo ciclo para a segurança alimentar, uma vez que nas suas incursões os terroristas saquearam e destruíram produtos alimentares da presente safra agrícola. A partir de Pemba, Florencio Moussa, bom dia.
2: Muito bom dia. E no plano internacional, subiu para 4.561 o número de mortos causados pelo duplo sismo que ocorreu na Venezuela nos finais do passado mês de junho. Na atualização desta segunda-feira, as autoridades anunciaram o registro de mais de 71 mortos e que equipas de resgate venezuelanas e estrangeiras continuam a tentar recuperar corpos soterrados sobre os escombros. O duplo sismo afetou mais de 850 edifícios, dos quais 190 ruíram por completo. E no desporto, as seleções de futebol da França e da Espanha disputam hoje, às 21 horas de Moçambique, o acesso à final do Mundial da FIFA 2026. O vencedor do jogo vai defrontar a Argentina ou então a Inglaterra, que vão medir forças amanhã no jogo referente às meias-finais do campeonato. Pela segunda edição consecutiva do Mundial, França e Argentina estão entre as 4 melhores seleções e com possibilidade de mais um confronto na final, tal como aconteceu na última edição do Mundial. Apresentamos as notícias no próximo bloco, às 9 horas.

0: Caminhamos para o fim desta segunda edição da Semana do Jornal da Manhã, mas antes do fecho vamos recordar as notas que estiveram hoje em destaque. Dissemos que animais bravios destroem campos agrícolas no distrito de Buz, em Sofala. A situação poderá criar escassez de alimentos nos próximos meses. A vida voltou à normalidade nas 6 aldeias recentemente atacadas pelos terroristas no distrito de Anquab, em Cabo Delgado. A variada morgue do Hospital Distrital de Mapai, em Gaza, cria constrangimentos aos residentes daquela região na conservação de corpos. No estrangeiro, o Comando Central Militar Norte-Americano retoma hoje o bloqueio dos portos iranianos, seguindo a orientação do presidente Donald Trump. No Café da Manhã, perspectivamos hoje os impactos do fenômeno climático El Niño em Moçambique. O nosso convidado foi o climatologista do INAM, Instituto Nacional de Meteorologia, Bernardino Nhantumbo. E assim, estimado ouvinte, agradecemos o calor da sua audiência. São agradecimentos de todos os profissionais que, do Rovuma ao Maputo, do Zumbo ao Índico e pela região austral de África, tornaram possível esta edição do Jornal da Manhã. Em nome destes profissionais, despedem-se Francisco Jate, que esteve na sonorização, Vitor África nas notícias. Eu sou Adérito Lipang, assino a edição e apresentação. Bom dia, muito obrigado pela companhia e até uma próxima oportunidade.
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3: O que que a vovó está a cozinhar hoje?

0: Oh, Sr. Presidente.
1: Sim.
0: Por que me trouxeste a este sítio? Prometeste-me um almoço espantoso que reflete o espírito do seu distrito. E estamos numa barraca?
1: Uma barraca bem limpa e com todos os cuidados de higiene, Sra. Ministra. Confie em mim. Espere só até provar a comida.
2: Bem-vindos. O prato especial de hoje é caril de peixe seco com molho de coco.
1: Uhum.
0: Peixe seco? Isto é realmente bom, Sr. Presidente.
1: Uhum.
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0: 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Muito bom dia.
1: Bom dia, Jorge Alexandre, caro ouvinte. A 21ª Conferência Anual do Setor Privado arranca esta manhã na cidade de Maputo. O evento, cuja abertura vai ser dirigida pelo presidente da República, Daniel Chapo, vai decorrer sob o lema Produzir e Competir, construindo uma economia forte e resiliente. Um comunicado da Presidência da República refere que no evento organizado pela Confederação das Associações Económicas de Moçambique, o chefe de Estado vai assistir ao painel sobre o diálogo público-privado, onde serão apresentados e discutidos os avanços das reformas económicas e institucionais para a melhoria do ambiente de negócios no país. Animais bravios destroem campos agrícolas no distrito de Buza, em Sofala. Segundo o administrador de Buza, a situação pode criar escassez de alimentos nos próximos meses. José Mutoroma assegura, no entanto, que decorrem ações para ultrapassar o problema.
2: Estamos a fazer como distrito, junto com a população, para fazermos o afugentamento e para, de facto, não termos a situação de os animais ou os hipopótamos, de forma repetida, estarem mesmo a irem atacar as mesmas áreas. Mas já recebemos também foguetes, que é para o afugentamento. Não é só a situação dos hipopótamos, mas temos também a situação dos macacos que de facto, invadem as chamas.
1: Administrador do distrito de Buzi, José Mutoroma. No distrito de Mapai, em Gaza, está em curso a vedação de campos agrícolas através de cercas elétricas, com vista a mitigar o conflito homem-fauna bravia. Rogério Maded.
3: Trata-se de uma iniciativa que conta com apoio financeiro da Peace Park Foundation, com o propósito de travar a devastação de culturas agrícolas por animais bravios. O diretor do Serviço Distrital de Atividades Econômicas em Mapai diz que a vedação dos campos de produção vai beneficiar 6 comunidades da localidade de Mepuzi, considerada corredor ecológico de animais bravios. Isaac Coave explica que a localidade de Mepuzi está entre os parques nacionais do Limpopo e Banyini, e serve de corredor dos bravios, sobretudo elefantes e búfalos, que entram e saem nas duas áreas de conservação. Roger Maded, em Xaxai.
1: Mais de 1.500 famílias de 3 distritos da província do Niassa vão beneficiar a partir da próxima semana do programa Comida pelo Trabalho. A iniciativa implementada pelo Instituto Nacional de Ação Social, delegação de Marrupa, vai abranger famílias em situação de vulnerabilidade nos distritos de Majuni, Maua e Mekula. O delegado do Instituto Nacional de Ação Social em Marrupa, Moisés Razão, explica que as famílias beneficiárias vão receber subsídio.
4: Este programa surge como uma alternativa de gestão daquilo que foi a produção familiar. Então, participando nessas atividades, com esse subsídio permite comprar aquilo que não pode tirar da machamba. Estamos a falar, por exemplo, do sabão, do açúcar e de outras necessidades familiares que da machamba não pode sair. Tendo em conta que já tiraram talvez o arroz, já tiraram talvez o milho ou o feijão, com o subsídio pode suprir aquilo que não saiu da machamba.
1: Delegado do Instituto Nacional de Ação Social em Marrupa, Moisés Razão. O presidente da Assembleia Provincial, o DITETE, inicia hoje uma visita de trabalho aos distritos de Doa e Mutarara. Ana Vinila.
5: A visita insere-se no âmbito da fiscalização e acompanhamento da implementação de ações governativas e reforçar a articulação entre os diferentes níveis de administração de Estado naquelas regiões da província. Nos 2 distritos, Adelino Mafunga vai orientar sessões extraordinárias com membros do governo distrital para aferir o nível de cumprimento das atividades constantes do plano económico e social e orçamento do Estado referentes ao ano passado. Igualmente, Mafunga vai reunir-se com líderes comunitários, religiosos, agentes econômicos, entre outras personalidades intervenientes no processo de desenvolvimento econômico e social. Desta data, Ana Venila.
1: E no plano internacional, o presidente norte-americano, Donald Trump, diz que ainda é possível alcançar um acordo com o Irão, apesar dos novos ataques aéreos e da retoma do bloqueio aos portos iranianos. Donald Trump destaca que a pressão sobre o Irão vai continuar até que haja um acordo que satisfaça Washington e defende a utilização combinada de medidas econômicas, bem como uma ação militar como mecanismo para forçar o Irão a aceitar as suas condições. Ontem, o Irão ameaçou abandonar o acordo de paz no Médio Oriente caso o governo norte-americano não cumpra com os compromissos assumidos para pôr fim à guerra. O tempo, a cidade de Tete poderá registrar hoje 30 graus centígrados de temperatura máxima. Para Beira, Inhambane, Nampula e Quelimane, prevê-se 28 graus. Vilanculo e Pemba, 27. Maputo e Chimoio 25, Xai-Xai 24 e, por último, Lixinga, com 23 graus centígrados de temperatura máxima. Apresentamos as notícias no próximo bloco às 10 horas.

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8: Para a melhoria do ambiente de negócios no país, com enfoque para a redução da burocracia, digitalização dos serviços públicos e intensificação do combate à corrupção. A Conferência Anual do Setor Privado é o maior fórum de diálogo entre o governo e empresariado em Moçambique, evento organizado pela Confederação das Associações Económicas de Moçambique, institucionalizada na década de 1990, para promover a economia de mercado. A conferência tem o objetivo de debater reformas, melhorar o ambiente de negócios e atrair investimentos. As últimas edições desta reunião magna da Conferência Anual do Setor Privado, por exemplo, em 2022, a reunião foi focada no lema Reformando o ambiente de negócios para recuperação econômica. Foi um marco fundamental para alinhar o setor privado aos esforços de mitigação do impacto da pandemia e relançamento dos negócios. No CASP de 2023, decorreu sobre o lema Transformação, Sustentabilidade e Inclusão para a Competitividade Industrial de Moçambique, onde foram debatidos o pacote de aceleração da economia, projetos de multissetoriais avaliados em cerca de 1,2 mil milhões de meticais. Começam assim as intervenções desta sessão de abertura desta Conferência Anual do Setor Privado, onde temos no pódio o Presidente do Conselho Municipal de Maputo para fazer a sua intervenção.
9: Francisco Chapo, Presidente da República, Excelências, minhas senhoras, meus senhores, todo o protocolo observado. É com elevada honra e privilégio que, em nome do Conselho dos Serviços de Representação do Estado na cidade de Maputo e em meu próprio, saúdo aos distintos participantes nesta 21ª edição da Conferência Anual do Setor Privado, que decorre sob o lema Produzir, transformar e competir, construindo uma economia forte e resiliente. Queremos saudar de forma entusiasta a Vossa Excelência, o Presidente da República, Dr. Daniel Francisco Chapo, pelo contínuo trabalho de restauração da confiança econômica e dos investidores e por nos honrar com a vossa presença nesta 21ª Conferência Anual do Setor Privado CASP, um marco fundamental para o fortalecimento do diálogo público-privado e para a materialização de investimentos essenciais ao desenvolvimento sustentável, diversificação econômica e consolidação de um ambiente de negócios cada vez mais resiliente e competitivo em Moçambique, rumo à independência econômica. Excelência, endereçamos as nossas boas-vindas à cidade de Maputo, a todos os participantes que vieram dos diferentes quadrantes do nosso belo Moçambique, do mundo e aqueles que participam remotamente. Sentimos-nos enaltecidos pela escolha desta cidade para acolher esta importante conferência. Esperamos que a vossa estadia nesta metrópole seja agradável, com um ambiente acolhedor para o alcance dos resultados esperados. Gostaríamos de felicitar ao Ministério da Economia e à Confederação das Associações Económicas de Moçambique pela decisão de realizar esta conferência de extrema importância e com impacto positivo sobre a economia do país e da nossa cidade de Maputo em particular. Minhas senhoras, meus senhores, a cidade de Maputo é o principal centro financeiro, corporativo e mercantil do país e concentra a maior parte dos serviços e sedes dos grandes grupos econômicos e empresas públicas e privadas. Embora concentre apenas 5,4% da população nacional, a cidade de Maputo gera mais de 20% do PIB do país, impulsionado sobretudo pelos setores do comércio, transportes e comunicações e indústria. Neste contexto, esta conferência assume um papel estratégico para consolidar a capital como o principal polo financeiro e de negócios a nível nacional. Minhas senhoras, meus senhores, terminamos a nossa intervenção convidando a todos a desfrutarem das nossas belíssimas praias e da nossa riquíssima gastronomia. Afinal, se há algo que a nossa população domina com mestria, é a arte de bem receber. Bem-vindos à capital moçambicana, capital de convergência econômica, inclusão, inovação e progresso social. Muito obrigado pela atenção dispensada.
2: Acabamos de ouvir a intervenção do secretário de Estado da cidade de Maputo, Vicente Joanque. Ele que deu as boas-vindas aos participantes. Esta conferência conta com cerca de 1.200 participantes que participam de forma presencial e por via. Agora vai para o pódio, presidente.
6: Sua Excelência Daniel Francisco Chapo.
2: Agora está
6: presidente
2: no pódio, presidente.
6: Da República de Moçambique.
2: Intervenção
6: senhoras,
2: do presidente da CTA,
6: e meus
2: senhor
6: senhores,
2: Álvaro Massinga.
6: O protocolo observado. É com elevada honra que, em nome da Confederação das Associações Económicas de Moçambique, CTA, e de todo o empresariado nacional, dou as boas-vindas à Vossa Excelência, Sr. Presidente da República, à nossa 21ª Conferência Anual do Setor Privado. A sua presença constitui uma clara demonstração do compromisso do Governo com o diálogo público-privado e reafirma uma convicção que todos partilhamos. Não haverá desenvolvimento sustentável sem um setor privado forte, competitivo e capaz de gerar riqueza, emprego e oportunidades para os moçambicanos. Reunimos-nos sob o lema produzir, transformar e competir, construindo uma economia forte e resiliente. Este lema traduz o desafio do nosso tempo. Vivemos uma fase de profundas transformações na economia mundial impulsionadas por mudanças tecnológicas, pela reorganização das cadeias globais de valor e por novas dinâmicas geopolíticas que estão a redefinir as oportunidades de crescimento dos nossos países. Neste novo contexto, Moçambique reúne condições ímpares para afirmar a sua competitividade. Dispõe de vastos recursos naturais, de uma localização estratégica e de capital humano, fatores que lhe conferem um elevado potencial de crescimento. O desafio que se impõe é converter essas vantagens comparativas em vantagens competitivas através do investimento produtivo, da industrialização, do aumento das exportações, da criação do emprego e da melhoria das condições de vida dos nossos moçambicanos. Excelência, permita-me reconhecer os esforços do Governo na melhoria do ambiente de negócios. Destacamos, entre outros avanços, a criação da inspeção única das atividades económicas, a aprovação da lei do conteúdo local, a revisão do quadro legal dos hidrocarbonetos e das minas, a criação do Banco de Desenvolvimento e outros progressos na modernização da administração tributária, embora neste capítulo se imponha uma revisão estrutural e profunda dos códigos fiscais, de modo a torná-los menos complexos, reduzir a carga tributária, alargar a base fiscal e alinhá-los com as boas práticas regionais e internacionais. São reformas relevantes que respondem parte das preocupações do nosso setor privado. A nossa expectativa é que estes instrumentos, quando plenamente implementados, se traduzam efetivamente em ganhos de produtividade, competitividade, celeridade e previsibilidade regulatória. Registramos igualmente, com satisfação, o público-privado, através dos business breakfasts e da elaboração em curso do plano de ação para a melhoria do ambiente de negócios, o PAMAN 2, instrumentos que reforçam a concertação e a monitoria das reformas. Contudo, persistem desafios que importa destacar. O primeiro prende-se com o elevado custo de contexto. A proliferação de taxas e encargos administrativos reduz a competitividade das nossas empresas e limita o investimento. Defendemos que qualquer medida com impacto económico seja precedida de uma avaliação conjunta dos seus efeitos sobre a competitividade e que a sustentabilidade fiscal seja alcançada através do crescimento económico, da ampliação da base tributária, do aumento da eficiência do Estado e não no aumento dos encargos às empresas. O Governo deve estabelecer e monitorar um teto máximo para impostos e taxas cobrados pelas diversas entidades públicas às empresas, assegurando em simultâneo o seu alinhamento com as políticas e práticas internacionais. O segundo desafio é a falta de liquidez das empresas. A escassez de divisas, os atrasos nos pagamentos do Estado aos fornecedores e os reembolsos pendentes do IVA continuam a afetar a tesouraria das nossas empresas. A regularização destes passivos permitirá devolver liquidez ao setor produtivo, dinamizar a economia e reforçar a confiança junto dos nossos fornecedores internacionais. Louvamos o plano estratégico em elaboração para viabilizar o pagamento das dívidas do Estado aos fornecedores e auguramos que a sua aprovação e implementação sejam céleres e realizados em coordenação com a CTA, como está acontecendo. Sendo a escassez de divisas um problema estrutural, as soluções passam por um trabalho conjunto entre o Governo e o setor privado, no sentido de potenciar as exportações, aumentando o volume exportável e agregando maior valor aos nossos produtos através do seu processamento, paralelamente importa promover a substituição competitiva das importações, contribuindo assim na redução das pressões cambiais sobre as empresas. O terceiro desafio está relacionado com a previsibilidade e segurança jurídica. Temos estado a receber preocupações de empresas que, tendo realizado o investimento e beneficiado de incentivos legalmente aprovados à luz da lei de investimentos, posteriormente enfrentaram interpelações divergentes na aplicação desses instrumentos, resultando em cancelamento dessas facilidades, da incerteza, criando incerteza e conflitos, e incluindo multas com efeitos retroativos. A confiança dos investidores é um fator e um ativo nacional. Quando o investidor decide aplicar capital num país, falo com base na estabilidade das regras, na segurança jurídica e na previsibilidade das políticas públicas. Por isso, apelamos para que estas situações sejam analisadas com espírito construtivo, salvaguardando a confiança necessária para continuar a atrair e reter investimentos no nosso país. O quarto desafio é o elevado custo dos fatores de produção. Os custos dos combustíveis, da energia, dos transportes, da logística e do financiamento continuam a reduzir a competitividade da produção nacional, particularmente no setor agrário e industrial. Impõe-se acelerar as reformas que reduzam o custo de fazer negócios, promovam infraestruturas mais eficientes e continuem a criar facilidades de acesso ao financiamento. O Governo deve continuar a promover políticas de atração de investimentos para aumentar a oferta e transformar as vantagens estratégicas do país numa verdadeira vantagem competitiva. Excelência, Moçambique vive um momento decisivo. Os grandes projetos de gás natural, os corredores logísticos, a crescente procura regional por alimentos, a transição energética e a zona de comércio livre continental africana representam oportunidades únicas para acelerar a transformação da nossa economia. Para aproveitá-las, a CTA propõe 5 medidas prioritárias. Primeiro, união dos esforços entre o Governo e o setor privado em torno do aumento da produtividade e competitividade do agronegócio, promovendo a mecanização, a irrigação, o acesso ao financiamento preferencial e a integração dos pequenos produtores nas cadeias de valor. Em coordenação com o Estado, precisamos mobilizar elevados volumes de investimento público e privado no agronegócio, com foco na criação de uma forte classe de agricultores moçambicanos. Segundo, acelerar a industrialização, promovendo a transformação local dos recursos naturais, substituindo importações e aumento de exportações de produtos com maior valor acrescentado. Para isso, precisamos atrair know-how e tecnologia para áreas estratégicas. E terceiro, consolidar Moçambique como uma plataforma logística e comercial regional, reduzindo custos, simplificando procedimentos através da digitalização e tornando os nossos portos e corredores logísticos mais eficientes. Investir no capital humano, na formação técnico-profissional, na pesquisa e desenvolvimento, na inovação e nas competências exigidas pela economia do futuro. E, finalmente, consolidar um ambiente de negócios moderno, previsível, transparente e competitivo, onde investir seja simples, produzir seja rentável e cumprir a lei constitua um incentivo ao investimento. Para isso, precisamos de um diálogo franco, no qual as leis e os regulamentos sejam consensualizados com o setor privado antes da sua aprovação. Excelência, Sr. Presidente da República, caros participantes, minhas senhoras e meus senhores, façamos desta 21ª Conferência Anual do Setor Privado um marco de novas decisões, novas reformas e novos compromissos para acelerar o investimento, a produção, a industrialização e a criação de emprego. antes de terminar, e alinhado ao lema desta conferência, temos a informar Vossa Excelência, o Presidente, que a Global Alliance for Improved Nutrition, a GAIN, designou a CTA, através como campeão do setor privado para a nutrição em Moçambique. Distinção que reconhece o papel do setor privado na construção de um país mais saudável e mais produtivo. Gostaria de aproveitar esta plataforma para convidar os empresários a integrar a nutrição nas suas estratégias, promover parcerias e defender soluções que contribuam para reduzir a desnutrição e fortalecer o desenvolvimento do país, tendo sempre presente que a prossecução destes objetivos pode e deve caminhar lado a lado com a identificação e exploração de oportunidades de negócio subjacentes capazes de gerar valor económico e impacto nacional. Finalmente, e uma vez mais, expressar a nossa sincera gratidão à Vossa Excelência pela honra da sua presença, apesar da sua agenda bastante preenchida. Dirijo igualmente uma palavra de reconhecimento e agradecimento aos nossos parceiros de desenvolvimento aqui presentes, ao Ministério da Economia, aos patrocinadores e a todos quantos contribuíram para a organização e sucesso desta 21ª Conferência Anual do Setor Privado. Por uma CTA dinâmica, inclusiva, sustentável e ética, o nosso muito obrigado pela atenção dispensada.
8: Acabamos de ouvir a intervenção de Álvaro Macinho, presidente do CTA, nesta 21ª Conferência Anual do Setor Privado.
10: Convido de seguida a excelentíssima senhora Paula Vasquez, chefe de cooperação na delegação da União Europeia em Moçambique.
8: Neste momento segue ao pódio para a sua intervenção a representante dos parceiros do setor privado, a senhora Paula Vasquez.
11: Bom dia a todos e a todas. Sou a chefe de cooperação da União Europeia, mas estou a falar na representação de todos os parceiros de cooperação. Sua Excelência Daniel Francisco Chapo, Presidente da República de Moçambique, minhas senhoras e meus senhores, todo o protocolo observado. É um grande privilégio dirigir-me a esta conferência anual do setor privado em nome do Grupo de Trabalho do Setor Privado dos Parceiros de Desenvolvimento. Permita-me, em primeiro lugar, felicitar o Governo de Moçambique pela sua visão estratégica e pelo firme compromisso de colocar o desenvolvimento do setor privado no centro da agenda de crescimento económico do país. Gostaria de recordar as palavras da sua excelência o presidente Daniel Francisco Chapo durante o recente Fórum de Negócios de Moçambique e União Europeia, há cerca de um mês, em que a sua excelência nos recordou que um dos eixos desta visão estratégica era a melhoria da previsibilidade e a transparência do ambiente de negócios a través do aumento de eficiencia do Estado e promoção do setor privado como motor de desenvolvimento nacional. Os parceiros de cooperação e desenvolvimento partilham esta mesma visão. Num espírito de parceria, diálogo e responsabilidade partilhada. Continuamos empenhados em apoiar os esforços de Moçambique para criar as condições para um maior investimento e emprego productivo, diversificação económica, industrialização e crescimento sustentável. Moçambique possui um potencial econômico excepcional. A sua posição geográfica estratégica, a dotação de recursos naturais, o setor energético em expansão e a sua população jovem oferecem base.

0: mas deve-se usar este potencial a favor do enriquecimento do país, para um desenvolvimento próspero do país.
1: Daniel Francisco Chapo,
0: neste momento está no pódio o ministro da Economia, Basílio Moate, para a sua intervenção.
1: Hoje a 21ª Conferência Anual do Setor Privado, uma plataforma estratégica no diálogo público-privado para o desenvolvimento do nosso país. Sua Excelência, aqui estão parte dos cidadãos, das empresas que materializam as reformas em curso, produzem, transformam e comercializam. Portanto, Sua Excelência, tenho a elevada honra de convidá-lo a fazer sua intervenção de abertura. Obrigado.
0: Pode o Presidente da República para proferir o seu discurso de abertura desta Conferência Anual do Setor Privado 2026.
2: Senhora Presidente da Assembleia da República de Moçambique, aqui presente, Senhor Ministro da Economia, senhores membros do Governo aqui presentes, Senhora Vice-Procuradora-Geral da República de Moçambique, Senhora Chefe da Cooperação da Delegação da União Europeia em Moçambique, senhores membros do Corpo Diplomático acreditados em Moçambique, senhores membros do Conselho Consultivo da Presidência da República, senhor Secretário de Estado a nível central, aqui presentes, senhores governadores das províncias aqui presentes, senhor governador da província de Maputo, senhores secretários de Estado, senhores secretários permanentes do Ministério aqui presentes, senhores presidentes dos conselhos municipais aqui presentes, senhor presidente da Confederação das Associações Económicas da República de Moçambique, estimados parceiros de cooperação, aqui representado pelas senhoras embaixadoras, senhores embaixadores, encarregados de negócio, senhores parceiros de cooperação bilaterais e multilaterais, senhores dirigentes dos partidos políticos aqui presentes, senhores dirigentes das instituições públicas, privadas e financeiras, caros representantes da Câmara de Comércio, da Federação de Associações Económicas, associações e cooperativas, ilustres académicos, investigadores e especialistas, ilustres representantes das confissões religiosas, senhores representantes das organizações da sociedade civil, senhores representantes das manifestações artísticas e culturais, caros empresários e empresárias aqui presentes, caros convidados, caros amigos da comunicação social, minhas senhoras e meus senhores. Gostaria, em primeiro lugar, dizer que é com muita satisfação que participamos na abertura da 21ª Conferência Anual do Setor Privado, CASP 2026. Dirigimos uma saudação especial à Confederação das Associações Económicas de Moçambique, CTA, aos empresários nacionais e estrangeiros aqui presentes, aos investidores, aos parceiros de desenvolvimento, à academia, à sociedade civil e a todos aqueles que, ao longo de mais de 2 décadas aqui em Moçambique, fizeram da CASP uma das mais importantes plataformas de diálogo estratégico no nosso país. Muito obrigado a todos pela atenção. Minhas senhoras e meus senhores, há momentos na vida que das nações em que o maior desafio não consiste em identificar os problemas que enfrentamos, mas sim consiste em reconhecer as oportunidades que existem no meio dos desafios. Por isso, achamos nós que este é o momento em que Moçambique se encontra, de redesenhar as nossas prioridades, os nossos desafios para a construção desta nossa nação. Por isso, as novas tecnologias alteram de forma de produzir em todo o mundo e são a base de competição. E os países disputam a nível global talentos, investimentos, inovação e todos nós somos chamados a decidir qual será o lugar de Moçambique nas próximas décadas. Nós, como moçambicanos, juntos nesta conferência anual do setor privado, temos que decidir se seremos meros espectadores destas transformações globais ou seremos protagonistas do nosso próprio desenvolvimento. A nossa resposta é clara. Queremos um Moçambique que produz, que transforma, compete e prospera. Daí o lema desta conferência anual do setor privado, CASP. É precisamente por isso que esta 21ª conferência anual do setor privado assume um desafio significativo que ultrapasse

0: afirmou-se como o principal espaço de concertação económica entre o setor público e o setor privado na República de Moçambique. Por isso, caros presentes, num tempo em que muitas partes do mundo a desconfiança substitui o diálogo e a polarização dificulta a construção de consensos e soluções, Moçambique pode orgulhar-se de ter consolidado uma cultura de diálogo entre o Estado e o setor privado. Este património institucional constitui uma das maiores forças, porque nenhuma economia se desenvolve apenas com recursos naturais, nem com apenas boas intenções. As economias que transformaram-se e continuam a se transformar ao nível do mundo e transformam o seu potencial em prosperidade são aquelas que conseguem construir confiança entre as instituições, principalmente entre as instituições públicas e privadas. São aquelas economias onde os investidores confiam no setor público e o setor público confia no setor privado. E, consequentemente, os cidadãos confiam em todos. E é esta confiança que nós pretendemos continuar a construir, a ser o primeiro investimento que temos que fazer como uma nação através de diálogo. Mas gostaríamos de afirmar que este lema de hoje representa mais do que um tema de uma conferência. Representa uma visão para o futuro do nosso país, uma escolha e uma decisão de fazer da produção nacional o motor do nosso crescimento, da nossa industrialização, um caminho para criar riqueza, para afirmar que Moçambique na região e no mundo está a posicionar-se. Quando assumimos a responsabilidade de governar Moçambique, encontramos um contexto particularmente desafiante e exigente. A economia enfrentava os efeitos combinados de choques internos e externos. As empresas conviviam com dificuldades de financiamento, escassez de divisas, entre outros. As destruições protagonizadas pelas manifestações violentas, criminosas e ilegais, as alterações climáticas, cheias, inundações que destruíram bens públicos e privados, continuavam a afetar famílias, infraestruturas e atividades produtivas. O nosso objetivo número um foi combater males que consistiam em serem provocados por seres humanos para depois enfrentar os desastres naturais. Daí que partimos com uma série de reformas, em primeiro lugar, o diálogo nacional inclusivo, porque queremos paz e segurança. Não há nenhum país no mundo que desenvolve sem paz e segurança. Daí que achamos que era importante partirmos para o diálogo nacional inclusivo para encontrarmos soluções e consensos entre moçambicanos por forma a estabelecer e criar um ambiente de estabilidade política, económica e social. Também partimos para o combate aos crimes que criavam instabilidade e insegurança e, consequentemente, falta de paz nas famílias moçambicanas, incluindo no empresariado nacional e estrangeiro. Para além do diálogo nacional inclusivo, decidimos que vamos combater crimes que dificultam a paz e a segurança e, consequentemente, um dos ambientes de negócio fica afetado. E elegemos os raptos que nos últimos anos constituíam uma das grandes dificuldades para que os empresários nacionais possam fazer negócio à vontade. E avisamos na última conferência anual do setor privado, nesta sala, que aquele que tentar continuar a desafiar o Estado nesta área e a receber uma resposta à medida da provocação. E queremos reiterar neste momento mais uma vez que esta continua a ser a nossa convicção, porque nós queremos um Moçambique livre de raptos, um Moçambique livre de crimes, um Moçambique em paz e segurança, por forma que o nosso setor privado possa fazer um negócio num ambiente de paz e segurança. E este compromisso continua. Por isso, caros empresários, o ambiente de negócios é a base para desenvolvermos Moçambique e vamos continuar a implementar juntos reformas estruturantes e criar condições para que o investimento volte em Moçambique e o país continue a crescer. Hoje, podemos afirmar que esses alicerces começaram a ser lançados. As reformas que temos vindo a implementar representam passos importantes para tornar o Estado mais eficiente no serviço público, para servir o empresariado, incluindo o cidadão moçambicano. Digitalizar o Estado moçambicano é a nossa tarefa. Simplificar procedimentos, reforçar a confiança dos investidores e criar melhores condições para o desenvolvimento da iniciativa privada é nosso objetivo número um. Queremos um Estado onde o setor privado vira o maior empregador e não o Estado. Mas importa igualmente reconhecer que as reformas nunca foram o nosso destino. Elas são instrumentos que estamos a criar. O nosso verdadeiro objetivo sempre foi criar riqueza, principalmente para moçambicanos, gerada por moçambicanos, empresas moçambicanas, oportunidades e oportunidades para todos, principalmente para os nossos jovens e mulheres, que são a maioria do povo moçambicano. E esse desenvolvimento deve ser marcado pela produção, pela industrialização, pela inovação e pela competitividade, como disse muito bem aqui o nosso Presidente da Confederação das Associações Económicas. Entramos assim na década da transformação económica de Moçambique. Uma década em que o sucesso do país deixará de se medir apenas pelo volume de recursos naturais que possui e passará a medir-se, sobretudo, pela capacidade de criar e capturar valor a partir destes recursos. Uma década em que o verdadeiro diferencial competitivo de Moçambique será a inteligência, o talento da mulher moçambicana e da juventude moçambicana, principalmente, a criatividade e o trabalho do seu povo. Minhas senhoras e meus senhores, ao longo da nossa história recente, cada geração recebeu uma grande missão. A nossa geração compete a missão de transformar o potencial de Moçambique num verdadeiro motor de desenvolvimento. E isso não vai ser feito apenas pelo governo, nem será alcançado apenas pelos grandes projetos de investimento, mas sim pelo trabalho contínuo de todos nós e, sobretudo, da diversificação da nossa economia. A diversificação da nossa economia, ela começa nas machambas dos nossos povos camponeses, que todos os dias alimentam o país, nas pequenas e médias empresas que dinamizam as economias locais, as PMEs, dos pescadores que fazem do nosso vasto Índico uma fonte de sustento e riqueza para as suas famílias e para todos nós, nos jovens que criam empresas e desenvolvem soluções inovadoras, nos corredores de Nacala, onde estamos a trabalhar para fazer grandes investimentos, da Beira, onde estamos a fazer o novo acesso do Porto da Beira, incluindo investimento para a construção de mais cais, a base logística do Dondo e também a construção de uma fronteira de paragem única em Machipanda, e do corredor de Maputo, onde grandes investimentos estão a ser feitos no Porto de Maputo. Vamos trabalhar para, mais uma vez, ampliar a N4, criar novo acesso ao Porto de Maputo e também a construção de uma paragem de única, melhor paragem única na fronteira de Ressano Garcia, que liga Moçambique à África do Sul. Por isso, ela começa ainda nos portos, nas fábricas, nas universidades, nos centros de investigação e em cada distrito, onde um Moçambique decide produzir mais, inovar mais e acreditar mais no futuro. Porque é aí que começa a verdadeira transformação económica que todos nós pretendemos, para ter uma economia mais forte, mais competitiva e mais inclusiva. Se quisermos construir a economia que ambicionamos, devemos começar por responder a uma pergunta muito simples. Que lugar queremos que Moçambique ocupe na economia africana, ao nível da SADC, no continente africano e a nível mundial nos próximos 25 anos? Por isso, fizemos uma reflexão sobre a Agenda 25, aquela que começou em 2000, terminou no ano passado. E agora vamos construir os próximos 25 anos. E todos nós queremos continuar a ser conhecidos apenas pela abundância dos nossos recursos naturais ou queremos ser reconhecidos pela capacidade de transformar esses recursos em riqueza para o povo moçambicano? Conhecimento para a juventude, emprego para o povo e prosperidade para todo o povo moçambicano. Esta é a decisão desta geração. Daí ter nascido a visão 2050, o que é que nós queremos ser em 2050. Esta escolha que verdadeiramente está diante de nós, e é esta escolha que dá sentido ao lema desta conferência: produzir, transformar e competir. Uma salva de palmas para todos. Estas três palavras não representam apenas simples palavras. Para produzir, precisamos de meter mão à massa. Trabalhar não só a terra, mas todas as frentes da nossa economia. Transformar a nível nacional, através da industrialização, gerar renda para as famílias moçambicanas, gerar emprego, receitas para investimento público e competir a nível regional e internacional. Produzir significa, antes de tudo, acreditar na capacidade de Moçambique. Significa acreditar que as nossas terras podem produzir mais, que os nossos mares podem gerar riqueza através da economia azul, que os nossos jovens e mulheres podem criar mais empresas inovadoras, que as nossas pequenas e médias empresas podem tornar-se grandes e nacionais. Produzir significa mobilizar todo o potencial económico existente em Moçambique, do Rovuma ao Maputo, do Zumba ao Índico, fazendo da agricultura, da indústria, da digitalização, do turismo, da economia azul, de infraestruturas e de serviços modernos, de transporte, de logística, verdadeiros motores de desenvolvimento de Moçambique. E não apenas o gás, o carvão e as areias pesadas. Mas produzir por si só já não basta, meus caros empresários. Durante demasiado tempo, a África habituou-se a exportar recursos e a importar riqueza. Moçambique não pode continuar refém deste modelo. Os nossos recursos minerais dão origem a novas cadeias industriais que temos que começar a processar. Começa quando o gás natural impulsiona a industrialização, a produção de fertilizantes, a construção de centrais elétricas para produzir energia e novas oportunidades para as empresas nacionais e quando os nossos portos deixam de ser apenas pontos de saída de mercadorias e se transformam em plataformas de comércio, logística e desenvolvimento regional. É assim que os recursos naturais deixam de ser apenas riqueza potencial e passam a ser prosperidade efetiva para o povo. Constroem uma economia moderna e criam emprego em quantidade e qualidade para o povo moçambicano. Mas há um terceiro desafio, talvez o mais exigente de todos: competir. Hoje, já não competimos apenas com os nossos vizinhos, mas sim competimos com as grandes economias globais. Competimos pela confiança dos investidores em todo o mundo. Temos que ter consciência que não somos uma ilha. Daí a nossa disposição como governo em fazer reformas para atrair investidores para Moçambique. Temos que trabalhar pela qualidade das nossas instituições públicas, pelos servidores públicos e rapidez nas nossas decisões. Competir pela eficiência dos nossos portos, pela capacidade das nossas empresas e formação da nossa juventude. É por isso que a competitividade começa muito antes da fábrica. Começa na qualidade das políticas públicas, na previsibilidade das regras, como disseram muito bem aqui, da previsibilidade jurídica, da estabilidade macroeconómica do nosso país. Estamos a lutar dia e noite, e na confiança entre o Estado e o setor privado. Começa na rapidez com que um cidadão consegue abrir uma empresa e na eficiência com que um produtor consegue colocar os seus produtos no mercado. Daí que temos dito que as infraestruturas, estradas, linhas férreas, pipelines e outras infraestruturas são como as veias no nosso corpo por onde circula o sangue e mantém a nossa vida, que é a nossa economia. É exatamente por essa razão que afirmamos que as reformas económicas não constituem um fim em si. O seu verdadeiro propósito é criar um bom ambiente de negócio e produzir de forma mais simples, eficiente e termos um país onde não só temos a quantidade de recursos que possui, mas sabemos que essa medida já não é suficiente. Precisamos de transformar, produzir e competir. Daí o mérito do lema desta nossa conferência. As nações mais prósperas no mundo são aquelas que melhor organizaram as suas instituições, mais investem em pessoas, valorizam conhecimento e que mais rapidamente transformam ideias em inovação e inovação em desenvolvimento. É essa cultura que queremos consolidar em Moçambique. É esta visão que orienta a ação do nosso governo, em que produzir significa criar oportunidades para todos, transformar significa criar riqueza e competir significa criar o futuro. Mas nenhuma visão, por mais clara que seja, se concretiza sem uma grande convergência nacional. Nenhuma transformação económica é obra de um único governo. O desenvolvimento é, por natureza, tarefa de todos nós. Daí a nossa presença. Porque quando o governo, empresas, trabalhadores, universidades, parceiros de desenvolvimento e cidadãos caminham na mesma direção, o progresso deixa de ser uma aspiração para se tornar uma realidade, que é o que todos nós pretendemos. Ao governo compete continuar a fazer a sua parte, prosseguindo com as reformas, consolidando a estabilidade macroeconómica e melhorando continuamente o ambiente de negócios. E aqui queria deixar um dado importante. Nesta tarefa que todos nós temos que participar e estamos a participar para a transformação macroeconómica, a transformação económica de Moçambique, cada um de nós precisa realmente de saber o seu lugar. O setor público está apenas para regular, legislar através da Assembleia da República e, ao mesmo tempo, criar um bom ambiente de negócio com empresas que devem ser acarinhadas e continuarmos a desenvolver este país. E o setor público, aquele que vai para o setor público, tem que ter consciência que a sua tarefa é servir o povo moçambicano. E aquele que está no setor privado, saber que a sua tarefa é transformar, produzir e competir. E aquele que está no setor público tem que criar as condições para que isto aconteça. Não podemos ter pessoas... Não podemos ter pessoas que estão no setor privado e estão no setor público ao mesmo tempo. Ou alguém que está no setor público... Ou quem está no setor público e está no setor privado ao mesmo tempo. Não podemos ter árbitros e jogadores. Ou joga ou apita. Não pode jogar com apito na boca. Por isso, ao setor privado queremos dirigir uma palavra de reconhecimento e de confiança. Reconhecimento pelo papel que desempenha na criação da riqueza, emprego e inovação, e confiança na sua capacidade de continuar a liderar o investimento produtivo em Moçambique, de continuar a incorporar novas tecnologias, de continuar a conquistar novos mercados e a formar empresas moçambicanas cada vez mais competitivas. E contem com o nosso trabalho. O Governo, que é o setor público, continuará a ser um parceiro do setor privado, mas também espera um setor privado que invista com visão de longo prazo, que valorize o conteúdo local, que aposte na formação dos seus trabalhadores, que promova a inovação e participe ativamente na transformação estrutural da nossa economia. O futuro económico de Moçambique dependerá tanto da qualidade das políticas públicas como da ambição do seu empresariado. Aos nossos parceiros de desenvolvimento, queremos reiterar a nossa profunda gratidão, pois ao longo de décadas Moçambique beneficiou da solidariedade e da cooperação internacional. Sem a vossa presença, o vosso trabalho, a vossa cooperação, não seria possível e não será possível desenvolver Moçambique. Hoje queremos dar um novo passo, queremos construir parcerias cada vez mais orientadas para o desenvolvimento económico. O desenvolvimento sustentável constrói-se quando o reconhecimento e o conhecimento circulam entre nós, quando as oportunidades se multiplicam e quando as capacidades permanecem no nosso país. É essa visão que continuará a orientar o relacionamento de Moçambique com os seus parceiros. Minhas senhoras, meus senhores, ao longo dos últimos meses, temos mantido um diálogo franco e construtivo com o setor privado. Ouvimos preocupações legítimas que foram aqui alencadas pelo presidente da CTA. Reconhecemos que ainda existem desafios que importa superar. Sabemos que persistem constrangimentos que afetam a competitividade das nossas empresas. Ciente desses desafios, continuaremos lado a lado convosco, caros empresários. E essa cultura de melhoria permanente que pretendemos fazer e continuamos a fazer, vamos continuar a consolidar. Como sabeis, o mundo atravessa uma fase de profundas mudanças geopolíticas, mas são precisamente estes períodos que criam maiores oportunidades, que criam grandes líderes no setor privado e no setor público para os países que sabem agir com visão estratégica. Moçambique reúne condições únicas e estabilidade institucional para construir este futuro. A verdadeira questão é saber se teremos a coragem coletiva de transformar esse potencial em prosperidade. Estamos convencidos de que sim, porque acreditamos nos moçambicanos e na capacidade dos nossos empresários em transformar desafios em oportunidades e oportunidades em desenvolvimento. Seremos avaliados pela nossa capacidade de transformar o potencial de Moçambique em prosperidade para todos. Seremos avaliados por termos criado mais empresas, mais emprego, mais indústria, mais inovação e melhores oportunidades para as futuras gerações. É essa a responsabilidade da nossa geração, é a missão que hoje renovamos. E é esse o compromisso que convido a todos os moçambicanos a assumirem, porque o futuro não se espera, constrói-se com trabalho, visão e confiança. Por isso, minhas irmãs e meus irmãos aqui presentes, estamos neste momento com investimentos na bacia do Rovuma de cerca de 50 bilhões de dólares. Os dois projetos da Eni, Coral Sul e Coral Norte, 15 bilhões de dólares. O projeto que está a ser liderado pela Total, 15 bilhões de dólares. E se tudo correr bem, ainda neste segundo semestre, vamos assinar a decisão definitiva de investimento com a Exxon num projeto de 20 bilhões de dólares. Estes bilhões de dólares em si não são suficientes para mudar Moçambique. O que vai mudar Moçambique é a nossa visão de construir uma economia diversificada. Pegarmos nos recursos resultantes desta indústria extrativa para investirmos na agricultura, no comércio, na indústria, no transporte, na logística, no turismo e na digitalização, na economia azul e tantas outras áreas de investimento que Moçambique tem, na energia, para criarmos melhores oportunidades de emprego, de geração de renda, de salário e de impostos para continuar os investimentos públicos. Daí a nossa visão de ter instituído o Banco de Desenvolvimento de Moçambique, de termos trabalhado na reforma legislativa com a aprovação de novas leis, a Lei de Minas, a Lei de Petróleos, a Lei de Conteúdo Local, incluindo até a criação da Autoridade Reguladora do Conteúdo Local. Portanto, estamos todos nós, como moçambicanos, a trabalhar juntos, unidos e a lançarmos os alicerces para a nossa transformação económica, para a dinamização da nossa economia e para o crescimento e o desenvolvimento económico e social de Moçambique. Por isso, é essa a responsabilidade da nossa geração. E nestes termos, e com o espírito de compromisso com o desenvolvimento nacional, declaro oficialmente aberta a 21ª Conferência Anual do Setor Privado CASP. Muito obrigado pela vossa atenção e vamos trabalhar.
1: Termina assim esta sessão de abertura desta 21ª Conferência Anual do Setor Privado, que teve como o orador principal, o discurso do presidente, que marcou a sessão desta abertura como o ponto mais alto desta reunião. O presidente da República disse que este é o momento de redesenhar as formas eficazes para o desenvolvimento do país e todos são chamados a fazer parte deste desafio para o bem do país no futuro. Esta plataforma é ideal para definir o futuro próspero de Moçambique. O presidente da República disse também que o diálogo construído por esta plataforma entre o setor privado e o governo deve servir como alicerce de desenvolvimento de Moçambique. O chefe de Estado disse também que neste ciclo de governação foi criada a plataforma de diálogo nacional inclusivo para buscar consensos da sociedade moçambicana para o alcance da paz e bem-estar social. O combate ao crime organizado no país foi assumido com responsabilidade, pois os raptos eram empecilho para o fortalecimento dos investimentos no país. O desenvolvimento do país, criando oportunidades para todos, com destaque para a juventude. O presidente da República disse também ser momento de mudança, mas este desafio deve ser abraçado por todos os moçambicanos. O presidente da República disse que vários investimentos serão feitos para o objetivo de melhorar o ambiente de negócios. Disse ainda que com o lançamento da Agenda 2050, todos são desafiados a produzir, transformar e competir. As reformas económicas não bastam só em si, mas devem reduzir as riquezas e oportunidades de crescimento para os moçambicanos. O Presidente da República vai assistir a um painel sobre o diálogo público-privado, onde serão debatidos avanços do governo nas reformas económicas e institucionais para a melhoria do ambiente de negócios no país, com enfoque para a redução da burocracia, digitalização dos serviços públicos e intensificação do combate à corrupção. A Conferência Anual do Setor Privado foi criado com a criação da CTA em 1996. O evento consolidou-se como o principal mecanismo estrutural do diálogo público-privado para remover barreiras administrativas e legais que afetam as empresas moçambicanas. Nós terminamos aqui a nossa cobertura. Despedimos a partir daqui do Centro de Conferências João Kishisano, Célia Manjani na reportagem e Felipe Nhamate nos cuidados técnicos. Bom dia.
2: Bom dia e até breve. São 10 horas e 19 minutos em Moçambique.
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2: Muito bom dia, são 10 horas e 20 minutos na República de Moçambique. O Mundial de Futebol está ao rubro e começa hoje a disputa das semifinais, com a entrada em campo de dois grandes gigantes do desporto europeu. Grandes seleções, França e Espanha, disputam hoje a partir das 21 horas a primeira semifinal. A seguir vamos acompanhar neste caso o Diário do Mundial de Futebol 2026, com edição e apresentação de Castro Jorge.
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6: Bom dia, está a começar mais um Diário do Campeonato Mundial, competição que caminha para a sua reta final, não fosse esta a última semana, porque no próximo domingo conhecer-se-á o novo rei do futebol planetário, o novo rei ou então a manutenção do atual, a Argentina, que continua em competição, joga amanhã diante da Inglaterra o acesso a essa final para defender no último jogo a sua coroa. Hoje há então o primeiro jogo das meias finais entre França e Espanha, são duas seleções, uma delas vai então garantir um lugar na final do próximo domingo. Significa isto dizer que o continente europeu vai disputar mais uma final através ou da Espanha ou da França. Mas o mais importante é que o confronto de hoje vai definir o primeiro finalista. Dois jogadores vão voltar a defrontar-se, Lamine Yamal pela Espanha e Kylian Mbappé pela seleção francesa. Os dois jogadores, entretanto, já se enfrentaram em duas partidas pelas suas seleções em meias finais. No Europeu de 2024, a La Roja derrotou a França por 2-1 em Munique, graças em grande parte a um golo de Lamine Yamal. Um ano depois, voltaram a se reencontrar na Alemanha para a meia final da Liga das Nações da UEFA, em Stuttgart. A Espanha voltou a triunfar sobre a equipa de Didier Deschamps. Desta vez venceu por 5-4 num jogo eletrizante, com Yamal a marcar dois golos e Mbappé também a deixar a sua marca. Entretanto, para o jogo de hoje, o técnico da Espanha, Luis de la Fuente, não poupou elogios ao seu jovem prodígio ao falar dele numa televisão. Estou muito feliz pelo Lamine. Ele realmente deu um recado. Mbappé e Yamal, um novo capítulo à vista hoje a partir das 21 horas. Ao todo, os dois jogadores talentosos se enfrentaram 10 ocasiões ao longo das suas carreiras, com Yamal a sair vitorioso em 8 desses confrontos. No entanto, é o francês Kylian Mbappé quem tem sido mais prolífico nessas mesmas partidas, somando 9 golos marcados contra 6 de Lamine Yamal. Estas participações do ponta de lança espanhol no Campeonato do Mundo 2026 fizeram dele o primeiro jogador de 18 anos ou menos a disputar mais de 5 jogos na competição. Contudo, ele já balançou as redes apenas uma única vez, com um golo marcado no jogo da fase de grupos diante da Arábia Saudita. Não marcar golos realmente não me frustra, disse Yamal, depois da vitória da Espanha sobre a Bélgica. Bélgica nos quartos de final. Venci o Euro 2024, tendo marcado apenas um golo. Se eu também vencer o Campeonato do Mundo, acho que as pessoas não vão se importar muito se eu tiver marcado ou não. O importante será vencer. Mbappé tinha 19 anos durante o Campeonato Mundial da Rússia em 2018, torneio no qual disputou 7 partidas e marcou 4 golos, além de levantar a taça e conquistar o prémio Hyundai de melhor jogador jovem. Enquanto o capitão francês procura diminuir a diferença no histórico de confrontos diretos, Yamal estará determinado a igualar os feitos do seu rival ao conquistar o título do Campeonato Mundial logo em sua estreia neste torneio. Entretanto, Didier Deschamps confirmou que a Espanha é favorita a vencer o Mundial 2026. O selecionador nacional francês Didier Deschamps reiterou a sua convicção de que a Espanha é a principal candidata ao vencer o Mundial 2026. Em conferência de imprensa, no lançamento deste jogo, que terá lugar hoje às 21 horas, o selecionador francês foi questionado se mantinha a opinião que já tinha expressado antes sobre esta mesma competição. Sim, confirmo o que disse, respondeu o técnico dos Les Blues, que prosseguiu explicando a sua perspectiva. Não quero colocar pressão sobre o Luis de la Fuente e a sua equipa, mas ele sabe muito bem as expectativas que existem no seu país. O selecionador francês destacou ainda a solidez defensiva da Espanha, que sofreu apenas um golo em 7 jogos, mas antecipou um bom espetáculo. Luis e eu pensamos em defender bem, mas com a qualidade ofensiva das duas equipas, podemos pensar que será um jogo espetacular. Não vou considerar a equipa da França mais forte do que as outras, mas o grande favorito é a Espanha. Não tenho qualquer dúvida sobre isso. Obviamente que a Espanha quer ter bola e só sofreu um golo. É porque o adversário está com dificuldade sempre em conquistá-la. Nós também somos uma equipa que dá prioridade à mesma posse de bola. Por isso, haverá muito jogo por disputar. O que passou, passou e não há vingança relativamente às anteriores partidas. É uma meia-final e há um lugar na final por disputar. Não estou a desmerecer os dois jogos anteriores, mas só há uma vaga na final, acrescentou. França defronta a Espanha hoje, um dia importante para o país, a celebração da tomada de Bastilha, um feriado nacional, coincidindo então com o jogo desta meia-final, disse o selecionador. É um dia simbólico para a França, para os franceses e para toda a gente. Sabemos qual é o nosso objetivo, mesmo que a Espanha também o queira, que é chegar à final, atirou Didier Deschamps. Entretanto, poder-se-á dizer que a partida de mais logo é mais importante para o futebol espanhol desde a final do Campeonato do Mundo de 2010 na África do Sul. La Roja, que se sagrou campeã há 16 anos, procura então reconquistar a coroa mundial. Para chegar lá, resta apenas um obstáculo e é gigantesco. A França, campeã da Rússia em 2018 e vice-campeã no Qatar em 2022. A expectativa para o confronto na meia-final do Campeonato do Mundo de hoje, no estádio de Dallas, um evento à altura do tamanho do Texas, tem sido enorme. Por isso, seria compreensível se, na véspera da partida, o técnico da Espanha, Luis de la Fuente, e a jovem estrela Lamine Yamal estivessem pouco tensos, mas isso não passou de uma expectativa. Sabemos lidar com adversários e, quanto à pressão, bem, eu não sinto pressão, disse Lamine Yamal durante a conferência de imprensa pré-jogo na última segunda-feira. Vocês mesmos dizem que não estou no meu melhor momento, então não deveriam esperar nada de mim, mas tenho certeza que hoje será um dia especial. É a partida mais importante que vou disputar e por isso estou feliz por ter chegado até aqui. Estamos todos muito empolgados e eu principalmente, sem dúvida, é a partida mais importante que vou disputar nesta minha jovem carreira. Uma mensagem semelhante foi transmitida pelo técnico e demonstrou total serenidade na conferência de imprensa. Uma característica que, sem dúvida, foi assimilada pela equipe que marcou golos decisivos no final para vencer Portugal nos oitavos de final e depois a Bélgica nos quartos de final desta mesma competição. Este é o Diário do Campeonato do Mundo, no dia do arranque das meias finais. Vamos então conhecer a perspectiva dos moçambicanos que estão, por estas alturas, divididos entre França e Espanha. O coração fala mais alto de cada um dos dois lados, mas a verdade é que apenas um seguirá para a grande final.
7: Amantes do desporto na cidade de Chimoio e Manica estão divididos quanto à seleção favorita para garantir presença na final do Campeonato do Mundo, no confronto entre França e Espanha. Os entrevistados consideram que o duelo será equilibrado, tendo em conta a qualidade técnica e o potencial das duas equipas, prevendo que a qualificação será decidida nos detalhes. Enquanto alguns apostam numa vitória da França e defendem uma final entre franceses e ingleses, outros acreditam que a Espanha tem condições para seguir em frente e esperam uma final frente à Argentina.
8: Fredson Junja, pelo que eu estou a ver do decorrer do Mundial, acredito que a Espanha vai sagrar vitoriosa no jogo de hoje. Por quê? A França depende muito mais de uma parte só do elenco, ao contrário da Espanha, que joga num coletivo. A Espanha depende de superestrelas, ao contrário da Espanha também, que apesar dos apesares, né, tem mostrado um jogo bonito. Ao contrário da França, que é um jogo só de ataque e de golos. Então eu acredito que a França possa ganhar. E quando o jogo da Argentina e Inglaterra, há muita história ali nesse jogo, muita história. Uma delas é a famosa mão de Deus, feita por Diego Maradona contra a Inglaterra, também 86. Mas eu acredito que não quero ser clubista, né, mas comece, tudo é possível. Afinal, será Argentina e Espanha.
9: Minória da Costa Piripiri. Espero que a França ganhe, que vá até a final, porque é uma equipe que está preparada, é uma equipe jovem. Então merece. Tem mais a ver com a dinâmica, né? Que os jogadores têm, a disciplina. Então eu torço por França.
7: Esta quarta-feira teremos Argentina-Inglaterra.
9: Claro, Argentina. Argentina tem mais capacidade. Eu acho que eles estão a fazer o dever de casa. Eles estão a jogar, eles estão a ter concentração em primeiro lugar. E eu acho que eles têm uma disciplina em campo. É provável que eles cheguem à final e levem de novo o troféu. Eu acho que os finalistas serão Argentina e França. Agora já ali é o momento de decidir, porque apoio as duas equipes. Mas vou mais por Messi, né?
10: Hermenegildo Alface Francisco. Vamos ver, ao ponto de vista, a França vai ganhar. Como está aí o Mbappé, são bons craques.
11: Guerra Fernando Tutani. Está complicado, mas o favoritismo vai exatamente para a Espanha. Vendo que a Espanha é uma equipa totalmente organizada e muito bem formulada. E em comparação com a França só temos um Mbappé e alguns ali. Mas a vitória vai para a Espanha e será de 2-1. Mas também eu sou otimista na Inglaterra. A Inglaterra também é uma equipa totalmente muito bem estruturada e são uns meninos que sabem correr, de verdade. Para a Inglaterra será a final.
7: Em Chimoio cresce a expectativa em torno das meias finais do Campeonato do Mundo de Futebol. A França defronta a Espanha na noite desta terça-feira, enquanto a Argentina mede forças com a Inglaterra. Na quarta-feira, dois confrontos que ditam finalistas da prova.
12: Adeptos de futebol em tete divididos quanto ao vencedor do Mundial de Futebol deste 2026, que ainda decorre no Canadá, México e Estados Unidos da América. Dizem que as quatro últimas sobreviventes nesta prova, todas elas têm qualidade para ficar com a taça de campeão desta Copa Mundial de Futebol. Das quatro seleções nacionais, Argentina e Espanha são dadas como favoritas, a avaliar pela qualidade dos seus conjuntos. Para tal, segundo Lopes Zeferino, Buquilo Lourenço, Henrique Spelembe e Vitor Valeu Gonçalves esperam ver os seus preferidos a cometer poucos erros para vencer a Copa Mundial de Futebol. Expectativas que reinam nas hostes dos adeptos de futebol. Lopes Zeferino, Buquilo Lourenço, Henrique Spelembe e Vitor Valeu Gonçalves, divididos quanto ao campeão mundial de futebol para a edição de 2026.
13: Lopes Zeferino, precisa mesmo muita cautela para poder trazer aqui o prognóstico de quem vai levar a taça.
14: Buquilo Lourenço.
15: Quem ganha para si? Essas quatro.
14: Argentina.
15: Argentina?
14: Sim.
15: Não está a contar com França, Inglaterra, Espanha, não?
14: Não, sou como eu sou de Argentina e por isso que...
15: Ah, por ser adepto de Argentina?
14: Sim, exato.
15: De Argentina?
14: Sim.
15: Então, para si, a Argentina ganha?
14: Sim.
16: Henrique Spelembe. De entre Inglaterra, Espanha e Argentina. Eu aposto na Espanha. Espanha vai passar.
17: Vítor Manuel Gonçalves.
15: Quem ganha das quatro seleções?
17: Trouxe para Argentina.
15: Não está a contar com a Espanha, França, Inglaterra, não?
17: Podem ser, mas já como segunda opção. Mas primeira opção, Argentina.
15: Argentina.
17: Sim.
15: Tem certeza?
17: A certeza absoluta.
15: Não é?
17: É verdade.
15: Vai ganhar a Argentina?
17: Argentina, sempre.
15: Por causa do Messi, não?
17: Não. Pelo conjunto. Porque o Messi sozinho não joga futebol.
12: Para as meias finais, jogam na noite desta terça-feira as seleções nacionais de Espanha e França. E na próxima quinta-feira, defrontam-se as seleções de Argentina e Inglaterra. São jogos que os adeptos de futebol em tete estão a acompanhar e esperam que ganhe a melhor equipa desta Copa Mundial de Futebol, edição 2026.
6: Com o giro pelas expectativas dos moçambicanos à volta desta competição, mais particularmente desta meia-final entre França e Espanha, às 21 horas, vamos colocar um ponto final à presente edição do Diário, desta que é a mais importante competição do futebol do planeta. Hoje, conhecer-se-á um finalista. A única certeza que se tem é que será ou Espanha ou França, será um candidato europeu a lutar pelo título no próximo domingo. O adversário poderá ser outro europeu, Inglaterra, se vencer a Argentina. Mas também poderemos voltar a ter uma final entre a Europa e o continente sul-americano, se a Argentina conseguir então carimbar o passaporte para a final, onde vai defender a coroa conquistada em 2022. Já sabe, amanhã, a esta hora e nesta esquina sonora, voltar-nos-emos a encontrar para mais um diário da mais importante competição de futebol do planeta. Bom dia.
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2: Muito bom dia, só neste momento 10h37, esta continua a ser a companhia da Antena Nacional da Rádio Moçambique. A nossa emissão é transmitida a partir dos nossos estúdios centrais em Maputo. Amigo ouvinte, tenha uma manhã abençoada na companhia deste, que é o principal canal de rádio do país, e tenha a continuação de uma ótima semana na nossa companhia. Seguimos em frente com música, agora para ouvir o tema Yeso, da banda Garimpeiros, diretamente da cidade de Quelimane, na Zambésia.

Para trás o tema Yeso da banda Garimpeiros, é um grupo musical moçambicano conhecido por misturar géneros como zouk e músicas tradicionais zambesianas. É um grupo que ganhou popularidade já há quase 30 anos naquele ponto do país e vai ainda fazer muito sucesso nos próximos anos, já que continua na ativa. Saímos da Zambésia, regressamos à capital Maputo para ouvir o tema Love You One de Mavunja. 10 horas e 43 minutos, bom dia.

0: Para trás o tema Love One, da autoria de Mavunja, que foi o grande vencedor do prémio Melhor Canção na edição 2022 do Ngoma Moçambique, levou para casa uma viatura 0 km. Esta artista, que começou a cantar no grupo coral da sua congregação religiosa, é uma das referências da jovem música moçambicana na atualidade. 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
2: Esta edição, certamente, como sempre, será renhida. Canções interessantes. São neste momento 10 horas e 50 minutos. Às 11 horas, não perca as notícias aqui na Antena Nacional da Rádio Moçambique. E às 11 horas e 30 minutos iremos abrir as nossas linhas para dar uma oportunidade ao estimado ouvinte no Parabéns a Você, de modo a felicitar um familiar ou amigo que hoje colhe mais uma rosa no Jardim da Vida. Até lá, acompanha-nos a nossa música moçambicana. Vamos agora a Nampula para ouvir o tema Tso Tso, da autoria de G.

De Nampula vamos a Se Fala, agora para ouvir o tema A Falta de Respeito, da autoria de Twenty Fingers, que encontra-se neste momento na República de Portugal, em digressão. 10 horas e 54 minutos.

10:57 na República de Moçambique, às 11h, não perca as notícias na Antena Nacional. Seguimos em frente com mais música, vamos agora a Manica para ouvir o tema Coração Ambulante, de Kingston Siriro, ao lado de Hernanda Silva. Bom dia.

0: As notícias a esta hora, apresentadas por Vítor Reis. Muito bom dia.
1: Muito bom dia, Gércio Alexandre. Bom dia, amigo ouvinte. O Presidente da República diz que Moçambique não deve continuar dependendo de modelo de exportação de recursos e importação de riqueza como formas de desenvolvimento económico. Para Daniel Chapo, os recursos naturais e as infraestruturas portuárias devem servir de base para o desenvolvimento de novas cadeias industriais e geração de emprego.
2: Produzir por si só já não basta. Durante demasiado tempo, a África habituou-se a exportar recursos e a importar riqueza. Moçambique não pode continuar refém deste modelo. Os nossos recursos minerais dão origem a novas cadeias industriais que temos que começar a processar. Começa quando o gás natural impulsiona a industrialização, a produção de fertilizantes, a construção de centrais elétricas para produzir energia e novas oportunidades para as empresas nacionais. E quando os nossos portos deixam de ser apenas pontos de saída de mercadorias e se transformam em plataformas de comércio, logística e desenvolvimento regional. É assim que os recursos naturais deixam de ser apenas riqueza potencial e passam a ser prosperidade efetiva para o povo.
1: O chefe de Estado falava esta manhã na cidade de Maputo, na abertura da 21ª Conferência Anual do Setor Privado. Neste momento, Daniel Chapo assiste o painel sobre o diálogo público-privado que discute os avanços das reformas económicas e institucionais para a melhoria do ambiente de negócios no país. Animais bravios destroem campos agrícolas no distrito do Buzi, em Sofala. Segundo o administrador do Buzi, a situação pode criar escassez de alimentos nos próximos meses. José Mutoroma assegura, no entanto, que decorrem ações para mitigar a situação.
3: Estamos a fazer como distrito, junto com a população, para fazermos o afugentamento e para, de facto, não termos a situação de os animais ou os hipopótamos de forma repetida estarem mesmo a irem atacar as mesmas áreas. Mas já recebemos também foguetes que é para o afugentamento. Não é só a situação dos hipopótamos, mas temos também a situação dos macacos que de facto, invadem nas chambas.
1: Administrador do distrito do Buzi, José Mutoroma. No distrito de Mapai, em Gaza, está em curso a vedação de campos agrícolas através de cercas elétricas, com vista a mitigar o conflito homem-fauna bravia. Rogério Maded.
4: Trata-se de uma iniciativa que conta com apoio financeiro da Peace Park Foundation, com o propósito de travar a devastação de culturas agrícolas por animais bravios. O diretor do Serviço Distrital de Atividades Econômicas em Mapai diz que a vedação dos campos de produção vai beneficiar 6 comunidades da localidade de Mepuzi, considerada corredor ecológico de animais bravios. Isaac Kual explica que a localidade de Mepuzi está entre os parques nacionais do Limpopo e Banyini, e serve de corredor dos bravios, sobretudo elefantes e búfalos, que entram e saem nas duas áreas de conservação. Rogério Maded, em Xaxai.
1: Mais de 1.500 famílias de 3 distritos da província do Niassa vão beneficiar do programa Comida pelo Trabalho a partir da próxima semana. A iniciativa, implementada pelo Instituto Nacional de Ação Social Delegação de Marrupa, vai abranger famílias em situação de vulnerabilidade nos distritos de Majune, Maua e Mekula. O delegado do Instituto Nacional de Ação Social em Marrupa, Moisés Razão, explica que as famílias beneficiárias vão receber subsídios.
5: Este programa surge como uma alternativa de gestão daquilo que foi a produção familiar. Então, participando nessas atividades, com este subsídio permite comprar aquilo que não pode tirar da machamba. Estamos a falar, por exemplo, do sabão, do açúcar e de outras necessidades familiares que da machamba não pode sair. Tendo em conta que já tiraram talvez o arroz, já tiraram talvez o milho ou o feijão, com o subsídio pode suprir aquilo que não saiu da machamba.
1: Delegado do Instituto Nacional de Ação Social em Marrupa, Moisés Razão. O ministro das Obras Públicas da África do Sul, William McPherson, visita hoje o local onde o desabamento de uma igreja provocou 10 feridos em Inanda, no norte da cidade de Durban. As equipas de emergência confirmam o resgate de 8 pessoas que se encontravam presas sobre os escombros do edifício. As vítimas foram transportadas para várias unidades hospitalares da região. As autoridades locais vão investigar as causas do colapso do edifício. O presidente norte-americano diz que ainda é possível alcançar um acordo com o Irão, apesar de novos ataques aéreos e a retoma do bloqueio aos portos iranianos. Donald Trump destaca que a pressão sobre o Irão vai continuar até que haja um acordo que satisfaça Washington, defendendo a utilização combinada de medidas económicas e uma ação militar como mecanismo para forçar Teherã a aceitar as suas condições. Ontem, o Irão ameaçou abandonar o acordo de paz no Médio Oriente caso o governo norte-americano não cumpra com os compromissos assumidos para pôr fim à guerra. Foram as notícias a esta hora, as próximas inseridas no Jornal da Tarde, a partir das 12 horas e 30 minutos.

0: Sabemos que o desenvolvimento não possui um ponto final, mas uma narrativa permanente. Cada geração recebe um país inacabado e tem a responsabilidade de o melhorar antes de entregar à geração seguinte. Daí que temos dito que precisamos de fazer diferente para obter resultados diferentes. Daqui a 25 anos, uma nova geração de moçambicanos voltará certamente a reunir-se para avaliar as escolhas que hoje fizemos. Perguntarão se estivemos à altura das oportunidades que a história colocou diante de nós. Perguntarão se soubemos transformar os recursos em prosperidade, se transformamos reformas em resultados concretos para o processo de desenvolvimento, para beneficiar o povo, se reduzimos as desigualdades sociais, se construímos instituições mais fortes e se deixamos um país mais desenvolvido, mais competitivo, mais justo e mais inclusivo. É essa responsabilidade que hoje carregamos como uma geração.
1: Presidente da República, Daniel Chapo.

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7: Muito bom dia, são 11 horas e 12 minutos na República de Moçambique. Hoje é dia 14 de julho, é o dia número 195 do ano. Segundo o calendário gregoriano, faltam 170 dias para acabar o ano. E quanto à agenda do dia, há que destacar. No âmbito da implementação do Diálogo Nacional Inclusivo, a Comissão Técnica para a Materialização do Compromisso Político para um Diálogo Nacional Inclusivo realiza hoje a sessão de audição pública que terá lugar na Escola Secundária Zedequias Manganhela, no bairro 25 de junho A. O Conselho Municipal de Maputo realiza na manhã de hoje, no balcão do munícipe, na Praça da Independência Nacional, a cerimónia de lançamento da campanha de limpeza e higiene urbana, uma iniciativa que visa devolver o brilho à limpeza e higiene à cidade de Maputo. Segundo uma nota de imprensa, a campanha terá início no Distrito Municipal Camfumo, marcando a primeira fase de uma ação que será posteriormente alargada aos restantes 7 distritos municipais, envolvendo comunidades, instituições e parceiros na promoção de uma cidade mais limpa, organizada e ambientalmente sustentável. 11 horas e 13 minutos em Moçambique. Norte Jazz. Binada Mumobé.

11 horas e 22 minutos na República de Moçambique. Para trás o tema Abinada Monimove do agrupamento Norte Jazz de Cabo Delgado. Seguimos em frente com a agenda do dia. O Ministério da... neste caso o Ministro da Saúde do Brasil, Alexandre Padilha, efetua na manhã de hoje uma visita ao Hospital Central de Maputo nos serviços de neonatologia, banco de leite humano e neurocirurgia, com o objetivo de saber sobre o funcionamento desses locais. A Escola de Comunicação e Arte JECA da Universidade Eduardo Montlane participa no Festival Africano de Teatro Universitário, que realizar-se-á em Argel, na Argélia, de hoje até o dia 20 do mês corrente. Os discentes do quarto ano, Ermelinda Zimba e Delfim Gatoma, sob a orientação do docente e chefe do Departamento de Artes da ECA, Dadivo José, participarão na programação principal do festival com a encenação da peça Neu, Três Painéis de Apocalipse, do dramaturgo francês Jean-Pierre Sarras. Os discentes terão a possibilidade de partilhar a sua vivência no festival de renome com os demais autores. São neste momento 11 horas e 23 minutos. Às 11 horas e 30 minutos, não perca o programa. Parabéns a você, o amigo ouvinte irá ligar para nós para felicitar um familiar, um amigo que hoje colhe mais uma rosa no Jardim da Vida. Elsa Mang canta a seguir, Joshua.

Por trás do icónico tema Joshua, da autoria da falecida cantora moçambicana Elsa Manque, nas ondas da Antena Nacional da Rádio Moçambique, dentro de alguns instantes, não perca o programa, parabéns a você.

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4: Esta continua a ser a companhia da Antena Nacional da Rádio Moçambique. São neste momento em todo o território nacional 11h30. Acompanhe a seguir o programa Parabéns a Você.

Muito bom dia, estimado ouvinte. Bem-vindo à edição de 14 de julho do programa Parabéns a Você na sua antena nacional. Está na companhia de Gércio Alexandre na apresentação do programa e Esther Tempe. Na coordenação. Ligue e participe, os nossos números são 21 31 55 55, 84 34 92 82 34 92.

0: E vamos atender o nosso primeiro ouvinte desta manhã de 14 de julho. Chama-se Júlio Samson, por coincidência. Bom dia.
1: Bom dia, Gerson.
0: Como está o Júlio?
1: Bem, obrigado. Bem disposto, temperatura favorável para o trabalho. Não sei como vai a rádio.
0: A rádio está fenomenal.
1: Obrigado.
0: E então, estimado Júlio, qual é a mensagem que quero deixar ficar? Aliás, para quem? Neste caso? Neste dia?
1: A mensagem de hoje dirijo a Angélica Rosa Maria, minha colega da escola. Ela está na cidade da Machis. Desejo a ela felicidades, muita vida, muita saúde. E que tenha tudo de bom no seu cotidiano.
0: Muito obrigado, Júlio. Continuação de uma ótima manhã na companhia da Antena Nacional da Rádio Moçambique, aí no bairro de Congolote.
1: E para Gerson e Esther aí, desejo bom trabalho e bom regresso à casa depois da jornada.
0: A Santa Sena de coração. Ouvimos então o ouvinte Júlio Samson. Faça o mesmo, ligue para nós. Os nossos números são 21-31-55-55-84-34-92, 82-34-92.

0: Este é o parabéns a você na antena nacional da Rádio Moçambique. Parece-me que o bairro de Congolote hoje está em alta no programa de 14 de julho. Vamos atender o ouvinte Rashid Maperrua. Liga-nos a partir de Congolote também. Bom dia.
1: Olá, ilustre, bom dia.
0: Como está o ouvinte Rashid?
1: Ah, aqui tudo bem, não sei do vosso lado do trabalho como é que é.
0: Nós estamos bem agora com a vossa participação aqui na antena.
1: Tudo bem, tudo bem.
0: E então, hoje, a quem vai dedicar?
1: Hoje dedico todo o aniversariante do dia 14.
0: Muito bem.
1: Olha, vamos passar com o aniversário. E vamos ao lado da França hoje, como é que vai ser a nossa equipa favorita?
0: Muito bem, muito bem. Falando no Mundial de Futebol, neste caso.
1: Falando no Mundial de Futebol, vamos para a França. Eu primeiro comungo aqui. Vamos para a França, queremos ver o final como vai ser a França com a Inglaterra.
0: Perfeito. Muito obrigado por ter ligado para nós e continuação de uma ótima manhã e que a sua equipa vença.
1: Muito obrigado, bom job e bom regresso à casa.
0: Assente sana. Faça o mesmo. 21 31 55 55 84 34 92 82 34 92.

0: Desta música, o Lombela da banda O Longo, para atender ao ouvinte Patrícia Xangu, liga-nos de Marraquém. Bom dia, bem-vinda.
1: Bom dia, tio, como está?
0: Tudo bem, não sei como é que está, Patrícia.
1: Está tudo bem.
0: Melhor agora nós com a sua presença aqui na Antena Nacional.
1: Obrigado.
0: E então, hoje a quem quero dedicar? Felicitar neste caso.

0: Então, parabéns a você na Antena Nacional da Rádio Moçambique. São 11 horas e 38 minutos. Vamos atender o ouvinte Sérgio Rafael. Saudades suas, meu caro. Bem-vindo.
1: Igualmente, Mano Gerson, Alexandre, muitas saudades minhas. Não sei se estava já onde, estava de férias, não é?
0: Estava na República Popular do Niassa.
1: Eu sabia, porque eu sou ouvinte que escuto rádio em todo momento.
0: E então, Vilancolos, então, como é que está hoje?
1: Ficou fora mesmo da rádio, eu e não.
0: Estava a aproveitar as férias.
1: Pode estar de férias. Sim, bem-vindo, meu caro.
0: Muito bem. Muito bem, então, como é que está Vilancolos hoje?
1: Exato, Vilancolos hoje, pelo menos, está um dia muito lindo, o sol está visível, diferente de ontem. Ontem o sol andou um pouco escondidinho, ontem está bem visível, a temperatura também é aquele 27 graus, diferente de ontem, ontem era 25 graus, então está um bom dia hoje, pelo menos.
0: Muito bom. E hoje é quem quer felicitar?
1: Exato. Hoje liguei principalmente para saudar ao Mano Gerson, não é, por ouvir a sua voz na rádio e também não só para parabenizar a todos os aniversariantes de hoje, venho desejar a eles muita saúde, muita sorte e tudo de bom para eles, que continuam a ser aquelas pessoas que fazem tudo de bom para o bem-estar do nosso país e não só nas suas famílias. É tudo para si e a sua colega ali do outro lado, continuando um bom trabalho e não só para toda a equipe da Rádio Moçambique.
0: Muito obrigado e continue sempre ligado à nossa Antena Nacional, como tem feito.
1: Estamos juntos, Mano Gerson, não tem problema, estamos juntos.
0: É santa cena. São neste momento 11 horas e 40 minutos.

0: Tini Cavani, música de Felix Moya. O icónico Felix vai ter de aguardar um pouco, porque vamos atender a Mana Fina, Josefina de Castro, diretamente de Chinonanquila. Bom dia, com alegria.
1: Mana Fina, bom dia, amigo da mamãe, como está?
0: Tudo bem, é bom ouvi-la. Muito bem, e então, como está?
1: O amigo, como é que está?
0: Ah, está.
1: O amigo da mamãe.
0: Está tudo bem, melhor agora com a vossa presença aqui na antena.
1: Oh, muito obrigada.
0: Assente. E então, hoje a quem quer parabenizar?
1: Eu não tenho ninguém para acreditar, mas quando soube que o nosso amigo estava de serviço, deixa ligado.
0: Muito
1: aproveitar
0: bem.
1: Aproveitar para felicitar todos que fazem anos hoje. Quero lhes desejar muita saúde, muito amor, muito carinho e tudo de bom para eles. E que recebam muita, muita bênção de Deus.
0: Obrigado.
1: E que o nosso querido amigo receba o meu e o abraço da mamãe no fim da jornada. Que tenha um bom regresso à casa.
0: Cumprimentos para a mamãe, para si também um beijinho de muito carinho. E como sempre, continue ligado à Antena Nacional da Rádio Moçambique.
1: Muito obrigado.

0: Obrigada, farei chegar um beijinho de mamãe. Ela está na Machamba. Agora, como é tempo de horta, só fica na Machamba.
1: É verdade, é preciso produzir.
0: É necessário.
1: Obrigado, Mana Fina, e até breve. Era Josefina de Castro, ligou-nos a partir do bairro de Chinonanquela. É nossa ouvinte assídua. Olha, o nosso muito obrigado pelo carinho. 11 horas e 43 minutos em Moçambique.

0: 11 horas e 43 minutos, vamos à cidade de Chimoio, na província de Manica, para atender o ouvinte Filimone Zuru. Bom dia.
1: Estás adiantado.
0: É assim, eu estou habituado a trabalhar à noite.
1: Ok, está bem. Compreendo.
0: Filimone, como é que está o Filimone?
1: Muito bem, obrigado. Aqui fresquinho, aqui em Chimoio.
0: Como sempre.
1: Exato.
0: E então, hoje é quem quer felicitar o Filimone?
1: É a minha sobrinha.
0: Sim.
1: Filomena, que é a minha xará. Filomena Domingos António.
0: Muito bem.
1: Está aqui em Chimoio e hoje colhe mais uma rosa no Jardim da Primavera.
0: Muito bem.
1: Desejo-lhe que essa data se repita por vários, vários, vários anos de vida.
0: Perfeito.
1: E parabenizo também aqueles todos que fazem hoje completo hoje mais um ano de vida.
0: Muito obrigado, continue ligado à Antena Nacional da Rádio Moçambique e felicidades para a sua xará.
1: Muito obrigado. E esqueci, saúde para todos, a dupla de serviço da rádio.
0: Muito bem, a colega Esther está aí, ouviu e agradece por isso.
1: Ok, bom trabalho, obrigado.
0: Obrigado, ouvimos o ouvinte Filimone Zuru, ligou-nos a partir de Chimoio. Por sinal, foi o nosso último ouvinte para esta edição de 11, neste caso de 14 de julho de 2026 do programa Parabéns a Você. Assim que eu escolho mais uma rosa no Jardim da Vida. Muitas felicidades, são os votos da equipa da Antena Nacional da Rádio Moçambique. Musicalmente permanecemos em Chimoio para ouvir o tema Zai de Chenjirai. 11 horas e 46 minutos, bom dia.

0: Amigo ouvinte, conheça a seguir os tópicos do Jornal da Tarde de hoje. Será editado e apresentado por Jorge John. Boa tarde, Jorge. Quais são os tópicos?
1: Muito boa tarde. Moçambique participa hoje em Nova Iorque na reunião de alto nível das Nações Unidas sobre minerais críticos para a transição energética. Ocupação de áreas de reserva de estradas em Inhambane atinge níveis considerados críticos. Serviço Nacional de Investigação Criminal em Nampula desdobra-se em ações para pôr fora de ação falsos agentes da instituição. Pelo mundo fora, autoridades malawianas apreendem navio de bandeira tanzaniana por alegadamente ter atracado sem autorização. Tudo isto e muito mais a não perder no Jornal da Tarde, que começa daqui a quase meia hora. Até já!
0: Até já, Jorge John. A seguir vamos manter o nosso habitual simultâneo com o canal desportivo da Rádio Moçambique para a apresentação do Magazine Desportivo da Tarde, hoje conduzido por Manuel Chimela.

0: Saudações, caro ouvinte, seja bem-vindo ao Jornal Desportivo. Na província de Nampula, há disparidade entre as duas equipas do Moçambola e da 2ª Divisão. Os pré-selecionados da província de Tete intensificam a preparação rumo à 16ª edição do Festival Nacional de Jogos Desportivos Escolares em Inhambane 2026. Arrancam na noite desta terça-feira a disputa das meias-finais da Copa do Mundo em futebol. Assuntos em evidência no Magazine da Tarde, transmitido a partir dos estúdios da Rádio Moçambique, aqui na cidade de Inhambane. A sonorização é de Bernardo Salomão. A edição e a apresentação estão a cargo de Manuel Chimeli. Ótima escuta. A disparidade entre as duas equipas do Moçambola e da 2ª Divisão na província de Nampula no que diz respeito à competição, segundo atesta o trabalho do nosso colega Calixto Pedro.
1: O diretor provincial da Juventude, Emprego e Desporto diz que a competitividade do futebol em Nampula reflete uma disparidade entre o Moçambola e o campeonato provincial. Pacre Joar referiu que os dois representantes da província no Moçambola, Ferrovia de Nampula e de Nacala, possuem maior estrutura e qualidade. Os da 2ª Divisão sofrem com falta de recursos, afetando falta de transição dos talentos. Mesmo assim, os dois ferroviários são conjuntos principais e referência da província e do norte do país, possuindo elenco mais experientes e com melhor rotina de treinos. Dispõem de melhores recintos desportivos e isso, segundo suas palavras, facilita a prática de um futebol mais tático e competitivo.
2: No Nampulense está a decorrer o campeonato, um campeonato bastante competitivo. Essa é a razão que as nossas equipes do Moçambola hoje também estão competitivas. Estão nos lugares cimeiros da tabela classificativa. E neste momento, o nosso foco é de alguns distritos para poderem participar no próximo ano. Vimos que a Ilha de Moçambique não existia lá uma Associação Desportiva de Futebol. Legalizamos, já temos e acreditamos que no próximo ano a Ilha de Moçambique vai engrenar no Nampulense. O campeonato Nampulense está excelente. Neste momento nós vínhamos apostando muito mais na massificação do desporto e estávamos mais apostados na camada de formação, porque o erro do nosso futebol moçambicano é a partir da camada de formação. E como sabes, bastará o jovem se formar mal, dificilmente há de ser um excelente profissional.
1: Pacre Johar, diretor provincial da Juventude, Emprego e Desporto de Nampula, e a qualidade de um bom futebol praticado nesta parcela do país. A Rema Desporto, Calixto Pedro, Nampula.
0: A corrupção no desporto foi objeto de discussão numa palestra Vida a Dias na província de Cabo Delgado, Cadribuana.
3: O presidente da Associação Provincial de Futebol em Cabo Delgado defende a verdade esportiva como uma das bandeiras para o desenvolvimento do futebol na província. Frederico João, que fez este pronunciamento no âmbito da palestra sobre a corrupção no desporto organizada há dias pelo órgão máximo da Modalidade Rainha, em parceria com a Procuradoria Provincial, destacou a necessidade do envolvimento dos fazedores desportivos como elemento-chave para prevenir e combater este fenómeno que começa a ganhar contornos alarmantes, não só na área de desporto, mas também noutros setores e na sociedade em geral. O número 1 do futebol na província de Cabo Delgado disse que o fenómeno corrupção praticado por alguns clubes, dirigentes e árbitros de futebol representa igualmente uma ameaça aos investimentos desportivos.
4: Os patrocinadores têm que chegar num sítio onde o seu nome não pode estar associado a manchas negativas como estas, como corrupção, para permitir que o futebol seja saudável. É daí que nós, em conversas com o Ministério Público, decidimos nos juntar aqui para conversarmos em torno de um jogo limpo, dentro e fora das quatro linhas, porque a verdade esportiva tem que ser a nossa bandeira, a nossa taça, o nosso troféu, porque só assim é que nós podemos credibilizar o nosso futebol.
3: O timoneiro da Associação Provincial de Futebol informou, por outro lado, que quanto aos dois árbitros envolvidos no jogo polêmico do mês passado entre o Futebol Clube de Montepois e Ferroviário de Pemba, do Campeonato Nacional da 2ª Divisão, continuam suspensos até que se conclua o inquérito em curso sobre o assunto.
4: O inquérito ainda continua. Nós estabelecemos um prazo de 30 dias e eu penso que ainda estamos dentro desses prazos e provavelmente
5: dentro de uma semana ou próxima semana iremos ter a primeira informação preliminar do que foi apurado com esta comissão de inquérito.
3: Frederico João, presidente da Associação Provincial de Futebol em Cabo Delgado. Cadre Urbana, RM Desporto, em Pemba.
0: A província de Inhambane acolhe o próximo mês a fase nacional do jogo de esportivos escolares e um pouco pelo país, o movimento de preparação é intenso. Jornalista Nicolau Mucavel.
6: Depois de ter ficado a um passo do título na última edição dos Jogos Desportivos Escolares, os atletas de futebol de 11 em Gaza trabalham para transformar o sonho de ser campeões em realidade na edição deste ano em Inhambane. O treinador da modalidade, Júlio Mati, considera que o grupo demonstra níveis elevados de confiança e acredita que o futebol de 11 poderá contribuir para o alcance de bons resultados da delegação de Gaza na maior festa desportiva escolar. Júlio Mati destaca o espírito de união, a amizade e entreajuda entre os atletas que, apesar de ser oriundos de diferentes distritos, apresentam um forte sentido de equipa. O técnico acrescenta que os treinos decorrem num bom ambiente, com os atletas a mostrarem-se motivados e determinados a melhorar o desempenho alcançado na edição anterior, quando Gaza terminou a competição na segunda posição.
7: É a terceira semana que estaremos já a fazer esse trabalho. Os atletas, quando chegaram, estavam um pouco acanhados, mas agora o decorrer já se encontraram, então já está tudo, a moral está em cima.
6: A preparação da modalidade de futebol de Gaza para a edição deste ano de Jogos Desportivos Escolares envolve 47 atletas de masculino e feminino pré-selecionados que participam diariamente em sessões de treinos com vista a representar condignamente a província em agosto próximo a Inhambane. Ariam Desporto, Cidade Xechai, Nicolau Mugel.
0: Já na província do Niassa, a meta também já foi traçada pelos atletas de basquetebol, Judith Kawawa.
8: A seleção escolar de basquetebol do Niassa intensifica treinos com vista a uma boa prestação no Nacional de Jogos Desportivos Escolares a ter lugar em Inhambane. Neste momento, decorrem treinos bidiários com o objetivo de aprimorar os aspectos táticos e técnicos sobre esta modalidade. Numa primeira fase, a seleção conta com 35 atletas, dos quais serão selecionados brevemente 20 atletas desde o sexo masculino e igual número em femininos. Falando aos nossos microfones, o treinador da seleção escolar de basquetebol, Abdul João, mostrou-se satisfeito com o desempenho dos atletas.
9: A preparação vai bem, estão aqui presentes os atletas respectivos para a seleção. As expectativas são maiores, os atletas estão empolgados, estão a treinar conforme a dedicação e acredito que desta vez vamos ter sucesso. Dentro desta semana teremos a seleção de 20 atletas. Dedicação e persistência nos treinos, menos brincadeira e muita motivação.
8: Os atletas prometem uma representação condigna da província em Inhambane.
10: Valdemir Jesus, vai muito bem com a dedicação dos treinadores e nossa. Acreditamos que vai dar certo. Muita força e dedicação e acreditar na vitória.
11: Precisamos ter um bom comportamento para que sejamos selecionados.
8: Imagem sonora dos preparativos da Seleção Escolar de Basquetebol do Niassa ao Nacional de Jogos Escolares Inhambane 2026. De Lixinga, Judite Kawawa.
0: E na província de Tete, Manuel Cardoso.
12: Os pré-selecionados de Tete, a fase nacional do Jogo Desportivo de Escolares Inhambane 2026. Continua a treinar afincadamente rumo a esta festa desportiva estudantil que irá acontecer em agosto e setembro deste 2026 na Terra da Boa Gente. São mais de 200 atletas das 8 modalidades desportivas agendadas para este aguardado festival dos Jogos Desportivos Escolares Inhambane 2026. No terreno, os treinos continuam animados e cada um vai se aplicando ao fundo para ser elegível a este evento desportivo nacional estudantil das 8 modalidades desportivas. O destaque vai para o basquetebol, onde os atletas de Milson Figueira, Flávia João, Gani Rashid e Melania Said disseram que a meta é alcançar Inhambane.
13: Edmilson Figueira, treino muito bem, como nós pretendemos.
14: Vai já Inhambane?
13: Sim, vou. Com garantia.
15: Silávia João, os treinos vão bem, estamos a trabalhar duro para aquilo que é o esforço de nós podermos ir lá para Inhambane.
16: Gani Rashid, treino vão bom, tudo sabore bem, vamos aqui a treinar duro e queremos ir lá garantir a vitória.
17: É Melania Saidi,
14: Os treinos estão a ir bem e todas estamos a se esforçar bastante. Será muito difícil no dia da seleção.
17: Venha bem?
14: Vou, claramente.
12: Nirza Fernandes, uma das técnicas de bola ao sexto entente, disse que pelo bom desempenho destes, está a ser difícil selecionar os que vão a Inhambane.
18: Todos querem ir para Inhambane. Se fosse por mim, eu levaria todos. Não tenho como escolher. Não é?
17: Sim. Está difícil escolher.
18: Está muito difícil.
12: Nirza Fernandes, uma das técnicas de bola ao sexto, a dizer que está difícil escolher os que seguem Inhambane em agosto próximo para os Jogos Desportivos Escolares. Arriba Desporto, Cidade de Manuel Cardoso.
0: A província de Manica projeta a formação de treinadores de futebol do nível D da CAF. Vasco Augusto desenvolve a informação.
19: A Associação Provincial de Futebol de Manica agendou para o fim do mês de agosto próximo o início do curso de treinadores de nível D da CAF, com a participação de 25 candidatos. Presentemente estão inscritos 17 candidatos, na sua maioria professores dos distritos de Vandouzi, Manica, Sussundenga, Gondola e Chimoio, para além de Mussouris, que está em via de legalização. A informação sobre a realização do curso de treinadores de nível D da CAF, com a duração de 10 dias, foi avançada pelo secretário-geral da Associação Provincial de Futebol de Manica, Albertino Alberto. O nosso interlocutor disse que com a iniciativa, a Associação Provincial de Futebol de Manica pretende elevar o número de treinadores formados para trabalharem na descoberta e lapidação de talentos nesta parcela do país.
20: Acreditamos nós que com aquilo que nós temos feito em termos de reprogramação desta mesma formação, dentro daquilo que nós planificamos, vamos conseguir alcançar a meta e o curso definitivamente vai ter o seu avanço. Gostaríamos de informar a todos interessados para que adiram em massa. Provavelmente, se a gente consegue formar um número significativo de treinadores com nível D, vai nos dar o alento de podermos materializar a realização do curso do nível C da CAF, porque nossa província precisa, nossa província tem necessidade de elevar o nível de formação de treinadores para conseguirmos responder às exigências emanadas pela FIFA, a CAF, junto da Federação Moçambicana do Futebol, no que tange à elegibilidade de treinadores que possam treinar e orientar diversos escalões.
19: Albertino Alberto, secretário-geral da Associação Provincial de Futebol de Manica, e o curso de treinadores de nível D da CAF, agendado para a última semana do mês de agosto próximo. Vasco Augusto, em Chimoio.
0: Na província de Inhambane, a prática do desporto adaptado poderá ganhar um novo impulso com a formação de 16 treinadores. Os técnicos foram formados pela Associação para Assistência à Criança, Adolescentes e Jovem, a Baliza, em parceria com a Direção Provincial da Juventude, Emprego e Desporto de Inhambane. Durante 5 dias, os professores selecionados em algumas escolas dos distritos da província receberam técnicas adequadas para a preparação de atletas com deficiência. A capacitação decorreu na semana finda na Escola Comunitária Laura Vicuna, no distrito de Inharimi. Em mensagem dos recém-formados, Adilson Teles diz que o grupo está preparado e pronto para trabalhar na massificação do desporto adaptado na província.
21: Concluímos esta etapa com o sentimento de dever cumprido e com a firme convicção de que estamos mais preparados para enfrentar os desafios que se colocam à promoção do desporto adaptado em Moçambique.
0: A formação foi intensa e permitiu dotar os participantes de ferramentas práticas para trabalhar com os atletas, disse o instrutor Noémio Maziville.
22: O que nos interessava, de facto, era traçar estratégias de tal forma que os praticantes, as pessoas com deficiência, possam adaptar critérios, terem em domínio as técnicas, os fundamentos técnicos dessas modalidades.
0: O presidente da Baliza, Lugero Cândido, espera que a capacitação crie bases sólidas para o desenvolvimento do desporto adaptado.
23: Ao escalar o distrito de Inharimi, é a primeira vez que a Baliza se fixa num distrito, porque não viemos apenas para fazer o curso de treinadores de desporto adaptado e regressarmos a casa. O nosso objetivo é instalarmos o Distrito de Inharim.
0: O chefe do Departamento de Desporto, na Direção Provincial da Juventude, Emprego e Desporto em Inhambane, Cardoso Tameli, apelou aos formados para trabalharem com afinco na descoberta de novos talentos e na inclusão de mais pessoas com deficiência no desporto.
1: Vocês, como formador, têm este papel importante de trazer a inclusão para que todo mundo sinta-se confortável, sem limitações. Para que aqueles que têm os filhos escondidos, acorrentados, é hora de os libertar, para que eles se sintam inclusos na sociedade.
0: Para além dos discursos, a sessão de encerramento da formação de treinadores do desporto adaptado contou com demonstrações das modalidades de futebol, atletismo e voleibol. No quadrante do seu receptor, escute o Magazine da Tarde, viagem para a província de Sofala, onde 10 equipas já estão inscritas para a edição deste ano do Campeonato de Futsal. Layton Sifa e os pormenores.
2: Arranca este fim de semana na cidade de Beira, em Sofala, o Campeonato de Futsal nas categorias de juvenis, infantis e iniciados em ambos sexos. A prova organizada pelo Núcleo Desportivo da CIM, Comunidade Islâmica de Moçambique, conta com a participação de 15 equipas. O coordenador técnico do Núcleo Desportivo da CIM, Hassan Ismael, disse que todas as condições estão criadas para o arranque do campeonato, que este ano pela primeira vez irá contar com a categoria de iniciados. Hassan Ismael referiu que o objetivo principal da prova é a descoberta de novos talentos, como também massificar a prática de futsal na urbe. Neste momento, trabalha-se para evitar a falsificação de idade dos atletas.
4: Este ano, não queremos que a falsificação de idade. Então, o que nós devemos fazer neste momento, não vamos arrancar com o nosso campeonato, desde que eles já temos alguns documentos. Então, vamos tentar trabalhar nesse sentido esta semana, vermos se vamos conseguir arrancar com o nosso campeonato. Vamos arrancar, porque neste ano temos 3 escalões.
2: Coordenador técnico do Núcleo Desportivo da CIM, Hassan Ismael, e o arranque este fim de semana do Campeonato de Futsal nas categorias de juvenis, infantis e iniciados. Layton Sifa, na Beira.
0: Na Copa do Mundo arrancam esta noite as meias finais do Mundial de Futebol que decorre nos Estados Unidos da América, Canadá e México. O repórter Albino Muyambo traz a antevisão dos desafios entre França, Espanha e Argentina, Inglaterra.
17: A França e Espanha decidem primeiro finalista do Mundial 2026. Gauleses tendem a terceira final consecutiva em Mundiais. Espanhóis não perderam nenhum jogo nos últimos 37 jogos oficiais. Qual das duas seleções avança para a final do Mundial será uma decisão de 90 minutos, 120 ou até nos pontapés de grandes penalidades. Um confronto com múltiplos ângulos de interesse e de abordagem, destacando-se desde logo o desafio colocado aos gauleses de chegar ao jogo decisivo da grande competição pela terceira vez de forma consecutiva. Depois de ganhar a Croácia em 2018 na Rússia e de perder com a Argentina em 2022 no Catar, a seleção do Galo tenta aquilo que só por duas vezes aconteceu no historial de mundiais, em 1982, em 1986 e em 1990 com a Alemanha e em 1994, em 1998 e 2002 com o Brasil. Outro dos reptos lançados aos gauleses é fazer aquilo que ninguém conseguiu nos últimos 37 jogos oficiais da seleção da Espanha, derrotá-los. Por isso é de peito cheio que os carrascos ou verdugos de Portugal neste Mundial se apresentam esta noite no Texas, mas não só. A La Roja orgulha-se de ter ganho os 3 últimos 5 europeus, de ter jogado 3 das 4 finais da Liga das Nações e de ter ganho a França nas 2 últimas vezes que se defrontaram em competições a eliminar. A FIFA nomeou uma equipa de arbitragem do El Salvador, chefiada pelo Evan Barton, que apitará o desafio. O também salvadorenho David Moran será o primeiro assistente, enquanto António Pupiro, da Nicarágua, será o segundo. O quarto árbitro chama-se Glenn Nyberg e o árbitro reserva, Mohamed Beg, são suecos. Amanhã, Inglaterra e Argentina enfrentam-se também nas meias finais da Copa do Mundo de Futebol da FIFA, no estádio da Atlanta, às 21 horas do nosso país. A seleção britânica garantiu a vaga nesta etapa ao eliminar a Noruega por 2-1 com 2 golos de Jude Bellingham. Já os argentinos já avançaram após superarem a Suíça por 3-1 no prolongamento. O jogo desta quarta-feira será ajuizado por Ismael El Fati, norte-americano. Os seus compatriotas Corey Parker e Kyle Atkins serão os assistentes. Dois italianos completam a equipa de arbitragem do desafio Argentina. Inglaterra, Maurizio Mariani é o quarto árbitro, enquanto Daniel Bindoni é o árbitro reserva. O jogo será no Mercedes-Benz Stadium, em Atlanta.
0: Está pautada a informação desportiva no Magazine da Tarde. Aceite as despedidas de Bernardo Salomão na sonoplastia e Manuel Chimeli na edição e apresentação. Boa tarde e até a próxima oportunidade.
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0: São 12h22 em Moçambique. Passamos a ler o boletim meteorológico. Situação geral às 8 horas do dia 14 de julho de 2026. Circulação de sudoeste a sueste fraca a moderada sobre o país. Precipitação registada na rede nacional de estações no período das 8 horas de ontem às 8 horas de hoje. Machedes, Pemba, Balama, Moeda, Montepuez, Mocimba da Praia, Palma, Manica, Gondola, Chimoio, Inhambane Aeroporto. Não houve informação. Nas restantes estações não houve precipitação. Previsão válida das 12 horas de hoje, dia 14 de julho de 2026, até as 12 horas de amanhã, dia 15 de julho de 2026. Para as províncias de Niassa, Cabo Delgado e Nampula, prevê-se céu pouco nublado, localmente muito nublado, principalmente na faixa costeira. Ocorrência de chuvisco na faixa costeira. Vento de sudoeste a nordeste, fraco. Para as províncias de Tete, Zambézia, Manica e Sofala, prevê-se céu pouco nublado a limpo, ocorrência de neblina e nevoeiro local, principalmente ao longo dos vales, vento de sudoeste a nordeste fraco. Para as províncias de Inhambane, Gaza e Maputo, prevê-se céu geralmente limpo, ocorrência de nevoeiro e neblina, principalmente ao longo dos vales, vento de sudoeste a sudoeste fraco. Temperaturas máximas sem alterações apreciáveis em quase todo o país. Boletim meteorológico para a navegação marítima até 50 milhas da costa de Moçambique. Não há aviso de vento forte. Situação geral às 6 horas, hora universal do dia 14 de julho de 2026. Circulação de sudoeste a sueste fraca a moderada. Previsão válida até às 12 horas, hora universal do dia 15 de julho de 2026. Entre os paralelos 10 a 27 graus sul, prevê-se vento de sudoeste a sueste a 5 a 15 nós, 10 a 30 km por hora, rajadas locais até 20 nós, 40 km por hora, estado do mar pouco agitado a agitado, altura das ondas até 1,5 metros, possibilidade de chuva fraca ou chuviscos locais, neblina e nevoeiros matinais locais, visibilidade boa. Boletim meteorológico para a navegação marítima no canal de Moçambique. Não há aviso de vento forte. Situação geral às 6 horas, hora universal do dia 14 de julho de 2026. Circulação de sueste fraca a moderada sobre o canal. Previsão válida até às 12 horas, hora universal do dia 15 de julho de 2026. Em todo o canal prevê-se vento de sudoeste a sueste 5 a 15 nós, 10 a 30 km por hora. Rajadas locais até 20 nós, 40 km por hora. Estado do mar pouco agitado a agitado, altura das ondas até 1,5 metros. Possibilidade de chuva fraca ou chuviscos locais, neblina e nevoeiros matinais locais. Visibilidade boa a fraca. Acabamos de ler o boletim meteorológico do Instituto Nacional de Meteorologia. São 12 horas e 26 minutos, às 12 horas e 30 minutos. 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
0: A Moçambique são neste momento 12 horas e 30 minutos. A Rádio Moçambique passa a transmitir o Jornal da Tarde, hoje editado e apresentado por Jorge John. Boa tarde e boa escuta.

0: Dentro de instantes iremos transmitir em cadeia nacional o Jornal da Tarde, hoje a ser editado e apresentado por Jorge John, a partir do emissor provincial da Rádio Moçambique, em Sofala.
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0: Boa tarde, está a começar o Jornal da Tarde e hoje os tópicos. O Presidente da República reitera que os grandes projetos em curso em Moçambique devem impulsionar o desenvolvimento do país. O chefe de Estado falava hoje em Maputo na abertura da 21ª Conferência Anual do Setor Privado, CASP 2026. Este é a manchete do Jornal da Tarde de hoje, 14 de julho de 2026. Hermínio Abel está nos cuidados técnicos e Orlando Ngoveni na edição e apresentação. Votos de boa audição. Desenvolvimentos, dissemos na abertura que o Presidente da República reitera que os grandes projetos em curso em Moçambique devem impulsionar o desenvolvimento do país. O chefe de Estado falava hoje em Maputo na abertura da 21ª Conferência Anual do Setor Privado, CASP 2026. Os desenvolvimentos desta notícia com a jornalista Célia Manjal.
1: Boa tarde, Presidente da República. Daniel Chapo disse que o projeto de exploração de gás natural na bacia do Rovuma, orçado em cerca de 50 bilhões de dólares, deve servir para impulsionar a diversificação da economia nacional. O chefe de Estado falava hoje em Maputo na abertura da 21ª Conferência Anual do Setor Privado, CASP 2026.
2: Estes bilhões de dólares em si não são suficientes para mudar Moçambique. O que vai mudar Moçambique é a nossa visão de construir uma economia diversificada. Pegarmos nos recursos resultantes desta indústria extrativa para investirmos na agricultura, no comércio, na indústria, no transporte, na logística, no turismo e na digitalização, na economia azul e tantas outras áreas de investimento que Moçambique tem. Na energia, para criarmos melhores oportunidades de emprego, de geração de renda, de salário e de impostos para continuar os investimentos públicos.
1: O presidente da Confederação das Associações Económicas de Moçambique, Álvaro Massing, reconhece que, apesar dos avanços alcançados na melhoria do ambiente de negócios no país, ainda persistem desafios.
3: O primeiro prende-se com o elevado custo de contexto. A proliferação de taxas e encargos administrativos reduz a competitividade das nossas empresas e limita o investimento. Defendemos que qualquer medida com impacto económico seja precedida de uma avaliação conjunta dos seus efeitos sobre a competitividade e que a sustentabilidade fiscal seja alcançada através do crescimento económico, da ampliação da base tributária, do aumento da eficiência do Estado e não no aumento dos encargos às empresas.
1: Já a representante dos parceiros de cooperação do setor privado, Paula Vasquez, diz que o diálogo permanente entre o governo e o setor privado é a chave para o desenvolvimento.
4: À medida que Moçambique avança na sua agenda de reformas, a atenção centra-se em assegurar a sua implementação e execução eficazes, para que os seus benefícios plenos possam ser concretizados. O sucesso dependerá de uma forte coordenação entre instituições, de uma priorização clara e de uma implementação consistente e, neste sentido, o apelo da sua excelência à importância de um diálogo público-privado permanente é extremamente oportuno.
1: A Conferência Anual do Setor Privado teve origem em 1996 com a criação da Confederação das Associações Económicas, tendo se tornado na principal plataforma de diálogo entre o governo e o setor privado para a melhoria de negócios. A CASP 2026 decorre sobre o lema Produzir, Competir, Construindo uma Economia Forte para o Desenvolvimento.
0: No ar o Jornal da Tarde da Rádio Moçambique, são neste momento 12 horas e 37 minutos. Seguimos em frente com mais informação da atualidade nacional. Moçambique participa hoje em Nova York na reunião de alto nível das Nações Unidas sobre minerais críticos para a transição energética. A delegação nacional é encabeçada pela ministra das Finanças. A reportagem é do enviado especial da Rádio Moçambique, a capital norte-americana, Gerson James.
5: Boa tarde, George John e ouvinte. A ministra das

0: numa vantagem económica. Isso significa criar condições para que uma parte crescente do valor seja gerada dentro do país através de um processamento industrial, a formação de quadros nacionais, na inovação tecnológica e da integração das empresas moçambicanas nas cadeias globais de fornecimento. Ao mesmo tempo, vai ser fundamental mobilizar investimento de longo prazo, reduzir de alguma forma o custo de capital, assegurar um ambiente de negócios que seja previsível, capaz aqui de atrair tecnologia, conhecimento e financiamento.
1: O analista de assuntos económicos aponta também para a necessidade de melhor preparo do país, sob o ponto de vista de infraestruturas logísticas e de formação de capital humano para melhor exploração dos recursos minerais.
0: A nossa competitividade vai depender cada vez mais da qualidade das nossas instituições, da disponibilidade de energia, que é um trabalho que está a ser feito pelo governo de Moçambique, das infraestruturas e do capital humano. Há ainda uma dimensão que merece destaque, é que a transição energética não deve ser vista apenas como uma oportunidade para exportar minerais. Deve ser encarada como uma oportunidade para acelerar a industrialização, diversificar a economia e aumentar a produtividade. É precisamente essa transformação que vai permitir que possamos converter a riqueza natural em desenvolvimento sustentável.
1: Analista de assuntos económicos, Derek Mulatinho, em torno da participação de Moçambique na reunião de alto nível das Nações Unidas sobre minerais críticos para a transição energética. Recentemente, o país assinou um memorando com os Estados Unidos da América para apoiar a realização de um estudo de pré-viabilidade sobre o potencial comercial do projeto de minerais e de terras raras. A ação vai contribuir para atrair investimento, reduzir riscos para o setor privado e acelerar o desenvolvimento responsável do recurso. Esta iniciativa apoia os esforços para garantir acesso confiável de minerais críticos e terras raras essenciais para as indústrias estratégicas como manufatura e tecnologias avançadas. Amanhã aqui em Nova Iorque, amanhã muito quente, com previsão de 34 graus centígrados de máxima, sendo que os principais jornais em circulação destacam um conflito no Médio Oriente. O The New York Times, por exemplo, faz menção da terceira noite consecutiva de ataques lançados pelos Estados Unidos ao Irã. Os ataques ocorrem depois que o presidente Donald Trump disse que restabeleceria um bloqueio aos portos iranianos no Estreito de Hormuz. Já o The Wall Street faz a menção do processo de mediação de conflito entre os Estados Unidos e o Irã como forma de sobrevivência econômica do Paquistão. São essas as notas que podemos partilhar sobre o início de mais um dia aqui em Nova Iorque, nos Estados Unidos da América, de onde reporta Gerson Jamis. Muito boa tarde.
2: Boa tarde, continuação de bom trabalho, Gerson Jamis. Crise de água que já dura 6 dias em Kilimani, na província da Zambésia, está, por assim dizer, parcialmente ultrapassada. Esta é uma notícia a conferirmos dentro de instantes. Mais de 1.500 famílias de 3 distritos da província do Niassa vão beneficiar do programa Comida pelo Trabalho a partir da próxima semana. A iniciativa, implementada pelo Instituto Nacional de Ação Social, delegação de Marrupa, vai abranger famílias em situação de vulnerabilidade nos distritos de Majuni, Maua e Mekula. O delegado do Instituto Nacional de Ação Social em Marrupa, Moisés Razão, explica que as famílias beneficiárias vão receber subsídios. Agora sim, a notícia que dá conta que a crise de água, que já dura 6 dias em Kilimani, na província da Zambésia, está, por assim dizer, parcialmente ultrapassada. Em algumas zonas residenciais, as torneiras voltaram a cumprir a sua função. Toda a informação com o repórter Ernesto, dizia com a repórter Ernesta Missage.
3: A empresa Água e Saneamento da Zambésia restabelece parcialmente o fornecimento de água à cidade de Kilimani depois da avaria. Ainda falta restabelecer os bairros Moarua, Chuabudembe e Aeroporto. O gestor da unidade de negócio de Kilimani na empresa Água e Saneamento da Zambésia, Carlos Jamal, explica que o sistema leva tempo para estabilizar. Carlos Jamal garante, entretanto, que ainda esta semana será restabelecido o fornecimento de água para todos os bairros.
4: Dentro dessa semana nós vamos conseguir abastecer a todos aqueles que abastecíamos normalmente. Primeiro precisamos de encher a rede. Depois temos o calendário de abastecimento. Por exemplo, para a zona cimento já está a sair água em todos os pontos. Na zona cimento nós consideramos praticamente ao redor do nosso centro distribuidor e até a marginal.
3: Sakina Cipriano, moradora de Moarua, lamenta a situação.
5: Vamos na cidade, vamos procurar água lá mesmo.
6: Fica distante?
5: Sim, muito distante. Ontem até que outras pessoas chegavam lá em Sangarveira. O meu pedido é termos água aqui. Sim, porque pessoas estão mal. Temos

0: problema de água mesmo.
1: Sakina Cipriano, moradora do bairro Moaru, em Quelimane, lamentando a falta de água potável. A partir de Quelimane, Ernesta Missage.
2: Nesta mensagem, a nota que dá conta de que a crise de água, que já dura 6 dias em Quelimane, na província da Zambésia, está parcialmente ultrapassada. Já na província de Nampula, o contacto é com o jornalista Olívio Mateus e a informação que dá conta de que divergências entre os trabalhadores e o empreiteiro encarregue de construir um sistema de abastecimento de água no distrito de Memba, nesta província, estão a causar atrasos nas obras. Em causa está a falta de pagamentos de salários.
3: O governo do distrito de Memba e Nampula exige ao empreiteiro adjudicado à construção do sistema de abastecimento de água da Vila Sede Distrital a respeitar o vínculo contratual com os trabalhadores e o prazo de conclusão da obra. A exigência surge na sequência da morosidade que o Serviço Distrital de Planeamento e Infraestruturas tem vindo a notar, derivado ao boicote dos trabalhadores por parte do grosso número de trabalhadores devido ao não pagamento de salários pelo empreiteiro. Isaac Armando, diretor do Serviço Distrital de Planeamento e Infraestruturas de Memba, informou que o governo e parceiros já fizeram pagamentos de mais de 200 milhões de meticais, não havendo espaço de reclamações. Por isso, o governo distrital exige ao empreiteiro para que não envereda pela desonestidade, pois a população está expectante na entrega do sistema de abastecimento de água em dezembro deste ano.
4: O que nós temos conhecimento é que todos os valores que foram envolvidos nesse processo, eles já foram pagos. Primeiramente, tiveram um valor de entrada, aquilo que é o valor de adiantamento. Receberam acima de 43 milhões de meticais, é o valor de adiantamento. Tiveram a segunda fatura que eles faturaram, que era de 5 milhões 150 mil meticais. Também tiveram a terceira fatura, receberam acima de 7 milhões 122 mil meticais. E também tiveram a última fatura que eles tiveram de 2 milhões 238 mil meticais. Então nós, como governo do distrito, como donos da obra, nós estamos a ver qual é o problema, porque é que esses não pagam esses trabalhadores.
3: Isaac Armando, diretor do Serviço Distrital de Planeamento e Infraestruturas de Memba, em Nampula, e o relato da morosidade das obras de construção do sistema de abastecimento de água da Vila Sede Distrital de Memba. Olívio Mateus, Nampula.
2: Jornal da Tarde da Rádio Moçambique, no seu receptor, são 12 horas e 46 minutos. A pesca de capenta na albufeira de Caurabaça, na província de Teto, volta aos carris. Depois de uma pausa forçada, os pescadores já se preparam para retomar a atividade, conforme reporta Ignacio Gamay.
5: 54 embarcações pertencentes a 20 empresas de pesca semi-industrial foram licenciadas este ano para retomar a captura da capenta na albufeira de Caurabaça, na província de Tete. O licenciamento destas embarcações assinala o fim do período de interregno que se registava na atividade pesqueira, motivado pelos elevados níveis de turbidez da água, fatores que condicionavam a prática da pesca e reduziam os níveis da captura. Com a retoma da atividade, espera-se o aumento da produção de capenta, a criação de mais oportunidades de emprego ao longo da cadeia de valor da pesca e o reforço do abastecimento do mercado nacional. Segundo o administrador do distrito de Caurabaça, a expectativa é que com o regresso das embarcações à albufeira se registre uma recuperação gradual da atividade económica. Mendes Cardoso considera que o reinício das operações representa um verdadeiro balão de oxigênio para a economia local, uma vez que a pesca da capenta constitui uma das principais fontes de rendimento para centenas de famílias.
6: Tivemos todo o ano passado parado, porque não tínhamos água suficiente para essa atividade ocorrer, mas com a chuva que se verificou, tivemos um aumento não satisfatório, mas pelo menos depositou-nos alguma esperança. Isso é um bom começo para nós, mas infelizmente neste momento também continuamos a encontrar água no estado que está, que também é dificulta. E aliado ao tempo que nós vivenciamos agora, o mau tempo que se vive por causa de temperaturas, também reduziu-se aquilo que é a entrada dos colegas para poder ir realizar a atividade pesqueira. A água começa a ganhar aquilo que é a coloração pretendida para a atividade pesqueira e sentimos que essas empresas irão atuar de forma boa e poderemos voltar a ter aquele peixe que todos nós conhecemos de Caurabaça.
5: A capenta é uma das espécies de maior importância económica para o distrito de Caurabaça e contribui significativamente para o produto interno bruto do país. Ignacio Gamay, Cidade de Tete.
2: Depois da cidade de Tete, seguimos para a província de Gaza. A fraca capacidade de energia elétrica está a condicionar a exploração de 3 mil hectares para fins agrícolas no distrito de Massingir. Trata-se de um projeto de Massingir Valley Farm, cujos gestores dizem estar de mãos atadas. Alfredo Mianga.
0: Devido a esta dificuldade da corrente elétrica, neste momento esta empresa agrícola está a explorar apenas 2 mil hectares. A informação foi dada a conhecer por Conrado Prestórias, gestor da empresa Massingir Valfam, que diz ser necessários, mais de 100 megawatts de energia para garantir a exploração integral da área concedida. Conrado Prestórias fez saber que no âmbito da expansão das suas atividades agrícolas, a farma pretende construir brevemente um canal de mais de 18 quilômetros a partir do Rio dos Elefantes, que vai permitir a irrigação de mais de 24 mil hectares.
7: Futuro, nosso projeto total vai precisar 100 megawatts de energia. Só nós temos doados agora de 3 mil hectares, mas nós não podemos utilizar. Como não tem energia suficiente aqui em Massingir para irrigar toda a área. Nós agora estamos na máxima. Para avançar mais, nós estamos a pedir ao governo para trazer mais energia para aqui. Como é que tem uma linha, vai para a Chapo e para o meu pai, de 100 megawatts, mas não está a utilizar nada.
0: Conrado Prestórios, da empresa Massingir Valfam, e as dificuldades relacionadas com a insuficiência de energia elétrica para a exploração integral de mais de 3 mil hectares concedidos para a produção agrícola naquela região do norte de Gaza. Neste momento, a empresa trabalha em mais de 2 mil hectares na produção de milho, feijão e alfafa, estando igualmente em curso ensaios para a introdução de macadâmia, manga, abacaxi e mirtilo. Cidade Xixai, Alfredo Muyanga.
2: A ocupação de áreas de reservas de estradas em Inhambane atinge níveis considerados críticos. A Administração Nacional de Estradas mostra-se preocupada e alerta para as consequências desta situação. Alexandre Matsimbe.
8: Trata-se de um fenómeno que se mostra frequente em quase todas as rodovias, onde os mentores edificam bancas e outro tipo de empreendimentos à calada da noite, obstruindo algumas atividades de melhoramento das vias de acesso. A delegada da ANE, Munira Chissico, indica que estas construções concorrem para a degradação precoce das estradas. Chissico explica, por exemplo, que há casos em que as edificações impedem a drenagem de águas em tempo chuvoso. A delegada da Administração Nacional de Estradas em Inhambane refere que existe outro fenômeno, que é a abertura de machambas nas proximidades das rodovias, o que concorre para o agravamento da erosão dos solos, perigando a vida dos utentes.
9: E temos dificuldades em construir sistemas de drenagem por causa das ocupações na área de reserva. É importante destacar isso. Aquelas construções que estão ali, próximas às estradas, em algum momento têm criado constrangimentos no momento em que queremos construir o sistema de drenagem. É um trabalho conjunto que temos feito, no sentido de desencorajar as pessoas de ocuparem as zonas de proteção parcial de estradas. Temos feito com o INATUS, com a nossa polícia, também contamos com o apoio dos distritos e municípios, com os governos locais, de uma forma geral. Temos sempre apelado à população para não construir naquelas zonas de proteção parcial de estradas. Para aqueles que de alguma forma constroem sem autorização prévia, os processos são encaminhados para outras instâncias e dali que vem já a decisão de destruição.
8: Munira Chissico, delegada da Administração Nacional de Estradas em Inhambane, e a necessidade de preservar a área de reserva parcial de estrada. Alexandre Matsimpe, Inhambane.
2: Notícia que acaba de chegar à nossa redação indica que o presidente da República efetua a partir de hoje uma visita oficial à República de Portugal no quadro do reforço das relações de amizade, solidariedade e cooperação entre os dois povos e países. Durante a visita de 4 dias, Daniel Chapo vai manter encontros com o homólogo português António José Seguro, com o primeiro-ministro português Luís Montenegro, bem como com outras entidades, visando o aprofundamento da cooperação bilateral. Um comunicado da Presidência da República refere que o chefe de Estado vai também participar amanhã na qualidade de convidado de honra na sessão de abertura da 9ª edição do Euro-African Forum, organizado pelo Conselho da Diáspora Portuguesa. O documento destaca que a intervenção de Daniel Chapo insere-se no esforço de promoção do diálogo entre África, Europa e outros parceiros internacionais em torno de oportunidades de investimento, desenvolvimento sustentável e integração econômica. Horas e 54 minutos. Daqui a pouco iremos confirmar informações ou acompanhar informações sobre a visita do Procurador-Geral da República à província de Sofala. Por ora, notícias de atualidade, ou seja, notícias internacionais: 42 membros do grupo rebelde Al-Shabaab foram mortos pelo exército da Somália numa operação realizada na noite de ontem em Hairan, na região central do país. Os ataques aéreos, que contaram com apoio de parceiros internacionais, causaram igualmente 12 feridos. Segundo as Forças Armadas Somalis, a operação resultou também na destruição de um veículo militar, posições e fortificações defensivas estabelecidas pelo Al-Shabaab na região. As Nações Unidas alertam que a ajuda monetária aos países em desenvolvimento reduziu de 215 mil milhões para 174 mil milhões de dólares nos últimos 2 anos. A queda em 23,1% representa uma queda histórica, pois 5 maiores doadores mundiais terem reduzido simultaneamente a assistência monetária aos países em desenvolvimento, sobretudo em África. Os dados constam de um relatório da Organização para a Cooperação e Desenvolvimento Econômico, que aponta a Alemanha, os Estados Unidos da América, Reino Unido, Japão e a França como sendo os responsáveis por 95,7% da queda global na ajuda internacional no ano passado. O presidente norte-americano diz que ainda é possível alcançar um acordo com o Irã, apesar dos novos ataques aéreos e a retoma do bloqueio aos portos iranianos. Donald Trump destaca que a pressão sobre o Irã vai continuar até que haja um acordo que satisfaça Washington, defendendo a utilização combinada de medidas econômicas e uma ação militar como mecanismo para forçar Teherã a aceitar as suas condições. Ontem, o Irã ameaçou abandonar o acordo de paz no Médio Oriente caso o governo norte-americano não cumpra com os compromissos assumidos para pôr fim à guerra. Momentos finais do Jornal da Tarde, de volta ao país para conferirmos mais notas de reportagem de atualidade nacional. O aumento de casos de conflitos homem-fauna bravia na província de Sofala preocupa a Procuradoria-Geral da República. Layton Silva.
10: Há relatos de ocorrência de forma frequente de mortes de pessoas, destruição de campos agrícolas, bem como de residências e até infraestruturas públicas. O Procurador-Geral da República, Américo Letella, de visita à Sofala, disse ter recebido queixas sobre o assunto e exige a atuação dos órgãos da justiça. A situação é mais crítica no distrito de Grungosa, onde algumas famílias residentes na zona tampão do parque tiveram de abandonar as suas zonas de origem devido à circulação de animais selvagens.
11: Fomos reportados pelas autoridades locais dos grandes problemas que está a acontecer em Grungosa e em outros distritos do conflito homem-fauna bravia, daí que teremos que reservar um tempo também para de perto irmos colher mais dados em relação a esses aspectos para podermos cruzar a informação e eventualmente se justificar a nossa intervenção ao nível central e discutir alguns pormenores com outras entidades do Estado que têm intervenção relevante em relação a esta matéria.
10: Outra preocupação do Procurador-Geral da República, Américo Letela, é a exploração e exportação
12: ilegal
10: de recursos naturais.
11: Sobre o nível de intervenção do Ministério Público em relação à matéria que tem a ver com a exploração ilegal dos recursos minerais. A exploração ilegal dos recursos naturais. Quem fala da exploração, ao mesmo tempo falamos da exportação. Temos estado a acompanhar com um pouco de tristeza tentativas de exportação de recursos naturais e uma exportação feita de forma ilegal. Queremos perceber como é que nós estamos preparados como Ministério Público para, em articulação com as outras entidades do Estado, para lidarmos com esta matéria.
10: Procurador-Geral da República, Américo Letela, de visita à província de Sofala. Laiton Sifa, na Beira.
2: Autoridades malauianas apreenderam um navio tanzaniano no cais de Manke Bay, no lago Malawi, que por alegadamente era atracado sem o conhecimento prévio das forças de segurança. Desenvolve a informação o correspondente Sérgio Sixpence.
13: Autoridades malauianas apreenderam um navio tanzaniano no cais de Mangabe, no lago Malawi, por alegadamente ter atracado sem o conhecimento prévio das forças de segurança. O navio chegou ao porto fluvial de Nkatabe por volta das 10 horas desta segunda-feira, o que levou um oficial marítimo de serviço a negar-lhe permissão para atracar e a instruir o capitão para permanecer ancorado nas águas. O diretor executivo da Malawi Lake Service, Joseph Banda, explicou que, enquanto autoridades deveriam ter sido notificados com pelo menos 2 dias de antecedência sobre a chegada daquela embarcação, fato que não foi feito. O navio, que transporta carvão mineral, já foi inspecionado pelas forças de segurança da Marinha do Malawi e da Polícia Marítima. Contudo, a sua libertação está dependente das autoridades portuárias. Sérgio Sixpence, em Blantyre.
2: Momentos finais do Jornal da Tarde da Rádio Moçambique. Já não dá mesmo para mais. Despedem-se Michel Horácio nos cuidados técnicos de Orlando, um governo na edição e apresentação. Boa tarde.

0: O maior e mais estratégico entroncamento rodoviário de Moçambique chama-se Nó de Enxope. Possui um cruzamento desnivelado com rotunda e viaduto. A Estrada Nacional número 6 passa por um viaduto sobre a linha férrea e sobre a Estrada Nacional número 1. Ela conecta a Estrada Nacional número 1 com a ligação norte e sul do país, a Estrada Nacional número 6 que liga o Porto da Beira e a fronteira de Maspanda com o Zimbábue. Infraestrutura que, devido à sua localização estratégica, passou por várias obras de reabilitação e melhorias, com destaque para a drenagem e taludes para conter a erosão e estabilizar a plataforma rodoviária. O seu crescimento, desde o período colonial por volta de 1898, compreendeu três etapas. A primeira em que as estradas nacionais números 1 e 6, ainda de terra batida, cruzavam com a linha férrea. A segunda, que depois da asfaltagem das mesmas por volta dos anos 1950 a 1960, o cruzamento virou rotunda simples. E a terceira, que conferiu atualmente entroncamento moderno desnivelado e com viaduto em 2015. As obras foram executadas por empreiteiro chinês China Henan International com financiamento da Exim Bank no quadro da reabilitação da Estrada Nacional número 6, com uma extensão de 280 km do Porto da Beira, na província de Sofala, ao posto fronteiriço de Maspanda, em Manica. Bernardo Xavier produz e apresenta o presente programa Moçambique de Leis a Leis e Big Van Roberto, que sonoriza. O Nó de Enxope existe desde 1898 e, para detalhes, o novo viaduto visou tirar o cruzamento de nível com um comboio que estava em forma de T e caminhões que pretendiam atravessar paravam por longo tempo para dar lugar à passagem de comboios, dando lugar a longas filas e engarrafamentos que até provocavam acidentes. Só para trazer a dinâmica daquela infraestrutura, tido como o coração rodoviário do centro de Moçambique, diariamente passam por aquele nó que está a 70 km de Chimoio, a capital provincial de Manica, e a 120 da cidade da Beira, em Sofala, perto de 5 mil caminhões oriundos do norte, sul, centro de Moçambique e de alguns países da SADC, como o Malawi, a Zâmbia e o Zimbábue. O comércio está a rodos, mais de 200 bancas e ou mercearias perfilam ao longo das duas estradas nacionais, muitas delas abertas 24 horas por dia. 12 bombas de abastecimento de combustível estão em funcionamento, número que supera de longe as existentes em Gondola, sede distrital. Para além de bombas de abastecimento de combustível, o Nó possui número significativo de pensões e hotéis e estabelecimentos de restauração. Presentemente, o Centro de Saúde Local beneficiou da construção da morgue com capacidade para a conservação de 6 corpos. O administrador do distrito de Gondola, Patrício Mec, considera o Nó de Enxope o local nevrálgico e coração onde Moçambique se cruza, porque estabelece a ligação entre o norte e o sul, o leste e o oeste e o interior do continente africano. Afirma ser maravilha e de arquitetura ímpar a infraestrutura que trouxe um fluxo ordenado de utentes de vários quadrantes que procuram, para além do uso das vias de acesso, estabelecer mercearias, serviços de restauração, hotelaria, bombas de combustível, entre outras atividades que galvanizam o desenvolvimento local da província e do país.
1: É uma maravilha. Ao termos um cruzamento com aquelas características que depois, a posteriori, trouxe um fluxo ordenado de comerciantes, porque depois do melhoramento daquele espaço, portanto, o povo moçambicano concorreu para se instalar e desenvolver suas atividades económicas. No Nó de Enxope, digo isso porque encontra-se lá população oriundos de todo Moçambique. Se formos lá agora, neste momento, vejo encontrar pessoas de Cabo Delgado, de Niassa, Nampula, Tete, Sofala, Inhambane, Maputo, Gaza, estão lá, Zambésia, estão lá. Então, aí, para nós, é que achamos que é um centro comercial onde o povo moçambicano se sente bem, porque aquela região do Northern Shop, se concordarem comigo, é no Enxope onde Moçambique se cruza, quer do Índico para o Zumbo, quer do Rovuma Maputo. A província de Manica encontra-se na região centro do país. E o distrito de Gondola encontra-se na região centro da província. E o nó do Enxope faz este cruzamento. Por isso, devem compreender que quando falamos de nó do Enxope, estamos a falar da cintura desse país. É no Enxope onde Moçambique se cruza, na verdade. E por ser isso, estamos a assistir um bom desenvolvimento. Comércio flui bastante. Temos lá mercearias, temos restauração, temos espaços de lazer, temos hotelaria, temos lá bombas de combustíveis, entre outras atividades comerciais que para nós galvanizam o desenvolvimento, não só do Enxope, do distrito, da província e do país no geral.
0: Segundo o administrador Patrício Mac, precisa-se implantar outros serviços para acompanhar o desenvolvimento da região, como bancos, hotéis, ampliação do centro de saúde local, com respectivos serviços e outros.
1: Para tal, é um desafio para nós como governo. Reconhecemos que precisamos, como governo, a implantação de outras atividades, se não serviços, que é para acompanhar este desenvolvimento.
0: Peter Alberto Johane, residente de Enxope e revendedor de carvão vegetal desde 2013, diz que o Norte Enxope registrou melhorias significativas desde a construção de bancas e mercearias melhoradas, o que contribui para a fluidez da atividade comercial. Entretanto, afirma haver ainda desafios para que no futuro Enxope esteja melhor que hoje, como a ampliação do pequeno sistema de água existente para que mais utentes se beneficiem.
2: O Enxope antes estava mal, porque não tínhamos boa estrada, não tínhamos ponte, mas depois de se construir, desenvolveu-se e as paragens se separaram. Já temos paragens de Via Grongosa, temos paragens de Via o quê? Via Maputo e Via Chimoio e Via Beira também. As coisas mudaram. Já temos bancas melhoradas, a ver. Já temos conhecimento também, dizer, quando eu sair de casa, vou no mercado, vou comprar coisa X. Sim. E o desafio de Enxope é emprego e esquecer de água. Não temos água. Nós queremos água e aqui emprego. Não temos empresa aqui. Estamos desempregados. Praticamente, se alguém não se vira aqui no Enxope, não ganha nada. E família vai morrer à fome, sim.
3: E para terem água atualmente, o que é que fazem?
2: Compramos, percorremos, pode ser nas bombas ou naquilo, como chama, abrir um poço, daí pessoas ir buscar, e se paga.
3: Paga
2: de água? Sim.
3: E quanto está um bidão de água?
2: 10 meticais, depende, 10 meticais, 2, 15. Sim. Tem coisa para dar certo aqui no Enxope, só quando não temos... Não temos como ir à frente também.
0: João Pita Gabacamba afirma que o viaduto ora construído está a contribuir na redução de acidentes de viação. As longas filas que eram formadas por caminhões e viaturas para dar lugar à passagem do comboio e depois continuar com a marcha já não se registram porque a passagem de nível deixou de existir.
4: Agora já está a se mudar. Há muito tempo a estrada daqui não tinha ponte. Estava desorganizado, as caras sempre faziam sempre acidente, ali mesmo na ponte, mas por enquanto já está tudo bonito com aquela ponte. Já temos de como passar, e acidentes já está a se evitar, porque já tem marcação, indicação de que passa assim os carros, passa assim, embora que não falte acidentes, mas por enquanto está a se ver de que em Chope agora já está tudo bonito a relação há muito tempo. Sim.
0: Gapacamba afirma ser alguns dos desafios o reordenamento dos bairros para permitir a construção de vias de acesso para a circulação de pessoas e bens, implantação de bancos para se deixar de guardar dinheiro em casa e construção de ATMs para o levantamento de valores tanto para pessoas em trânsito como para os residentes. A fonte pede ainda a ampliação do centro de saúde local e consequente reforço de ambulância para o transporte de doentes de Inxope para os hospitais de referência.
4: É, quero que o Inxope ter uma boa construção de casas, ter alinhamento para o Inxope crescer bem, porque está tudo desorganizado. Pode ver a casa aí, não tem como passar o carro. Por exemplo, no tempo de enfermidade, falecimentos, não tem como passar. Deve-se organizar as casas, estarem em ordem e também haver também os empresários que querem fazer os bens também para o crescimento do Inxope. Pode vir fazer para que o Inxope cresça.
0: Albino Agostinho Vinte, que também fala de um crescimento assinalável de Inxope com a implantação do viaduto, pede a implantação de uma universidade para que filhos de Inxope e provenientes de outros quadrantes deste país possam se formar e contribuir para o desenvolvimento do país. Queremos universidades em Inxope para encurtar a distância. Não temos dinheiro para que nossos filhos se desloquem para longe à procura de universidades.
5: Centro,
0: Tomás Josias pede a quem de direito encontrar mercado de tijolos de argila que são fabricados no local e o melhoramento de salas de aula de tendas para construções convencionais.
6: Epa, Judina, não tem destaque, mas o que tem que eu acostumar? Porque pode te vir.
0: Neste momento estamos a fabricar os tijolos, mas os compradores são poucos. Vendemos entre nós. Se viessem empresários para comprar, a nossa receita poderia aumentar e melhorarmos as nossas vidas.
6: A conhecer, tu tentas debater se fosse o governo a tentar o que se batanize com o Tidil?
0: Mateus Fabião, que vive naquele ponto do distrito de Gondola desde 1990, diz que a implantação de infraestruturas é importante para o desenvolvimento de uma comunidade.
7: Para o seu futuro, o seu desenvolvimento, precisa ainda umas infraestruturas, que a maioria aqui andamos a rasca, não temos nada. Precisamos aqui primeiro ter um ATM, que a maioria que circula aqui procura onde levantar o seu dinheiro ou para depositar para uma família. Então, essas coisas são importantes na nossa vida dia a dia. Falarmos do banco é falar da vida de cada pessoa. Quando amanhece, por mais que não apanhe aquele dinheiro que faz tudo para a sua vida, mas é, pelo menos uns 10, 5 consegue. Então, é preciso como gerir esse dinheiro. Não é só guardar em casa.
0: Maria Fernanda Faif afirma que para o desenvolvimento do Inxope é necessário também empoderar a mulher, investir na criação de postos de trabalho e melhorar escolas para que as crianças deixem de estudar em salas improvisadas.
8: Escola secundária também, não está bem. Todas as crianças estão estudar ali nas tendas, tempo de calor, o professor não aguenta ficar o quê? Na tenda, com calor. Ainda falta mesmo de escola secundária, não tem.
0: O administrador do distrito, Patrício Mac, disse que os desafios dividem-se em questões estruturais, socioeconômicos e logísticos. No presente, infraestruturas e drenagem, tráfego, pesado e a degradação, sendo que a erosão e adequação contínua da drenagem de volumes de água, aliado à manutenção contínua devido ao trânsito intenso de mercadoria, exige a execução de obras de emergência, a título de exemplo, a construção da nova ponte sobre o rio Metuxira. No futuro, a urbanização planificada, com o crescimento do tráfego e a expansão do comércio, existe o desafio de transformar a região num centro urbano organizado. Também a capacidade de carga, em que a previsão de aumento de circulação de veículos de carga exige que se acompanhe a modernização de estradas adjacentes, a sustentabilidade e alterações climáticas, sendo que Moçambique é propenso a ciclones e eventos extremos. O administrador Patrício Mac disse que a disponibilidade de água para mais utentes passa pela abertura de mais fontes em bairros em que o lençol freático permite e a construção de uma represa para o encaixe da água da chuva, que a posteriori será tratada e fornecida à população. Presentemente, a água é fornecida por privados e um pequeno sistema que não chega a atender a demanda.
1: Temos indicação de construção de algumas represas ao nível de Gondola e nós estamos a fazer um desenho, um plano para que possamos, dentre essas represas, puxar uma para a zona de Enxope, e através desta represa então iríamos condicionar para a purificação dessas águas e servirmos a nossa população. Portanto, é uma aposta que está mesmo na mesa a discutirmos, porque temos pensado aonde que devemos puxar água. Portanto, os rios com uma água de forma periódica estão distantes do Enxope. Falo da zona sede, mas com este projeto dessas represas, então haverá toda a capacidade de puxarmos água para o Enxope. Portanto, eu penso que tem dias contados, se cumprirmos na íntegra a planificação que estamos a fazer, a médio prazo o Enxope vai ter água suficiente para abastecimento.
0: Quanto ao reordenamento territorial, o administrador disse estar em curso um trabalho em alguns bairros formados na altura da guerra dos 16 anos, que visa abrir vias de acesso e permitir a circulação de pessoas e bens.
1: Bom, nós já temos lá alguns bairros, como o bairro 7 de Abril, que já se beneficiou de estruturamento, e temos lá os técnicos do SDPI que estão dando continuidade a este processo. Na verdade, assistimos essa construção desordenada. Bom, isso não foi mesmo ontem, estamos a falar dos primórdios, não é? Tempo de guerra, então as pessoas fixaram-se de uma forma independente. Então, de lá para cá, há um esforço total do governo de fazer ruas, e isto está a acontecer de forma paulatina, na verdade, mas toda a zona de expansão já estão lá os trabalhos de infraestruturação para que ninguém venha a construir de forma desordenada.
0: O dirigente que temos vindo a citar apontou ainda como desafio a implantação de uma instituição de ensino superior para que filhos de Enxope e de outros quadrantes possam se formar e contribuir para o desenvolvimento do país.
1: Tinha mais de 3 universidades. De lá para cá, assistimos à implantação de universidades nas capitais provinciais. E porque temos que responder à preocupação do povo, como eu bem disse, começamos a assistir de forma progressiva à implantação de universidades até nos distritos. Hoje já temos universidades em alguns postos administrativos. Estou a falar de Gondola, temos uma universidade no posto administrativo de Cafumbe, que é o ICED, está no posto administrativo. Então, eu devo concordar que se o governo continuar com esse ritmo, a seguir vamos para a localidade. E nessa altura a localidade de Chobecedo vai ser abrangida. Então, quero pedir à nossa população para que, de forma serena, calma, tenha fé de que o governo vai responder essas preocupações, porque também são nossas. É nossa preocupação também. Sim. Ver um shopping como uma universidade. Portanto, a qualquer momento.
0: Aquele dirigente fez saber das ações que visam a internacionalização do tijolo fabricado em shopping, muito apetecido nas construções, tanto na zona centro como no vizinho Zimbábue, que a presença da linha férrea do CFM em shopping pode ajudar no escoamento e poupar em cerca de 50% o custo de construção.
1: Foi mesmo no princípio de 2026 que nós graduamos 30 jovens no Enxope, que foram formados para a produção daquele tijolo e na formação em técnica de construção civil usando aquele bloco. Portanto, dos 30 jovens, ficaram divididos 15, foram preparados para a produção do bloco e 15 foram preparados para a construção de casas a partir daquele bloco. E esses jovens estão a trabalhar. E nós, na altura, lançamos um desafio para as comunidades, porque o que está por detrás daquele projeto é construção de casas a baixo custo. Então, dissemos, estão aí os jovens com aquele projeto de construção de casas a baixo custo, aproximem aos jovens, porque dos cálculos que nós fizemos, sentimos que podiam poupar mais de 50% do custo atual de construção de uma moradia nos dias de hoje. Então, achamos nós que seria oportuno para tirarmos as nossas comunidades das casas de construção a pau a pique, de capi, porque aquele projeto, aqueles jovens para nós, trouxeram um bom pensamento. Agora, nós queremos chamar a atenção para que a sociedade possa aproximar-se aos jovens e ter acesso a esse projeto, porque os jovens estão abertos, incluindo aqueles que querem aprender, podem aproximar-se aos jovens no shop, estão lá instalados e nós estamos satisfeitos como governo do trabalho que os jovens estão a fazer. E é para reduzir o grito de socorro que os jovens têm à procura de emprego. Aí já está uma oportunidade de emprego para os jovens.
0: Mesmo para terminar, o administrador falou de ações amigas do ambiente, como a construção de balneários públicos no futuro mercado para permitir que as pessoas em trânsito possam fazer a sua higiene individual.
1: Bom, em relação aos balneários, concordo plenamente e nós temos já um projeto que está na sua fase conclusiva. Na altura, quando se concebeu o projeto da Revim, e analisamos que, ao retirarmos aqueles comerciantes que estavam na faixa, ou seja, na zona de produção parcial, o mesmo total, deviam se afastar. Portanto, fizemos um mapeamento para que esses comerciantes tivessem um mercado, não é? Um mercado infraestruturado. Portanto, esse trabalho está mesmo no fim. A parte burocrática já terminou, Penso que o que falta apenas é mobilizar os equipamentos para poder se construir um mercado. Portanto, é lá onde vamos instalar os balneários públicos, incluindo questões de segurança e tudo. Portanto, está previsto neste projeto.
0: Também falou do repovoamento com mudas de áreas degradadas para travar a erosão que tomou conta de alguns bairros de Inxope. Uma ação iniciada com a implantação de viveiros de plantas em Amatongas e Inxope para posterior distribuição às comunidades. Ação que está sendo coordenada pelo Governo Distrital, o setor de ambiente, em colaboração com as lideranças comunitárias.
1: Em relação ao reflorestamento, devo dizer que é um grande desafio para nós como governo. Temos trabalhado com os serviços do ambiente ao nível da província e nos shoppings já temos um viveiro e também ao nível do posto administrativo de Amatongas também temos um viveiro. E estamos a trabalhar no sentido de, nos próximos momentos, distribuirmos algumas quantidades de plantas para os líderes comunitários poderem manter as nossas florestas em dia. Portanto, este é um trabalho que nós estamos a fazer para manter as florestas, porque nós sabemos qual é a importância que as plantas têm para a nossa vida.
0: O administrador fez saber que os vendedores serão retirados nas bermas das estradas, uma prática que periga a vida destes, na medida em que, quando fazem, correm riscos de provocar acidentes.
1: Penso que não é Buma de Inxope, é Buma de Moçambique. Se nós andarmos em todas as cidades do nosso país, encontramos jovens a venderem nas ruas, etc, etc. Portanto, nós vamos continuar a sensibilizá-los para que reduzam, porque também constitui um perigo para a vida e para a saúde. Para o caso específico de Inxope, depois da construção desse mercado, eu penso que iremos reduzir bastante o índice de jovens que vende na estrada, porque esse mercado também vai abrigar terminal de passageiros, o que implica todas as viaturas, quando chegam, então terão um sentido único, uma paragem, uma terminal, e isso vai ajudar, incluindo os agentes reguladores de estrada, para que muita gente não pare e não vendam ao longo da via. Portanto, são as perspectivas que nós temos para melhorar a vida no Inxope.
0: Programa Moçambique de Leis a Leis, nos momentos finais, depois de uma radiografia no nome de Inxope. O maior e mais estratégico entrocamento rodoviário de Moçambique, que possui um cruzamento desnivelado com rotunda e viaduto que passa uma linha férrea e duas estradas nacionais com ligação norte e sul do país e do Porto da Beira à fronteira de Machipanda com o vizinho Zimbábue. A produção e apresentação foram de Bernardo Xavier e sonorização de Big Ben Roberto. Saudações.
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0: E vamos continuar a oferecer-lhe música até às 14 horas. Nessa altura, não perca mais um serviço de notícias. E para já, nas próximas horas, contamos, para além do programa Educação Financeira, destacar também aqui o programa dedicado à mulher. Obrigada pela preferência. Tenha uma boa tarde.
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8: Um bom apetite para quem ainda está a degustar daquilo que preparou, levou de casa, não é? Há quem diz que assim é melhor, porque prepara uma refeição de acordo com aquilo que é o seu gosto nas medidas, desde o azeite, o óleo, enfim, o sal, esta coisa toda. E já agora pode aproveitar a época que nos oferece bastante legume, desde do verde que inunda os nossos mercados para enriquecer a sua imunidade. Porque na vida tudo são épocas, não é? A época da alface e depois vai escassear ou vai ser um pouquinho mais cara. A época das couves, como é o caso, da batata doce, da mandioca. E então aproveite. Enquanto isso, vamos ouvir cantar, para recordar esta linda voz, Hortêncio Langa.

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3: Ora bem, voltamos à música. São 13 horas e 52 minutos para nos juntarmos ao Isaú Menezes e clamarmos de facto por um mundo melhor, onde não nos juntamos apenas quando se trata de jogos, quer seja de futebol, de basquete, de handball, de vôlei e daí em diante, haja paz no mundo.

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2: E já estamos a escutar a guitarra de Albino Bié, moçambicano que enriqueceu conhecimentos na música nos Estados Unidos da América. Residiu durante vários anos em Virgínia.

0: Notícias apresentadas por Ivan Mob Dias. Muito boa tarde.
1: Albertina Pascoal e ouvinte, muito boa tarde. O Presidente da República reitera que os grandes projetos em curso em Moçambique devem impulsionar o desenvolvimento do país. Daniel Chapo disse que o projeto de exploração de gás natural da bacia do Rovuma, orçado em cerca de 50 bilhões de dólares, deve servir para impulsionar a diversificação da economia nacional. O chefe de Estado falava hoje em Maputo, na abertura da 21ª Conferência Anual do Setor Privado, que decorre sob o lema Produzir e Competir, construindo uma economia forte e resiliente.
2: Estes bilhões de dólares em si não são suficientes para mudar Moçambique. O que vai mudar Moçambique é a nossa visão de construir uma economia diversificada. Pegarmos nos recursos resultantes desta indústria extrativa para investirmos na agricultura, no comércio, na indústria, no transporte, na logística, no turismo e na digitalização, na economia azul e tantas outras áreas de investimento que Moçambique tem.
1: No evento, o presidente da Confederação das Associações Económicas de Moçambique, Álvaro Macinque, defendeu que qualquer medida com impacto económico deve ser precedida de uma avaliação conjunta para uma melhor aplicação no setor. O Presidente da República efetua a partir de hoje uma visita oficial à República de Portugal no quadro do reforço das relações de amizade, solidariedade e cooperação entre os dois povos e países. Durante a visita de 4 dias, Daniel Chapo vai manter encontros com o homólogo português, António José Seguro, com o Primeiro-Ministro português, Luís Montenegro, bem como com outras entidades, visando o aprofundamento da cooperação bilateral. Um comunicado da Presidência da República refere que o chefe de Estado vai também participar amanhã, na qualidade de convidado de honra, na sessão de abertura da 9ª edição do Fórum África-Europa, organizado pelo Conselho da Diáspora Portuguesa. O documento destaca que a intervenção de Daniel Chapo insere-se no esforço de promoção do diálogo entre África, Europa e outros parceiros internacionais em torno de oportunidades de investimento, desenvolvimento sustentável e integração económica. O Presidente da República, Daniel Chapo, felicita o pugilista moçambicano Tiago Muxanga pela conquista do título africano da International Boxing Organization, prova realizada na Inglaterra. O chefe de Estado diz que a vitória é um motivo de orgulho nacional e uma afirmação do talento moçambicano nos grandes palcos do desporto internacional. Em mensagem de felicitação, Daniel Chapo sublinha que a conquista honra a bandeira nacional e reforça o prestígio de Moçambique no panorama desportivo africano e internacional. A ministra das Finanças participa hoje em Nova Iorque na reunião de alto nível das Nações Unidas sobre minerais críticos para a transição energética. O detalhe por Gerson Jamis, enviado especial da Rádio Moçambique a Nova Iorque.
3: Carla Louveira vai dar a conhecer as perspectivas de Moçambique no uso destes recursos minerais para gerar oportunidades económicas para o país. Moçambique possui reservas substanciais de minérios críticos como grafita em Cabo Delgado, tântalo, nióbio e terras raras, com investimentos direcionados para os polos como o Monte Muambe em Tete. Recentemente, o país assinou um memorando com os Estados Unidos da América para apoiar a realização de um estudo de pré-viabilidade sobre o potencial comercial do projeto de minerais e de terras raras. A ação vai contribuir para atrair investimento, reduzir riscos para o setor privado e acelerar o desenvolvimento responsável do recurso. São essas as notas que podemos partilhar em Nova York, nos Estados Unidos da América, de onde reporta Gerson Jamis. Muito boa tarde.
1: Aumento do conflito homem-fauna bravia na província de Sofala preocupa a Procuradoria-Geral da República. Há relatos de ocorrência de forma frequente de mortes de pessoas, destruição de campos agrícolas, bem como residências e infraestruturas públicas. A situação é mais crítica no distrito de Gorongosa, onde algumas famílias residentes na zona tampão do parque tiveram que abandonar as suas casas devido à circulação de animais selvagens. O Procurador-Geral da República, Américo Letella, de visita a Sofala, disse ter recebido denúncias sobre o assunto e exige a atuação dos órgãos de justiça.
4: Fomos reportados pelas autoridades locais dos grandes problemas que está a acontecer em Gorongosa e outros distritos do conflito homem, fauna bravia, daí que teremos que reservar um tempo também para de perto irmos colher mais dados em relação a esses aspectos para podermos cruzar a informação e eventualmente se justificar a nossa intervenção ao nível central e discutir alguns pormenores com outras entidades do Estado que têm intervenção relevante em relação a esta matéria.
1: Procurador-Geral da República, Américo Letella, falando esta terça-feira no âmbito da visita à província de Sofala. No estrangeiro, 42 membros do grupo rebelde de Al-Shabaab foram mortos pelo exército da Somália numa operação realizada na noite de ontem em Irã, na região central do país. Os ataques aéreos, que contaram com o apoio de parceiros internacionais, causaram igualmente 12 feridos. Segundo as Forças Armadas Somalis, a operação resultou também na destruição de um veículo militar, posições e fortificações defensivas estabelecidas pelo Al-Shabaab na região. Foram as notícias a esta hora, as próximas às 15. Boa tarde.

0: continuaremos como moçambicanos a implementar reformas destinadas a melhorar o ambiente de negócios, a reduzir custos, digitalizar os serviços públicos, combater a corrupção e aumentar a eficiência das nossas instituições públicas. Prosseguiremos igualmente com determinação as reformas da administração pública, da descentralização e da governação territorial, por entendermos que um desenvolvimento verdadeiramente inclusivo exige instituições próximas dos cidadãos, íntegros, dispostas a servir e a não se servir. Continuaremos a apostar no diálogo nacional inclusivo, porque não existe desenvolvimento sustentável sem paz, nem existe paz duradoura quando o desenvolvimento não chega à vida das pessoas. Por isso, caros participantes, os termos de referência desta conferência são claros ao afirmar que este encontro deve produzir resultados concretos. Esperamos que desta conferência resulte um balanço rigoroso das transformações ocorridas entre 2000 e 2025 e produza a visão para os próximos 25 anos.
1: Presidente da República, Daniel Chapo.

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7: A música continua às 14h25. Transmitiremos o programa Educação Financeira num dia em que, depois do noticiário das 15 horas, quando forem exatamente 15 horas e 10 minutos, dedicaremos o espaço da antena à mulher. E falando da mulher que vai sendo moldada desde criança, vamos ouvir aqui um pensamento de Nilza Manjac, incluso neste tema que se segue.

São 14 horas e 15 minutos, vamos abraçando também estas mensagens dos nossos artistas, e no caso da Nilza Amajac, há várias mensagens ditas não só por músicos, mas há aqueles que também escrevem livros, aqueles que vão escrevendo poesias e outros declamam nas datas dedicadas à criança. É uma forma de encontrar caminho, de levar esta mensagem a quem de direito e não só aos pais em particular. Como dizia aqui a Nilza Amajac, é preciso proteger as crianças porque elas vivem cada vez mais indefesas nesta nossa sociedade. Somos Antena Nacional, boa tarde e obrigada por estar connosco.

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2: Vamos ficar com Sweet, e aliás já está aí a música de Sweet, até a transmissão do programa Educação Financeira.

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0: Cordiais saudações, amigo ouvinte. Está no ar o programa Educação Financeira, uma iniciativa do Banco de Moçambique. Este programa é transmitido todos os dias úteis, às 5h30, 14h25 e 18h25. Ao sábado, às 8h30, onde fazemos o resumo semanal. O programa é também difundido nas rádios Cidade de Maputo e Beira, RM Desporto e nos emissores provinciais em línguas nacionais. Caso tenha acesso à internet, pode encontrar-nos no endereço www.rm.co.mz. Esta semana estamos a falar sobre a Central de Registro de Crédito, uma base de dados das responsabilidades de crédito no Sistema Bancário Nacional. Vamos acompanhar a conversa entre a Maria e o João. Boa escuta.
2: Tô? Sim, é o próprio. Dívida? Como assim?
3: Olá, João.
2: Olá, Maria.
3: Tudo bem?
2: Mais ou menos. E tu?
3: Mais ou menos? Como assim, João?
2: Oh, Maria, lembras-te do pedido de crédito de que te falei?
3: Sim, lembro-me, João. Por quê? Conseguiste?
2: Ainda não consegui, Maria. O banco está a avaliar o meu pedido de crédito. O meu gestor disse há pouco ao telefone que tenho uma dívida e devo consultar a Central de Registro de Crédito.
3: No Banco de Moçambique. Pois é, João. É possível que tenhas um crédito mal parado ou alguma outra situação não regularizada no sistema bancário.
2: Isso está a preocupar-me, Maria. Não me lembro dessa dívida e muito menos de não ter pago um crédito.
3: Relaxa, João.
2: Mas, Maria, como posso relaxar?
3: Tudo vai se resolver.
2: E se o meu pedido de crédito for recusado por essa razão?
3: Consulta a CRC no Banco de Moçambique para saber que tipo de situação não regularizada está registada em teu nome.
2: CRC, Maria? O que queres dizer com isso?
3: Sim, é a abreviatura para o nome Central de Registro de Crédito.
2: Percebi, Maria. Mas o que é a CRC mesmo?
3: A CRC, João, é uma base de dados criada e controlada pelo Banco de Moçambique, que contém toda a informação sobre as responsabilidades de crédito contraídas no sistema bancário.
0: A base de dados da CRC contém informação sobre todas as responsabilidades de crédito de pessoas singulares e coletivas. 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E assim termina o programa de Educação Financeira. Se pretende solicitar informação ou fazer uma reclamação junto ao Banco de Moçambique, pode ligar para o número 21 35 47 29 todos os dias úteis, dentro das horas normais de expediente. Até amanhã. 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
4: Em Moçambique são 14 horas e 30 minutos.

0: Goruana já trouxe vários vocalistas, tais são os casos de Pedro Ben, de Zeca Laja, mas embora o Roberto Chitsonzo tenha sido sempre a cara desta banda que arrasta multidões para os espetáculos. São 14h38 minutos.
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1: A jogo mais logo, não é? Para quem está a acompanhar o Mundial. Aliás, todos estão a acompanhar independentemente da hora, quero crer que sim. França e Espanha.

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0: A mais recente música de Aslan Serra, que havia-nos habituado ao tema Barriga Grande. E agora, muito solidário, vamos sempre para a frente. São 14h52 minutos, às 15h teremos o noticiário e depois às 15h10 o programa dedicado à mulher.
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Vamos para a frente, mas também às vezes recuamos. Porque não há história que começa sempre da frente, não é? Pois é.

0: O tempo passa e a poeira de arquivo vai se mantendo ali, mas dentro do possível a RM vai lembrando a juventude e às gerações o que temos na arte. São neste momento 15 horas. Notícias a esta hora apresentadas por Ivan Nobre Dias. Boa tarde.
1: Mais uma vez, muito boa tarde, Albertina e ouvinte. O Presidente da República reitera que os grandes projetos em curso em Moçambique devem impulsionar o desenvolvimento do país. Daniel Chapo disse que o projeto de exploração de gás natural da bacia do Rovuma, orçado em cerca de 50 bilhões de dólares, deve servir para impulsionar a diversificação da economia nacional. O chefe de Estado falava hoje em Maputo na abertura da 21ª Conferência Anual do Setor Privado, que decorre sob o lema Produzir e Competir, construindo uma economia forte e resiliente.
2: Estes bilhões de dólares em si não são suficientes para mudar Moçambique. O que vai mudar Moçambique é a nossa visão de construir uma economia diversificada. Pegarmos nos recursos resultantes desta indústria extrativa para investirmos na agricultura, no comércio, na indústria, no transporte, na logística, no turismo e na digitalização, na economia azul e tantas outras áreas de investimento que Moçambique tem.
1: No evento, o presidente da Confederação das Associações Económicas de Moçambique, Álvaro Macinco, defendeu que qualquer medida com impacto económico deve ser percebida ou precedida de uma avaliação conjunta para uma melhor aplicação no setor. O Presidente da República efetua a partir de hoje uma visita oficial à República de Portugal no quadro do reforço das relações de amizade, solidariedade e cooperação entre os dois povos e países. Durante a visita de 4 dias, Daniel Chapo vai manter encontros com o homólogo português António José Seguro, com o primeiro-ministro português Luís Montenegro, bem como com outras entidades, visando o aprofundamento da cooperação bilateral. Um comunicado da Presidência da República refere que o chefe de Estado vai também participar amanhã, na qualidade de convidado de honra, na sessão de abertura da 9ª edição do Fórum África-Europa, organizado pelo Conselho da Diáspora Portuguesa. O documento destaca que a intervenção de Daniel Chapo insere-se no esforço de promoção do diálogo entre África, Europa e outros parceiros internacionais em torno de oportunidades de investimento, desenvolvimento sustentável e integração económica. O Presidente da República, Daniel Chapo, felicita o pugilista moçambicano Tiago Muxanga pela conquista do título africano do International Boxing Organization, prova realizada na Inglaterra. O chefe de Estado diz que a vitória é um motivo de orgulho nacional e uma afirmação de talento moçambicano nos grandes palcos do desporto internacional. Em mensagem de felicitação, Daniel Chapo sublinha que a conquista honra a bandeira nacional e reforça o prestígio de Moçambique no panorama desportivo africano e internacional. A ministra das Finanças participa hoje em Nova Iorque na reunião de alto nível das Nações Unidas sobre os minerais críticos para a transição energética. O detalhe por Gerson Jamis, enviado especial da Rádio Moçambique a Nova Iorque.
3: Carla Louveira vai dar a conhecer as perspectivas de Moçambique no uso destes recursos minerais para gerar oportunidades económicas para o país. Moçambique possui reservas substanciais de minérios críticos como grafita em Cabo Delgado, tântalo, nióbio e terras raras, com investimentos direcionados para os polos como o Monte Muambe em Tete. Recentemente, o país assinou um memorando com os Estados Unidos da América para apoiar a realização de um estudo de pré-viabilidade sobre o potencial comercial do projeto de minerais e de terras raras. A ação vai contribuir para atrair investimento, reduzir riscos para o setor privado e acelerar o desenvolvimento responsável do recurso. São essas as notas que podemos partilhar em Nova Iorque, nos Estados Unidos da América, de onde reporta Gerson Jamis. Muito boa tarde.
1: Aumento do conflito homem-fauna bravia na província de Sofala preocupa a Procuradoria-Geral da República. Há relatos de ocorrência de forma frequente de mortes de pessoas, destruição de campos agrícolas, bem como de residências e infraestruturas públicas. A situação é mais crítica no distrito de Gorongosa, onde algumas famílias residentes na zona tampão do parque tiveram que abandonar as suas casas devido à circulação de animais selvagens. O Procurador-Geral da República, Américo Letella, de visita a Sofala, disse ter recebido denúncias sobre o assunto e exige a atuação dos órgãos de justiça.
4: Fomos reportados pelas autoridades local dos grandes problemas em Gorongosa e outros distritos do conflito homem-fauna-bravia. Daí que teremos que reservar um tempo para de perto irmos colher mais dados em relação a esses aspectos para podermos cruzar a informação ao nível central e discutir alguns pormenores em relação a esta matéria.
1: Procurador-Geral da República, Américo Letella, falando esta terça-feira no âmbito da visita à província de Sofala. No estrangeiro, 42 membros do grupo rebelde Al-Shabaab foram mortos pelo exército da Somália numa operação realizada na noite de ontem em Hiran, na região central do país. Os ataques aéreos, que contaram com o apoio de parceiros internacionais, causaram igualmente 12 feridos. Segundo as Forças Armadas Somalias, a operação resultou também na destruição de um veículo militar, posições e fortificações defensivas estabelecidas pelo Al-Shabaab na região. Ouvinte, acabamos de apresentar o noticiário das 15. Acompanhe o próximo às 16. Boa tarde.

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5: São neste momento 15 horas e 10 minutos. A sua próxima companheira, por hora, é Angela Monjan. Até já.

Olá, ouvinte, bem-vindo a mais uma edição do A Mulher, um programa que traz todos os assuntos que interessam a mulher e a sociedade em geral. A psicóloga e docente universitária Brígida Nhantumbo lança a 31 de julho próximo uma obra literária intitulada Quistos, miomas e histerectomia. A obra retrata traumas que muitas mulheres moçambicanas carregam em silêncio. Vamos falar do Fórum Econômico da Mulher que vai decorrer entre os dias 22 e 21 de outubro do ano em curso, um evento que vai reunir várias mulheres de negócio sob o lema Mulheres no Centro da Economia, com o objetivo de criar espaço de diálogo e partilha de experiências, impulsionar políticas e ações que promovam maior participação feminina nos processos de tomada de decisão. Vamos falar da importância da alimentação saudável durante a gravidez. São estes os temas que vão corporizar esta edição do A Mulher, tornada possível por Ângela Mondlane na produção e apresentação e Leonalda Matimelli na sonorização. Para já receba a nossa saudação musical.

0: Agradecemos pelo carinho da sua audiência e esperamos que esteja a gostar da nossa companhia. Quistos, miomas e histerectomia é o nome da mais recente obra literária da psicóloga e docente universitária Brígida Nhantumbo, a ser lançada no próximo dia 31 de julho. A obra retrata traumas que muitas mulheres moçambicanas carregam em silêncio.
1: Esse livro, na verdade, é um livro que foi escrito para trazer as histórias que muita mulher moçambicana carrega dentro de si e muitas vezes, passa a repetição, carrega em silêncio. O que está a acontecer é que nós temos muita informação, entre aspas, sobre saúde sexual e reprodutiva, mas essa informação carece de uma educação para as pessoas saberem como usar essa informação. E essa informação também precisa ser passada sem tabus, tem que ter em conta os aspectos transculturais, porque muitas pessoas acabam tendo muitos problemas ligados à saúde sexual e reprodutiva por causa de algumas crenças que eles trazem. E a forma como nós falamos sobre certos temas não ajudam a desbloquear essas crenças. Então, isso faz com que muita mulher saiba muito pouco sobre a sua saúde sexual e reprodutiva. E uma das coisas que muita mulher sabe muito pouco, as comunidades sabem muito pouco, e quando aparece uma mulher com esse diagnóstico, ela já é carregada de coisas negativas. São esses aspectos que eu trago no título. Aí no título faltou colocar fístulas obstétricas. O que é que acontece? Por trás desses diagnósticos todos, há muita informação, muitas crenças e muitas coisas desadaptativas. Temos, por um lado, a questão da cultura local, das culturas locais, que são diversas em Moçambique. Temos, por outro lado, a fraca informação, fraca promoção de saúde, fraco investimento nos cuidados no nível primário e informação que circula com muito ruído, incluindo dentro dos próprios profissionais de saúde. E temos ainda um terceiro polo que tem a ver com as igrejas. Quando uma mulher começa a ter problema de quistos, de miomas, passa por uma situação de histerectomia, ou então depois de um parto acaba tendo fístulas obstétricas, esses três polos acabam fazendo a mulher se sentir criminosa. Já explico porquê. Quando uma mulher chega em casa e diz para o parceiro, por exemplo, epá, eu tive um problema de saúde e o médico, depois de me observar, fazer os exames, disse que a única maneira de salvar a minha vida era mover o útero. Por causa do conflito nesses três polos e esse ruído de informação, fraqueza na prevenção primária, a mulher, quando diz que vão lhe remover o útero, ela já é conotada como pseudo-mulher. Como se a única coisa que interessasse na mulher era o seu útero, porque a mulher é uma máquina de reprodução. E por falta de informação, muitos parceiros abandonam as suas parceiras depois desse diagnóstico, não apenas pelo fato dela não reproduzir, porque também por causa desse ruído de comunicação e fraqueza na prevenção primária, eles acham que a mulher, quando não tem um útero, deixa de ter sabor. Então são muitos aspectos em volta disso. E quando elas vão à igreja, aí já entra a questão dela aceitar a sua nova situação. Alguns pastores dizem que não é possível uma mulher ser removida a útero, uma mulher deixar de reproduzir, mesmo depois de tirarem o útero, quando eu te fazer oração, você vai continuar a ter filhos. Então, acabamos tendo uma situação de uma mulher que passa por uma cirurgia de histerectomia, é removida a útero, mas ela, por causa daquilo que o pastor disse, ainda acredita que pode ter filhos. E isso também faz ela sofrer muito, porque infelizmente ela já não pode ter filhos. Mas ela alimenta a crença que o pastor dá e ela sofre com isso. Então são muitos aspectos e o livro traz esses aspectos todos, essas experiências todas, contadas na primeira pessoa. Traz experiências de médicos que já vivenciaram com pacientes assim. Traz experiência de familiares, de praticantes de medicina tradicional. Tentou trazer de uma maneira geral, um pouco da opinião de cada um dos polos determinantes sociais de saúde, porque esse é um problema real, é um problema que está a destruir famílias, até faz algumas mulheres tentarem tirar a própria vida por não suportar a rejeição.
0: Uma obra que certamente valerá a pena ter na prateleira da sua casa, no seu local de trabalho e na sua bolsa, porque tem histórias que vão inspirar não só as mulheres, mas a sociedade em geral. Eulália Nhantitima, representante do consórcio do Fórum Económico da Mulher, convocou na semana finda uma conferência de imprensa para anunciar o segundo Fórum da Mulher a decorrer entre os dias 21 e 22 de outubro do ano em curso. Um evento que vai reunir várias mulheres de negócio sob o lema Mulheres no Centro da Economia, com o objetivo de criar espaço de diálogo e partilha de experiências, impulsionar políticas e ações que promovam maior participação feminina nos processos de tomada de decisão. Entre várias limitações identificadas para o desenvolvimento da mulher, destacam-se as pressões sociais, demográficas, falta de rede de apoio, estruturadas para mães trabalhadoras, conciliação da vida familiar, que limitam as oportunidades de qualificação e o avanço rumo a cargos de liderança. Entretanto, Eulália Nhantitima apresenta soluções para culminar com estas limitações.
2: Fortalecer o ecossistema empresarial feminino significa também desenhar políticas de inclusão que permitam à mulher equilibrar os seus papéis com equidade, reduzindo a vulnerabilidade social e o potencial do seu impacto na economia formal. Empoderar economicamente a mulher não é um ato de benevolência, é matemática econômica rigorosa. Uma economia que integra e valoriza plenamente as mulheres torna-se mais inovadora, mais estável e, diretamente, mais capaz de combater a pobreza e melhorar a qualidade de vida das famílias moçambicanas. Minhas senhoras e meus senhores, estamos convictos de que este segundo fórum será o berço para novas parcerias estratégicas para a capacitação de investimentos robustos e para a promoção da inovação digital. Um dos grandes diferenciais desta edição será o compromisso com resultados práticos. Trabalhar na construção conjunta de um manifesto econômico mulher, engajando a banca em metas de financiamento exclusivas e incentivando o setor público e privado a adotarem cotas mínimas de compras para fornecedoras femininas. A comunicação social. Deixo o nosso agradecimento antecipado. O vosso papel será determinante não apenas na cobertura deste evento, mas na consolidação de uma narrativa elegante, baseada em dados reais, que posicione de vez a mulher como motor estratégico da nossa economia moçambicana. Unidas, fazemos a economia mover Moçambique. Muito obrigada por uma Câmara líder, dinâmica e inovadora.
0: A gestação é um momento crucial para a mulher, bem como para o futuro bebê. Daí que é importante cuidar da alimentação. Quais são os reais cuidados a ter?
3: Karen Maumed, trabalho no Ministério da Saúde e sou nutricionista. E espero que juntos consigamos passar alguma mensagem em relação à importância da alimentação saudável durante a gravidez.
0: Para começar, como melhorar a alimentação durante a gravidez? Ou por outra, o que é que a mulher deve comer ao longo da gravidez?
3: Bem, a alimentação da mulher grávida deve ser variada, equilibrada e suficiente para atender aquilo que são as necessidades da mãe e do bebê. É importante que ela consuma diferentes grupos de alimentos, ou seja, que não coma em excesso, mas que consuma os diferentes grupos de alimentos. Nós temos em uso no nosso país o cartaz da nossa alimentação, que agrupa os alimentos em diferentes grupos. É importante que ela consuma os cereais e tubérculos, né, que são os alimentos que fornecem energia, que consuma também leguminosas, alimentos de origem animal, que são as proteínas, frutas, hortícolas e também gorduras saudáveis. É fundamental que ela também ingira bastante água, no mínimo 8 copos por dia, e não se esquecendo de comparecer às consultas pré-natais para ter todo o acompanhamento e receber tudo aquilo que são os cuidados para ela e para o seu bebê.
0: E os cereais, o que seriam exatamente? Estamos a falar de quê?
3: Os cereais, estamos a falar do arroz, da mapira, do milho. E depois temos os tubérculos, a batata doce, o inhame, o madumbe. Em algumas regiões do país é chamado de madumbe, a mandioca. Então, estes são os alimentos que nós chamamos de alimentos de base. Ou seja, são os alimentos que fornecem-nos a energia para conseguirmos nos manter em pé e fazer as nossas diferentes atividades.
0: Pois. E os fritos? Algumas mulheres, quando estão grávidas, gostam muito de fritos. Fritar ovo, hambúrgueres, porque a mulher, hoje em dia, tem múltiplas tarefas. Então, por causa do trabalho, às vezes não consegue levar uma lancheira com uma alimentação que tem alguma qualidade e acaba recorrendo aos fast foods.
3: Bem, muito boa questão. É importante que a mulher tenha atenção, como eu disse no início, a esta variedade de alimentos e que isto não seja rotina, ou seja, todos os dias estar a comer fast food. Aquilo que a gente diz, a alimentação deve ser variada e equilibrada. Não vamos restringir todo o tipo de alimentos, mas é necessário ter atenção para equilibrar ao máximo a alimentação. Não fazer de regra este consumo dos fast foods, mas uma exceção. Ou seja, não todos os dias, tentando ao máximo que a alimentação durante todo o período, não só durante a gestação, mas especificamente durante a gestação, que seja o mais natural possível, evitando o consumo excessivo dos fritos, óleos, sal e também excesso, porque aumenta muito o risco da mulher ter atenção, que chamamos de pré-eclâmpsia ou mesmo eclâmpsia durante a gravidez, ou seja, a tensão dela, a tensão arterial fica muito alta e depois acaba trazendo complicações tanto para ela quanto para o bebê. Então é mais recomendável possível que a mulher tenha um estilo de vida mais próximo daquilo que é saudável durante este período.
0: E o álcool, doutora? Com a cerveja, de quando eu vejo mulheres que dizem eu tenho desejo de consumir álcool enquanto estou grávida, ou uma cerveja, ou um copo de vinho.
3: O álcool é contraindicado na totalidade durante este período. Contribui para malformações, o bebê pode nascer com malformações, a mulher também pode ter um parto prematuro, ou com bebê baixo peso, ou com outros problemas que podem advir do consumo de álcool durante a gestação. Então é contraindicado no seu todo o consumo do álcool, do tabaco e de outras substâncias que possam ser prejudiciais para o bebê.
0: Como é que a mulher pode minimizar o problema relacionado à gravidez através da própria alimentação?
3: Bem, para reduzir enjoos, recomenda-se que ela faça pequenas refeições ao longo do dia e evitar ficar também muitas horas sem comer. Ou seja, se tensionava a comer, por exemplo, algum alimento, que não coma todo de uma vez, que coma pequenas quantidades, porque pode melhorar aquela sensação do enjoo, né? Que é um dos sintomas mais comuns no primeiro trimestre da gravidez, que são as náuseas, o enjoo. Então ela pode tentar comer várias vezes ao dia e evitando alimentos muito gordurosos ou com muitos temperos, que podem piorar esta condição dos enjoos. E outra coisa muito comum durante a gestação é a prisão de ventre. É importante que a mulher consuma muita água, frutas, vegetais, para minimizar a prisão de ventre, que acontece muitas vezes durante a gestação.
0: Lembrei-me de um episódio que eu vivi ao longo da minha gestação. Doutora, o programa está a ser ouvido em todo o país e temos mulheres de vários estratos culturais e sociais também. Há mulheres que ao longo da gestação têm desejos estranhos. Eu não sei se são realmente desejos estranhos ou porque acham que é bom para a saúde, não sei. Mulheres comem areia, comem pedaços de carvão,
3: tijolos
0: e
3: gelo
0: também. Ao longo, ainda bem que a doutora sabe muito bem disso. Então eu queria que trouxesse aqui a sua opinião a respeito e as consequências disso.
3: Bem, essa vontade de comer substâncias estranhas, né, por assim dizer, é uma condição que chama-se picamalácia. Sim, muitas vezes acabamos chamando de pica. Está muitas vezes relacionado a algumas deficiências de alguns nutrientes. Acontece especialmente durante a gravidez, acaba vindo de alto, né, durante a gravidez, mas pode acontecer em qualquer período da vida, ou a qualquer pessoa, e muitas vezes está relacionado à deficiência do ferro. Então, a mulher tem vontade de comer areia, de comer terra, de comer tijolo e outras coisas assim, né? Estranhas, né? Que não são alimentos, não são nutritivos, não são alimentos. Então, é necessário que faça-se uma investigação. Por isso que eu disse que é muito importante que a mulher faça as consultas pré-natais para se fazer esta investigação toda das deficiências que a mulher possa ter para se fazer o devido tratamento. E neste caso seria a suplementação com ferro e ácido fólico para poder tentar comatar. Se for a deficiência do ferro, vai ser resolvida com a suplementação. Então, muitas das vezes está ligada a uma deficiência de algum nutriente. Por isso que a mulher tem essas vontades e desejos estranhos.
4: É interessante isso. Então, é mesmo uma insuficiência, não é?
3: Sim, sim.
4: De algo que a mulher precisa no seu organismo e acaba tendo esses desejos estranhos. Bom, o ácido fólico que a mulher toma, aqueles comprimidos vermelhos pequeninos.
3: Sim, sim, sim, sim.
4: Algumas mulheres, quando tomam aqueles comprimidos ao longo da gestação, outras ficam com náuseas, outras ficam mal dispostas, perdem energia. Há como substituir com algum alimento?
3: Parte-se do princípio que a suplementação com ferro e ácido fólico é preventivo, ou seja, para prevenir a anemia durante a gravidez e também que o bebê nasça com alguma malformação, principalmente do tubo neural, que é mais ou menos é a estrutura, né, que forma o cérebro e a medula espinhal do bebê, ou seja, para o bebê nascer sem nenhuma malformação. Os alimentos são ricos, sim, em ferro e ácido fólico, mas acabamos fazendo essa suplementação mesmo para prevenir, porque sabemos que no nosso país nem todo mundo consegue ter uma alimentação variada e equilibrada.
4: Pois.
3: Por isso que a Comissão da Saúde adotou essa suplementação com ferro e ácido fólico para prevenir tanto o parto antes do tempo, ou seja, prematuro, baixo peso à nascença, ou que a mulher venha a ter hemorragias, ou mesmo anemia durante a gravidez. Então, acabamos adotando esta suplementação com o ferro e o ácido fólico de forma a prevenir estas coisas. Mas a base deve ser sempre, sim, uma alimentação saudável e equilibrada. Temos vários alimentos que são fontes, sim, de ferro e de ácido fólico. Não sei se quer que eu...
4: Pois, até pode dizer quais
3: sim,
4: são.
3: Sim, sim. Por exemplo, o ferro. Grande parte dos alimentos de origem animal são ricos em ferro. Que chamamos que é o ferro M, que é mais facilmente absorvido pelo organismo, como as carnes, o frango, o peixe, os ovos. Mas também temos o ferro, que chamamos de ferro não M, que não é tão facilmente absorvido pelo organismo, que é o ferro presente nos vegetais, nas leguminosas, como feijão, lentilhas. Mas que este ferro não é tão facilmente absorvido pelo corpo. É necessário que haja sempre, após o consumo destes, haja sempre o consumo de alimentos ricos em vitamina C, como depois de comer uma boa feijoada, comer uma laranja ou uma tangerina ou ananás, de forma a melhorar aquilo que é a absorção do ferro presente nesses alimentos. E por outra, também temos alguns alimentos que inibem, ou seja, cortam a absorção do ferro, que pode ser o chá, o leite, são alimentos que acabam cortando aquilo que é o efeito do ferro. Por isso que é muito importante que a mulher, se vai tomar chá, não faça depois o consumo de alimentos ricos em ferro, porque não estará a ser absorvido, porque estes dois nutrientes competem. É o cálcio, por exemplo, presente no leite, e o ferro presente nestes alimentos ricos em ferro. Acabam competindo e um acaba sempre ganhando e inibe-se a absorção. Por isso que é muito importante ter sempre atenção. Às vezes nós temos, é só comer. Não é só comer, é necessário haver uma ginástica, né? Entre aquilo que consumimos e aquilo que depois o nosso corpo vai aproveitar, porque não adianta só nos alimentarmos, é preciso que haja, que estejamos a nos nutrir, ou seja, a forma como os alimentos vão ser absorvidos ou o caminho que eles vão passar até a absorção e serem realmente usados pelo nosso organismo.
4: Falou do leite, então significa que pode, por exemplo, consumir o leite de manhã, por
3: exemplo.
4: De
3: manhã, sim, sim, sim, sim. Basta que não seja acompanhado, a nossa cultura não sempre é o nosso chá. Se não tomamos chá, dizemos que eu não estou bem, dia 2 eu não estarei bem porque não tomei chá. Então, se vai tomar chá, é garantir que a refeição não seja uma refeição rica em ferro ou que não vai tomar o suplemento, como eu disse, junto com o chá, porque vai inibir a absorção do suplemento.

também. Por aqui fica esta edição do programa A Mulher. Agradecemos pelo carinho da sua audiência. Novo encontro fica marcado para de hoje a 8 dias. Receba as despedidas de Ângela Mondlane na produção e apresentação e Leonardo Matimel na sonorização. Até para a semana.

São neste momento 15 horas e 38 minutos depois do programa dedicado à mulher. Vamos continuar consigo e acompanhar o seu regresso a casa e também a ida para o trabalho de outros dos nossos ouvintes que nos acompanham através da Antena Nacional ou para aquele que se encontra em casa depois de mais um dia de atividades ou está num período de férias. A vida é feita de etapas, é verdade. Quando um acorda, o outro está a descansar e assim sucessivamente.

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0: Até próximo do noticiário das 16 horas, vamos ficar ao som da voz de Isabel Novella.

0: Um tema original de José Barata, interpretado aqui por Isabel Novella. A beleza de Mocume, não é? A nossa capulana mais comprida, como eu costumo dizer, com uma renda ao meio, inspirou aqui o José Barata para fazer este tema que iguala esta beleza de um tecido que faz a capulana a uma mulher. E bem, acompanho o noticiário, são neste momento em todo o país, 16 horas. Notícias já apresentadas por Cristina Xavier. Muito boa tarde.
1: Boa tarde, Albertina Pascoal. Boa tarde, ouvinte. O Presidente da República reitera que os grandes projetos em curso em Moçambique devem impulsionar o desenvolvimento do país. Daniel Chapo disse que o projeto de exploração de gás natural na bacia do Rovuma, orçado em cerca de 50 bilhões de dólares, deve servir para impulsionar a diversificação da economia nacional. O chefe de Estado falava hoje em Maputo na abertura da 21ª Conferência Anual do Setor Privado, que decorre sob o lema Produzir e competir, construindo uma economia forte e resiliente.
2: Estes bilhões de dólares em si não são suficientes para mudar Moçambique. O que vai mudar Moçambique é a nossa visão de construir uma economia diversificada. Pegarmos nos recursos resultantes desta indústria extrativa para investirmos na agricultura, no comércio, na indústria, no transporte, na logística, no turismo e na digitalização, na economia azul e tantas outras áreas de investimento que Moçambique tem.
1: No evento, o presidente da Confederação das Associações Económicas de Moçambique, Álvaro Massing, defendeu que qualquer medida com impacto económico deve ser precedida de uma avaliação conjunta para uma melhor aplicação no setor. O Presidente da República efetuou a partir de hoje uma visita oficial à República de Portugal no quadro do reforço das relações de amizade, solidariedade e cooperação entre os dois povos e países. Durante a visita de 4 dias, Daniel Chapo vai manter encontros com o homólogo português António José Seguro, com o Primeiro-Ministro português Luís Montenegro, bem como com outras entidades, visando o aprofundamento da cooperação bilateral. Um comunicado da Presidência da República refere que o chefe de Estado vai também participar amanhã na qualidade de convidado de honra na sessão de abertura da 9ª edição do Fórum Europa-África, organizado pelo Conselho da Diáspora Portuguesa. O documento destaca que a intervenção de Daniel Chapo insere-se no esforço de promoção do diálogo entre África, Europa e outros parceiros internacionais em torno de oportunidades de investimento, desenvolvimento sustentável e integração económica. Estão criadas as condições para a realização na próxima semana da 15ª Sessão Ordinária da Assembleia Parlamentar da Comunidade dos Países de Língua Portuguesa. O evento a decorrer na capital angolana, Luanda, deverá juntar os presidentes dos parlamentos de todos os países da lusofonia. A garantia foi dada hoje pelo presidente da Assembleia Nacional de Angola, Adão de Almeida, na reunião virtual que manteve com a homóloga moçambicana e presidente em exercício do organismo Margarida Talapa. A porta-voz do encontro, Paulina Abdala, disse que o encontro serviu para avaliar os conteúdos que vão corporizar os 3 dias do evento.
3: O encontro tinha 12 objetivos principais: avaliar o estágio de preparação da 15ª sessão da Assembleia Parlamentar da CPOP e ver que ações concretas podem ser realizadas com vista ao reforço da cooperação interparlamentar entre as duas Assembleias Legislativas. Já a confirmação do presidente de alguns parlamentos, a maioria dos parlamentos já há quórum para que a Assembleia Parlamentar possa reunir e deliberar sem nenhum sobressalto.
1: A realização da 15ª Sessão Ordinária da Assembleia Parlamentar da CPLP em Luanda surge em resposta ao interesse manifestado pela Assembleia Nacional de Angola em acolher o evento. O Brasil compromete-se a apoiar Moçambique na melhoria dos serviços de saúde prestados no país. É uma garantia dada hoje pelo Ministro da Saúde do Brasil durante a visita que efetuou ao Hospital Central de Maputo. Alexandre Padilha disse que o apoio abrange a formação de médicos especialistas, tratamento do cancro e reforço da capacidade de produção local de medicamentos.
4: Saí também com o compromisso de apoiar a formação de médicos especialistas em neonatologia, então apoiar a formação dos neonatologistas aqui para o Hospital Central, como também a parte de neurocirurgia e a parte de ortopedia. Também durante essa visita firmamos o compromisso com o Ministério da Saúde de Moçambique de apoiar na parte do tratamento do cancro, como também apoiar a vinda de empresas que produzam medicamentos e vacinas.
1: Para o Ministro da Saúde, o CNIS, a cooperação com o Brasil vai contribuir para a concretização de vários projetos do setor de saúde e ajudar a salvar vidas no país. No estrangeiro, a Organização Mundial da Saúde, OMS, alertou hoje que a dimensão da epidemia do vírus da ébola na República Democrática do Congo poderá ser 2 a 4 vezes superior às estimativas oficiais, segundo o diretor executivo do Programa de Gestão de Emergências em Saúde da OMS. Este é o terceiro maior surto de ébola e que apresentou propagação mais rápida em menos de um mês. Apresentamos as notícias a esta hora, as próximas às 17 horas.

0: continuaremos como moçambicanos a implementar reformas destinadas a melhorar o ambiente de negócios, a reduzir custos, digitalizar os serviços públicos, combater a corrupção e aumentar a eficiência das nossas instituições públicas. Prosseguiremos igualmente com determinação as reformas da administração pública, da descentralização e da governação territorial, por entendermos que um desenvolvimento verdadeiramente inclusivo exige instituições próximas dos cidadãos, íntegros, dispostas a servir e a não se servir. Continuaremos a apostar no diálogo nacional inclusivo, porque não existe desenvolvimento sustentável sem paz, nem existe paz duradoura quando o desenvolvimento não chega à vida das pessoas. Por isso, caros participantes, os termos de referência desta conferência são claros ao afirmar que este encontro deve produzir resultados concretos. Esperamos que desta conferência resulte um balanço rigoroso das transformações ocorridas entre 2000 e 2025 e produza a visão para os próximos 25 anos.
1: Presidente da República, Daniel Chapo.

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5: 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São 16 horas e 10 minutos.

Imagina uma escola como se fosse uma grande equipa de futebol. Para uma equipa funcionar bem, não basta ter jogadores. É preciso um treinador, regras, organização e cada pessoa precisa de saber qual é o seu papel. Na escola acontece a mesma coisa. Há uma grande equipa formada por alunos, professores, direção, funcionários e toda a comunidade escolar. Eu sou a tua amiguinha, Kiara Banjate. Hoje vamos conhecer melhor como funciona a escola, quem faz parte dela e porquê que as regras existem. Afinal, será que conhecemos realmente o lugar onde passamos grande parte do nosso tempo? A escola é um espaço onde cada pessoa tem uma função importante. Os professores têm o papel de ensinar, orientar e ajudar os estudantes a desenvolverem conhecimentos e capacidades. A direção da escola é responsável por organizar o funcionamento da instituição e garantir que tudo aconteça da melhor forma possível. Há também funcionários que ajudam a manter a escola organizada, segura e preparada para receber os estudantes todos os dias. E claro, estamos nós, os alunos, que somos uma das partes mais importantes desta comunidade. Mas para que muitas pessoas convivam no mesmo espaço, são necessárias regras. As regras não existem apenas para proibir ou castigar. Elas existem para garantir respeito, segurança e uma boa convivência entre todos. Quando cada pessoa cumpre o seu papel, a escola torna-se num lugar melhor para aprender e crescer. Uma escola organizada não é aquela onde tudo é perfeito, mas aquela onde todos trabalham juntos para resolver problemas e construir soluções. E tu? Já pensaste no papel que tens dentro da tua escola? Porque ser aluno ou estudante não significa apenas assistir às aulas. Significa também fazer parte de uma comunidade e ajudar a transformá-la. Chegamos ao fim deste momento no Pim Pam Pum. Hoje descobrimos que uma escola funciona como uma grande equipa, onde cada pessoa tem um papel importante. Lembra-te, a escola também é tua! Cuida dela, participa e ajuda a torná-la cada vez melhor. Até o próximo Pim Pam Pum!

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São neste momento 16 horas e 17 minutos. Conduza com prudência ao som da Antena Nacional, onde sempre em tempo de música vamos vagueando com carinho o nosso belo Moçambique e trazer aqui a arte dos nossos artistas. Passa redundância, não é? E, bom, depois de termos estado em Nampula, ouvirmos a melhor canção no ano de 2021, num concurso local, do artista que se chama Mista Ama. Vamos agora ficar com o projeto Classic Nova que tem na dianteira da música o Nelson Divan.

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1: 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São 16h25, às 16h30, teremos o programa Segurança Rodoviária.
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1: Cordiais saudações, boa tarde, bem-vindos a mais uma edição do programa que fala dos peões e dos condutores na via pública. Hoje vamos falar dos desafios de segurança no serviço de táxi por mota, este serviço que é muito importante para a mobilidade de pessoas, bens e serviços um pouco por todo o país. Os mototaxistas têm uma forte expansão na zona metropolitana de Maputo, operando como uma alternativa à escassez de transporte nas rotas periféricas. Este serviço ainda carece de licenciamento formal ao nível municipal, exigindo atenção redobrada dos passageiros quando os riscos de segurança rodoviária e o negócio das tarifas definidas. Vamos é procurar saber destes desafios do serviço de táxi por moto ao nível da província de Maputo com o repórter Segurança Rodoviária, que está posicionado na paragem de Machantuen, uma paragem bastante movimentada na província de Maputo. Espreita para o Segurança Rodoviária, Stélio Manhissa, quem deseja o cumprimento, boa tarde. Como é que está a ser desempenhada esta atividade de mototáxi?
2: O serviço de táxi moto na cidade da Matola não é, portanto, novidade. Tem vindo a estender-se por vários pontos da província de Maputo e, eventualmente, um pouco pelo país também. Aliás, nós nos encontramos aqui na cidade da Matola, numa paragem famosa de Machantuen. É o entrocamento dos carros que vão à zona de Molotane. Segundo a polícia da Polícia Municipal, igualmente, testemunham e afirmam que os mototáxis às vezes têm sido vítimas de uma má condução dos automobilistas de carros, de viaturas. Estamos com Basílio Francisco, um mototáxi de 60 anos de idade. A julgar pela idade, vemos um pouco de responsabilidade. Quais são os principais desafios e inquietações do vosso trabalho?
3: De facto, nós temos tido um embaraço porque enfrentamos dificuldades no nosso trabalho, porque os carros tentam, pela negligência, não considerar os mototaxistas, considerando que somos mal preparados. Mas nós pedimos a ajuda do nosso governo, se pode tentar averiguar a nossa situação e deixar os mototaxistas trabalhar como deve ser, criando condições de como deve preparar em condições da condução.
2: Falando em condução, acabamos de ver um acidente de viação aqui. O que é que poderá estar a falhar? Há muitos acidentes envolvendo os mototáxis. E vocês, o que é que fazem para prevenir esses acidentes?
4: O meu nome chama-me Wafex Abdolerik. Na verdade, o que tem acontecido relativamente, nem são todos os mototaxistas que perdem o controle de não conseguirem controlar a estrada. A maior das vezes são os condutores de carro e eu tenho a dizer, a única coisa é, também tem entrado muitas pessoas recentemente que ainda não tiveram aquela formação que nós tivemos lá na Matola. Então nós gostaríamos que o Estado fizesse o mesmo para poder dar também a captação, não é, da formação dos mototaxistas que estão a entrar na estrada agora, que ainda não tiveram aquela formação. Isso seria uma ajuda grande. E também nós queremos pedir ao nosso vereador da Matola para poder nos ajudar. Do mesmo jeito que está a ser feito lá na cidade de Maputo, o município de Maputo, ele consegue preparar os seus homens dando a carta de mototaxista. Então, isso seria muito bom. É isso que nós queríamos e gostaríamos que seja assim.
2: Muito obrigado, ficou essencial. E temos já imediatamente aqui, rapidamente, o porta-voz da Polícia Municipal, Sérgio Bavo. Sabemos que a atividade de mototáxi não é permitida na postura municipal, mas já aqui parece, Sérgio Bavo, uma compreensão das autoridades.
5: Realmente é uma atividade que está a acontecer um pouco por toda a parte no município da Matola e respeita-se esse grupo de jovens trabalhadores que vão ganhando o seu dia-a-dia transportando as pessoas de um ponto para o outro.
2: Bavo, que medidas estão sendo tomadas pela polícia para prevenir acidentes envolvendo mototáxis?
5: Bom, o Conselho Municipal tem programas de capacitação para os mototaxistas, por forma a conhecer as mais elementares regras de trânsito para que evite-se acidentes. Mas também a Polícia Municipal tem estado a fazer sensibilização aos mototaxistas para observar aquilo que são normas para o exercício desta atividade. Queremos aqui apelar aos mototaxistas para que, no mínimo, usem capacete de proteção, evitem superlotação na moto, porque a motorizada vai o condutor e mais um transportado atrás, mas temos verificado alguns mototaxistas que, para além do mototaxista, também leva mais dois, às vezes leva uma senhora com seu bebê e mais alguém. Então são três, quatro pessoas na moto, e isso provoca desequilíbrio e muitas das vezes tem se verificado acidentes. Nisto também há que chamar a atenção a todos aqueles que são utentes da via pública. Falamos de camionistas, de motoristas, de tantas outras viaturas, para que tenham respeito com todos os utentes da via pública, desde o peão, o ciclista, até o mototaxista.
2: Muito obrigado, ficou essencial. São as palavras do porta-voz da Polícia Municipal, Sérgio Bavo, e os apelos para que continue-se a observar medidas de prevenção de acidentes de viação. Há apelos para que se previnam continuamente acidentes de viação envolvendo mototáxis e outros automobilistas na província de Maputo.
1: Repórter Segurança Rodoviária a partir da província de Maputo, Stélio Manhissa, e os desafios desta atividade que é muito importante para a mobilidade de pessoas, bens e serviços utilizando a moto, esta moto que deve ser utilizada da melhor forma, porque se por um lado temos os benefícios de mobilidade, por outro temos as condições de segurança que infelizmente não são observadas. Por hoje é tudo, estiveram na companhia de Alexandre Manhissa, conduza bem, cheque seguro. Boa tarde.
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6: Disse, eu repito, conduza bem e chegue seguro, disse o Alexandre Manhissa, porque isso vai agradar à sua família que o espera com muita ansiedade. São 16h38 minutos.

Nós vemos lá na música de Alberto Mucheca, gravada há bastante tempo, mas é daquela música que os ouvintes, alguns dizem que é música que dura para sempre. É música de todos os momentos, de todos os tempos, de todas as épocas. E nós vamos valorizando. São 16h43 minutos.

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Orgulho de ser de onde é. A Zé Kneira e a nossa Bahia em Pemba. São 16h50 agora, nós vamos preparando o terreno, não é? Para chegarmos até às 17h e darmos continuidade à nossa emissão com informação repleta de arte e cultura. Mas o 20 vem aí.

0: E veja só se consegue assobiar sem desafinar. Vamos aprendendo muitas modalidades nesta coisa de brilhar com a voz e saber que também assobiando sem canta é uma melodia sem palavras, não é? São 16h53 minutos. É sempre gratificante saber que o ouvinte continua aí, ligado à sua antena nacional.
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0: Avançamos para as notícias a seguir apresentadas por Cristina Xavier. Cristina, boa tarde.
1: Boa tarde, Sérgio Samulo. O Presidente da República efetua a partir de hoje uma visita oficial à República Portuguesa no quadro do reforço das relações de amizade, solidariedade e cooperação entre os dois povos e países. Durante a visita de 4 dias, Daniel Chapo vai manter encontros com o homólogo português António José Seguro, com o primeiro-ministro português Luís Montenegro, bem como com outras entidades, visando o aprofundamento da cooperação bilateral. Um comunicado da Presidência da República refere que o chefe de Estado vai também participar amanhã, na qualidade de convidado de honra, na sessão de abertura da 9ª edição do Fórum Europa-África, organizado pelo Conselho da Diáspora Portuguesa. O documento destaca que a intervenção de Daniel Chapo insere-se no esforço de promoção do diálogo entre África, Europa e outros parceiros internacionais em torno de oportunidades de investimento, desenvolvimento sustentável e integração económica. Estão criadas as condições para a realização na próxima semana da 15ª Sessão Ordinária da Assembleia Parlamentar da Comunidade dos Países de Língua Portuguesa. O evento, a decorrer na capital angolana, Luanda, deverá juntar os presidentes dos parlamentos de todos os países da lusofonia. A garantia foi dada hoje pelo Presidente da Assembleia Nacional de Angola, Adão de Almeida, na reunião virtual que manteve com a homóloga moçambicana e presidente em exercício do organismo Margarida da Lapa. A porta-voz do encontro, Paulina Abdala, disse que a reunião serviu para avaliar os conteúdos que vão corporizar os 3 dias da Assembleia Parlamentar da CPLP.
2: O encontro tinha 2 objetivos principais: avaliar o estágio de preparação da 15ª sessão da Assembleia Parlamentar da CPLP e ver que ações concretas podem ser realizadas com vista ao reforço da cooperação interparlamentar entre as duas Assembleias Legislativas. Já há a confirmação do presidente de alguns parlamentos, a maioria dos parlamentos já há quórum para que a Assembleia Parlamentar possa reunir e deliberar sem nenhum sobressalto.
1: A realização da 15ª Sessão Ordinária da Assembleia Parlamentar da CPLP, em Luanda, surge em resposta ao interesse manifestado pela Assembleia Nacional de Angola em acolher o evento. O Brasil compromete-se a apoiar Moçambique na melhoria dos serviços de saúde prestados no país. É uma garantia dada hoje pelo Ministro da Saúde do Brasil durante a visita que efetuou ao Hospital Central de Maputo. Alexandre Padilha disse que o apoio abrange a formação de médicos especialistas, tratamento do cancro e reforço da capacidade de produção local de medicamentos.
3: Sair também com o compromisso de apoiar a formação de médicos especialistas em neonatologia, então apoiar a formação dos neonatologistas aqui para o Hospital Central, como também a parte de neurocirurgia e a parte de ortopedia. Também durante essa visita firmamos o compromisso com o Ministério da Saúde de Moçambique de apoiar na parte do tratamento do cancro, como também apoiar a vinda de empresas que produzam medicamentos e vacinas.
1: Para o Ministro da Saúde, o CNIS, a cooperação com o Brasil, vai contribuir para a concretização de vários projetos do setor de saúde e ajudar a salvar vidas no país. O Laboratório Provincial de Sementes em Manica apreendeu este ano cerca de 1 tonelada de sementes falsas. Detalhes por Nelson Mainato.
4: A iniciativa insere-se nas atividades de controle da qualidade da semente certificada no âmbito do aumento da produção e produtividade. A informação foi partilhada esta terça-feira na cidade de Chimoio durante a 12ª Sessão Ordinária do Conselho dos Serviços Provinciais de Representação do Estado. O porta-voz da sessão, Agostinho Robert, disse que foi instaurado um processo-crime contra uma empresa envolvida na comercialização irregular que resultou na aplicação de multa. Da cidade de Chimoio, Nelson Mainato.
1: Na atualidade internacional, a Organização Mundial da Saúde alertou hoje que a dimensão da epidemia da ébola na República Democrática do Congo poderá ser 2 a 4 vezes superior as estimativas oficiais, segundo o diretor executivo do Programa de Gestão de Emergências em Saúde da OMS. Este é o terceiro maior surto de ébola e que apresentou propagação mais rápida em menos de um mês. Foram as notícias das 17h. As próximas às 18h.

0: 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Daí que temos dito que precisamos de fazer diferente para obter resultados diferentes. Daqui a 25 anos, uma nova geração de moçambicanos voltará certamente a reunir-se para avaliar as escolhas que hoje fizemos. Perguntarão se estivemos à altura das oportunidades que a história colocou diante de nós. 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É essa responsabilidade que hoje carregamos como uma geração.
1: Presidente da República, Daniel Chapo.

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1: De acordo com o número 2 do artigo 66 do Regulamento de Contratação de Empreitada de Obras Públicas, Fornecimento de Bens e Prestação de Serviços ao Estado, aprovado pelo Decreto número 79/2022, de 30 de dezembro, o Cofre Geral dos Registros e Notariado comunica a adjudicação dos seguintes concursos. Concurso por Ajuste Direto número 23A002141A.D/18/2026, com objeto para contratação de serviços de segurança nas conservatórias e cartórios notariais, foi adjudicada à Reina Segurança Limitada no valor de 11.030.580 meticais, incluindo o IVA. Concurso por ajuste direto número 23A002141A.D/21/2026, com objeto para contratação de serviços de requalificação e manutenção do sistema de esgoto e águas fluviais de imóveis do Cofre Geral dos Registros e Notariado, foi adjudicada à AGR Construções, Sociedade Unipessoal Limitada, no valor de 12 milhões e 600 mil meticais, incluindo o IVA.
2: Boa tarde, são 17 horas e 10 minutos a seguir o compasso.
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0: Nota de abertura desta terça-feira, bem-vindo ao Magazine Cultural da Antena Nacional, edição de terça-feira, que divulga a diversidade da nossa cultura. As expressões artísticas são a nossa referência neste programa. A seguir, conheça os destaques. O Centro Cultural Sabura, em Maputo, acolhe esta quarta-feira o desfile de moda intitulado Emoções Bordadas.
1: Então decidimos explorar um pouco mais e usar estas técnicas, ensinar as pessoas, tentar explorar emoções em forma de arte. O processo criativo tem sido um pouco desafiador. O nosso público-alvo, as nossas beneficiárias, são mulheres de um grupo, posso dizer, vulnerável.
0: Regis, mentora da residência artística que culmina com o desfile de 15 mulheres que transformaram as suas dores e memórias em peças de arte. Ainda esta tarde, saiba que a Associação Provincial dos Músicos de Inhambane considera que os concursos de música ligeira da RM contribuem para a promoção do artista.
2: Eu aprendo muita coisa, principalmente quando vou à final. Lá me encontro com músicos de todo o país, cada um com o seu talento. Eu aprendo de cada um deles. Geralmente as bandas também que acompanham os artistas são bandas muito experientes. E amizades que só não valem naquele programa. Depois de terminar o concurso, eu continuo tendo este contato. É um programa que, para além do próprio prémio, só de estar lá você ganha.
0: Aníbal Diamantino, também conhecido por Aníbalzinho, presidente da Associação dos Músicos de Inhambane. Estes e outros assuntos para ouvir até às 18 horas.
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0: Está na companhia de Alberto Mazanga e Sérgio Guissamulo. Boa tarde.

0: é com o ritmo quente e forte do nosso país que abrimos esta edição de terça-feira. Depois de Joia Charles, mostra sobrinho Camon Sunzie. Tenha uma ótima tarde, princípio de noite, boa viagem a casa. E estaremos sempre aqui a fazê-lo companhia. O Centro Cultural Sabura, em Maputo, acolhe amanhã, quarta-feira, o desfile de moda intitulado Emoções Bordadas. Trata-se de uma iniciativa que é resultado de uma residência artística que uniu duas criadoras, a moçambicana Regis e a artista multidisciplinar Sylvie Rimlinger, vinda da Ilha Reunião. O projeto cruza pintura de inspiração zen com técnicas tradicionais de bordado, mas o grande coração desta iniciativa reside na inclusão social. Segundo a mentora desta iniciativa, a moçambicana Regis, foram duas semanas em que 15 mulheres de grupos vulneráveis, incluindo mulheres com albinismo, mulheres surdas e mulheres trans, partilharam as suas histórias e transformaram as suas dores e memórias em peças de arte que agora desfilam na passarela. Regis disse ainda que, depois de Maputo, esta ponte cultural sobre o Oceano Índico segue viagem para a Ilha Reunião.
1: Este projeto, na verdade, nasce de uma proposta que nós recebemos, na verdade, uma subvenção, posso assim dizer, do COI, que é a Comissão do Oceano Índico. A ideia era fazer um projeto que unia dois países do Oceano Índico. Então, eu era a proponente principal do projeto e estive à procura de uma parceira para fazer esta colaboração. Então, com a ajuda de alguns contactos, alguns amigos, consegui identificar a Sylvie, que é uma artista visual das Ilhas da Reunião. E lá entramos em contacto, começamos a discutir ideias e, por alguma coincidência, as minhas obras tratam muito sobre emoções. E as obras dela, de certa forma, também. Então decidimos fazer encontrar um meio termo, uma vez que eu sou artista visual abstrata. E ela é uma pessoa que também é uma artista visual, mas trabalha mais com composições, colagens, assim, coisas de gênero. E ela está agora a explorar essa coisa do bordado. E eles usam uma técnica muito particular. Não sei se é da Ilha de Reunião ou é uma abordagem europeia, mas é um pouco diferente do que nós temos vindo a ver como bordado. Então decidimos explorar um pouco mais e usar estas técnicas, ensinar as pessoas e, pronto, tentar explorar emoções em forma de arte.
2: A ideia do desfile é no próprio dia 15. E neste momento, como é que está a ser o processo criativo?
1: Bom, o processo criativo tem sido um pouco desafiador. Primeiro porque o nosso público-alvo, as nossas beneficiárias, são mulheres de três grupos. Temos o grupo de... Todas elas são mulheres de um grupo, posso dizer, vulnerável, né? Exato. E temos três mulheres albinas, temos três mulheres que são surdas e temos algumas mulheres trans. Então, por outro lado, temos a Sylvie, que é das Ilhas da Reunião, e ela não fala a nossa língua, ela fala francês. E nós aqui falamos português e temos algumas habilidades no inglês. Então temos esta linha de tradução do francês para o inglês, do inglês para o português, do português para línguas de sinais. Então temos tido alguns desafios também nessa diferença da comunicação, mas a ideia é mesmo essa, usar a arte como um mecanismo, um canal de comunicação.
2: Agora, ao cruzar esses três grupos especiais, o que é que se pretende no final?
1: Bom, pretendemos, sendo que é um grupo vulnerável e nós estamos a falar de emoções, acreditamos que é um grupo que merece um pouco mais de atenção e merece ser ouvido, e que são pessoas que poucas vezes são dadas atenção. Então, nosso objetivo é mais ou menos por aí, dar voz a quem pouco é ouvido.
2: E nesta residência artística que decora aqui no Centro Cultural de Sabura, o que é que está a acontecer hoje assim? O que é que estão a fazer as meninas?
1: Bom, hoje é o dia em que nós começamos a trabalhar com as roupas. Primeiro tivemos uma sessão de pintura no papel, que era para primeiro as pessoas se familiarizarem com os materiais, com as tintas, com os pincéis. Depois tivemos um workshop onde a Silvia mostrou a técnica de bordado, usando os instrumentos que ela trouxe das Ilhas da Reunião. E hoje, praticamente, é o dia que estamos a implementar os ensinamentos adquiridos. Então, daqui, vamos, estamos agora na fase de pintura das roupas e depois vamos fazer algumas colagens das peças de bordado que estivemos a trabalhar durante a semana. E no final vamos ter peças combinadas de pintura e bordado.
2: Agora, e as primeiras pinturas nas telas ou em papel, qual será a função? Teremos uma exposição?
1: Sim, teremos uma exposição, uma mini exposição aqui das obras que resultam dos workshops, e também vamos fazer um pequeno magazine onde contamos a história de cada artista, falamos das suas emoções e do o que a obra representa a nível de emoção.
2: Sendo uma engenheira informática e utilizando a meditação Zen no seu processo criativo, de que forma então essa lógica exata da tecnologia e a fluidez de espiritualidade se encontram nas telas que agora ganham novas texturas aqui nos bordados?
1: Uau, essa pergunta é um pouco difícil, porque nós usamos a meditação, usamos as práticas, né, Zen, justamente para fugir deste ambiente tecnológico, porque ficamos muito tempo sentados ao computador e naquela luz da tela. Então, eu encontro na meditação, na verdade, um escape para este dia a dia de estresse e também trabalho, né? Então, não existe, na verdade, uma ponte como tal. Um é o estresse, o outro é o escape. É basicamente isso.
2: E as emoções, tanto das meninas como das redes, como é que está sendo neste momento?
1: Bom, temos aqui algumas obras bem interessantes e tentamos sempre passar esta mensagem de usar as cores para transmitir emoções. Então, até aqui temos umas peças bem coloridas e pronto, ainda estão a ser trabalhadas e também estamos ansiosos para ver o resultado.
2: Mas trabalhar com este grupo, como é que está a ser?
1: Está a ser muito bom, muito divertido, e estou a aprender língua de sinais. Atribuíram-me já um nome em língua de sinais e também estamos a aprender francês. Aproveitamos também a aprender outras formas de comunicar.
2: Exato. E esta experiência vão levar depois para a Ilha da Reunião ou vai terminar aqui?
1: Essa experiência depois vai em forma de exposição para Ilhas da Reunião, na Associação Colcol, em Latampon, não sei bem se é uma cidade. Vamos fazer lá também dois workshops parecidos com este. Lá vai ser com um grupo de adolescentes e depois, no final, também vai culminar num fashion show, exatamente o que se propõe aqui em Maputo. Bom, o dia do evento vai terminar com uma exposição das roupas, algumas roupas, acho que eu e a Silvia vamos estar a trabalhar. Vamos ter um desfile de moda, onde as modelos vão ser o mesmo grupo do workshop. E vamos ter também alguns expositores, outros artistas locais que vêm aqui mostrar o seu trabalho de fashion design.
2: Exato, mesmo para terminar, qual é a sua expectativa?
1: Ai, muita luz, muitas cores e emoções fortes. Convido a todos os ouvintes da Rádio Moçambique a participar deste fashion show que vai acontecer no dia 15 de julho aqui no Espaço Sabura, às 18 horas. As entradas são livres, teremos surpresas e esperamos poder passar bons ensinamentos, esperamos educar as pessoas e também cultivar empatia para com as pessoas vulneráveis.
0: Unir a pintura feita na atmosfera zen aos bordados é o que se propõe na residência artística que culminará num fashion show Emoções Bordadas, nesta quarta-feira, dia 15 de julho. Em conversa com a nossa equipa de reportagem, ativista e intérprete Mirella Emanuela destacou o impacto do workshop que reuniu mulheres trans, surdas e com albinismo para transformar memórias em costura e pintura. Para Mirella, a iniciativa prova que todas as mulheres têm potencial artístico e que a verdadeira inclusão se faz com ações concretas.
3: Chamo-me Mirella Emanuela, sou intérprete de língua de sinais para a comunidade surda e também trabalho na advocacia dos direitos das mulheres com deficiência. E também sou atriz, sou modelo. No mundo da arte, eu advoco mais pela inclusão artística das pessoas com deficiência, em foco às mulheres com deficiência, porque acho que é muito importante termos um mundo de inclusão, né? E quando falamos de inclusão, não é só no papel, mas é sim em ações. Então, aqui na residência, abordando emoções, nós estamos aqui a aprender diferentes maneiras de viver a cada dia as nossas emoções. E a convite da Regis, tivemos a ideia de fazer o workshop, uma formação inclusiva. Então decidimos que podíamos convidar mulheres com deficiência, estão aqui mulheres com deficiência auditiva e mulheres com albinismo. São com elas que decidimos trabalhar desta vez, tendo a certeza de que não será a primeira vez, mas sim vamos dar continuidade, para trazer uma visão daquilo que é o mundo de nós mulheres e também para fazer entender a comunidade artística, que é importante sim que outras mulheres também sonhem. No caso, falo das mulheres com deficiência, elas têm direito de poder mostrar aquilo que é o seu potencial, sua capacidade artística, porque sou aquela que diz que todo mundo tem um artista dentro de si e não se difere das mulheres com deficiência. Então, nesses dias que estamos aqui a aprender, podemos ver e aprender delas, principalmente, aquilo que são os seus sentimentos, as suas emoções, a vontade que elas demonstraram ao trabalhar conosco, as expressões que elas trouxeram nas suas emoções, a vontade que elas têm de aprender, a curiosidade que elas demonstraram. E cada uma delas mostrou-nos, sim, que existe uma artista dentro delas, no expressar dos seus desenhos artísticos, na pintura, nesse caso, nos seus bordados. E no resumo de tudo que está a acontecer aqui hoje.
2: Exato. Para o seu caso concreto, qual é a emoção que neste momento está a transportar através dos pincéis para aquela camiseta?
3: Ah, bem, a emoção que eu estou a transmitir na minha pintura é saudade. Que eu dedico essa pintura mais para o meu pai, que já não está em vida. E é uma mensagem que eu levo para o universo, que a cada coisa, a cada passo que eu dou na minha vida, levo comigo o meu pai. Então a saudade é eterna, é a saudade de estar ao lado dele, ele poder ver o quão cresci, desenvolvi, realizando os meus sonhos e fazendo com que, por mais que ele não esteja mais em vida, mas o orgulho mantenha-se.
2: Exato, mas para si, qual é o significado de participar neste workshop? Workshop com duas linguagens, um workshop com mulheres especiais, mesmo para terminar, Mirella.
3: Bem, é um significado, para mim é incrível, vou dizer a palavra certa, é incrível. Aprendi algumas palavras, algumas frases em francês, que é bonito. Também foi divertido ver as mulheres com deficiência auditiva poderem ensinar um e outros sinais aos colegas aqui dentro da formação. Então foi uma mistura de aprendizado, foi uma mistura de lições e vou dizer uma mistura de emoções, porque cada uma trouxe aqui uma abordagem de diferentes emoções. Então para mim a mensagem de tudo que eu carrego aqui é aprendizado.
0: A arte como manifesto pela igualdade e união. Em Maputo, a atriz e ativista social Mariana Topa integra a residência artística do projeto Emoções Bordadas, que utiliza a pintura para defender a inclusão absoluta e o fim da discriminação contra pessoas com albinismo. Em entrevista, a criadora revelou que expressa a alegria e o feminismo na tela, através de cores quentes, antecipando um desfile marcante que convida o público a sentir e não apenas a olhar as histórias destas mulheres.
4: Chamo-me Mariana Faires Aies Top, sou atriz, faço teatro e fui convidada para fazer parte deste grande evento que está a ser maravilhoso, está a ser uma experiência muito boa. Estamos a expressar as nossas emoções através da arte, estamos a ter experiências extremamente importantes através de um pincel, de uma pintura, podemos expressar aquilo que está dentro de nós. Então, para mim está a ser algo único. Eu já expresso a arte através do teatro, dança, mas aqui estão a trazer algo diferente. A experiência está a ser mais abrangente para nós, porque também vamos usar isso para quando nós fazermos também as nossas peças, vamos incluir lá as coisas que nós aprendemos aqui.
2: O que já produziste até agora?
4: Bom, eu estou a fazer a minha pintura, ou melhor, a minha emoção é sobre alegria, porque eu, quando olho para o mundo, eu quero que o mundo, eu vejo um mundo alegre. Eu quero que o mundo seja alegre, que seja um mundo só, que nós todos sejamos pessoas únicas, que haja inclusão para todos nós, porque além de eu ser atriz, também sou ativista social, sou defensora dos direitos de inclusão da pessoa com albinismo. Então, quando pinto sobre a alegria, ou a minha emoção, algo que eu expresso por dentro de mim, sai para fora, é sobre a alegria, porque eu quero ver todos nós assumirmos como pessoas únicas, sem nenhum estigma, sem nenhuma discriminação, e que nós todos tenhamos mesmos direitos, não importa quais são as nossas barreiras, mas que todos nós consigamos tirar sorrisos e um mundo ser perfeito.
2: Está já a falar do mundo ideal?
4: Um mundo, sim, um mundo ideal que está preparado para cada pessoa.
2: Exato. Neste mundo ideal, quais são as cores que estás a usar para transportar esta emoção, para transportar essa alegria para os outros?
4: Cores alegres como rosa, rosa expressa o feminismo, nosso feminismo, porque não só tem a ver com arte, mas também o nosso feminismo também. Aqui tem mulheres. Então, estou a pintar amarelo, que é a cor do sol. Tem o azul, que é o céu. De verde, que é a esperança. São cores extremamente quentes que mostram liderança, mostram esperança. Tem o vermelho também, que é sobre o amor.
2: Nesta residência artística, qual é a sua expectativa?
4: A minha expectativa é maior, porque estamos a fazer coisas grandes e queremos alcançar bons objetivos com aquilo que nós estamos a fazer. Eu espero que as pessoas, quando verem nós a desfilarmos aqui, elas ficarem alegres e elas compreenderem o que nós estamos a expressar. Cada traje, é cada pintura, cada tela, que elas entendam o que realmente nós estamos a fazer e que elas sintam, não só olhem, mas elas também sintam a emoção e entrem dentro da nossa arte. Convido a todos vocês para que possam vir, vão gostar, terão experiências maravilhosas e pronto.
0: O desfile Emoções Bordadas promete ser mais do que uma passarela de moda, será um espelho de superação, identidade e dignidade humana. O encontro com estas histórias está marcado para esta quarta-feira no Centro Cultural Sabor a partir das 18 horas. Não me dá para perder.

0: a ouvirmos Frank Paco, ancestral footstep, a parceria com Ilhas da Reunião, não é de hoje. Frank Paco esteve a viver neste país insular durante cerca de 10 anos. Parcerias foram criadas e agora a parceria também com esta artista multidisciplinar chamada Sylvie Rimlinger, vinda das Ilhas Reunião e a participar desta iniciativa que intitula-se Emoções Bordadas, residência artística que une duas criadoras, uma moçambicana e uma das Ilhas Reunião. 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
0: Seguimos para Inhambane, onde a Associação Provincial de Músicos considera que os recursos, ou melhor, os concursos de música ligeira promovidos pela RM estão a contribuir na promoção dos artistas, em referência clara ao Ngoma Moçambique e Desengoma de Inhambane, que anualmente são promovidos pela RM. Horácio Romão com os detalhes.
2: O presidente da Associação Provincial dos Músicos em Inhambane, Aníbal Diamantino, disse que as canções admitidas nos concursos têm sido popularizadas. Diamantino observou que os concursos de música são verdadeiras montras que elevam os artistas e fazem-nos sair do anonimato.
3: Para além desta publicidade que o programa dá ao artista, eu aprendo muita coisa, principalmente quando vou à final. Lá me encontro com músicos de todo o país, cada um com o seu talento. Eu aprendo muita coisa de cada um deles. Geralmente as bandas também que acompanham os artistas são bandas muito experientes, que só sabem aprender. Faço amizades, e amizades que só não valem naquele programa. Depois de terminar o concurso, eu continuo tendo este contacto, continuo aprendendo com essas pessoas mais experientes. Enfim, então é um programa que, para além do próprio prêmio, só de estar lá você ganha.
2: Aníbal Diamante.

Antino, presidente da Associação Provincial dos Músicos em Inhambane, e o impacto que as paradas de música ligeira trazem no seio dos artistas. Horácio Romão, Inhambane.

0: Aníbal Zinho, presidente da Associação Provincial dos Músicos de Inhambane.
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0: Respeito idoso, a música que ouvimos. Estamos a 7 minutos e meio das 18 horas, já na parte final deste espaço das artes e cultura. Ainda vamos falar de turismo que se alia ao património cultural. Vamos a seguir para Manica, onde se encontra o Domingos Cadeado, para falar de turismo em Manica, que também junta o Zimbábue.
2: A província de Manica pretende reforçar a cooperação com o Zimbábue através da troca de experiências no domínio do turismo de montanha, uma aposta que visa fortalecer a promoção de um produto turístico comum e aumentar a competitividade da região. Segundo o diretor provincial da Cultura e Turismo em Manica, Ângelo Banda, a iniciativa justifica-se pelo facto de Moçambique e o Zimbábue partilharem características semelhantes neste segmento turístico, o que cria oportunidades para o desenvolvimento conjunto de estratégias de promoção e valorização dos destinos. Ângelo Bande considera que Manica reúne condições ímpares para se afirmar como um dos principais destinos turísticos da região, graças à sua riqueza natural, património cultural e paisagens de montanha. Bande lançou um apelo aos investidores para apostarem no potencial turístico da província, convidando igualmente os turistas nacionais e estrangeiros a conhecerem os seus atrativos. Para a população, Ângelo Bande pediu que continue a desempenhar um papel ativo na preservação dos recursos naturais e culturais, contribuindo para a construção de um destino turístico sustentável.
3: De termos que fazer troca de experiências com a paz zimbabuana, por quê? Porque o produto é o mesmo, tanto o Zimbábue como nós promovemos o turismo de montanha. Então, há uma grande similaridade. Este é um dos destinos da região que deve ser muito bem capitalizado para no contexto da província de Manica. Dizer que Manica é uma terra de oportunidades, com uma beleza natural e riqueza cultural única. Gostaríamos de convidar investidores tanto, a apostar no potencial turístico da província, turistas a descobrirem tanto, os seus encantos e a população a continuar a ser parceira na construção de um destino sustentável. Quando falamos de sustentável, falamos de turismo inclusivo, turismo que gera o desenvolvimento para todos. O futuro do turismo na província de Manica tanto é promissor e juntos podemos transformar este destino, atividade, num dos principais motores de crescimento econômico e social da província, não só da província, mas também do país no seu todo.
2: Ângelo Bande, diretor provincial da Cultura e Turismo em Manica, defendeu que o desenvolvimento do turismo deve assentar em princípios de inclusão e sustentabilidade, de modo a gerar benefícios para as comunidades locais e impulsionar o crescimento económico e social. Segundo Bande, o governo provincial acredita que, com o envolvimento de todos os intervenientes, o turismo poderá consolidar-se como um dos principais motores de desenvolvimento de Manica e contribuir significativamente para o crescimento da economia nacional. A de Chimoia, Domingos Cadeado.
0: Um abraço, Domingos Cadeado. O turismo de montanha que vai conhecer uma nova dinâmica na província de Manica, muito a propósito desta parceria com o país vizinho, Zimbábue. Até porque a província de Manica partilha a mesma montanha com o Zimbábue. Vamos aliar o turismo à cultura. E nas proximidades da fronteira está a Tino Tenda.

0: a Tina Tenda Chimboniana. Já na porta de saída, ainda a lembrar os destaques desta edição, o Centro Cultural Sabura, em Maputo, acolhe esta quarta-feira o desfile de moda intitulado Emoções Bordadas. Ainda viajamos para a província de Inhambane, com outro destaque sobre a Associação Provincial dos Músicos desta parcela do país, que considera que os concursos de música ligeira da RM contribuem para a promoção do artista. Alberto Mazanga e Sérgio Guissamulo agradecem. Até amanhã, a partir das 17 horas e 10 minutos. 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
0: Em Moçambique são 18 horas.

0: volta às notícias a seguir apresentadas por Cristina Xavier. Boa noite, Cristina.
1: Boa noite, Sérgio Samulo. Boa noite, ouvinte. O Presidente da República efetua a partir de hoje uma visita oficial à República Portuguesa no quadro do reforço das relações de amizade, solidariedade e cooperação entre os dois povos e países. Durante a visita de 4 dias, Daniel Chapo vai manter encontros com o homólogo português António José Seguro, com o Primeiro-Ministro Luís Montenegro, bem como com outras entidades, visando o aprofundamento da cooperação bilateral. Um comunicado da Presidência da República refere que o chefe de Estado vai também participar amanhã, na qualidade de convidado de honra, na sessão de abertura da 9ª edição do Euráfrica Fórum, organizado pelo Conselho da Diáspora Portuguesa. O documento destaca que a intervenção de Daniel Chapo insere-se no esforço de promoção do diálogo entre África, Europa e outros parceiros internacionais em torno de oportunidades de investimento, desenvolvimento sustentável e integração económica. O Fundo Nacional de Energia, FUNEI, anuncia a implantação de 360 pequenas redes de distribuição de energia elétrica em todo o país. O presidente do Conselho de Administração do FUNEI, que partilhou a informação, fez saber que o projeto arranca este ano com a implantação de 100 unidades de distribuição de energia elétrica. Segundo Met Gondola, as pequenas redes de fornecimento de energia elétrica estarão sob gestão de empresas privadas com a monitoria do FUNEI.
2: Temos destas 363 mini-redes, cerca de 100, em discussão bastante avançada e consensos construídos com a Bélgica através da Enabel. Temos cerca de 48 sites que estão a trabalhar através da Alemanha, na província de Nampula. Há outros locais, o governo tem uma série de instrumentos legais que foi aprovando, que a partir desses instrumentos legais dão garantias de receitas, a partir das quais se vai fazer também investimento a partir de recursos próprios do governo de Moçambique. Quizá alcançar um nível de acesso de energia que seja aceitável.
1: Met Gondola falava esta terça-feira na central fotovoltaica localizada no posto administrativo de Mael, distrito de Maguda, província de Maputo. O Instituto Nacional de Ação Social, INAS, em Gaza, está a prestar assistência a mais de 50 mil famílias através do programa Apoio Social Direto, pois emergência causado pelas cheias e inundações deste ano em todos os distritos da província. O apoio visa minorar a situação de vulnerabilidade das famílias que sofreram o impacto das enxurradas. John Chigueda.
3: O delegado INAS em Gaza disse que as famílias recebem mensalmente 2.500 meticais, sendo que, neste momento, foram contemplados os distritos de Xechai e Xongwene. Chico Almanjani explica que, para os outros distritos da província, decorre neste momento o processo de ativação de contas dos beneficiários para posterior transferência, cujo impacto se mostra visível. O Programa de Assistência às Famílias no Pouso Cheias em Gaza é financiado, dentre vários parceiros, pelo PMA, Unicef e Banco Mundial. João Chigueda, em Xechai.
1: O Laboratório Provincial de Sementes em Manica apreendeu este ano cerca de 1 tonelada de sementes falsas durante ações de fiscalização realizadas em estabelecimentos de venda de insumos agrícolas. Nelson Mainato.
4: A iniciativa insere-se nas atividades de controle da qualidade da semente certificada no âmbito do aumento da produção e produtividade. A informação foi partilhada esta terça-feira na cidade de Chimoio durante a 12ª Sessão Ordinária do Conselho dos Serviços Provinciais de Representação do Estado. O porta-voz da sessão, Agostinho Robert, disse que foi instaurado um processo-crime contra uma empresa envolvida na comercialização irregular que resultou na aplicação de multa. Da cidade de Chimoio, Nelson Mainato.
1: Na atualidade internacional, pelo menos 11 pessoas morreram na noite desta terça-feira na província de Khyber, no Paquistão, na sequência de chuvas fortes que causaram o desabamento do telhado de uma residência. As vítimas são maioritariamente mulheres e crianças. o tempo. A cidade da Beira poderá registrar amanhã 30 graus centígrados de temperatura máxima, seguida por Tete com 29 graus. Nampula e Pemba 28, Inhambane, Vilanculo e Quelimane 27, Maputo, Xai-Xai, Chimoio 26 e por fim Lixinga. Deverá ser a cidade mais fresca do país com 22 graus centígrados de temperatura máxima. Foram as notícias das 18. As próximas às 19 horas e 30 minutos, inseridas no Jornal da Noite.

0: continuaremos como moçambicanos a implementar reformas destinadas a melhorar o ambiente de negócios, a reduzir custos, digitalizar os serviços públicos, combater a corrupção e aumentar a eficiência das nossas instituições públicas. Prosseguiremos igualmente com determinação as reformas da administração pública, da descentralização e da governação territorial, por entendermos que um desenvolvimento verdadeiramente inclusivo exige instituições próximas dos cidadãos, íntegros, dispostas a servir e a não se servir. Continuaremos a apostar no diálogo nacional inclusivo, porque não existe desenvolvimento sustentável sem paz, nem existe paz duradoura quando o desenvolvimento não chega à vida das pessoas. Por isso, caros participantes, os termos de referência desta conferência são claros ao afirmar que este encontro deve produzir resultados concretos. Esperamos que desta conferência resulte um balanço rigoroso das transformações ocorridas entre 2000 e 2025 e produza a visão para os próximos 25 anos.
1: Presidente da República, Daniel Chapo.

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3: 18 horas e 10 minutos. A seguir, uma data na história.
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5: 14 de julho de 1789. Há 237 anos, Paris transformava-se no palco de um dos acontecimentos mais marcantes da história da humanidade: o início da Revolução Francesa.

0: Nos finais do século XVIII, a França vivia sob o peso sufocante do feudalismo e do absolutismo. Embora a servidão já não existisse, a grande parte da população, com enfoque para camponeses, continuava sujeita a abusos brutais. A escassez de alimentos e os levantamentos populares, apesar de fortemente reprimidos, tornavam-se cada vez mais frequentes. No topo da pirâmide, o rei Luís XVI governava com poder absoluto, apoiado pelo clero e pela nobreza. Estas duas classes privilegiadas comandavam o exército, controlavam o governo e estavam totalmente isentos de impostos, vivendo do suor e do trabalho dos camponeses. Na base da sociedade estava o chamado Terceiro Estado, uma mistura de camponeses, artesãos, operários e uma burguesia ascendente composta por comerciantes e banqueiros. Para todos eles, as condições de vida eram extremamente duras. Pressionado por uma crise económica sem precedentes, o rei viu-se obrigado a convocar os Estados Gerais em 1788. Temendo a fúria do povo, a reunião foi agendada para fora de Paris, mas a pressão popular foi maior. A 17 de junho de 1789, os deputados do Terceiro Estado tomaram uma decisão ousada. Declararam-se representantes legítimos de toda a nação e fundaram a Assembleia Nacional. Numa tentativa desesperada de...
1: 18 horas e 13 minutos.
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1: Caro ouvinte, o Conselho de Ministros esteve reunido hoje em Maputo em mais uma sessão ordinária, onde abordou assuntos socioeconómicos e políticos de interesse nacional. Na cobertura, Leopoldo Agapito, muito boa tarde.
3: Que aprova o regulamento de exploração e prática de jogos de fortuna ou azar através de suportes eletrónicos ou informáticos. O regulamento estabelece o regime jurídico aplicável à exploração e prática de jogos de fortuna ou azar online, enquanto modalidade de jogo praticado à distância através de plataformas eletrónicas, sistemas informáticos ou quaisquer meios digitais de acesso remoto, e define o regime de concessão aplicável à exploração de jogos de fortuna ou azar online, reconhecendo-o como modalidade autónoma, independente e sujeita a requisitos próprios, distintos da concessão de casinos físicos. O Conselho de Ministros apreciou e aprovou o decreto que aprova o Estatuto Orgânico da Inspeção-Geral do Estado. O decreto estabelece as normas que regulam as atribuições, competências, o regime de organização e o funcionamento da Inspeção-Geral do Estado. O Conselho de Ministros apreciou e aprovou o decreto que aprova o Estatuto Orgânico da Inspeção-Geral de Segurança Alimentar e Económica. O decreto estabelece as normas de atuação da inspeção nas atividades de prevenção, fiscalização e inspeção da segurança alimentar, na atividade económica, nos setores alimentares e não alimentares, bem como na avaliação e comunicação dos riscos na cadeia de valores de segurança alimentar, cosméticos e afins não cosméticos. O Conselho de Ministros apreciou e aprovou a resolução que aprova o Programa Nacional de Desenvolvimento Cooperativo, abreviadamente designado por PNDC, para o período de 2026 a 2046. O plano, portanto, dizia, o Programa Nacional de Desenvolvimento Cooperativo constitui um instrumento operacional para a implementação da Lei Geral das Cooperativas, da Política e Estratégia Industrial, da Lei de Conteúdo Local e da Lei Geral das Micro, Pequenas, Médias Empresas. Neste contexto, o programa prioriza a criação de cooperativas industriais e agroindustriais, o processamento local da produção agrícola, pesqueira, florestal e mineira, à integração das cooperativas nas cadeias de fornecimento dos grandes projetos nacionais, o fortalecimento produtivo entre cooperativas e micro, pequenas, médias empresas, a promoção de conteúdo local através da aquisição de bens e serviços produzidos pelas cooperativas nacionais e o desenvolvimento de clusters produtivos e parques industriais de base cooperativa. O programa tem como visão tornar Moçambique numa referência nacional e internacional na organização e fortalecimento da base produtiva através do cooperativismo moderno, promovendo a formalização da economia, a industrialização, a inclusão produtiva de jovens e mulheres e a integração competitiva das cooperativas nos mercados nacionais e internacionais, e com este programa espera-se alcançar os seguintes resultados. A formalização de 10 mil cooperativas em todo o território nacional e integração de 1,5 milhão de operadores económicos atualmente no setor informal. A criação de 500 mil empregos diretos e indiretos e aumento do rendimento das famílias e melhoria das condições de vida. A inclusão de jovens e mulheres, garantindo que pelo menos 40% dos beneficiários sejam jovens e 35% dos cargos de gestão sejam ocupados por mulheres. A industrialização e agregação do valor através da expansão do processamento local da produção nacional e redução da exportação de matérias-primas e aumento da produção de bens transformados. Expansão dos mercados e exportação através de integração das cooperativas nas cadeias de valor nacional e internacionais, bem como o incremento da participação das cooperativas nas exportações nacionais. Crescimento económico e fiscal, com aumento da contribuição das cooperativas para o Produto Interno Bruto e alargamento da base tributária por incremento das receitas fiscais e melhoria da balança comercial. O Conselho de Ministros apreciou e aprovou a resolução que aprova o Plano de Ação Quinquenal e da implementação da Estratégia de Reforma de Desenvolvimento da Administração Pública 2026-2035. O plano estabelece uma visão de 10 anos, orientada para uma administração pública moderna e de excelência, centrada no cidadão, focando-se na transformação digital e na identificação de prioridades, objetivos e atividades estratégicas para a melhoria da atuação da administração pública moçambicana. Neste primeiro ano da implementação desta estratégia que nós fizemos referência e o respectivo plano, estão previstas um total de 143 atividades estratégicas alinhadas com 28 prioridades e são monitoráveis por cerca de 170 indicadores de desempenho distribuídas pelas diversas componentes, com maior incidência para os componentes da profissionalização dos serviços públicos, digamos, dos servidores públicos, com 43 atividades, 51 indicadores e 6 prioridades. E modernização tecnológica, inovação e melhoria na prestação de serviços, com 55 atividades, 64 indicadores e 9 prioridades. Ainda na presente sessão, o Governo apreciou informações sobre a previsão da ocorrência do fenómeno El Niño e as respectivas ações antecipadas para a mitigação dos seus efeitos. Muito obrigado.
4: Muito obrigada, Excelência. Vamos abrir.
1: 18 horas e 20 minutos, o Conselho de Ministros esteve reunido hoje em Maputo em mais uma sessão ordinária onde abordou assuntos socioeconómicos e políticos de interesse nacional.
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1: Dando continuidade a perguntas e respostas no Conselho de Ministros.
5: Esta petição foi feita pela Petrolífera Portuguesa. O que é que presente neste momento sobre essa arbitragem internacional. Um outro assunto ainda só breve, o setor dos recursos naturais. Temos a Petromoc. Segundo as suas demonstrações financeiras, o ano de 2025 encerrou com menos da metade do seu capital social. Neste caso, temos o Código Comercial que acaba advogando por esta questão e refere que tem três opções. Ou se repõe o capital social da empresa, ou a dissolução da empresa, ou então mesmo a injeção de dinheiro ou garantias especiais para esta empresa. Já temos soluções que foram feitas depois do término do exercício económico de 2025, olhando para essas três opções que o Código Comercial apresenta. E para terminar, os professores de Moçambique submeteram ao Tribunal Administrativo na semana passada um pedido para auditoria das contas, para ver se há dinheiro efetivamente para se pagar as horas extraordinárias e também o subsídio funeral. Há, sim ou não, dinheiro para pagar os professores? Se há, porquê que há tanto atraso desde 2022?
6: Obrigada.
3: Dizia pagamento de horas extras, é isso que disse?
5: Sim. Horas extraordinárias e subsídio funeral.
3: Sim.
7: Gostaria de perceber mais sobre a empresa nacional de aquisição de produtos petrolíferos. O que é que vai distinguir esta empresa da Emobel? A segunda pergunta, vou explorar em outro tema, é sobre o regresso dos americanos de petrolíferos por dia na África do Sul. O comunicado tem sido partilhado pelo Gabinete de Informação e Comunicação Social. Fala de um número não muito superior a 1.500 moçambicanos que regressam ao país, mas só a província de Gaza apresenta-nos um número só nos últimos 14 dias, pouco mais de 10 mil moçambicanos que regressaram à província vítimas de xenofobia. Gostaríamos de perceber do governo, afinal, qual é o real número de moçambicanos que estão no país fugindo da xenofobia. Outro ponto, qual é o ponto de situação face à discussão da ponto de situação das obras de construção do Hospital Geral de Nampula?
8: Obrigado. Obrigada. Mais algum pedido?
9: Boa noite. No entanto, eu gostava de entender até que ponto estão garantidas as condições ligadas ao subsídio dos transportadores. Porque há uma manifestação em prol dos transportadores que dizem que, desde o comunicado, desde que foi oficializado, não dispõem dos tais subsídios. E se dispõem, haverá uma minoria. No entanto, gostávamos de saber até que ponto estão garantidas as condições que este subsídio será abrangente. Também gostava de entender, falou-se semanas atrás sobre possíveis negociações com o governo sul-africano. Gostava de saber, no entanto, para Moçambique, serão remunerados ou serão indemnizados? Consta nas negociações alguma remuneração a estes moçambicanos?
3: Uma remuneração em torno de quê?
9: Há muitos moçambicanos que estão a abandonar os seus trabalhos, têm contrato, têm a documentação legalizada e alguns até relatam que estão a abandonar propriedades. Estão a voltar entregues à sua própria sorte. Como é que ficam os moçambicanos?
8: Excelência, não vejo mais pedidos.
5: Obrigada.
3: Muito obrigado. Tenho um registro de 9 questões sobre várias temáticas. Eu vou-me referir primeiro sobre esta da xenofobia, sobre os dados. Bom, há de compreender que o governo orienta-se por dados apresentados para a entidade oficial que o próprio governo disponibilizou, ou encarregou para fazer esta ação. E dois, nem todos saíram pelo mecanismo
6: definido pelo governo. Ou seja, o que é que significa? Pode haver cidadãos que fazem a transição da fronteira de ir e vir sem necessariamente que estejam diretamente afetados pela xenofobia. Alguns vêm por meios próprios e não declaram, por exemplo, que estão a vir por conta disso. Ou seja, há várias razões. E o mecanismo de controle que nós temos é das pessoas que, primeiro, comunicam a sua situação, solicitam os serviços oficiais do nosso consulado ou da embaixada na África do Sul, e em função disso nós temos o controle e fazemos o movimento para cá. Ou seja, isso não impede que qualquer moçambicano, por vontade própria, ou sentindo alguma pressão ou proximidade do risco, que ele próprio possa efetivamente realizar um movimento, portanto, de alívio a essa pressão em consequência da xenofobia. No entanto, nem todos que chegam anunciam-se e nem todos são perguntados se você está a vir por xenofobia ou vontade própria. Agora que falamos, se formos à fronteira, vemos de constatar movimento quer de entrada, quer de saída da África do Sul. Então, não posso confirmar nem refutar a informação que dá, segundo a qual o dado que o governo apresentou parece ser diferente com o dado de moçambicanos que regressaram da África do Sul para Moçambique. Eu diria também, há muitos moçambicanos que nesta altura têm estado a transitar de Moçambique para a África do Sul, para alguns pontos onde julgam que não há, ou seja, pelo menos as incidências não são as mesmas por pontos mais críticos. Então, não tenho como pronunciar-me sobre dados que não sejam aqueles fornecidos pelas entidades oficiais e na sequência do acontecimento da xenofobia. É este elemento que gostava de dar. Em relação à empresa nacional que vai começar, e como dissemos, a título, portanto, a título de exclusividade, a empresa criada, ela vai, portanto, coordenar e encarregar-se por esta tarefa de garantir que o combustível, do contacto, aquisição, transporte e todo o processo, toda a cadeia, até o fornecimento de combustíveis ao mercado nacional, seja feito exclusivamente por esta empresa. E isto, como fizemos referência, é um salto qualitativo que temos estado a fazer em relação ao controlo deste produto que é essencial para a economia. Aliás, esta crise recente que nós, ou seja, que esta que estamos ainda a passar, mas que já tivemos momentos um pouco mais complexos, fez-nos perceber determinadas coisas, obrigou-nos a fazer um estudo imediato ao mercado e à realidade universal. E percebemos que a maior parte dos Estados, principalmente aqui ao nível da África, este negócio e a transação sobre combustíveis é realizado normalmente por uma entidade pública. E nós fazíamos com uma entidade que integrava boa parte, portanto, dos privados na Imopetro. E desde lá para cá, íamos fazendo isto, portanto, há cerca de 30 anos. Determinadas decisões e determinada intervenção não era feita de forma conforme ou com a autoridade do Estado, exatamente para respeitar a participação dos diferentes operadores. No entanto, com esta decisão, o governo passa, através desta empresa, governo, Estado, no caso moçambicano, passa a controlar todo este mecanismo e saberá, ou seja, não estará condicionado de qualquer forma em tomar decisões sobre este produto ou estes produtos essenciais, produtos petrolíferos. A grande diferença é o controle sobre o produto. Dois, tomada de decisões oportunas para garantir a ininterruptividade da atribuição ou de garantia de combustíveis e produtos petrolíferos no mercado, ou para os moçambicanos, pelas diferentes razões. Assistimos situações, por exemplo, que tínhamos casos da própria economia colocar-se em questão por conta do uso dos combustíveis para os diferentes fins e interesses. Então esta decisão é mesmo tendo em conta a lição que temos aprendido neste processo. Sobre o subsídio dos transportadores. Bom, creio que ainda hoje houve uma conferência de imprensa específica sobre isto. Então vão compreender que não poderei pronunciar-me porque o setor pronunciou-se de forma muito mais detalhada. Mas a informação que o governo tem é que a prática, ou seja, enquanto ocorre o pagamento, ocorrem outras ações de registro de novos operadores. A pergunta é se esse novo operador recebe ou não recebe, ou se entra no novo regime ou não. e por aí em diante. Temos indicação de que agora iniciou o pagamento do segundo mês. Então, são dados que nós temos e os detalhes, de facto, têm que ser na base, portanto, da conferência de imprensa que foi prestada a respeito. Muito obrigado. Sobre a auditoria solicitada pelos professores, se há ou não capacidade ou disponibilidade para pagar horas extras. Bom, vamos esperar a decisão do Tribunal Administrativo para fazer isso, mas, de facto, devo lhe garantir que se houvesse, de facto, capacidade de pagar a totalidade do registro ou da dívida com horas extras e outras despesas, o Governo teria feito. De forma nenhuma, o Governo tem intenção, por exemplo, de manter algum professor privado de um direito que tenha conquistado por esforço próprio. Então, o Governo faria, efetivamente. Agora, assiste, de facto, aos professores ou a qualquer funcionário o direito de solicitar, como solicitou ao Tribunal Administrativo, para fazer auditoria. Mas vamos esperar o que é que a auditoria vai apurar, mas a informação sobre como tem sido o comportamento da contabilidade ao nível do Governo tem sido clarificada, mesmo quando estamos em situações de limitações, também fica claro. Por isso é que temos ainda mantido as dívidas de horas extras, temos mantido as dívidas com fornecedores, dívidas com alguns grupos de interesse, que são dívidas reconhecidas pelo Estado, e em função da disponibilidade o Estado vai compensando na medida do possível. Por isso é que até agora registra-se alguma dívida. Dívida, no entanto, para os casos possíveis, já é possível pagar as horas extras em tempo útil, ou o que seja. Faz-se o registro num mês e no mês seguinte eles são pagos, em particular agora o setor da saúde. Já conseguimos acertar o passo, mas está difícil ainda fazer o mesmo no setor da educação, mas é um esforço que está a ser feito, que é para, a partir do momento que se registra, para evitar o incremento das dívidas, então logo no mês seguinte fazer-se o pagamento. Mas o mais importante aqui é o processo de registro e monitoria por parte de cada gestor das escolas. Mas existe dívida, então o Governo não se orgulha por manter dívidas, e não é só porque o Governo quer manter, é mesmo porque não há condições efetivas para pagar a 100% a todas as dívidas que os professores têm. E não só, professores e outros funcionários, são vários. No entanto, o peso maior pesa para esta classe, por ser a maior parte dos funcionários que nós temos em toda a administração pública. É só por isso. Em relação à Patrimoc, não temos indicações de qual seja a decisão, mas aguardamos que a qualquer momento a Patrimoc se pronuncie na qualidade de uma empresa que funciona na base de uma legislação específica. Ela tem que se conformar com a lei. Mas, como pode ver, esta decisão tem que ser tomada pelo corpo da administração desta mesma empresa. E o Governo continua a acompanhar qual vai ser a medida. Como disse, há alternativas. Então, creio que o corpo da administração deverá estar certamente a analisar qual das opções é que deverá tomar, para informar-se e como é que pode recuperar, se for o caso, ou então simplesmente encerrar. Mas, como há de compreender, o interesse nosso é que a empresa se mantenha pelas vantagens que ela representa para a gestão, portanto, do seu escopo de negócio, em tanto que tal. Sobre a notificação da Galp, o Governo não foi notificado como tal, mas, entretanto, o setor, se tiver havido uma notificação formal, o setor que cuida da matéria certamente há de ser notificado. E nessa vertente, antes mesmo de dar conhecimento ao Governo, o que eu julgo que o setor faria seria analisar o processo, aprofundar os dados e apresentar uma alternativa ao Estado. É assim que funciona. A relação direta, esta nem sequer é uma relação diplomática, esta é uma relação comercial, e sendo uma relação comercial é diretamente tratada ao nível do setor, e neste caso, havendo de facto este posicionamento da Galp, que também deve estar dentro do quadro das suas garantias em tanto que uma entidade, então o papel da entidade que representa o Governo nesta transação, neste negócio, nesta área, vai receber e, tendo recebido, vai notificar formalmente o Governo, se for o caso, mas também, se entender que ela própria consegue lidar com esta matéria, ela pode tratar sem mesmo trazer ao Governo para qualquer posicionamento. Só trá-la ou para dar conhecimento sobre o que é que está a correr, sobre o que é que deve ter sido feito ou qual é a solução tratada, e aí o governo toma conhecimento. No entanto, enquanto órgão, este documento ainda não foi apresentado ao governo. No entanto, não ignora a possibilidade de existir. Portanto, eu reconheço e pode existir efetivamente, mas não foi tratado em sessão.
5: Mas o governo insiste que as mais-valias que a Galp devia pagar é mesmo de 12,2 milhões de meticais.
6: Bom, o que está dito pelo governo é que tem que ser pago. Apenas isso. É um direito dos moçambicanos. É um recurso nacional e tem que ser pago agora. Ele vai discutir até onde julgar que deve discutir e o país vai manter o seu posicionamento até onde julgar razoável. E se for preciso, vamos aproximar as posições. E a arbitragem é mesmo para isso, não é? Quando há posições diferentes, é preciso então colocar um árbitro para analisar os interesses, ajuizar, portanto, o posicionamento, analisar a razoabilidade e analisar as garantias que existem para cada uma das partes. No entanto, é que num negócio desta natureza, ninguém deve perder. Quer aquele que investe, quer o governo que cria facilidades, quer o Estado. Então eu penso que é normal. Quando há interesses difusos ou interesses contrários, então tem que haver sempre uma forma de resolução e a intermediação é naturalmente a arbitragem internacional, dizia, é um dos mecanismos que existe e foi estabelecido e há de ter sido concebido pelas partes que devia ser desta forma. A expansão desregrada dos recursos minerais é um pouco espalhada por toda a parte, mas alguns mais graves que os outros. E neste caso em particular, e com a paralisação ou suspensão das atividades em particular em Manica, o que constatámos, aliás, em alguns casos, alguma imprensa aqui mesmo noticiou e dava para ver alguns equipamentos a serem mobilizados ou movimentados do ponto onde ela tinha sido, portanto, impedida de funcionar, a passar pelas estradas ou pela cidade, não sei quantos, a serem retiradas para outros pontos. Como quem diz, já que a província de Manica ficou fechada, então vamos para onde não está fechado. É por isso que, por exemplo, constatamos que em Lupilich, que é uma localidade na província do Niassa, de facto identificamos alguns equipamentos mobilizados de um ponto para o outro. Como quem diz, vamos sair da zona proibida para uma zona não proibida. O que o governo fez depois deste trabalho que tem sido feito, e apercebendo-se deste mecanismo, algumas vezes também notificamos, o que está a fazer-se agora é que esta comissão que foi criada, ela vai trabalhar em todo o território nacional. E certamente, trabalhando em todo o território nacional, todo aquele que estiver a colocar-se em contramão em relação à legislação, terá que se ajustar ou simplesmente terá que parar. Por isso é que fizemos a referência, inclusive, aqui, que do trabalho feito, o segundo relatório apresentado, foram, tanto já ilibadas cerca de 10 empresas, significando que elas cumpriram com as exigências. No entanto, tristemente, algumas que ficaram paralisadas por conta da sua má operação, agora não podem, perderam o mínimo, não fizeram esforço para melhorar, mas com o tempo de paralisação regrediram nos níveis de condição, portanto deterioraram as suas condições, então estão mais longe de ficar legais e funcionar com regularidade do que paralisadas. Então elas vão continuar paralisadas até colocar-se. Este é um posicionamento tomado pelo governo para garantir efetivamente que a política de exploração de minerais, em particular o ouro, observem a linha que o governo está a definir e, uma vez estruturado o modelo, tanto, gostávamos que a exploração do ouro culminasse depois com a transformação, tanto do ouro, o processamento, e só depois ele pudesse ser vendido, pudesse ser comerciado, e isso agregaria também um valor. Então, não percebo?
7: São quantas empresas
6: encerradas? Na província de Manica? Sim. Bom, agora não me ocorre, mas penso que eram um pouco mais de 20 empresas. Creio que falávamos cerca de 27, se a memória não me atraiçou. Há de ser do ano passado para cá, alguns dados podem ter sumido. Mas hão de ter sido pouco mais de 20. E na primeira leva, creio que liberamos 8, se a memória também não me atraiçou. Liberámos 8 que tinham preenchido as condições. E hoje, nesta sessão, 10. Então existem outras que ainda estão ainda a contas com a regularização.
5: Os 10 é que estão a ir de encontro com as exigências do governo?
6: Mas o esforço vai continuar para garantir que todos se alinhem com os regulamentos para a exploração legal. E o problema não é explorar um recurso mineral, um recurso natural. Pode-se explorar, deve-se explorar, mas dentro das regras. E elas convertem-se em ativos, convertem-se em bens, convertem-se em recursos que o Estado precisa para as diferentes atividades. E o que nós queremos é que todos façam uma exploração regrada que possa beneficiar efetivamente a todos os moçambicanos. Ponto de situação da construção do Hospital Geral de Nampula. Podemos deixar esta pergunta para ser o Ministério a responder? Eu não esperava que fosse feita esta pergunta e é uma atividade de controle direto do setor. Preferia deixar ou para o setor das obras, portanto, a ANOP, que é a

0: aglomerados na junta, conseguiu-se até nas últimas 24 horas, terminou esta fase e vamos monitorar se de facto os números que o nosso colega traz, estes que fazem a divergência, são efetivamente verdadeiros ou não. Agora, não ignoro a possibilidade de terem havido moçambicanos que, por meios próprios, tenham se deslocado da África do Sul para Moçambique. É normal que façam, até porque têm motivação externa, esta da pressão, e sentindo-se inseguros, então eles podem sair, mas não estão a sair no canal criado pelo governo. É isso que tem que estar compreendido. Então há de haver dados que certamente não havemos de captar como se fossem pessoas que tenham saído neste canal controlado pelo governo. Então nós temos entidades a partir da fronteira até cá, sem contar efetivamente com a embaixada, com os consulados, entre outros, desses países. Agora, sobre negociação, não posso confirmar ainda absolutamente sobre os temas que estão na mesa sobre a negociação, até porque o rastreio que tem que se fazer, saber quem são os funcionários ou os moçambicanos que estavam efetivamente a trabalhar, que tenham saído lá, embora a regularidade, porque sabemos que há muitos outros moçambicanos e africanos que não tendo saído, estando formais, por exemplo, trabalham e vivem em farmas bem controladas, trabalham e têm control, são controladas pelas minas ou as mineradoras, tanto da África do Sul. Então, ainda muitos moçambicanos lá. Então, dos que vêm, temos de saber quais são. Alguns deles nós anunciamos aqui na semana passada, que fizemos uma grande inscrição, cerca de 800 e tal dos que nós conseguimos recolher tinham profissões e fomos fazendo um trabalho com estes para ver o que é que se faz. Mas são pessoas que faziam o freelance, um trabalho individual. Não eram pessoas que trabalhavam para outros. Pelo menos a maior parte dos casos que nós vimos eram pessoas que faziam um trabalho individual, ou de serviço caseiro, como doméstico. Ou então eram alfaiates, ou então eram pedreiros, e na base das ofertas que existiam, eles iam fazendo os seus trabalhos e ganhavam diretamente daí. Então, o rastreio que tem que ser feito tem que garantir que a gente saiba qual é a condição de cada um, para ver o que cada um efetivamente tem por direito, se é que há direito a assistir cada um. Agora, de facto, tem que se conversar com a nossa congénere, o África do Sul, para compreender se há ou não lugar a esses que coloca ou outros quaisquer direitos. Mas a partir daí, a primeira coisa que vai ser colocada é: ok, de que cidadão estamos a falar? É o cidadão A. Ok, quem é o cidadão A? Foi autorizado para entrar para a África do Sul? Ah, sim, foi autorizado. Onde ficava? E todos esses exercícios têm que se fazer. Agora, se entrou de forma ilegal ou estava permanente de forma ilegal, é como se nunca existisse para a África do Sul. Juridicamente, é como se nunca existisse para a África do Sul.
1: Face à situação da violência, como é que estão as relações entre o governo moçambicano e o governo sul-africano atualmente?
0: Não, em relação aos governos, não há nada declarado sobre as relações, continuam. No entanto, isso não significa que não haja motivos para conversar. Aliás, tem que se conversar para compreender o que é que está, porque é que terá passado e compreender todas as nuances e definir-se o caminho à frente, não é? Mas é normal, infelizmente, é uma fatalidade, é uma infelicidade que nós vivenciamos. Infelizmente, não foi a primeira vez também que conhecemos ou que acompanhamos situações de xenofobia na África do Sul. E significa que nós temos que nos organizar melhor, estabelecer, ainda que sejam melhores formas de estar, ou na África do Sul, ou em Moçambique, e assim sucessivamente, e ver como é que continuamos a conviver como Estados e como nações irmãs, prósperas, e uma ao lado da outra. Nós somos praticamente um dependente do outro, então temos que perceber como é que vamos continuar a conviver num contexto em que isto ocorre. Então não há nada declarado em relação a qualquer. Tanto beliscar das relações diplomáticas oficiais. Não há nada.
2: Excelência, queremos agradecer e agradecer aos colegas da Comunicação Social e da Comunidade da Conferência de Imprensa.
0: Muito obrigado. Muito obrigado.
3: Estivemos a acompanhar a sessão de perguntas e respostas, muito a propósito do Conselho de Ministros, que esteve reunido hoje em Maputo, em mais uma sessão ordinária. São 18 horas e 47 minutos.
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0: acordes de João Cabral, Marra Passada. Daqui a alguns minutos ficaremos com uma história para ti e às 19 horas poderá acompanhar também os tópicos do Jornal da Noite, logo a seguir o Magazine Desportivo. 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
14: Caro ouvinte, a viagem seguinte tem mesmo a criançada como companhia. Uma história para ti.
15: Boa noite, amiguinho e amiguinha! Estás pronto para uma aventura pelo mundo das histórias? Hoje vamos acompanhar uma história muito bonita, contada pelos nossos queridos vovôs da Aposemo, Associação dos Aposentados de Moçambique. Eu sei que vais gostar muito! Boa escuta!
16: Boa noite, caros ouvintes. Eu sou Sandra Pali, da Aposemo. A história que vou contar é da avó Marta Manganhela, a Celinha. Uma vez, um grupo de jovens foi cortar lenha no mato. Quando chegaram lá, viram que havia uma criança pequena, chamada Celinha, que se infiltrara no grupo. E não gostaram nada, porque queriam falar as suas coisas à vontade. Assim, ao apanharem lenha, fugiram da menina, abandonaram-no. Quando foram à procura da menina, tinha desaparecido. Passado uns tempos, um outro grupo foi apanhar a lenha, ouviu alguém a cantar assim: Iuena ungo ge ke ke, Iuena ungo ke ke ke, Amuni rungulele mana, mana wena ungo ke ke ke, Ukushanisana alovile, wena ungo ke ke ke. O grupo ficou preocupado e começou a procura de quem tinha sido abandonado. Encontraram a Celinha. Ela estava bem e ao seu lado estavam muitas coisas. O grupo pegou a criança e nos bens que ela tinha acompanharam a sua aldeia. Na aldeia, a Celinha começou a distribuir o que trazia da mata. Deu aos jovens que tinham a encontrado, aos familiares e amigos, até aos jovens que tinham abandonado. Fim da história. Essa história nos ensina que nós devemos sempre acarinhar aos nossos irmãozinhos mais novos. Como vê, a irmã mais velha da Celinha abandonou a Celinha porque não queria andar com crianças. Então, nós temos que acarinhar os mais novos para que no futuro também sejamos acarinhados. Muito obrigada.
15: Gostaste da história, amiguinho? Espero bem que sim. Os nossos vovôs da Aposemo, Associação dos Aposentados de Moçambique, voltarão numa próxima oportunidade para mais uma história. O teu vovô tem uma história? Podes partilhá-la conosco! O nosso número é 82-92-51-144. 82-92-51-144. Tá, tá!
14: Até amanhã. São 19 horas em Moçambique.

0: caro ouvinte, a partir desta altura que ficará a conhecer os tópicos do Jornal da Noite apresentado por Nelson Moando. Nelson, boa noite.
1: Muito boa noite, Sérgio Guissamuli, ouvinte. Presidente da República iniciou hoje visita oficial de 4 dias a Portugal no quadro do reforço das relações de amizade, solidariedade e cooperação entre os povos de Moçambique e de Portugal. Moçambique defende uma transição energética global, justa com oportunidades reais de desenvolvimento para os países produtores de minerais críticos. No estrangeiro, a Organização Mundial da Saúde alerta que a epidemia do ébola na República Democrática do Congo poderá ser 2 a 4 vezes superior às estimativas oficiais. Às 19h30, desenvolveremos estes e outros assuntos. Até já.
0: Até já, Nelson Moando, na apresentação dos tópicos do Jornal da Noite, para acompanhar às 19h30 o desenvolvimento destas e outras notícias e a transmitirmos em cadeia nacional. Pode nos ouvir na internet em www.rm.co.mz. A seguir, a informação desportiva em Magazine Desportivo, numa edição de Adão Matimba. Boa noite.

0: Boa noite, jogos da Commonwealth à porta. Moçambique far-se-á representar por 12 atletas. Presidente da República felicita Tiago Muxanga pela conquista do título africano da International Boxing Organization. Décima jornada do Moçambola arranca aos pedaços na quinta-feira. Jornal Desportivo está no ar. Edição e apresentação de Adão Matimbi e Samuel Elias, nos cuidados técnicos. Glasgow volta a abrir as portas às nações da Commonwealth. Os jogos da capital escocesa vão decorrer de 23 de julho a 2 de agosto. Moçambique far-se-á representar pelas modalidades do atletismo, judo, boxe e natação. A delegação nacional já tem as malas feitas. Na terça, Tomás.
1: A delegação moçambicana aos Jogos da Commonwealth Glasgow 2026 parte próxima terça-feira para o palco dos Jogos de forma separada, segundo informou a chefe de missão a estes Jogos, Odeta Simeão.
2: Os atletas só podem ficar em Glasgow, né? Dura 3 dias antes da competição e 2 dias depois.
1: Muito pouco tempo.
2: Pois. O que significa que a nossa delegação, porque o período de competição é diferente, ela não vai partir junta.
1: Okay.
2: Não é? Parte primeiro, as primeiras modalidades daquelas em que nós vamos participar, é como sempre, né? Natação e boxe são as primeiras, portanto, no dia 21, mais ou menos, que são 3 dias antes dos jogos, vão partir essas duas modalidades, portanto, boxe e natação. E as outras, de acordo com as datas do início das competições, é quando elas vão viajar.
1: Odete Simeão diz, por outro lado, que nestes 11 dias, Moçambique voltará a lutar por um lugar no pódio.
2: Claramente que nós estamos à espera de medalhas também, né, no boxe. Uhum. Mas um fato curioso é que a grande parte e a maior parte dos países aqui da região, principalmente África, tem atletas nas mesmas modalidades, né? Judo, atletismo, boxe. E todos eles, para eles as medalhas vão ser nas mesmas modalidades, uhum, né? Então, bom, nós sabemos qual é a nossa posição aqui em África, principalmente em boxe, pelos resultados que tem. Então, temos esperança também que a delegação de Moçambique consiga trazer medalhas no boxe, que é o mais provável. Ah. Acredito que o judo também está num bom caminho. Mas pronto, né? Vamos ver. O importante é que cada um deles melhore a sua performance, melhore as suas marcas. E é o que nós queremos, né?
1: Odeta Simeão, chefe da missão Moçambique aos Jogos da Commonwealth 2026, abordando a participação de Moçambique nos Jogos que arrancam dia 23 de julho corrente até 2 de agosto próximo. Cecília Guamba, uma das atletas que vão representar Moçambique no evento, nos 100 metros barreiras, trabalha sem desfalecer a pensar nos Jogos.
3: Tenho feito muito treino de força, reação, nas barreiras, porque algumas das vezes perco muito tempo no momento da transposição da barreira. Então, temos nos focado muito na técnica, porque acho que é o que mais temos que trabalhar, porque quando chegar o momento da competição, então, já é um momento em que temos que fazer tudo no mínimo detalhe. Então, um simples movimento mal feito pode nos tirar milésimos. É desses milésimos que nós precisamos.
1: Cecília Guamba, barreirista dos 100 metros e a preparação para os Jogos da Commonwealth 2026. Para além do atletismo, Moçambique vai evoluir nos Jogos nas modalidades de judo, boxe e natação. Ao todo, Moçambique vai levar 12 atletas nas modalidades já referidas. E em Glasgow, são esperados atletas de 74 nações e territórios pertencentes às nações da Commonwealth.
0: O boxe tem sido uma das principais bandeiras de Moçambique nos Jogos da Commonwealth. Alcinda Panguana, Radi Gramana, Armando Sigaúque, Manuel Paulo e Bernardo Marrimi são os nossos embaixadores.
4: O secretário-geral da Federação Moçambicana de Boxe, António Hélio, perspectiva a participação dos atletas nacionais no evento.
5: Aquilo que pronto, estamos habituados a fazer, os nossos atletas quando vão sempre para aquelas competições, vão para competir de igual para igual, e lutarmos para chegar ao pódio. É verdade que nós olhamos para esse período, um período longo, sem competições àquele nível, mas acreditamos que os atletas estão muito preparados, estão a se preparar bem para fazer aquilo que mais sabem fazer.
4: António Hélio, antigo praticante de boxe, considera prestigiante a participação nos Jogos da Commonwealth.
5: É um prestígio para qualquer atleta participar aos Jogos da Commonwealth. É uma competição de uma organização muito grande, que o boxe também era uma referência nesta comunidade. Então, acreditamos que os nossos atletas, como se tem dito, é que os Jogos da Commonwealth são um espelho dos Jogos Olímpicos. Então, nós acreditamos que os nossos atletas devem dar o seu máximo para que, de facto, se preparem continuamente para os Jogos Olímpicos.
4: António Hélio é secretário-geral da Federação Moçambicana de Boxe, confirmando a participação de 5 pugilistas nacionais no torneio da modalidade dos Jogos da Commonwealth, que arrancam a 23 de julho corrente em Glasgow, na Escócia.
0: Reino Unido, uma terra de boas memórias para o pugilista moçambicano Tiago Muxanga. O Leão da Paz, tal como é conhecido Muxanga, conquistou no domingo na Inglaterra o título africano da International Boxing Organization. Atento, o presidente da República felicitou o pugilista. Daniel Chapo sublinha que a vitória constitui um exemplo de que a dedicação, a disciplina e a determinação permitem alcançar grandes objetivos. O presidente da República considerou ainda Tiago Muxanga uma referência para a juventude moçambicana e desejou-lhe novos sucessos. Mambinhas, outro motivo de orgulho para a nação. A Seleção Nacional de Futebol Sub-17 iniciou nesta terça-feira a defesa do título do torneio Luso Cup Cascais 2026 com números estrondosos, 10-0 sobre o Macau. O jogo da segunda jornada é de elevada exigência. O oponente é Portugal a 22 de julho. Na terceira jornada, Moçambique volta a defrontar o Macau. E a décima jornada do Moçambola está simplesmente truncada. A ronda só vai começar na quinta-feira com o desafio entre o Machacane e a Associação Desportiva de Vilanculo no Chumene, quando forem 14 horas e 45 minutos. Na sexta-feira, Black Bull recebe o Ferroviário de Lixinga à noite, quando forem 18 horas. No sábado, o Ferroviário de Nampula é anfitrião da União Desportiva de Songo. Os outros jogos da décima jornada ficam adiados. Motivos logístico-operacionais estão por detrás desta alteração. Duelo de titãs, França ou Espanha. Uma destas seleções vai à final da Copa do Mundo. É vai ou racha. Futsal Nampula volta a acolher o Campeonato Nacional de 20 a 29 de novembro.
6: Praticantes de futsal em Nampula estão satisfeitos com a atribuição desta província pela Federação Moçambicana de Futebol do desafio para organizar o Campeonato Nacional da Modalidade e edição 2026. É a segunda vez consecutiva que Nampula acolhe o evento, depois de, no ano passado, o grupo desportivo Chicomo ocupar a quarta posição ao perder no jogo de atribuição da terceira posição e, consequentemente, garantir o apuramento direto ao Movimento Nacional do Futsal Moçambicano. A expectativa dos nossos entrevistados, Gito Arone, do Onena Futebol Clube, Mohamed Amusa, da Padaria Yan, e Zainul Abdin, do Ferroviário de Nampula, é de ver mais equipas qualificadas à fase nacional da competição.
7: É gratificante ver que a província vai acolher mais uma vez ao Nacional de Futsal. Isto mostra o quanto Nampula cresceu em termos de futsal. Isso mostra o quanto nós estamos mais organizados em relação a outras províncias. É um sentimento único.
8: Estamos muito satisfeitos. A Acolher Nacional é um grande feito para nós, que amantes do futsal. Vamos lutar para que tudo dê certo. Vamos lutar para não termos nenhuma eventualidade que possa manchar a imagem.
9: É de louvar a comissão organizadora, a própria associação, né, provincial, terem conseguido trazer mais uma vez o Nacional para cá. É muito bom. Dá-nos mais força para a gente poder lutar, para ver se a gente consegue garantir uma vaga, visto que o nosso campeonato está muito competitivo, com boas equipas.
6: A edição passada do Nacional de Futsal, que Nampula teve o privilégio de acolher, foi manchada pela infiltração do pavilhão de desportos do Clube Ferroviário de Nampula, palco oficial do evento, e se espera que o problema tenha sido regularizado.
7: O que Nampula tem que fazer é um TPC, diferente daquilo que fez no ano passado. Tivemos a GDXX terminando na quarta posição, como aquela que foi das maiores prestações em termos da província.
9: Isso já é uma grande vantagem para nós, já que, segundo o próprio, já está garantido. Vamos ver quantas vagas estão disponíveis, né? Penso que será muito diferente do ano passado. O ano passado também não contávamos com aquilo que aconteceu, manchou um pouco, mas fora daquilo conseguimos cumprir com o que era previsto.
8: O pavilhão já foi mexido depois do Nacional. Vamos pedir de novo ao Ferroviário para verificar tudo de novamente, para limparmos a nossa imagem.
6: Gito Aron, responsável do ONENA Futebol Clube, Mohamed Amza, da Padaria Yan, Isainula Abedin, do Ferroviário, todas as equipas de futsal em Nampula e a atribuição de Nampula do desafio para a organização do Campeonato Nacional da Modalidade da presente edição, prova prevista para 20 a 29 de novembro de 2026. Nampula venceu a organização da prova, na qual estiveram na corrida as associações provinciais de futebol de Manica, Sofala e da cidade de Maputo. Nelson Tatanha, RM Desporto, Nampula.
0: Já datas para as pools de apuramento à Liga Nacional de Basquetebol. O repórter Carlos Langa entrevistou há instantes o representante da federação, Gideon Matsini.
10: Esta competição é feita em simultâneo e vai ser realizada nos dias 7, 8 e 9 de agosto de 2026, nas três zonas.
11: Quais são as cidades?
10: Zona Norte será realizada na cidade de Nampula, a Zona Centro, cidade da Beira, e Zona Sul, em Maputo.
11: E a nível de participação no Sul, sei que temos Maputo Cidade, Maputo Província, Gaza e Inhambane, tal como no Centro Norte. Todos os representantes desses pontos do país confirmam a presença nestas etapas?
10: Bem, até o momento, na Zona Norte, confirmaram as duas equipes da província de Nampula que têm o direito à participação, uma de Cabo Delgado e uma de Niassa. Na Zona Centro, temos a confirmação de uma de Sofala, uma de Manica, uma de Zambésia e uma de Tete. Zona Sul, temos a confirmação de duas de Maputo, uma de Gaza e uma de Inhambane. Agora, salvo uma dessas equipes não participe, nós vamos abrir espaço para que o anfitrião se candidate com mais uma.
11: O figurino em si, quais as equipas que passam para a Liga em termos daquilo que está definido no molde?
10: Só passa para outra fase uma equipa de cada zona, que é para se juntar às outras cinco que já estão na Liga de Basquetebol.
0: Agosto é mês de apuramento à Liga Nacional de Basquetebol, quer em masculinos, quer em femininos. O Ferroviário da Beira é o rei em seniores masculinos. Em femininos, o troféu é pertença do Ferroviário de Maputo. E como está o torneio de abertura em Tete?
12: O Mambo Stimia mantém-se imparável no torneio de abertura do Provincial de Basquetebol Centro Masculino, que serve de preparação para o Campeonato Provincial agendado para agosto deste ano. Há uma jornada do encerramento da prova, a equipa dos Reis da Selva voltou a somar mais 2 pontos ao derrotar o SPT na quarta e penúltima jornada da segunda volta. Num jogo bastante disputado, o Mambo Stimia venceu pelos parciais de 22-18, 19-16, 6-10 e 13-10. Ao intervalo, a equipa já seguia em vantagem por 41-31, tendo confirmado o triunfo no final por 60-54, uma diferença de 6 pontos. O técnico do Mambo Stimia, Milton Manique, atribuiu a vitória, o bom momento da equipa, ao empenho coletivo dos jogadores e garante que o grupo continuará a trabalhar para chegar em boas condições ao Campeonato Provincial, preferindo, contudo, fazer o balanço da competição apenas no seu término.
13: Cada jogo é um jogo. Não foi difícil, mas também foi mais um aprendizado para a malta e a equipa da gangue está de parabéns. É assim, continuar no topo, sim, estamos, mas o objetivo é ganhar o jogo, o campeonato, e o campeonato ainda não está findo e a equipa tem que melhorar mais e mais.
12: Para seu turno, o técnico do SPT, Julião Sacala, reconheceu que a sua equipa cometeu erros determinantes para a derrota, mas mostrou-se confiante na capacidade do grupo para corrigir as falhas e melhorar nos próximos desafios.
14: É lógico, esta modalidade é assim. Quanto menos tu cometer os erros, tu ganhas o jogo. Quando cometer muitos erros, está sujeito a perder.
12: Nos restantes encontros da jornada, a equipa das Quininas venceu o Centro Desportivo e Regra do Matize por 103-85, enquanto que a Vulcanitete derrotou o Mambus Time B por 79-57. Na classificação, o Mambus Time A lidera isolado com 17 pontos. O SPT ocupa a segunda posição com 15, seguido das Quininas com 11 na terceira posição. O Mambus Time B continua na sexta e penúltima posição, somando 7 pontos. Arriame Desporto, Cidal TT, Manuel Cardoso.
0: Saímos do jornal na populosa Zambésia, onde está em curso a melhoria dos campos de futebol de recreativo.
15: A Direção Provincial da Juventude, Emprego e Desporto está a requalificar 3 campos de futebol recreativo nos distritos de Mulevala, Derre e Lugela. A requalificação consiste na adoção de medidas oficiais, compactação do piso através de cilindro, colocação de balizas e respectivas redes. O primeiro campo de futebol está quase concluído na sede do distrito de Lugela. A informação foi facultada pelo diretor provincial da Juventude, Emprego e Desporto da Zambésia. José Lobo diz que a iniciativa visa melhorar as condições básicas deste tipo de recintos desportivos. A fonte considera que a requalificação dos campos de futebol melhora a qualidade de futebol recreativo.
16: Ter um campo com outra visibilidade, como fiz referência, um campo com outra qualidade. Porque nós sentimos também, de facto, que há toda a necessidade de investir nas infraestruturas desportivas, que com um campo com qualidade é possível também ter jogos também com qualidade, ter jogadores também que possam, em algum momento, mostrar aquilo que é o seu brilho, as suas qualidades como atleta. É pena que não temos as tais condições, porque senão também iríamos reabilitar algumas infraestruturas, que era para fazer face aos jogos de basquete, de voleibol e outras modalidades desportivas.
15: Por outro lado, José Lobo explicou que decorre a entrega de equipamentos de jogos e bolas de futebol.
16: Que há toda a necessidade de se investir um pouco mais na infraestrutura desportiva e mesmo no material desportivo, porque a Zambésia é grande e a Zambésia já mostrou que tem muito talento e esse talento só será possível aparecer se realmente eles estiverem a competir. Mas para competir é necessário também criar as mínimas condições, que são essas que nós estamos a criar, que é entregar um material desportivo. Estamos a falar de um jogo de equipamento composto por 18 calções, 18 camisolas e 10 bolas de futebol.
15: José Lobo, diretor provincial da Juventude, Emprego e Desporto da Zambésia. Abneiro Tchernenko, a partir de Climane.
0: Este é o fim do Jornal Desportivo. Atenção que hoje define-se o primeiro finalista da Copa do Mundo em campo, uma autêntica constelação de estrelas, quer do lado da França, quer da Espanha. Caso para dizer, ou vai ou racha. Boa noite.
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0: Assim foi o Magazine Desportivo, às 19h30, o Jornal da Noite, às 20h, o programa sobre diálogo inclusivo e às 20h30, o Gira Mundo. A seguir, o Boletim Meteorológico do Instituto Nacional de Meteorologia. Situação geral às 14h do dia 14 de julho de 2026. Circulação de sueste a nordeste fraca sobre o país. Temperaturas extremas hoje registadas: Xai-Xai, 24.5 máxima, 13 mínima; Inhambane, 27 máxima, 18.2 mínima; Vilanculo, 27.4 máxima, 13.9 mínima; Beira, 28.7 máxima, 16.5 mínima; Chimoio, 25.2 máxima, 10.7 mínima; Tete, 29 máxima, 17.3 mínima; Quelimane, 27.3 máxima, 15 mínima; Nampula, 27.7 máxima, 16.2 mínima; Pemba, 28.3 máxima, 18.1 mínima; Lixinga, 22.3 máxima, 10.3 mínima; Maputo, 25.8 máxima, 14.1 mínima. Previsão válida das 18 horas de hoje, dia 14 de julho, até às 24 horas de amanhã, dia 15 de julho de 2026. Para as províncias do Niassa, Cabo Delgado e Nampula, prevê-se céu pouco nublado, localmente muito nublado, principalmente na faixa costeira. Ocorrência de chuviscos na faixa costeira. O vento de sudoeste a nordeste, fraco. Para as províncias de Tete, Zambézia, Manica e Sofala, prevê-se céu pouco nublado a limpo, ocorrência de neblina e nevoeiros locais, principalmente ao longo dos vales. Vento de sudoeste a nordeste, fraco. Para as províncias de Inhambane, Gaza e Maputo, prevê-se céu geralmente limpo, ocorrência de nevoeiro e neblina, principalmente ao longo dos vales. Vento de sueste a sudoeste. Temperaturas máximas previstas em graus Celsius: Beira, 30; Tete, 29; Nampula e Pemba, 28; Inhambane, Quelimane e Vilanculo, 27; Chimoio, Maputo e Xai-Xai, 26; e Lixinga, 22. Boletim meteorológico para navegação marítima até 50 milhas da costa de Moçambique. No aviso de vento forte. Situação geral às 12 horas, tempo universal, do dia 14 de julho de 2026. Circulação de sueste a nordeste fraca. Previsão válida até às 24 horas, tempo universal, de 15 de julho de 2026. Entre os paralelos 10 e 27 graus sul, prevê-se vento de sudoeste a sueste, 5 a 15 nós, equivalente a 10 e 30 km por hora, com rajadas locais até 20 nós, equivalente a 40 km por hora. Estado do mar, pouco agitado a agitado, altura das ondas até 1,5 m, possibilidade de chuva fraca ou chuviscos locais, neblina e nevoeiros matinais locais, visibilidade boa a fraca. Boletim meteorológico para navegação marítima no canal de Moçambique. No aviso de vento forte. Situação geral às 12 horas, tempo universal, do dia 14 de julho de 2026. Circulação de sueste fraca. Situação geral às 12 horas, tempo universal, do dia 15 de julho de 2026. Em todo o canal, prevê-se vento de sudoeste a sueste, 5 a 15 nós, equivalente a 10 e 30 km por hora, com rajadas locais até 20 nós, equivalente a 40 km por hora. Estado do mar, pouco agitado ou agitado, altura das ondas até 1,5 m. Possibilidade de chuva fraca ou chuviscos locais, neblinas e nevoeiros matinais locais. Visibilidade boa a fraca. Estivemos a apresentar o Boletim Meteorológico do Instituto Nacional de Meteorologia. São 19 horas e 25 minutos.
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0: São 19 horas e 30 minutos em todo o território nacional. Passamos a transmitir em cadeia nacional o Jornal da Noite.
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0: Boa noite, Presidente da República inicia hoje visita oficial de 4 dias a Portugal no quadro do reforço das relações de amizade, solidariedade e cooperação entre os dois povos e países. Conselho de Ministros aprova o decreto que cria a Empresa Nacional de Aquisição de Produtos Petrolíferos. Moçambique defende uma transição energética global, justa com oportunidades reais de desenvolvimento para os países produtores de minerais críticos. Ainda neste jornal, a Organização Mundial da Saúde alerta que a epidemia do ébola na República Democrática do Congo poderá ser 2 a 4 vezes superior às estimativas oficiais. Começa agora o Jornal da Noite. Nelson Muando está na apresentação e Elvis Magaia na sonorização. Fique conosco. É bem-vindo. O Presidente da República, Daniel Chapo, efetua a partir de hoje uma visita oficial à República Portuguesa no quadro do reforço das relações de amizade, solidariedade e cooperação entre os dois povos e países. Daniel Chapo tem agendado encontros com a liderança do Estado português e outras entidades visando o aprofundamento da cooperação bilateral. Ao longo deste jornal, o contacto com o nosso enviado a Lisboa, Simon Capoe. Para já, o Conselho de Ministros aprovou o decreto que cria a Empresa Nacional de Aquisições de Produtos Petrolíferos. Pretende-se, com a criação desta empresa, entre outros fins, garantir a coordenação, a transparência e segurança no abastecimento de combustíveis e outros produtos petrolíferos. O facto foi partilhado na tarde desta terça-feira pelo porta-voz do Governo, Inocêncio Impissa. É mais uma sessão do Conselho de Ministros.
1: Com a criação desta empresa, o Governo e o Estado moçambicano transitam para um modelo, abandonando o atual modelo em uso há 30 anos, que já carecia de aprimoramento, por exemplo, dotando o Estado de um maior controle da cadeia de importação e aprovisionamento de combustíveis, dado o seu caráter estratégico para o funcionamento da economia nacional. Este novo modelo vai melhorar a eficiência no aprovisionamento dos combustíveis e a capacidade de resposta em situações de emergência, adotando as soluções que melhor salvaguardem o interesse público e a continuidade do abastecimento. Bem assim, promover a participação das empresas licenciadas que aguardam pelo início das operações, promovendo a criação de emprego.
0: Na sessão de hoje, o Executivo aprovou igualmente o regulamento de exploração e prática de jogos de fortuna ou azar através de suportes eletrónicos ou informáticos. O regulamento estabelece o regime jurídico aplicável à exploração e práticas de jogos de fortuna ou azar online, enquanto a modalidade de jogo praticado à distância através de plataformas eletrónicas, sistemas informáticos ou outros meios digitais de acesso remoto. Ainda hoje, o Governo aprovou o Estatuto Orgânico da Inspeção-Geral do Estado. O decreto estabelece as normas que regulam as atribuições, competências, o regime de organização e funcionamento da Inspeção-Geral do Estado. Ao longo deste jornal, mais notas com relação a esta sessão do Conselho de Ministros realizada hoje. Jornal da Noite. Governo de Moçambique defende uma transição energética global, justa com oportunidades reais de desenvolvimento para os países produtores de minerais críticos. O Executivo quer igualmente que os países em desenvolvimento sejam dotados de capacidade de transformar os seus recursos para a posterior exportação. Jornalista Gerson Jamis, em Nova Iorque.
2: A posição foi assumida esta terça-feira por Moçambique, aqui em Nova Iorque, na reunião de alto nível das Nações Unidas sobre minerais críticos para a transição energética. A ministra das Finanças, que chefia a delegação moçambicana, enfatizou que a África não deve repetir os modelos históricos, que consistem na exportação dos recursos naturais e importação de produtos industriais de elevado valor acrescentado. Carla Louveira realçou que é essencial promover cadeias de valor mais inclusivas, capazes de estimular o processamento local de minerais, a produção industrial, a inovação tecnológica e a criação de empregos. Para tornar isso possível, será igualmente necessário mobilizar investimentos significativos em infraestruturas. Os países em desenvolvimento necessitam de maior acesso ao financiamento concessional, a instrumentos inovadores de mitigação de riscos e a mecanismos capazes de mobilizar capital privado para investimentos sustentáveis. Permitam-me reafirmar que Moçambique está pronto para desempenhar o papel ativo na construção de cadeias globais de abastecimento de minerais críticos que sejam resilientes, sustentáveis e responsáveis. A ministra das Finanças destacou ainda que a visão de Moçambique é utilizar os recursos naturais como catalisadores de transformação estrutural da economia para o fortalecimento das capacidades produtivas nacionais.
3: This is the guiding process of Mozambique Energy Transition Strategy approved in 2023.
2: Esta visão está claramente refletida na Estratégia de Transição Energética de Moçambique, aprovada pelo governo em 2023, que visa transformar o país num polo regional de energia verde, promovendo uma trajetória de crescimento económico de baixo carbono, baseada na utilização sustentável dos abundantes recursos energéticos e minerais do país. A transição energética está a aumentar significativamente a procura de minerais críticos, essenciais para a produção de baterias, de veículos elétricos, painéis solares, turbinas eólicas, sistemas de armazenamento de energia e outras tecnologias. O nosso país possui reservas significativas destes minerais, bem como de outros recursos estratégicos que podem desempenhar um papel importante na descarbonização da economia global. Moçambique assumiu no encontro o compromisso de trabalhar com as Nações Unidas, com os seus parceiros de desenvolvimento e o setor privado internacional, visando garantir que os minerais críticos se tornem um verdadeiro motor de crescimento econômico inclusivo, estabilidade e desenvolvimento sustentável, tanto para a África como para o mundo. Da sede das Nações Unidas, em Nova York, Estados Unidos da América, para a Rádio Moçambique, Gerson Jamisse.
0: O governo de Moçambique defende na sede das Nações Unidas uma transição energética global justa com oportunidades reais de desenvolvimento para os países produtores de minerais críticos. E o Fundo Nacional de Energia, a FUNAI, vai implantar 363 pequenas redes de distribuição de energia elétrica em todo o país. O governo espera assim acelerar o processo de eletrificação das zonas rurais. Roberto Chissano.
4: O projeto arranca este ano com a implantação de 100 unidades de distribuição de energia elétrica. Esta informação é do presidente do Conselho de Administração do FUNAI. Mete Gondola explicou que as pequenas redes de fornecimento de energia elétrica estarão sob gestão de empresas privadas com a monitoria do FUNAI.
5: Este processo está bastante avançado. Temos destas 363 mini-redes, cerca de 100 já em discussão bastante avançada e consensos construídos com a Bélgica através da Enabel. Temos cerca de 48 sites que estamos a trabalhar através da Alemanha, na província de Nampula. Há outros locais. O governo tem uma série de instrumentos legais que foi aprovando, que a partir desses instrumentos legais dão garantias de receitas, a partir das quais se vai fazer também investimento a partir de recursos próprios do governo de Moçambique.
4: Mete Gondola falava esta terça-feira na central fotovoltaica localizada no posto administrativo de Mael, distrito de Magudi. Gondola viu a central fotovoltaica, mas também ouviu dos consumidores a real situação daquela central inaugurada em maio de 2024.
5: Colocam alguns desafios, desafios de expansão, desafio relacionado com outras ligações que se deve fazer. Agora, 125 famílias que estão a pedir, nós teremos que estudar. Por vezes, a capacidade tecnológica, a capacidade instalada não nos permite fazer mais extensões.
4: O presidente do Conselho de Administração do FUNAI trabalhou na província de Maputo por 2 dias, onde visitou a fábrica de painéis solares localizada no distrito de Boane, do posto de venda de combustíveis do FUNAI em Moamba e ainda a central fotovoltaica de Mael, distrito de Magudi.
0: São 19:40. O presidente da República partiu na tarde desta terça-feira para Portugal, onde efetuou uma visita oficial de 4 dias. O reforço das relações de amizade, solidariedade e cooperação entre os povos de Moçambique e Portugal é parte da agenda do chefe de Estado. Agora sim, um contacto com Simon Cabo em Lisboa.
6: O presidente da República chega esta noite a Lisboa para uma visita oficial a Portugal. Para além de encontros com o seu homólogo António José Seguro e o primeiro-ministro português Luís Montenegro, a visita de Daniel Chapo é marcada pela participação como convidado de honra na 9ª edição do Euro-African Forum, organizado pelo Conselho da Diáspora Portuguesa. A organização, cujo patrono é o antigo primeiro-ministro de Portugal e ex-presidente da Comissão Europeia, Durão Barroso, pretende com o evento debater a cooperação África-Europa, com foco no diálogo e parcerias para o investimento, a desenvolvimento sustentável e integração económica. A 9ª edição do Euro-África Forum acontece num contexto de crises geopolíticas cada vez mais fortes à escala global, desde logo com a guerra no Médio Oriente e a prevalência da guerra na Ucrânia. É neste contexto que o analista de assuntos económicos e comentador residente da Rádio Moçambique, Derek Mulatinho, entende que na sua participação no Fórum, o presidente da República, Daniel Chapo, deve reforçar a preponderância da cooperação entre África e Europa, sem, no entanto, abandonar a lógica do multilateralismo.
7: A África deve aqui, naturalmente, adotar uma postura de multi-alinhamento pragmático. Vai, naturalmente, significar cooperar com todos aqueles que queiram contribuir para o desenvolvimento africano e desenvolvimento de Moçambique, para o nosso caso, sempre com uma base do interesse mútuo, do interesse moçambicano, sempre com base nos nossos interesses. A Europa vai continuar a ser um parceiro histórico de forma natural. A China é hoje um dos principais financiadores de infraestruturas. Os Estados Unidos vão naturalmente reforçar um investimento estratégico. E os países do Golfo aumentam a presença financeira com recursos financeiros. E o que é que a Índia faz? Expande as relações comerciais. A África não deve naturalmente olhar ao escolher um desses parceiros, deve olhar para situações concretas, investimentos concretos, interesses concretos e interesses complementares para o nosso caso. Moçambique deve estar sempre atento a esta balança.
6: Opinião do analista de assuntos económicos e comentador residente da Rádio Moçambique, Derek Mulatinho, em torno

0: experiências deste do encontro de hoje. Paulo, muito boa noite.
1: Muito boa noite. O Conselho de Ministros já aprovou o decreto relativo ao Estatuto Orgânico da Expansão Geral do Estado. Ainda na sessão desta terça-feira, o Executivo aprovou o Estatuto Orgânico da Expansão Geral de Segurança Alimentar e Económica. Os dois documentos estabelecem as normas de atuação nas atividades de prevenção, fiscalização e expansão do cumprimento da legislação reguladora do exercício das normas económicas. Estes dados foram apresentados pela porta-voz do Conselho de Ministros em conferência de imprensa que marcou o final da reunião do Governo. Inocêncio Mpisa referiu que a sessão do Conselho de Ministros já aprovou ainda uma resolução que aprova o Programa Nacional de Desenvolvimento Cooperativo.
2: O Programa Nacional de Desenvolvimento Cooperativo constitui um instrumento operacional para a implementação da Lei Geral das Cooperativas, da Política e Estratégia Industrial, da Lei de Conteúdo Local e da Lei Geral das Micro, Pequenas, Médias Empresas. Neste contexto, o programa prioriza a criação de cooperativas industriais e agroindustriais, o processamento local da produção agrícola, pesqueira, florestal e mineira, a integração das cooperativas nas cadeias de fornecimento dos grandes projetos nacionais, o fortalecimento produtivo entre cooperativas e micro, pequenas, médias empresas, a promoção de conteúdo local através da aquisição de bens e serviços produzidos pelas cooperativas nacionais e o desenvolvimento de clusters produtivos e parques industriais de base cooperativa.
1: Porta-voz do Conselho de Ministros, Inocêncio Mpisa. O Governo aprovou ainda na sessão desta terça-feira o relatório sobre os impactos ambientais e sociais resultantes da implementação das atividades económicas no processo de mineração no distrito de Moatize, na província de Tete. Nelson Mondo.
0: Da nossa redação central. Na capital do país, Maputo, o governo e o setor privado estiveram hoje sentados à mesma mesa, à busca de saídas para acelerar em conjunto o desenvolvimento do país. A Adérito Magaia, da nossa redação central, com o essencial do encontro.
3: As reformas para melhorar o ambiente de negócios estiveram em destaque na 21ª Conferência Anual do Setor Privado, CASP 2026. No painel, sobre o diálogo público-privado, governo e setor empresarial avaliaram os avanços alcançados e os desafios que continuam a limitar o crescimento da economia nacional. A conferência acontece numa fase em que o país procura acelerar investimentos, reduzir barreiras à atividade empresarial e criar melhores condições para a produção nacional. Na apresentação do balanço das deliberações da CASP anterior, o ministro da Economia, Basir Moat, disse que o principal desafio deixou de ser a criação de políticas, passando agora para a sua rápida implementação.
4: O presente desafio deixou de ser a definição de políticas, mas passou a ser a velocidade de execução e da coordenação institucional.
3: No mesmo debate, o ministro da Agricultura, Roberto Albino, destacou a necessidade de maior participação do setor privado para transformar o potencial agrícola em produção de maior escala.
5: O convite que fazemos ao setor privado é que se junte ao governo para estruturar projetos estruturantes no campo e também poder criar mecanismos de acesso de insumos para os produtores de pequena escala em regime de fomento.
3: Já o ministro da Planificação e Desenvolvimento, Salim Valá, apontou a industrialização como uma das principais vias para acelerar a transformação económica do país. Segundo explicou, o agronegócio e a indústria extrativa devem assumir um papel central neste processo.
6: A industrialização está previsto que seja feito com duas portas principais de entrada. A primeira porta de entrada é o agronegócio. A segunda porta de entrada é a indústria extrativa.
3: Do lado do setor privado, o vice-presidente da Confederação das Associações Económicas de Moçambique, CTA, Honório Manuel, defendeu a remoção de obstáculos que continuam a afetar a competitividade das empresas.
7: Nós precisamos de menos burocracia, menos custo de energia, maior acesso a divisas, queremos melhores condições logísticas, queremos maior acesso a financiamento.

0: Resultado disso, excelência, nós teremos menos custo de produção, maior competitividade, mais investimento.
1: O painel concluiu que a aproximação entre o governo e empresas continua a ser decisiva para acelerar reformas económicas, atrair novos investimentos e criar condições para um crescimento mais sustentável da economia moçambicana.
2: O Brasil quer ajudar Moçambique na formação de médicos especialistas e produção de medicamentos no âmbito da cooperação bilateral. O governo diz que a ajuda vai permitir que o país alcance as metas estabelecidas pela Organização Mundial da Saúde. Érica Munguambi, da nossa redação central.
3: O Brasil compromete-se a apoiar Moçambique na melhoria dos serviços de saúde prestados no país. É uma garantia dada hoje pelo ministro da Saúde do Brasil durante a visita que efetuou ao Hospital Central de Maputo. Alexandre Padilha disse que o apoio abrange a formação de médicos e especialistas, tratamento do cancro e reforço da capacidade de produção local de medicamentos.
4: Vou sair daqui também com o compromisso de apoiar a formação de médicos especialistas em neonatologia, que estão apoiar a formação dos neonatologistas aqui para o Hospital Central, como também a parte de neurocirurgia e a parte de ortopedia. Também durante essa visita, firmamos o compromisso com o Ministério da Saúde de Moçambique de apoiar na parte do tratamento do cancro, né, os centros de oncologia, como também apoiar a vinda de empresas que produzam medicamentos, vacinas, para a gente aumentar a capacidade de produção aqui em Moçambique, medicamentos e vacinas.
3: E o ministro da Saúde, o CNIS, disse que a cooperação com o Brasil vai contribuir para a concretização de vários projetos do setor de saúde e ajudar a salvar vidas no país.
5: Nós temos uma meta a alcançar em relação à autoridade global publicamente, que é o nível 3 de maturação da Organização Mundial da Saúde, e obviamente o Brasil irá ajudar para alcançarmos esta meta. E outro aspecto importante também que lançamos nesta cooperação é a criação do primeiro centro de hemoderivados. O que é isto? O primeiro centro de tratamento correto daquilo que são os derivados de sangue. Primeiro, com uma política nacional de sangue, mas também, por outro lado, que serão também aqui um grande ganho e para salvar vidas ao nosso país.
3: A visita do ministro da Saúde do Brasil ao Hospital Central de Maputo está inserida no quadro do reforço da cooperação bilateral entre Moçambique e o Brasil no setor da saúde. No âmbito da visita que efetuou a Moçambique, Alexandre Padilha participou ontem no lançamento oficial da primeira escola de saúde pública e foi recebido em audiência pelo presidente da República, Daniel Chapo.
2: Está a acompanhar o Jornal da Noite, daqui a pouco notícias do estrangeiro. Para já, demora na tramitação e julgamento de recursos submetidos aos tribunais superiores. Preocupa as reclusas do estabelecimento penitenciário provincial de Sofala. Num diálogo mantido hoje com o Procurador-Geral da República, Américo Letala, as reclusas da Cadeia de Máxima Segurança da Beira disseram que a situação dificulta o acesso à justiça. Benícia Faiano.
6: As reclusas denunciam também arbitrariedades na aplicação de penas, pois, segundo dizem, são desproporcionais a determinados tipos legais de crime.
7: Tem uns processos que estão há mais de 5, 6 anos, então não temos tido resultado e não sabemos como é que estão os nossos processos.
8: As penas são muito, muitíssimo grandes, independentemente do crime. Então estamos a pedir a quem de direito para nos ajudar nesse sentido. E um erro não é uma vida de erros. Nós erramos sim, estamos aqui porque fizemos alguma coisa de errado.
9: E também recurso, trabalhar a parte dos nossos processos, também tribunal, multas que eles dão, é muito elevado.
6: O Procurador-Geral da República, Américo Letella, explicou que há uma avaliação contínua dos critérios de acusação para salvaguardar os direitos humanos fundamentais dos internos.
10: Tomamos nota, vamos trabalhar com a Subprocuradoria-Geral daqui da Beira, vamos trabalhar com o Tribunal Superior de Recurso. O que eu pedi para ele era que fizesse o levantamento de todos os processos que se encontram nessa situação, de modo a que nós sentemos com os outros colegas, juízes, procuradores, para tentarmos fazer a triagem, para verificar o que é que está a acontecer e por que os processos estão a demorar. Mas também orientamos aqui os nossos colegas. Não vão esperar unicamente pela decisão em sede do recurso, porque a lei nos dá outro mecanismo de resolver esse problema.
6: O Procurador-Geral da República, Américo Letella, falando com as reclusas do Estabelecimento Penitenciário Provincial de Sofala, no prosseguimento de visita a este ponto do país. Da cidade da Beira, Benícia Faiani.
2: 50 mil famílias vítimas das cheias e inundações na província de Gaza estão a receber assistência através do Instituto Nacional de Ação Social, INAS. A ação enquadra-se no Programa de Apoio Social Direto Pós-Emergência. John Chigata.
11: O apoio pós-emergência, causado pelas cheias e inundações deste ano, abrange famílias vulneráveis que sofreram o impacto das enxurradas, visando minorar a sua situação de vulnerabilidade. O delegado Inas em Gaza disse que as famílias recebem mensalmente 2.500 meticais, sendo que, neste momento, foram contemplados os distritos de Xaxai e Xongwene. Chico Almanjani explica que, para os outros distritos da província, decorre neste momento o processo de ativação de contas dos beneficiários para posterior transferência, cujo impacto se mostra visível.
12: Como deve perceber, com as cheias e inundações, a vulnerabilidade das famílias tendeu a aumentar. Há famílias que perderam as suas habitações, por exemplo, mas há outros distritos que as maiores perdas foram as suas culturas, porque as zonas de produção é que ficaram mais afetadas. Então, esses beneficiários, muitos deles, são esses que já faziam parte da nossa lista e não recebiam subsídios regularmente.
11: Chico Almanjani, delegado do INAS, Instituto Nacional de Ação Social, em Gaza, e assistência às famílias mais vulneráveis na província, afetadas pelas enxurradas deste ano. O Programa de Assistência às Famílias no Pós Cheias, em Gaza, é financiado, dentre vários parceiros, pelo PMA, Unicef e Banco Mundial. João Chigueda, em Xaxai.
2: 19 horas e 55 minutos. Em Iambane está terminada a audição dos cidadãos no distrito da Amacinga, no âmbito do Diálogo Nacional Inclusivo, Sexo, distrito de Murrumbene. Daniel Faela.
13: A Brigada da COT, Comissão Técnica do Diálogo Nacional Inclusivo, que trabalha na província de Inhambane, avalia de positiva a forma como decorreram as sessões de audição pública no distrito de Masinga. A avaliação é feita pela coordenadora desta equipa, Sandra Odete Manjati.
14: Tivemos a participação de maior número de participantes mesmo. Tiveram oportunidade de debater em torno dos três cenários que estamos a rolar a nível nacional: reforma profunda, a reforma moderada e a reforma continuidade com ajuste. Tiveram oportunidade de escolher o cenário 2, que é a reforma moderada.
13: A sociedade civil, representada por Abel Guni, e também diz que as audições foram ao encontro das expectativas.
15: Tanto aqui na localidade sede do distrito e na localidade que acabamos agora de trabalhar, que é a localidade de Leontua.
13: Esperava ouvir o que os presentes falaram?
15: Esperava mesmo, depois de muita explicação, para poder fazer entender a população o que é que realmente se pretende nestes três cenários que estavam a ser colocados. Entendo que é a resposta que eu esperava que realmente poderia vir da nossa população aqui no distrito de Masinga.
13: Amanhã, a Brigada da COT trabalha no distrito de Murrumbene e a participação de todos é o que se exige.
14: Esperamos maior participação dos cidadãos do distrito de Murrumbene.
13: Sandra Odete Manjati, coordenadora da equipa da COT, Comissão Técnica do Diálogo Nacional, inclusive apelando à participação da população do distrito de Murrumbene amanhã nas sessões de audição a decorrerem nas localidades de Cambini e Vila Sede. Daniel Faela, a partir de Masinga, boa noite.
2: A Organização Mundial da Saúde, a OMS, alerta que a epidemia do ébola na República Democrática do Congo poderá ser 2 a 4 vezes superior às estimativas oficiais. Segundo Chikwe Kweheadzo, responsável pelo programa da OMS de gestão de situações de emergência sanitária, apesar dos progressos alcançados, a epidemia continua a ultrapassar os esforços de resposta das autoridades nacionais, dos parceiros internacionais, incluindo a OMS. De acordo com os últimos dados do governo da República Democrática do Congo, a epidemia do ébola estende-se agora para as províncias do Kivu do Norte, Kivu do Sul, Tsopo e Alto Uele. Foram igualmente registados 20 casos da doença no país vizinho Uganda, refere à mesma fonte. O Ministério Público cabo-verdiano acusou o primeiro-ministro Francisco Carvalho de 26 crimes alegadamente praticados desde 2020 até este ano, quando presidia a Câmara da Praia. Na lista dos crimes estão 5 de falsificação de documentos públicos, 5 de abuso de poder, 3 de peculato, 3 de recebimento indevido de vantagens e 3 crimes de violação de norma de execução orçamental. Há ainda 3 crimes de atentado contra o Estado de Direito e outros tipos de crime, como o da corrupção passiva, burla qualificada, violação de regras urbanísticas e defraudação de interesse patrimonial público. Instantes finais do Jornal da Noite. Vamos olhar as temperaturas máximas previstas para amanhã. A cidade da Beira poderá registar 30 graus centígrados de máxima, seguida por Tete com 29 graus. Para as cidades de Nampula e Pemba prevê-se a máxima de 28 graus. Inhambane, Vilanculo e Quilimane 27, Maputo, Xai-Xai e Ximui 26, Lixinga 22 graus centígrados de temperatura máxima. Fica por aqui esta edição de terça-feira do Jornal da Noite. Recebo os cumprimentos de Nelson Moando na apresentação e Elvis Magaia na sonorização. Boa noite.

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1: Caro ouvinte, saudações. Prosseguem no país as audições públicas no âmbito do Diálogo Nacional Inclusivo. Três cenários resultantes da sistematização das opiniões partilhadas na primeira fase, a fase de auscultação pública, estão em reflexão nesta etapa, designadamente a reforma profunda, reforma moderada e continuidade com ajuste. Nesta fase de audição, os moçambicanos pronunciam-se em torno destes três modelos, sendo que cada um, independentemente da sua filiação política, religiosa, sexo ou nível académico, opina sobre o melhor para a construção de um país próspero e livre de conflitos. Já está no ar o compacto sobre o Diálogo Nacional Inclusivo, espaço hoje compilado por Daniel Faiela. Bernardo Salomão está na sonorização. Votos de ótima escuta.

0: Equipas da Comissão Técnica do Diálogo Nacional Inclusivo continuam a palmilhar os 154 distritos do país, a reunir os moçambicanos para a recolha de ideias construtivas para assegurar a construção de um país livre de conflitos, com uma governação transparente e com todos focados na preservação da paz e consolidação da unidade nacional. Nesta fase de audição, são três cenários para a reflexão de todos, sendo o primeiro de reforma profunda, como dissemos, o segundo moderada e o terceiro de continuidade. Em Manica, em quase todos os distritos abrangidos, os intervenientes simpatizam-se com a reforma moderada. Moisés Sayela.
1: A equipa técnica do Diálogo Nacional Inclusivo, destacada para a província de Manica, vai trabalhar esta semana nos distritos de Manica, Vanduze e Barwe, na fase de audição pública. Depois de ter estado em Machás, Mussurize, Sussundenga, Makati e Gondola, a equipe acompanhou atentamente os cenários de propostas de reformas apresentadas em cada sessão de audição. Em Manica, onde os trabalhos arrancaram esta segunda-feira e prosseguem esta terça-feira, o cenário de reformas moderadas continua a ser o mais preferido pela população. Sob a moderação do chefe da equipa da Comissão Técnica, que trabalha na província de Manica, Simon Macuiana, os participantes das sessões de audição apresentaram suas posições em relação a três cenários de reforma profunda, moderada e continuação com ajustes.
2: Zitar Nozi Antônio Kazikusa. Em relação ao ponto é igual, quando quando iri problema, iri nhaia, ingodicana que te resolver que padoco no padoco. 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
3: Então, o número 2 ou o número 3?
2: Número 2.
3: Número 2, obrigado. Outra intervenção?
4: Sem levar muito tempo. O número 2, obrigado.
3: Obrigado. Lá no fundo?
5: Bomba Paulo João é meu nome. Havendo possibilidade de fazer com que exista uma reforma profunda nesta área que mexe com a nossa defesa, nada mal seria. Essa é a razão que, para este ponto, alinho com o número 1, a reforma profunda.
3: Mamá, vai dar agora aqui, tá? Número 2, obrigado, mamá.
6: E nenhum onda Mugira número 2.
3: Obrigado. Há contribuição no sentido da reforma moderada, depois também há contribuição no sentido da reforma profunda. Ok, vamos passar para o ponto seguinte. O ponto seguinte é sobre a administração pública, localidade, o distrito, província, até a nação. Também vamos falar da área da educação, da saúde, da agricultura, dos transportes, etc, etc. Mas, em resumo, vamos referir algumas questões que foram verificadas ou que foram contribuídas no decurso das executações que terminaram já em maio. Ao nível da administração pública, se verificou que havia necessidade de melhorarmos o funcionamento da nossa administração pública para conferir confiança das instituições públicas com o cidadão, aprimorar a nossa educação para ter padrões aceitos a nível regional e internacional. A nível da saúde, também foi sublinhado a necessidade de melhorarmos o nosso serviço de saúde para benefício de nós próprios. Perante esses aspectos todos, estamos a pedir a vossa contribuição. Se desejam uma reforma profunda, reforma moderada ou continuidade com ajustes. Quem quer começar?
7: O número 2?
3: Sim. Obrigado. Outra intervenção? Por favor, pai.
8: Estou na reforma remoderada, número 2.
3: Outra contribuição?
9: Obrigada. Eu estou no número 2.
3: Pai, aqui, por favor. Número 2. Outra contribuição?
10: Obrigado, número 2.
3: Mamá, quer falar, por favor. Dê lá a oportunidade de mãe para falar.
11: Obrigado, é o número 2.
3: O número 2, obrigado. Então, esse ponto podemos ultrapassar, já que a maioria de nós daqui defende o número 2.
1: Retrato de uma das sessões de audição pública realizada esta segunda-feira no distrito de Manica. A fase de audição pública prossegue esta semana nos distritos de Vanduze e Barwe. Na próxima semana, a Comissão Técnica do Diálogo Nacional Inclusivo vai concluir o processo de audição nos distritos de Macossa, Tambara e na cidade de Chimoio. A partir desta cidade, Mujisoelo.
0: Em Nhambane já foram abrangidos 6 dos 14 distritos desta província. Govoro, Inhassoro, Vilanculo, Mabote, Funhaluro e Massinga são as três áreas geográficas que já acolheram as sessões de audição pública no âmbito do Diálogo Nacional Inclusivo. Nestes distritos, os presentes também consideram a reforma moderada como ideal para o progresso do país, observando, no entanto, a necessidade de melhorar alguns aspectos, caso de atendimento nas unidades sanitárias, disponibilidade de medicamentos nos hospitais, a qualidade de ensino, combate à corrupção, cumprimento das promessas no que diz respeito à satisfação das necessidades básicas da população, flexibilidade na divulgação dos resultados eleitorais, redução da burocracia nas instituições públicas, gestão transparente de recursos minerais e florestais, comprometimento na efetivação de projetos de responsabilidade social, entre outros. A coordenadora da equipa da COT, Comissão Técnica do Diálogo Nacional Inclusivo, que trabalha na província de Inhambane, Sandra Odete Manjat, diz que a audição pública está a decorrer num ambiente de festa e destaca a qualidade das contribuições dos cidadãos de vários estratos da sociedade que participam nas sessões de audição pública.
7: Trabalhamos com cidadãos moçambicanos, mostraram a vontade de contribuir para este diálogo nacional inclusivo e estão unânime a escolher a reforma moderada. Em todos os distritos onde passamos, os cidadãos moçambicanos optam em escolher esta reforma e algumas considerações que colocam lá como forma de melhorar o sistema atual de governação. Esta audição pública está a fluir, os moçambicanos estão interessados em ouvir as suas vozes a serem refletidas de boas maneiras e alcançar a paz e coesão nacional, que de fato é o que todos nós almejamos.
0: São três cenários. Em Inhambane, ao que tudo indica, simpatiza-se com o cenário 2, que é reforma moderada. O que diz essa reforma moderada, efetivamente?
7: Realmente, em todos os distritos onde passamos, simpatizam-se com a reforma moderada. Essa reforma moderada propõe-se a implementação das melhorias das leis e da forma de governação em algumas áreas específicas, para dizer que nem todas as leis, segundo o discurso ou o debate por onde passamos, nem todas as leis não estão conforme, mas sim precisamos de melhorar uma e outra situação em cada área.
0: O que significa que escolhem o cenário 2, mas, digamos, anotam alguns aspectos que devem ser melhorados.
7: Realmente escolhem a reforma moderada e sustentam, colocam algumas sugestões, no caso, por exemplo, na educação, onde pede que haja uma reflexão em termos de qualidade de ensino, formação dos professores, assim como o currículo atual. Desemprego também pede essa reforma, que se contorne uma e outra situação que estraga a nação.
0: No Niassa, 11 dos 16 distritos da província já foram contemplados pelos encontros de audição pública. O detalhe pelo jornalista Mércio João.
12: A Comissão Técnica para a Materialização do Diálogo Nacional Inclusivo, que trabalha no Niassa, classifica de positiva a participação dos cidadãos nas sessões de audição pública. Os membros da COT dizem que têm vindo a registrar contribuições que vão apoiar na definição de ações claras para responder com as atuais dinâmicas que impulsionam o crescimento do país. A Comissão Técnica, coordenada por Fátima Issuf, diz ser essencial que os cidadãos mantenham o espírito da tranquilidade, pois as suas ideias são fundamentais para a construção de uma Constituição da República que se reflita efetivamente na vida socioeconómica da população.
13: Nós temos 10 temas e começamos pelos assuntos constitucionais. Então, mexe muito com a sensibilidade das pessoas, porque são questões muito profundas sobre os poderes do chefe de Estado, sobre aquilo que nos governa, nos orienta como um Estado, não é? Então, as pessoas ficam sempre eufóricas, mas depois as pessoas ficaram calmas, compreenderam o que é que nos traz aqui, quais são os objetivos do Diálogo Nacional Inclusivo. As pessoas estão optando pelo cenário 2, que são reformas moderadas.
12: A sociedade civil defende a inserção de cenários moderados na Constituição por serem menos onerosos e que permitem visualizar o crescimento paulatino da sociedade em função dos recursos financeiros que o país tem vindo a arrecadar.
14: Fui ao cenário 2. Ele reconhece que existem algumas falhas na implementação nos nossos anos e que vamos melhorar paulatinamente, uma vez que fazermos um restate acarretaria custos econômicos, custos esses que não temos.
15: adoção de políticas e medidas que visam a melhorar e modernizar a administração pública e também fortalecer as instituições, promover a transparência e impulsionar ao desenvolvimento econômico e social.
12: Decisão de cidadãos de Niassa, auditados no âmbito do curso da terceira fase do Diálogo Nacional Inclusivo que decorre no país. Mércio João, a partir de Ingaúma.
0: Do Niassa até ao encontro da jornalista Ana Avenila para a descrição do essencial da fase de audição pública nesta província.
16: A Comissão Técnica do Diálogo Nacional Inclusivo realizou esta segunda-feira uma sessão de auscultação pública no distrito de Zumbo, província de Data, com o objetivo de recolher contribuições da população sobre as reformas políticas, administrativas e institucionais em curso no país. Durante o encontro realizado na sede distrital, os participantes defenderam a introdução de reformas na legislação eleitoral, de modo a tornar os processos eleitorais mais equilibrados, transparentes, credíveis e justos, reforçando a confiança dos cidadãos nas instituições democráticas.
17: Fernando Foucault, que na revisão constitucional, assuntos eleitorais, assim como fiscais. E eu vou justificar em relação a assuntos eleitorais. Atualmente, o processo envolve os interessados nessa matéria, que são os partidos políticos. A partir do processo de recenseamento, estão lá os fiscais dos partidos políticos. E se nós retirarmos aqueles que são mais interessados nesse processo, podemos criar mais barulho. E eu sou da opinião que estejam lá os partidos políticos, incluindo a sociedade civil, porque só assim iremos dar credibilidade no nosso processo.
16: Os intervenientes propuseram igualmente a adoção de um novo modelo de governação descentralizada, capaz de conferir maior eficiência à administração pública, aproximar o Estado dos cidadãos e acelerar o desenvolvimento socioeconómico das comunidades.
18: Nesta reforma profunda, continuaria a desafiar que a construção de vias de acesso, especialmente em distritos distantes, o caso de Zumbo, por exemplo, Zumbo é um distrito distante da cidade, ou está distante da cidade. As vias de acesso não proporcionam muito a aceleração do desenvolvimento econômico desse distrito. Comprometendo a aceleração do desenvolvimento econômico, automaticamente também retarda o desenvolvimento econômico do próprio Moçambique e da população moçambicana. É por isso que nós defendemos uma reforma profunda em que coloca-se a população, o centro, como riqueza, e que permita que essa população produza mais do que aquilo que consome.
16: Entre as recomendações apresentadas, destacou-se ainda a necessidade de reforçar a independência dos órgãos da administração da justiça, garantindo maior imparcialidade na aplicação da lei e no funcionamento das instituições judiciais.
18: Meu nome é Almirante Francisco Escrivão. Nós sabemos muito bem que num país como Moçambique, numa democracia que está numa fase de consolidação, é preciso que possamos conferir maior confiança às nossas instituições públicas. E sendo o presidente que vai gerir todos os magistrados, a partir do Procurador-Geral, Tribunal Supremo, eu penso que isso pode atrair alguma desconfiança. Daí eu penso que essa limitação parcial vai permitir que essas instituições tenham maior credibilidade.
16: Após concluir os trabalhos em Zumbo, a Comissão Técnica do Diálogo Nacional Inclusivo prossegue a ronda de auscultações públicas no distrito de Marávia. E no distrito de Cabrobaça, o que é que se pode dizer em torno das audições públicas no âmbito do Diálogo Nacional Inclusivo? Ignácio Camãe.
19: No distrito de Cabrobaça, em Teto, o Partido Frelimo manifesta-se otimista quanto aos resultados da nova ronda de audições públicas do Diálogo Nacional Inclusivo, processo que permitirá recolher contribuições para reforçar a paz no país. Esta nova fase de consultas públicas representa uma oportunidade para que diferentes segmentos da sociedade apresentem ideias e propostas sobre os caminhos a seguir para consolidar a estabilidade política e social de Moçambique. Na visão do dirigente, o caráter inclusivo do diálogo garante espaço para a participação de cidadãos que muitas vezes não possuem visibilidade ou protagonismo na sociedade, mas que detêm experiências e pontos de vista capazes de enriquecer o processo de construção da paz. Azevedo Bene sublinhou que o envolvimento de todos os moçambicanos nas audições públicas fortalece o espírito de cidadania e de pertença, permitindo que cada cidadão se sinta parte das decisões que moldam o futuro do país.
20: As 9 localidades do nosso distrito de Cabrabaça estão a participar, porque para além das reuniões, dos encontros que a própria comissão encarregue para o efeito tem feito no nosso distrito, nós também estamos na base. Então, a partir das nossas reuniões, quer na parte política, que é o nosso caso, quer na parte do governo, em todas as reuniões nós tratamos deste assunto, diálogo nacional inclusivo, onde cada um que participa nas nossas reuniões apresenta aquilo que é a sua visão, apresenta aquilo que é a sua ideia, o seu pensamento, e nós estamos a fazer chegar, porque para além das reuniões que as comissões fazem nas províncias, também tem plataformas que aproveitamos qualquer outra informação que possa aparecer depois da retirada da comissão, nós encaminhamos à comissão para poder juntar aquelas outras ideias que foram apresentadas nas reuniões e estamos ativamente a participar.
19: Para Azevedo Bene, a paz constitui um pilar indispensável para o desenvolvimento nacional e para a concretização da independência económica, objetivo que exige a participação ativa de todos os setores da sociedade na definição de soluções para os desafios que o país enfrenta.
16: Extrato das audições públicas realizadas pela Comissão Técnica do Diálogo Nacional Inclusivo nos distritos de Zumbo e Cabrabaça. Desta data, Ana Avenila.
0: Pulsar do Diálogo Nacional Inclusivo, fase de audições públicas, viaja agora à província de Maputo, onde a fase de audição pública está a ser caracterizada por sugestões de reforma de continuidade. O detalhe por Domingos Macalani.
21: Efetivamente, Daniel Faiela e ouvinte, e saudações às referidas reformas segundo os residentes dos distritos já percorridos pela Comissão Técnica para o Diálogo Nacional Inclusivo nesta fase da audição pública devem assegurar uma transformação gradual nos sistemas eleitoral, fiscal, gestão de recursos naturais, entre outros. Para os intervenientes do distrito de Inamancha, o cenário de reformas de continuidade com ajustes vai salvaguardar a harmonia social e o funcionamento já estabelecido do aparelho do Estado.
22: Eu acho que ainda não estamos em condições de introduzirmos eleições distritais. Estamos bem, sim.
23: Esperamos que este diálogo, na verdade, traga resultados positivos. Temos um ambiente de concórdia, um ambiente de irmanidade. Pode-se diminuir um pouco o tempo para a divulgação dos resultados.
24: Diz-se aqui que há o problema de o presidente ser presidente de um partido e presidente da República ao mesmo tempo. Não vejo qualquer problema neste aspecto, porque esse tal presidente terá sido, com certeza, eleito pelo seu partido para o representar.
21: Enquanto isso, os intervenientes do município da Matola destacam que este tipo de reformas vai permitir que seja capitalizada a experiência do país.
25: É muito importante a experiência daqueles que já estão lá, convivem naquela casa, conhecem o trabalho que lá se faz.
26: O nosso país ainda não está preparado para esta implementação do sistema de votação eletrônica.
27: Gostava que a Constituição da República destacasse não apenas os direitos dos cidadãos, mas também destacássemos os deveres.
21: Em Marraquém, os líderes comunitários defendem que as reformas de continuidade com ajustes vão reforçar os níveis de paz e unidade nacional entre os moçambicanos.
28: Denis José Maung, estamos a gostar do que está a suceder, porque é uma realidade daquilo que está-se a dizer. Cada pessoa dizer aquela maneira dele para a nossa governação estar bem. Só que aqui nós estamos a discutir em questões políticas. Nós queremos que o país andasse, não divergências políticas.
29: Raimundo Vaz Cunhaca, em primeiro lugar, é agradecer a iniciativa do nosso presidente, dizendo que a iniciativa é boa. Aqui em Moçambique, há necessidade de facto haver essas conversações que estamos tendo neste momento a decorrer a cerimônia. Iríamos agradecer, não olharmos partes políticas, okay? Porque isso aí que nos traz barulho.
21: Já para os residentes de Magude, é importante que durante as reformas seja considerada a possibilidade de assegurar a redução do período de espera para o anúncio dos resultados eleitorais após o processo de votação.
30: Alda Hermenegil Dunhata, acabamos tendo muitos problemas nas eleições passadas, por exemplo, porque fica-se muito tempo para o anúncio de resultados.
31: Responde em nome de Moçaro Gerson.
1: Nós temos um país com 158 distritos, temos localidades, precisamos de representatividade desses todos locais. E por que é que temos que diminuir o número dos deputados na Casa Magna?
2: Aqui é Magude, temos Jaraé que sai todos os dias. Não me deixem mentir, muitos sabem disso. Se apertarmos aqueles que tiram a ré aqui em Magude para o benefício do distrito, podemos ter uma sala de aulas aqui em Duque. Podemos ter até um quarto para o professor.
21: O coordenador da Comissão Técnica para o Diálogo Nacional Inclusivo na província de Maputo, João Sonso, esclareceu durante os encontros na audição pública que as sugestões apresentadas vão contribuir para o alcance decisivo da coesão social no país.
3: Nós vemos ali alguns debates a dizer que a Comissão Técnica decidiu isso, a Comissão Técnica decidiu aquilo. Estamos a pedir, quando saírem daqui, levar a mensagem. Não está nada decidido. O que estamos a fazer, estamos a trazer aquilo que foi dito na primeira fase.
21: Para esta quarta-feira, a Comissão Técnica para o Diálogo Nacional Inclusivo na província de Maputo trabalha no Distrito da Manhissa, onde vai apresentar as propostas elaboradas pela entidade em resultado das auscultações públicas. Daniel Fayal.
0: Em sua fala, o retrato da fase de audição pública nesta província pelo jornalista José Manuel.
4: Habitantes da localidade de Pumba, no distrito da Gorongosa, em sua fala, pedem leis que possam acabar com o conflito entre os homens e a fauna bravia. A manifestação foi expressa esta segunda-feira no quadro do Diálogo Nacional Inclusivo em curso no país. Afirmam a sua disponibilidade para colaborar com o governo na busca de soluções para pôr fim ao desentendimento com o Parque Nacional da Gorongosa.
5: Sou Ricardo Manuel.
6: Devemos sair da amarança dos políticos e que os funcionários sirvam a pátria, sirvam interesses do povo moçambicano. Respeitemos a ideia de um e outro. A questão do parque aqui é uma questão de sensibilização à população. Devemos respeitar, sim, as questões ambientais. Mas a população nossa não tem a compreensão deste sentido. Requer a educação. Temos que investir na educação. Então, é o cenário número 3 é radical. Não é tudo o que está-se a viver agora é mau. Há coisas boas, mas o cenário número 3 resolve os problemas de confusão todos os períodos. Eu voto neste.
7: Elvira Luiz Salimo. Eu voto na segunda proposta, que é a reforma moderada e gradual do atual sistema de governação. Estou de acordo que os órgãos eleitorais sejam constituídos com a sociedade civil, para que não haja discussão no momento de voto.
4: O coordenador da equipa técnica do Diálogo Nacional Inclusivo, destacado para sua fala, Ernesto Coça, referiu ter registrado as questões levantadas e promete dar o seu seguimento.
8: Sobre os assuntos de justiça, onde inclui tribunais, procuradorias, assuntos econômicos para os nossos empresários, pequenos empreendedores, comerciantes, sobre os nossos recursos naturais, sobre o sistema de governação descentralizada, sobre a reconciliação e unidade nacional, e falamos de várias outras coisas que constituem a base do nosso dia a dia, cada um no seu local de residência e nas suas atividades. Então, escolheram a reforma moderada de que as coisas devem ser mudadas ou reformadas pouco a pouco.
4: Coordenador da equipa técnica da Brigada Central de Diálogo Nacional Inclusivo, que trabalha na província de Sofala, Ernesto Coça, e as questões levantadas pela população no distrito da Gorongosa, onde reporta José Manuel.
0: Na capital do país, Maputo, concretamente no distrito municipal Caxamanculo, o essencial das sessões de audição pública é pelo jornalista Paulino Nhonse.
9: Cidadãos no distrito municipal Xamanculo, na cidade de Maputo, defendem a redução dos poderes do Presidente da República, a eliminação da figura do Secretário de Estado na província, bem como a reestruturação dos órgãos eleitorais como forma de fortalecer a democracia e garantir a eficiência governativa no país. São pronunciamentos expressos na segunda sessão de audição pública para a materialização do Diálogo Nacional Inclusivo na capital do país. Sakina Gulamo e Elvis Magaia sugerem que as reformas no Estado sejam moderadas, visando equilibrar as conquistas que o país alcançou às necessidades atuais.
5: Estou de acordo também na redução dos deputados da Assembleia da República. E eu acho que cada conjunto de um deputado que está na Assembleia da República cabe a mais de 10, 20 ou 50 moçambicanos da despesa que essa pessoa possui dentro da Assembleia da República.
10: Eu acho que não há necessidade de se criminalizar quem autoproclama ser um problema pessoal dele, mas devemos criminalizar de forma veemente a incitação à violência, desobediência coletiva, como forma de fazer vincar a ideia de vitória por parte de algum candidato.
9: E o presidente da Comissão Técnica para o Diálogo Nacional Inclusivo, Edson Makwakwa, diz que a população continua a mostrar interesse no processo.
11: E os cidadãos tiveram a oportunidade de se expressar de forma livre, apresentando as suas próprias visões, e é justamente isso que nós queríamos, é que os cidadãos se apropriassem deste processo não como objeto para ouvirem propostas trabalhadas, concluídas, não, mas serem eles próprios que nos apresentam as propostas. E nós saímos daqui bastante enriquecidos.
9: As audições públicas para a materialização do Diálogo Nacional Inclusivo deverão realizar-se em todos os distritos municipais da cidade de Maputo.

0: termina o compacto sobre o diálogo nacional inclusivo. Retratamos a fase de audição pública nas províncias de Manica, Inhambane e Niassa, Sofala, Tete, Maputo e Cidade de Maputo. Despedem-se Daniel Faela, na edição e apresentação, e Bernardo Salomão. Saudações, até uma próxima oportunidade.
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0: 20h29.
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0: São 20h30, a seguir, Gira Mundo.

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1: Caro ouvinte, receba as nossas cordiais saudações. Este é o Gira Mundo, o programa da Rádio Moçambique que aborda o essencial da atualidade internacional. Tem sido assim, terça-feira, às 20 horas e 30 minutos, com reposição às quartas, às 13h30. Vamos aos destaques. O Comitê Interministerial Sul-Africano sobre Migração anunciou a deportação e o repatriamento de mais de 53 mil estrangeiros. No Malawi, as autoridades estão a intensificar a repressão sobre as instituições de ensino superior que não cumprem as normas. O preço do petróleo está a aumentar devido à situação do conflito entre os Estados Unidos e o Irão. Está na companhia de Vitor África na produção e apresentação, com a sonorização de Francisco Jatti. Começamos o giro pelo mundo na África do Sul. O governo sul-africano avança com repatriamentos em resposta à pressão dos grupos anti-imigração que, entre outras ações, têm protagonizado atos de xenofobia. Os detalhes na reportagem de Eduardo Figurão, correspondente da Rádio Moçambique, na África do Sul.
2: No último fim de semana, o Comitê Interministerial sobre Migração anunciou a deportação e o repatriamento de mais de 53 mil estrangeiros. A maioria, cerca de 80%, é de nacionalidade malawiana. E seguem os cidadãos do Zimbábue e do Moçambique, estes últimos estimados em cerca de 1.400. O processo abrangeu ainda cidadãos de fora da SADC, oriundos de países como a Nigéria, o Gana, o Quênia e o Uganda. Ao divulgar esses números, o governo sul-africano quis demonstrar firmeza no controle migratório. Foi uma resposta indireta às crescentes pressões públicas sobre a imigração ilegal, a criminalidade e a sobrecarga dos serviços públicos. Contudo, estes esforços parecem não convencer os grupos radicais. Agora, todas as quintas-feiras, estes movimentos saem à rua para protestar contra os imigrantes ilegais. A organização March and March, por exemplo, garantiu que vai continuar a mobilizar manifestações até que o último imigrante sem documentos abandone o país. O grande problema reside na atuação destes grupos. Invadem casas e empresas para exigir documentos de identidade, uma tarefa que pertence exclusivamente às autoridades. Esta violência já tem consequências trágicas. Na semana passada, pelo menos 2 moçambicanos foram mortos, 4 ficaram feridos e mais de 60 fugiram para a Embaixada de Moçambique em Pretória. É perante este cenário de impunidade que a eficácia do governo é posta em causa. O Comitê Interministerial avançou que foram detidas 350 pessoas envolvidas em 200 casos, tendo sido abertos 112 processos judiciais e 69 investigações. A comissão prometeu ainda caçar todos os autores dos atos de intimidação e violência expostos nos órgãos de comunicação social. A acontecer será certamente um passo crucial para repor a legalidade. O que fica claro é que a abordagem da imigração ilegal não pode ser feita com paus e pedras em punho, pois é um assunto que requer uma abordagem holística. Esta deve ir desde a compreensão das razões que levam estas pessoas a abandonar os seus países de origem em direção à África do Sul. Iniciativas como as que foram anunciadas pelo presidente Daniel Chapo, que visam o aproveitamento do talento adquirido por muitos durante o longo tempo de estadia na Terra do Rano, fazem parte dessa abordagem abrangente para resolver um problema estrutural que é a imigração ilegal. Em conclusão, a deportação e o repatriamento de mais de 53 mil estrangeiros constituem um sinal claro de determinação das autoridades sul-africanas. Contudo, os números também revelam que o desafio permanece estrutural. Sem uma estratégia regional integrada que combine segurança, desenvolvimento econômico e cooperação entre os Estados, a imigração irregular vai continuar a representar um dos maiores desafios para a África do Sul e para toda a África Austral.
1: No Malawi, o governo intensificou a repressão sobre as instituições de ensino superior que não cumprem as normas, tendo o cancelamento do registro da Universidade Pentecostal Life ocorrido apenas 2 semanas depois de as autoridades terem ordenado o encerramento da Universidade de Skyway, sinalizando uma postura mais rígida em relação aos padrões de qualidade no setor de ensino superior no país. O Conselho Nacional de Ensino Superior anunciou que a Universidade Pentecostal Life foi tirada da licença como instituição de ensino superior com efeitos imediatos, após não ter cumprido os padrões mínimos exigidos pela lei do Conselho Nacional de Ensino Superior. Correspondente Sérgio Sixpence.
3: O Conselho afirmou que a decisão, publicada no suplemento do Jornal Oficial do Malawi de 5 de junho de 2026, foi tomada após meses de inspeções, auditorias de qualidade, orientações de conformidade e diálogo com a direção da universidade. Apesar de ter tido oportunidades para corrigir as deficiências identificadas, a instituição não conseguiu cumprir os padrões exigidos dentro do prazo estipulado. Como resultado do cancelamento do registro, a entidade deixará de funcionar como instituição de ensino superior no Malawi e não poderá oferecer programas de ensino superior nem admitir novos estudantes, afirmou o Conselho. Anunciou ainda que as qualificações atribuídas após a data efetiva do cancelamento do registro não serão reconhecidas e aconselhou a universidade a cooperar para facilitar a transferência de estudantes elegíveis para instituições acreditadas. O Conselho deu a conhecer que os estudantes afetados que cumpram os requisitos mínimos de ingresso na universidade, incluindo 6 créditos com inglês, receberão ajuda para se transferirem para outras universidades acreditadas à sua escolha. O encerramento acontece pouco depois de o governo ter fechado a Universidade Skyway por incumprimento das normas, uma medida que gerou preocupação entre os estudantes, mas que foi defendida pelas autoridades como necessária para salvaguardar a integridade do ensino superior. Os analistas da área de educação afirmam que os sucessivos encerramentos demonstram a determinação do governo em eliminar as instituições que não cumprem os padrões acadêmicos e operacionais e em proteger os estudantes de investir em qualificações que podem, em última análise, não ser reconhecidas. Desde então, o Conselho Nacional de Ensino Superior tem instado os pais, os alunos e o público em geral a verificarem o registro e a acreditação das instituições de ensino superior antes de se matricularem, alertando que nem todas as entidades que publicitam cursos de licenciatura estão legalmente autorizadas a oferecê-los. O Conselho afirmou que continua empenhado em aplicar padrões de qualidade para garantir que o sistema de ensino superior do Malawi produza qualificações credíveis, reconhecidas e competitivas a nível internacional. É ainda atualidade neste giramundo. A ministra da Agricultura, Rosa Milizi, que reacendeu o debate para a regulamentação das seitas religiosas do país pelo Estado. Num discurso no Parlamento, durante a sua contribuição para a Declaração Ministerial sobre a Saúde Mental, Milizi criticou as igrejas, alegando que estas estavam a causar depressão entre os fiéis devido às suas práticas questionáveis. Destacou igrejas conhecidas por alegarem realizar milagres, apontando para relatos generalizados de manipulação de fiéis, irregularidades financeiras e a propagação de práticas nocivas em algumas destas congregações. A ministra afirmou que tais práticas representam uma ameaça para a saúde mental das pessoas. Milizi pediu igualmente que algumas igrejas que alegam realizar milagres sejam investigadas, pois há uma crescente preocupação pública de que algumas destas igrejas estejam a funcionar mais como seitas, comunidades religiosas estruturadas para benefício exclusivo do seu líder, colocando esta figura numa posição dominante de poder que pode ser facilmente abusada. Sérgio Sixpence, em Blantyre.
1: Vamos agora até Tanzânia. O governo apresentou à Sociedade de Neuro-Oncologia da África Subsaariana 5 prioridades fundamentais voltadas ao fortalecimento dos serviços de neuro-oncologia no país, como parte dos esforços para expandir a assistência médica especializada e enfrentar a crescente incidência de doenças cerebrais e da medula espinhal. Jornalista Monteiro Bonifácio.
4: O vice-presidente da Tanzânia, Emmanuel Nchimbi, afirmou que as prioridades incluem investir na capacitação médica especializada, melhorar a infraestrutura de saúde, promover soluções de saúde digital, fortalecer a pesquisa e ampliar as parcerias entre os setores público e privado. Na abertura da Conferência Internacional Anual da Sociedade de Neuro-Oncologia da África Subsaariana, que decorre em Dar es Salaam desde esta segunda-feira, o vice-presidente declarou que a Tanzânia está comprometida com o desenvolvimento de um sistema de saúde mais robusto, capaz de oferecer tratamento avançado a pacientes com cânceres cerebrais e da medula espinhal. Emmanuel Nchembe afirmou que o governo aumentará os investimentos em recursos humanos, com capacitações a especialistas nas áreas de neurologia, neurocirurgia, radiologia, oncologia e outras especialidades médicas necessárias para a prestação de serviços eficazes de neurooncologia. A formação de uma força de trabalho qualificada continua sendo fundamental para garantir que os pacientes recebam atendimento especializado de qualidade dentro do país, disse Emmanuel Nchembe, para acrescentar que o governo continuará a melhorar as infraestruturas de saúde, equipando hospitais de referência com tecnologia moderna para cirurgias cerebrais, diagnósticos e serviços de terapia intensiva, visando melhorar os resultados clínicos dos pacientes. O vice-presidente da Tanzânia afirmou que os esforços também serão direcionados ao desenvolvimento de mecanismos inovadores de financiamento da saúde e ao aumento do uso de recursos internos para ampliar o acesso dos tanzanianos a serviços médicos especializados. Quanto à tecnologia, o vice-presidente declarou que o governo promoverá sistemas de saúde digital, incluindo registros de câncer e prontuários eletrônicos, para fortalecer o uso de dados em pesquisas, inovação e na prestação de serviços de saúde de qualidade. Acrescentou que os profissionais de saúde continuarão a receber oportunidades de capacitação e intercâmbio de conhecimentos por meio de conferências científicas e outras plataformas voltadas ao aprimoramento da especialização médica. Nchembe enfatizou que uma colaboração mais estreita entre os setores público e privado será essencial para melhorar a eficiência, ampliar o acesso à assistência médica especializada e acelerar o progresso rumo à cobertura universal de saúde. O vice-presidente da Tanzânia ressaltou que enfrentar os desafios da saúde especializada exige esforços conjuntos dos governos, profissionais médicos, pesquisadores e parceiros, a fim de garantir que os pacientes recebam atendimento oportuno e de qualidade. De Dar es Salaam para a Rádio Moçambique, Monteiro Bonifácio.

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Dissemos na abertura do programa que o preço do petróleo está a aumentar devido à situação do conflito entre os Estados Unidos e o Irã. Nas negociações na madrugada desta terça-feira, o preço do petróleo bruto de referência Brent subiu para 84 dólares, ameaçando aumentar os custos já em todo o mundo. O Comando Central Militar norte-americano anunciou que retomaria esta terça-feira o bloqueio dos portos iranianos, seguindo a orientação do presidente Donald Trump. Em comunicado, o Comando Militar responsável pelo Médio Oriente, pela Ásia Central e pela Ásia Meridional, refere que as forças vão fazer cumprir o bloqueio contra as embarcações que transitam

0: temos uma espécie de pré-acordo para o acordo final que ia ser discutido em 60 dias, não é? É o que dizia primeiramente o memorando de entendimento e também que as duas partes iam criar uma espécie de atos para criação de confiança para os dois lados. Do lado iraniano, abrir o estreito, aceitar a livre navegação dos navios, do lado americano, libertar os portos iranianos e também dar acesso aos iranianos aos ativos congelados, essas coisas, e os outros, etc. Entretanto, vemos que neste momento o problema entre os dois lados é primeiramente para o controlo do estreito de Hormuz. O presidente Trump quer ter um controlo total com os navios a passar pelo lado do Oman, e os iranianos não querem isso porque querem continuar a ter uma influência sobre o estreito. E isso ajuda-lhes para a negociação que ia se dar dos 60 dias e também para um potencial acordo nuclear que ia acontecer. Então, neste momento, os iranianos têm esse entendimento que o estreito é a principal fonte de influência deles, uhum, e eles querem continuar a ter algum tipo de controlo. E já vimos durante esta semana toda, já estamos em três, quatro rondas de ataques, onde iniciou-se no dia 7, onde os iranianos, no dia 7 de julho, onde os iranianos atacaram um navio que estava a tentar passar pela costa do Oman em vez da rota iraniana, e isso levou a uma resposta dos americanos, uhum, a vários targets iranianos, e tivemos nessa semana estas situações de tit for tat, né, onde os iranianos restringem os navios a passar, os americanos respondem e uma série de retaliações. Este fim de semana levou-se a uma situação ainda mais grave, onde o presidente Trump também já notificou o Congresso que a guerra essencialmente voltou. Isso também mostra que o memorando de entendimento também colapsou. Também dizer aos ouvintes que o memorando de entendimento era um pré-acordo, não era nada final, e sempre teve muita ambiguidade em relação aos pontos, falando da liberdade de navegação, quem irá ter o controlo, de que maneira os iranianos iriam controlá-lo, a própria liberação dos ativos financeiros. Então, havia muita ambiguidade nesse acordo. Então, houve espaço para os dois lados também usar isso para o seu próprio objetivo.
1: Doutor Cidade, este ataque do Irão, estamos aqui a dizer que o Irão é que exige que os navios passem pela sua costa em detrimento de Oman, que é a preferência para os Estados Unidos. É uma ação legítima por parte do Irão exigir que os navios passem pela sua costa?
0: Em termos de legitimidade, neste momento, os dois lados estão a contradizer a lei internacional. Número um, começando com tudo, as minas que estão no centro do estreito, por isso que essas rotas foram indicadas, uhum, é contra a lei internacional. Um estreito internacional, de acordo com a lei internacional, a Convenção das Nações Unidas para o Direito do Mar, os países costeiros têm o dever de fazer melhorar, ter todas as condições para que as navegações passem sem problemas nenhums. É verdade que não podem cobrar valores, isso é contra a lei internacional. Entretanto, podem cobrar para valores de manutenção do estreito, para algum tipo de valores para o estreito estar em condições para passar, mas não pode cobrar portagem, é uma coisa diferente. Agora, se os países quiserem voluntariamente pagar, isso já é diferente. Isto levou o que está a acontecer ontem, onde o presidente Trump, através de um tweet, mencionou que todos os navios a passar pelo estreito irão pagar 20% de impostos aos Estados Unidos. Isto é o governo americano a contradizer-se, porque algumas semanas atrás o secretário de Estado Marco Rubio mencionou que é contra a lei internacional os iranianos cobrarem por qualquer tipo de passagem. Lembrar que os iranianos pensam mais em cobrar para essa manutenção do estreito, não é? Em vez de cobrar para uma portagem direta sobre o estreito. Então, resumindo, os dois lados estão a quebrar a lei internacional. Isso também leva isso leva depois a não haver um sentido de confiança dos dois lados.
1: Quando nós temos esta situação em que o memorando

0: colapsa entre as partes. O que é que podemos esperar nos próximos dias?
1: O importante é que ainda as duas partes têm incentivos para uma resolução final. Os iranianos estão com uma economia muito fragilizada, estão com problemas domésticos, existe também duas alas dentro do governo iraniano, uma ala mais moderada, liderada pelo o presidente da Assembleia, o Ghalibaf, e ao mesmo tempo existe uma ala mais extrema do guarda revolucionária que não confia nos Estados Unidos. Mas, no entanto, existe esse entendimento que é preciso ter um acordo ou algum tipo de status quo para não voltar à guerra total, porque é em detrimento da economia iraniana, principalmente. Do lado americano, parece que neste momento, porque nas últimas semanas, o valor do Brent, do petróleo, voltou para os $80. Está muito perto dos $60 do pré-guerra. Na minha opinião, isso demonstra que o presidente Trump já não está preocupado com o preço do petróleo, como tínhamos falado nas semanas passadas. Mas, na medida que o preço vai aumentando, isso também aumenta a preocupação do presidente Trump. E o oposto também serve. Na medida que vai diminuindo, a sua preocupação com a guerra, em voltar com a guerra, não há problema nenhum. Então, resumindo, o presidente Trump está preocupado com o preço do petróleo, mas neste momento o preço do petróleo já baixou e vamos ver qual é o equilíbrio que ele vai tentar procurar nas próximas semanas entre voltar à guerra total e manter o preço do petróleo a um nível aceitável para ele e para o eleitorado, para a preparação para as eleições de intercalares em novembro.
0: Tratando-se do Hormuz, uma das principais rotas de petróleo, estamos a dizer que há aqui um grande risco de os países que nem estão diretamente envolvidos nesta guerra voltarem a ter aquela situação de escassez de combustíveis ou a subida de preços.
1: Sem dúvida nenhuma. É uma coisa que nós, como sambicanos, temos de ter atenção nas próximas semanas e meses, porque neste momento o tráfego no estreito está quase a zero. Como devemos imaginar, as empresas seguradoras e os prémios aumentaram, estão preocupadas com as suas navegações e também não confiam na rota do Oman, porque por mais que tem a salvaguarda dos americanos, existe um grande risco que as seguradoras não querem tomar. Então, no meu ver, isso irá ter um impacto na livre navegação. Ao mesmo tempo, ontem o Presidente Trump também anunciou um bloqueio dos portos iranianos, mencionando que então todos os navios que saem de portos iranianos são bloqueados. Uma coisa que uma situação que tivemos antes do pré-acordo foi que também levou os iranianos a assinarem o memorando de entendimento, porque o seu petróleo não estava a sair do estreito. Mas para mim isto é um problema, vai ser um problema regional, porque muitos países estavam a preparar-se para voltar à situação normal pré-guerra. Estou a falar do Qatar, a tirar o gás natural, as próprias empresas do Emirados Árabes Unidos com o petróleo. Então parece que vamos já voltar a uma situação pré-memorando de entendimento, bloqueio e também a falta de confiança dos dois lados, que é uma situação que é incontornável neste momento.
0: Dr. Cidade, nós nas análises que fizemos nos programas anteriores, em algum momento o Dr. Cidade era otimista em relação ao fim desta guerra, breve trecho, caminhávamos para uma situação em que os dois países entendiam-se e chegavam a acordos, e agora temos esta situação. Continua otimista em relação ao fim desta guerra?
1: Podemos ser sempre otimistas, mas em relações internacionais existem também erros de cálculo, existem também as vontades individuais dos atores internacionais. Em política externa dizemos que a decisão é muito pessoal, principalmente na administração do presidente Trump, onde ele toma decisões na base dos objetivos da sua administração e para si. Então, imagina, do lado iraniano temos duas facções, como já disse, dos moderados, o Ghalibaf do Parlamento, mas ao mesmo tempo temos a Guarda Revolucionária mais agressiva, que não confia totalmente no Israel e nos Estados Unidos, mas tentam também procurar um meio termo. Então, é verdade que as coisas mudam em relações internacionais, as motivações mudam, as ideias mudam, essa crise de confiança vai aumentando e os dois lados vão vendo que realmente não há forma de confiar num no outro e o retorno à guerra fica mais fácil. Mas, na minha opinião, eu acho que na medida que o preço do petróleo vai aumentando, e isso vai pressionando a administração de Trump, e eu sou eleitorado por parte para entender como é que vai, desculpa, para entender como é que vai ser as eleições as eleições em novembro. Uhum. Então isso irá ter um impacto na decisão para o final da guerra ou um entendimento. Uhum. Então, mas isso também envolve o outro lado, entender que realmente isso, o outro lado, neste caso os iranianos, possam aceitar, porque já houve vários incidentes que a guerra volta. Então parece-me que o preço do petróleo irá ter um impacto na política americana.
0: Como é que a comunidade internacional defende-se deste agravamento da situação? Porque nós estamos a falar de um conflito que afeta o Estreito de Hormuz, mas um Hormuz que serve praticamente ao mundo todo. Então, como é que os países podem se defender, como é que podem se precaver desta possível subida do preço do petróleo?
1: A curto prazo é uma preocupação para a comunidade internacional, mas eu acho que esses meses já demonstrou para os países que o Estreito de Hormuz tem uma data de expiração, devem começar a diversificar as suas fontes de energia, devem procurar também ter mais fontes renováveis dentro dos seus países para tentar mitigar os efeitos desses estreitos. Não estamos a falar só do Estreito do Hormuz, Vitor. Temos o Estreito de Malaca, que é muito importante na Singapura, na Malásia. Temos aqui o Estreito do Bab al-Mandab, que é onde os Houthis no Iémen, que é muito importante também para muitos produtos que saem da Ásia para a Europa. Esses estreitos são extremamente importantes, são protegidos pela lei internacional, pela livre navegação. Nós chamamos de Innocent Passage, passagem inocente de navios, que os estados costeiros devem permitir essa passagem inocente, é o que dizem em termo de lei internacional. E isso também já demonstra que esses estreitos todos terão um impacto no futuro próximo. Mas, no caso do Estreito de Hormuz, acredito que os países vão começar a diversificar e já vemos isso também no Médio Oriente, com os países do Médio Oriente, nomeadamente a Arábia Saudita, os Emirados Árabes Unidos, a tentar diversificar os oleodutos e as formas e os seus canais de logística na região.
0: O Moçambique foi muito afetado no pico deste conflito, que ditou a escassez de combustíveis líquidos aqui no país. Acha que as medidas essas que acaba de mencionar em relação à comunidade internacional são aplicáveis a Moçambique, ou Moçambique teria, neste caso, uma espécie de recomendações específicas só para Moçambique?
1: Muito parecido. Muitos países africanos o fizeram no início da guerra. Relembrando os ouvintes que a guerra começou no dia 28 de fevereiro e o mês de março e abril foram meios complicados. Tivemos o primeiro cessar-fogo no dia 8 de abril. Então, muitos países africanos procuraram fontes de energia regionais. Tivemos o Dangote da Nigéria a fornecer petróleo para o oeste e o oeste da África. E também já temos uma boa notícia que a Dangote escolheu o Quênia para fazer uma nova refinaria. Isso no futuro demonstra que teremos um país perto de nós a refinar petróleo que possa fornecer também para a região. Então, eu acho que é igual, mas a curto e médio prazo temos que diversificar, procurar novas fontes de energia e também tentar realinhar para um novo mundo pós-Estreito de Hormuz.
0: E pronto, caro ouvinte, e termina assim a presente edição do programa Gira Mundo, na qual destacamos: o Comitê Interministerial Sul-Africano sobre Migração anunciou a deportação e o repatriamento de mais de 53 mil estrangeiros. No Malawi, as autoridades estão a intensificar a repressão sobre as instituições de ensino superior que não cumprem as normas. O preço do petróleo está a aumentar devido à situação do conflito entre os Estados Unidos e o Irão. Esteve na companhia de Vitor África na produção e apresentação, com a sonorização de Francisco Jatt.
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3: São 21 horas.

0: Caro ouvinte, acompanhe as notícias a seguir apresentadas por Jacinta Nyamitambo. Jacinta, boa noite.
1: Boa noite, Sérgio Guissamulo. Boa noite, ouvinte. O Presidente da República participa esta quarta-feira em Cascais, na nona edição do Euro-Africano Fórum, organizado pelo Conselho da Diáspora Portuguesa. Daniel Chapo vai participar neste evento como convidado de honra no quadro da visita oficial que efetua a partir desta terça-feira a Portugal. Durante a visita de 4 dias, Daniel Chapo vai manter encontros com o homólogo português António José Seguro, com o primeiro-ministro português Luís Montenegro, bem como com outras entidades, visando o aprofundamento da cooperação bilateral. Detalhes com o enviado especial da Rádio Moçambique a Portugal, jornalista Simon Cabo.
2: A organização, cujo patrono é um antigo primeiro-ministro de Portugal e ex-presidente da Comissão Europeia, Durão Barroso, pretende com o evento a debater a cooperação África-Europa, com foco no diálogo e parcerias para o investimento, a desenvolvimento sustentável e integração económica. A nona edição do Euro-África Fórum acontece num contexto de crises geopolíticas cada vez mais fortes à escala global, desde logo com a guerra no Médio Oriente e a prevalência da guerra na Ucrânia. Depois da sua intervenção, num painel que se convencionou chamar de Conversa entre Presidentes, Daniel Chapo vai cumprir outras etapas da visita oficial a este país europeu, mantendo o encontro com o seu homólogo português António José Seguro e audiências com diferentes personalidades. Simon Cabwe, Rádio Moçambique, em Lisboa.
1: Moçambique defende uma transição energética global justa com oportunidades reais de desenvolvimento para os países produtores de minerais críticos. A posição foi manifestada esta terça-feira pela ministra das Finanças, Carla Louveira, em Nova York, na reunião de alto nível das Nações Unidas sobre minerais críticos para a transição energética. Pormenores com o enviado especial da Rádio Moçambique aos Estados Unidos da América, jornalista Gerson Jamisse.
3: Carla Louveira realçou que é essencial promover cadeias de valor mais inclusivas, capazes de estimular o processamento local de minerais, a produção industrial, a inovação tecnológica e a criação de empregos. Para tornar isso possível, será igualmente necessário mobilizar investimentos significativos em infraestruturas. Os países em desenvolvimento necessitam de maior acesso ao financiamento concessional, a instrumentos inovadores de mitigação de riscos. Ministra das Finanças, Carla Louveira, falando esta terça-feira aqui em Nova York, na reunião de alto nível das Nações Unidas sobre minerais críticos para a transição energética. Da sede das Nações Unidas, em Nova York, Estados Unidos da América, para a Rádio Moçambique, Gerson Jamisse.
1: O Conselho de Ministros já aprova o decreto que cria a Empresa Nacional de Aquisições de Produtos Petrolíferos. Pretende-se, com a criação desta empresa, entre outros fins, garantir a coordenação, a transparência e segurança no abastecimento de combustíveis e outros produtos petrolíferos. A informação foi partilhada esta terça-feira pelo porta-voz do Governo, Inocêncio Impissa, em mais uma sessão do Conselho de Ministros.
4: Com a criação desta empresa, o Governo e o Estado moçambicano transitam para um modelo, abandonando o atual modelo em uso há 30 anos, que já carecia de aprimoramento, por exemplo, dotando o Estado de um maior controle da cadeia de importação e aprovisionamento de combustíveis, dado o seu caráter estratégico para o funcionamento da economia nacional. Este novo modelo vai melhorar a eficiência no aprovisionamento dos combustíveis e a capacidade de resposta em situações de emergência, adotando as soluções que melhor salvaguardem o interesse público e a continuidade do abastecimento. Bem assim, promover a participação das empresas licenciadas que aguardam pelo início das operações, promovendo a criação de emprego.
1: Nesta sessão, o Executivo aprovou o decreto que aprova o Estatuto Orgânico da Inspeção Geral do Estado. O decreto estabelece as normas que regulam as atribuições, competências, o regime de organização e funcionamento da Inspeção Geral do Trabalho. No estrangeiro, a Organização Mundial de Saúde, OMS, alerta que a epidemia do ébola na República Democrática do Congo poderá ser 2 a 4 vezes superior às estimativas oficiais. Segundo Chico Inquezo, responsável pelo programa da OMS de gestão de situações de emergência sanitária, apesar dos progressos alcançados, a epidemia continua a ultrapassar os esforços de resposta das autoridades nacionais, dos parceiros internacionais, incluindo a OMS. De acordo com os últimos dados do governo da República Democrática do Congo, a epidemia de ébola estende-se agora para as províncias de Kivu do Norte, Kivu do Sul, Tsopo e Alto Uele. Foram igualmente registrados 20 casos da doença no país vizinho, Uganda, refere a mesma fonte. O tempo. A cidade da Beira poderá registrar esta quarta-feira 30 graus centígrados de temperatura máxima, seguida por Tete, com 29 graus. Nampula e Pemba, 28. Inhambane, Vilanculi, Quilimane, 27. Maputo, Xai-Xai e Chimoio, 26. E, por último, Lixinga, com 22 graus centígrados de temperatura máxima. Apresentamos as notícias das 21 às cutas próximas, quando for 22 horas.

0: Continuaremos, como moçambicanos, a implementar reformas destinadas a melhorar o ambiente de negócios, a reduzir custos, digitalizar os serviços públicos, combater a corrupção e aumentar a eficiência das nossas instituições públicas. Prosseguiremos, igualmente, com determinação, as reformas da administração pública, da descentralização e da governação territorial, por entendermos que um desenvolvimento verdadeiramente inclusivo exige instituições próximas dos cidadãos, íntegros, dispostas a servir e a não se servir. Continuaremos a apostar no diálogo nacional inclusivo, porque não existe desenvolvimento sustentável sem paz, nem existe paz duradoura quando o desenvolvimento não chega à vida das pessoas. Por isso, caros participantes, os termos de referência desta conferência são claros ao afirmar que este encontro deve produzir resultados concretos. Esperamos que desta conferência resulte um balanço rigoroso das transformações ocorridas entre 2000 e 2025 e produza a visão para os próximos 25 anos.
1: Presidente da República, Daniel Chapo.

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1: Boa noite, Moçambique, e todos os estudantes que nos acompanham através da Antena Nacional da Rádio Moçambique. Está no ar mais uma edição do programa O Último Tempo, o espaço onde debatemos temas atuais que contribuem para o crescimento da juventude.
2: É sempre um prazer estar na tua companhia em mais uma edição deste programa que debate assuntos ligados à educação e os desafios que fazem parte do dia-a-dia dos estudantes, procurando sempre trazer orientações para a construção de um futuro melhor.
1: Hoje trazemos um tema bastante atual e pertinente para a juventude, como identificar conteúdos importantes nas redes sociais.
2: Vivemos numa época em que recebemos todos os dias informações através do Facebook, TikTok, Instagram, entre outras plataformas digitais. No entanto, nem tudo o que circula nesses espaços é verdadeiro, útil ou contribui para o crescimento pessoal e acadêmico.
1: 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Aqui acompanha as reportagens, rubricas educativas e temas preparados especialmente para ti.
2: Nesta edição, vamos refletir sobre formas eficazes de identificar conteúdos importantes nas redes sociais, perceber como analisar a veracidade das informações e reconhecer sinais que indicam fontes seguras ou pouco confiáveis.
1: Eu sou Salvador Bengala.
2: E eu sou Sofia Malipia e contamos com a assistência técnica de Jacim Milton Ernesto. Transmitimos O Último Tempo do emissor provincial da Zambézia. Vamos ouvir em gesto de saudação a Mostra Sobrinho com a música Zambézia. Zambézia é, Zambézia
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1: Amigo ouvinte, ao abrir uma rede social, somos rapidamente expostos a uma grande quantidade de publicações, notícias e diferentes tipos de mensagens. No meio dessa diversidade de conteúdos, nem sempre é fácil distinguir aquilo que é útil para a aprendizagem daquilo que apenas serve para distração ou até para espalhar informações falsas.
2: Por isso, um dos principais cuidados a ter é analisar a origem da informação. Devemos dar mais atenção a conteúdos publicados por fontes oficiais, instituições de ensino, meios de comunicação reconhecidos e especialistas nas áreas, pois estes tendem a apresentar informações mais seguras e confiáveis do que perfis desconhecidos ou sem qualquer identificação clara.
1: É importante evitar acreditar em um conteúdo só porque tem muitas visualizações, comentários ou partilha. A popularidade não garante que a informação seja verdadeira, correta ou útil para a aprendizagem.
2: O pensamento crítico ajuda-nos a fazer perguntas importantes como: quem produziu este conteúdo? Qual é o objetivo desta publicação? Existem provas ou referências que confirmem esta informação? Essas perguntas tornam utilizadores mais conscientes.
1: Outro cuidado importante é observar se a informação apresenta dados claros, explicações coerentes e referências que sustentam aquilo que está a ser dito. Isso ajuda a distinguir conteúdos sérios de conteúdos duvidosos.
2: Um dos sinais de alerta são os conteúdos que prometem resultados milagrosos, utilizam títulos exagerados ou incentivam o utilizador a partilhar imediatamente sem antes confirmar a informação. Muitas vezes, o objetivo dessas publicações é apenas conseguir mais visualizações.
1: As redes sociais também oferecem excelentes oportunidades de aprendizagem. Existem professores, bibliotecas, universidades, instituições científicas e criadores de conteúdos educativos que partilham vídeos, aulas e dicas muito úteis para estudantes de diferentes níveis de ensino.
2: Quando escolhemos seguir páginas que acrescentam conhecimento, transformamos o tempo passado nas redes sociais numa oportunidade para aprender novos conteúdos, esclarecer dúvidas e desenvolver competências importantes para a escola e para a vida.
1: Vamos dar espaço a mais uma música com Dissunzé, uma expressão em Xuabo que em português significa estudar, da autoria dos garimpeiros.
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2: Para trás a música dos garimpeiros e chegou o momento da nossa primeira rubrica do dia, Mundo das Línguas.
3: Queridos ouvintes, sejam muito bem-vindos a mais uma edição da rubrica Mundo das Línguas, um espaço onde viajamos pela riqueza das línguas e cultura do nosso país. Para isso, tenho aqui comigo o nosso convidado Nelton de Jesus. Seja muito bem-vindo.
4: Muito obrigado, Cleide. É uma grande satisfação participar nesta rubrica e falar sobre uma língua que faz parte da identidade de muitos moçambicanos.
3: Para começarmos, Nelton, podes explicar aos nossos ouvintes o que é a língua Elome?
4: Claro, o Elome é uma língua bantu, falada principalmente nas províncias da Zambésia e de Nampula, no norte de Moçambique. É a língua materna de milhares de pessoas e desempenha um papel muito importante na preservação da cultura, das tradições locais.
3: Que interessante! Muitas pessoas pensam que em Moçambique só se fala a língua portuguesa, mas o nosso país é muito rico em diversidade linguística, não é?
4: Exatamente. O português é a língua oficial, mas Moçambique possui dezenas de línguas nacionais, cada uma representa a história, os costumes e a forma de viver de diferentes comunidades.
3: E por que razão é importante preservar a língua Elome?
4: Porque uma língua não serve apenas para comunicar. Ela guarda histórias, provérbios, músicas, crenças e conhecimentos transmitidos de geração em geração. Quando uma língua deixa de ser falada, perde-se também uma parte importante da cultura.
3: Muito bem explicado. E quais são algumas características da língua Elome?
4: O Elome pertence à família das línguas Bantu, tem uma pronúncia própria, um vocabulário muito rico e utiliza diferentes formas para indicar respeito, tempo e número. Além disso, muitas palavras refletem a relação do povo com a natureza. A família é a comunidade.
3: Mas na geração em que vivemos, existem jovens que ainda falam a língua Elome?
4: Sim, existem muitos jovens que continuaram a falar a língua em casa, nas suas comunidades. No entanto, é importante incentivar o seu uso para que as novas gerações não a abandonem.
3: Em falando de um incentivo, e o que podemos fazer para valorizar essa língua ou para incentivar os jovens?
4: Podemos conversar em Elome com os familiares, ensinar as crianças a escrever histórias, promover programas de rádios, músicas e atividades culturais. Quanto mais usamos uma língua, mais ela permanece viva.
3: Muito obrigada, Nelton, por partilhar conosco estas informações tão valiosas. Tenho a certeza que os nossos ouvintes aprenderam bastante hoje.
4: Espero que todos valorizem e respeitem as línguas nacionais de Moçambique.
3: E é assim que chegamos ao fim de mais uma edição da rubrica Mundo das Línguas. Lembrem-se, cada língua é uma riqueza e preservá-la é preservar a nossa história e a nossa identidade. Eu sou Cleide Luiz e agradeço a sua companhia. Tenham uma excelente noite. Até o próximo programa.
5: Aprender novos idiomas não serve apenas para comunicar com pessoas de outros países. Também permite compreender conteúdos educativos produzidos em diferentes partes do mundo e ampliar as oportunidades de aprendizagem.
2: Conhecer outras línguas ajuda os estudantes a encontrar cursos gratuitos, livros digitais e vídeos educativos que muitas vezes não são disponíveis em português.
5: Quanto maior for o nosso acesso ao conhecimento, maior será também a nossa capacidade de selecionar conteúdos realmente importantes.
2: Outro aspecto importante é aprender a organizar aquilo que consumimos nas redes sociais. Podemos guardar publicações úteis, seguir páginas educativas e eliminar conteúdos que apenas ocupam espaço e tempo sem trazer benefícios.
5: Pequenas mudanças de hábitos podem transformar completamente a forma como utilizamos a tecnologia, tornando-a uma aliada do estudo, da criatividade e do desenvolvimento pessoal.
2: Quando entendemos o objetivo de cada conteúdo, fica mais fácil decidir se ele é útil ou não.
5: Outro aspecto importante para identificar conteúdos relevantes nas redes sociais é observar a linguagem utilizada na publicação.
2: Conteúdos sérios geralmente apresentam uma linguagem clara, objetiva e sem exageros, enquanto publicações enganosas costumam usar expressões muito dramáticas ou frases que criam medo e urgência para levar o utilizador a agir rapidamente.
5: Antes de avançarmos com a próxima rubrica, fica com esta belíssima música com o título Nikirikta, da autoria da cantora Dama Ija, natural da província de Nampula, no norte do país.

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2: De volta com a rubrica Diário do Estudante.
3: No Diário do Estudante acompanhamos situações que fazem parte da vida escolar dos jovens.
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5: Olá, caro amigo ouvinte da Rádio Moçambique. Hoje vamos conversar com uma estudante do distrito de Der para conhecer a sua rotina escolar, os desafios que enfrenta e os sonhos que carrega para o futuro. Cada estudante tem uma história diferente. Alguns enfrentam dificuldades para estudar, mas também continuam firmes na busca pelos seus conhecimentos. Hoje vamos conhecer a experiência de uma estudante aqui no Distrito de Dero. Olá, podes te apresentar e dizer em que classe estudas?
6: Olá, chamo-me Celina Carlos, estou na 12ª classe.
5: Celina, como é o teu dia-a-dia como estudante aqui em Der?
6: Bom, na verdade é muito bom. Saio de casa, vou à escola, gosto de aprender, gosto como os professores ensinam, como dão a matéria. Não consigo reter toda a matéria, mas uma e outra consigo captar um pouco.
5: Quais são as disciplinas que entendes com mais facilidade e por quê?
6: As disciplinas que entendo com mais facilidade são Biologia e Português. Acho que mais por ser letra. Biologia, porque na verdade o meu sonho é de fazer saúde, então gostaria que me focasse mais na ciência e que fosse mesmo a disciplina de biologia.
5: Há alguma disciplina que achas difícil? O que te dificulta nessa disciplina?
6: Tenho sim, a disciplina de química e física. Eu acho mais que é por causa dos cálculos. Até que a física não é tanto, apenas a disciplina de química. A física me facilita quando tenho quase todas as fórmulas.
5: Como fazes para estudar e entender melhor as matérias em casa?
6: Após as aulas, quando chego em casa, devo revisar novamente os cadernos para poder rever e reter de novo a matéria para me facilitar no entendimento e como reter também a matéria.
5: Quando os professores passam pesquisas ou trabalhos, como costumas procurar as informações?
6: Na verdade, tenho ido à biblioteca ou não. Quando os meus pais compraram meu celular, tenho pesquisado no celular para conseguir pesquisar o trabalho de casa, ou às vezes tem sido em grupo, mas tenho ajuda da biblioteca, nos livros da biblioteca ou não na internet.
5: Tens facilidade em encontrar livros, internet ou outras fontes para fazer a pesquisa?
6: Sim, tenho. E tenho quase todos os manuais no celular, por isso é que me facilita.
5: Quais são os maiores desafios que enfrentas como estudante?
6: Bom, como estudante, a rotina não tem sido tão difícil. Não estou muito distante da escola, mas também não estou perto. Mas são alguns quilômetros que tenho percorrido, uns 30 metros de cá, ou da minha casa até a escola. Não tem sido muito sacrifício assim. Tenho chegado com tempo e hora, quando acordo cedo, neste caso. Então não tem sido muita dificuldade.
5: Qual é o teu maior sonho para o futuro?
6: O meu maior sonho é... eu gostaria de ser mesmo uma médica. Gostaria que fizesse saúde e realizasse os meus sonhos para que eu pudesse ser uma médica um dia. Gostaria que eles se dedicassem mais para que cada um ter fé e esperança que a cada sonho que ele tem em sua mente ou tudo que ele espera no futuro será realizado, mas estudando, tendo fé e esperanças que irá conseguir.
5: Experiência de uma estudante do distrito de Der, mostrando que apesar dos desafios, a vontade de aprender e vencer continua viva entre os jovens. Assim termina mais uma edição da rubrica Diário do Estudante no programa Último Tempo. Obrigada pela companhia e continue ligado à Antena Nacional da Rádio Moçambique. Até a próxima edição.
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2: Lembramos Sabemos que muitos estudantes utilizam as redes sociais para pesquisar conteúdos escolares, assistir aulas e esclarecer dúvidas.
3: Além disso, o estudante deve aprender a reconhecer conteúdos patrocinados ou publicitários que muitas vezes aparecem disfarçados de informação normal.
2: Tem o objetivo de influenciar decisões de compra ou opiniões e nem sempre são claros quanto à sua intenção.
3: A prática constante de análise crítica é o que realmente ajuda a desenvolver esta competência. Quanto mais o estudante treina a sua capacidade de avaliar o que vê nas redes sociais, mais rápido consegue distinguir o que é útil, educativo e verdadeiro daquilo que não acrescenta valor.
2: Colegas de carteira, vamos acompanhar a nossa reportagem do dia, convidando para já os estudantes da turma da Antena Nacional.
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7: Boa noite, turma do conhecimento. Boa noite, Sofia. Boa noite, Salvador. Uma boa noite especial para toda a comunidade académica conectada à Rádio Moçambique. Eu sou Célio Chimizani e trago mais uma edição da reportagem do dia, hoje na Escola Secundária Josina Machel. A proposta temática de hoje é o seguinte: como identificar conteúdos importantes nas redes sociais? Como é que nós podemos identificar conteúdos que nos podem agregar valor? Esta é a pergunta que será respondida pelos estudantes desta escola. Boa noite, bem-vinda ao Último Tempo.
8: Neste momento que começa a seguir uma determinada página que nos oferece conteúdos construtivos, vai passar a receber aquele tipo de conteúdo.
7: E como estudante, de que maneira é que achas que os outros estudantes podem entrar nas redes sociais e buscar conteúdos importantes para a vida deles académica?
8: Eu acho que deviam começar por, ao pesquisar, não só encontrar as respostas feitas, mas sim ler um conteúdo bruto. Tem documentos, tem livros na internet. E se procurarmos um documento, todo aquele documento, lermos o documento e termos, vamos ter as respostas, fazer com que o nosso cérebro se desenvolva, o nosso cérebro trabalhe. É a melhor forma de usarmos como estudantes a rede social, porque esse estudo, essa leitura vai nos ajudar muito na escola. Os conteúdos que vamos ler na internet vão nos ajudar muito na escola, porque não é fácil como estudantes de escola pública encontrar conteúdo aqui e assim, mas se usamos as redes sociais de forma positiva, para encontrarmos conteúdo de qualidade, conseguimos sim ser melhores estudantes.
7: Malta Académica do Último Tempo, a nossa viagem continua e desta vez estou com mais uma estudante da Escola Secundária Josina Machel. Boa noite, qual é o teu nome?
9: Nélcia.
7: Nélcia, usas as redes sociais? Sim, sim. Quais são as redes sociais que tu usas e de que maneira estas mesmas redes sociais contribuem para o teu crescimento académico?
9: Bom, uso sim redes sociais, uso geralmente WhatsApp, Instagram, YouTube e mais algumas diversas. Bom, as redes sociais contribuem para o meu ensino de uma maneira que, dependendo da pesquisa, tem vezes que a gente pesquisa coisas bobas na rede social, então aquilo começa a aparecer sempre para nós. Mas às vezes eu pesquiso aulas de inglês, porque eu não sei falar inglês, então eu coloco aulas de inglês e ali vem, aparece vários cursos e eu começo a assistir. E também tem aquilo, matemática, como eu faço letras, matemática é uma coisa que também tem dificuldade, eu pesquiso, aparece e contribui muito, porque lá tem muitas coisas aí. Também a literatura ajuda muito, porque temos muitos livros disponíveis para nós podermos ler, gramática, vários dicionários, tudo assim.
7: Qual é a mensagem que tu deixas, ou quais são as dicas que tu deixas para aqueles estudantes que quando entram nas redes sociais têm dificuldades em identificar conteúdos importantes para o seu desenvolvimento escolar e não só?
9: A mensagem que eu gostaria de deixar é que é só pesquisar educação mesmo. Se forem colocar uma vez educação ou aula de matemática, aquilo que tem problema, vai aparecer, sempre irá aparecer, sempre.

0: conteúdos importantes no processo de ensino-aprendizagem. Professor, boa noite, bem-vindo ao Último Tempo da Rádio Moçambique. Por favor, apresente-se.
1: Sim, boa noite. Aqui é o professor Gemoso Pinheiro. Bem, em termos de conteúdos nas redes sociais, acredito que isso depende de cada estudante. Há estudantes que podem usar de forma positiva, isto é, as redes sociais lá podem ter conteúdos que podem ser úteis para os estudantes e os estudantes também, por exemplo, para a área de línguas, eles podem lá fazer os áudios, podem talvez ajudar-se à pronúncia certa, etc. Então estarão a usar positivamente.
0: E a pergunta central da nossa reportagem é como é que nós, estudantes, podemos identificar conteúdos positivos nas redes sociais? Que tipo de páginas, que tipo de pessoas nós devemos, enquanto estudantes, seguir para o nosso crescimento académico?
1: Bem, eu acredito que nós, no nosso país, por exemplo, nós temos vários autores, vários escritores e os seus livros não são explorados. Mas acredito se os meninos, por exemplo, os estudantes começarem a apreciar a literatura, não só moçambicana, também africana, ajudará a ter mais conhecimento ou a melhorar aquilo que é aproveitamento pedagógico. Por quê? Porque vai ele ter conhecimento através da literatura. Então, se os meninos apostarem na literatura, terão mais conhecimento e terão mais vantagens.
0: Malta da Zamésia, é o fim da intervenção da sede. A volta do tema, como identificar conteúdos importantes nas redes sociais. Nesta intervenção, aprendemos que as redes sociais podem sim contribuir para o desenvolvimento dos estudantes. Para o efeito, é importante que nós, estudantes, sigamos páginas educativas, conteúdos educativos e, acima de tudo, tenhamos a capacidade de analisar conteúdos positivos e conteúdos negativos para que possamos crescer academicamente e, quiçá, de forma profissional. Abraços de Stélio Shinzani, da capital do país, para Malta, da terra das bicicletas. Salvador e Sofia, continuem desse lado a elevar a dinâmica da juventude.

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1: Estamos de volta ao programa O Último Tempo. Ao longo desta edição, temos aprendido que saber identificar conteúdos importantes nas redes sociais é uma competência essencial para todos os estudantes.
2: Agora, vamos aprender mais uma lição com a rubrica O Nosso Português, uma rubrica dedicada ao uso correto da língua portuguesa.
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4: O plural de sénior é séniores ou senhores?
5: Séniores.
6: Séniores.
5: Sim.
6: Com acento.
5: Sim, com acento. Séniores.
6: Porquê?
5: Não sei como explicar, mas séniores, sim.
6: E para ti?
7: Séniores. Séniores.
6: Porquê?
7: Não sei explicar também.
6: Como?
7: Não sei explicar também, mas é isso aí mesmo. Não sei explicar.
5: Séniores sem acento.
6: E por que sem acento?
5: Porque se leva o acento, a tonalidade já muda.
6: Sim. Então fica senhores.
5: Sim.
8: Séniores com acento.
6: Séniores com acento.
8: Sim.
6: E por quê?
5: Faz sentido, sim, com acento. Está certo, sim, com acento.
6: Com acento.
5: Está certo, sim.
4: O plural de sénior é senhores. Deve colocar-se a tónica na penúltima sílaba. É uma atividade que se destina especificamente a grupos séniores.
3: Assim se fala português.
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1: Ao navegar nas redes sociais, encontramos diferentes formas de escrever. Algumas respeitam as regras da língua portuguesa e outras utilizam abreviações que nem sempre são adequadas.
2: É importante distinguir a linguagem formal utilizada em conversas da escrita correta exigida nos trabalhos acadêmicos.
1: Ler bons textos, escrever regularmente e consultar o significado das palavras ajudam a melhorar a escrita e a comunicação.
2: Uma boa comunicação permite interpretar corretamente as informações e evitar mal-entendidos.
1: Um texto bem organizado, com fontes claras e linguagem precisa, é confiável. Por isso, sempre que encontrares um conteúdo nas redes sociais, procura analisar não apenas a mensagem, mas também a forma como foi construída.
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2: Chegamos ao fim de mais uma edição do programa O Último Tempo.
3: Aprendemos que identificar conteúdos importantes nas redes sociais exige atenção, pensamento crítico e responsabilidade.
2: Eu sou Salvador Bengala.
3: E eu sou Sofia Malipia e contamos com a assistência técnica de Jacir Milton Ernesto.
2: E já sabes, de segunda a sexta-feira, das 21 às 22 horas, escuta o programa O Último Tempo. Até a próxima edição.
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Muito boa noite, estamos a transmitir o último tempo. Vamos às notícias. Em todo o território nacional são 22 horas.

0: E é o regresso de Jacinta Nhamitambo para mais um serviço noticioso. Boa noite.
1: Boa noite, Olga da Glória. Boa noite, ouvinte. O presidente da República participa esta quarta-feira em Cascais, na nona edição do Euro-Africano Forum, organizado pelo Conselho da Diáspora Portuguesa. Daniel Chapo vai participar neste evento como convidado de honra no quadro da visita oficial que efetua a partir desta terça-feira a Portugal. Durante a visita de 4 dias, Daniel Chapo vai manter encontros com o homólogo português António José Seguro, com o primeiro-ministro português Luís Montenegro, bem como com outras entidades, visando o aprofundamento da cooperação bilateral. Detalhes com o enviado especial da Rádio Moçambique a Portugal, jornalista Simon Cabue.
2: A organização, cujo patrono é um antigo primeiro-ministro de Portugal e ex-presidente da Comissão Europeia, Durão Barroso, pretende, com o evento, a debater a cooperação África-Europa, com foco no diálogo e parcerias para o investimento, a desenvolvimento sustentável e integração económica. A nona edição do Euro-África Forum acontece num contexto de crises geopolíticas cada vez mais fortes à escala global, desde logo com a guerra no Médio Oriente e a prevalência da guerra na Ucrânia. Depois da sua intervenção num painel que se convencionou chamar de Conversa entre Presidentes, Daniel Chapo vai cumprir outras etapas da visita oficial a este país europeu, mantendo o encontro com o seu homólogo português, António José Seguro, e audiências com diferentes personalidades. Simon Cabue, Rádio Moçambique, em Lisboa.
1: Moçambique defende uma transição energética global justa com oportunidades reais de desenvolvimento para os países produtores de minerais críticos. A posição foi manifestada esta terça-feira pela ministra das Finanças, Carla Oliveira, em Nova York, na reunião de alto nível das Nações Unidas sobre minerais críticos para a transição energética. Pormenores com o enviado especial da Rádio Moçambique aos Estados Unidos da América, jornalista Gerson Jamisse.
3: Carla Louveira realçou que é essencial promover cadeias de valor mais inclusivas, capazes de estimular o processamento local de minerais, a produção industrial, a inovação tecnológica e a criação de empregos. Para tornar isso possível, será igualmente necessário mobilizar investimentos significativos em infraestruturas. Os países em desenvolvimento necessitam de maior acesso ao financiamento concessional, a instrumentos inovadores de mitigação de riscos. Ministra das Finanças, Carla Oliveira, falando esta terça-feira aqui em Nova York, na reunião de alto nível das Nações Unidas sobre minerais críticos para a transição energética. Da sede das Nações Unidas, em Nova York, Estados Unidos da América, para a Rádio Moçambique, Gerson Jamisse.
1: O Conselho de Ministros já aprova o decreto que cria a Empresa Nacional de Aquisições de Produtos Petrolíferos. Pretende-se, com a criação desta empresa, entre outros fins, garantir a coordenação, a transparência e segurança no abastecimento de combustíveis e outros produtos petrolíferos. A informação foi partilhada esta terça-feira pelo porta-voz do governo, Inocêncio Impissa, em mais uma sessão do Conselho de Ministros.
4: Com a criação desta empresa, o governo e o Estado moçambicano transitam para um modelo, abandonando o atual modelo em uso há 30 anos, que já carecia de aprimoramento, por exemplo, dotando o Estado de um maior controle da cadeia de importação e aprovisionamento de combustíveis, dado o seu caráter estratégico para o funcionamento da economia nacional. Este novo modelo vai melhorar a eficiência no aprovisionamento dos combustíveis e a capacidade de resposta em situações de emergência, adotando as soluções que melhor salvaguardem o interesse público e a continuidade do abastecimento. Bem assim, promover a participação das empresas licenciadas que aguardam pelo início das operações, promovendo a criação de emprego.
1: Nesta sessão, o Executivo aprovou o decreto que aprova o Estatuto Orgânico da Inspeção Geral do Estado. O decreto estabelece as normas que regulam as atribuições, competências, o regime de organização e funcionamento da Inspeção Geral do Trabalho. No estrangeiro, a Organização Mundial de Saúde, OMS, alerta que a epidemia do Ebola na República Democrática do Congo poderá ser 2 a 4 vezes superior às estimativas oficiais. Segundo Chico Inquezo, responsável pelo programa da OMS de gestão de situações de emergência sanitária, apesar dos progressos alcançados, a epidemia continua a ultrapassar os esforços de resposta das autoridades nacionais, dos parceiros internacionais, incluindo a OMS. De acordo com os últimos dados do governo da República Democrática do Congo, a epidemia de ébola estende-se agora para as províncias de Kivu do Norte, Kivu do Sul, Tsopo e Alto Uele. Foram igualmente registrados 20 casos da doença no país vizinho, Uganda, refere a mesma fonte. O tempo. A cidade da Beira poderá registrar esta quarta-feira 30 graus centígrados de temperatura máxima, seguida por Tete, com 29 graus. Nampula e Pemba, 28. Inhambane, Vilanculo e Quelimane, 27. Maputo, Xai-Xai e Chimoio, 26. E, por último, Lixinga, com 22 graus centígrados de temperatura máxima. Foram as notícias das 22 escutas próximas, quando for 23 horas e 30 minutos, no último jornal.

0: 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É essa responsabilidade que hoje carregamos como uma geração.
1: Presidente da República, Daniel Chapo.

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8: São 22:09 Dentro de alguns instantes vai acompanhar-se o programa Entre Elas. Esperamos nós que seja a ter uma noite bastante tranquila na nossa companhia. Para quem esteja a trabalhar a esta hora, principalmente ao ar livre, há alguma necessidade de reforçar o cuidado, porque está as temperaturas a esta hora tendem a baixar e nós queremos que esteja sempre bem e com muita saúde. Agora sim, vamos convidar a Julieta Senhane para mais um Entre Elas. São 22:10 e desejamos uma ótima audição.

0: Saudações, amigo ouvinte, cá estamos nós para mais um programa. Independência financeira é o momento em que os seus investimentos geram renda suficiente para pagar todas as suas contas, quando nós não precisamos mais trabalhar para sobreviver. Trabalhamos apenas por prazer ou propósito e não por obrigação. A independência financeira não significa ser milionário. Ela significa que o nosso dinheiro trabalha para nós, gerando mais e mais, por vezes mesmo para investir. Vamos saber se este é o entendimento das minhas convidadas de hoje. A socióloga Nair Teles, bem-vinda ao programa.
1: Obrigada, um prazer. Bom dia, boa tarde, né, a todos os ouvintes.
0: Pois, a economista Estrela Charles, obrigada por ter aceito o convite.
2: Obrigada pelo convite, é um prazer. E estamos aqui.
0: Pois, a economia, a independência financeira, como é definida?
2: Independência financeira é exatamente nós conseguirmos ter algo para hoje e para o futuro. Nós não nos preocuparmos com o básico. Quando nós conseguimos ter o básico e conseguimos ter uma tranquilidade em termos de nossas contas, quando as nossas contas não estão no negativo, isso é que é independência financeira. Nós não só conseguirmos suprir as nossas necessidades hoje, mas também conseguirmos ter um determinado tempo para poder sobreviver caso aconteça alguma coisa.
0: Muito bem. Em termos de sociologia, como colocamos esta questão de independência financeira?
1: Bom, me botou uma cola, que difícil, né? Eu já estava querendo rebatê-la. Porque hoje em dia a gente pensar em ter um valor que nos sustente hoje e amanhã está muito difícil, né? A independência financeira é uma construção ideológica. O que, que eu quero dizer com isso? Nós somos responsáveis pela nossa vida, nós temos que encontrar um trabalho, nós temos que fazer com que este trabalho nos mantenha hoje, ontem e amanhã. Tem um filósofo coreano que ele escreveu sobre a sociedade do cansaço. E ele fala exatamente disso, do eu. Eu tenho que fazer, eu tenho que produzir, eu tenho que ter meu emprego. Então, isso é independência financeira. Mas por trás disso, a gente encontra um vazio, que seria um vazio de o quê? De políticas públicas que fizessem com que as pessoas pudessem empreender. Hoje está na moda do empreendedorismo, né? Então, o que esse filósofo chama atenção é que hoje nós estamos cansados. A gente tem que ser positivo, a gente tem que ter o melhor corpo, né? Nós, mulheres, temos que ter um cabelo não sei o quê. Enfim, temos tanto que nós estamos exaustos no final do dia ou no final das nossas vidas. Então, o que seria independência financeira? A responsabilidade é minha? Ok, é. Eu não tenho também que ficar sentado esperando que papai, mamãe ou então o governo me dê. Eu não estou colocando assim. Mas é muito mais. O que me assusta é exatamente isso. Você é responsável. Ora, as condições econômicas e sociais do seu país permitem isso? Né?
2: Desculpa.
1: Não, tem que interromper, senão eu tomo a palavra aqui o tempo inteiro.
2: Desculpa lhe cortar. Não. Eu penso que, sim, a responsabilidade é individual, é a responsabilidade de manter uma estabilidade financeira, a responsabilidade de fazer bem aquilo que está sobre a nossa custódia, é nossa responsabilidade. Então, eu parto desse princípio, que se cada um fizer bem aquilo que realmente deve fazer, se cada um der o seu máximo dentro daquilo que é o seu escopo de trabalho, aí sim nós teremos uma sociedade melhor, uma vida melhor. Por quê? A parte das políticas públicas, a parte dos serviços públicos são executados por pessoas que também devem executar da melhor forma, porque é a sua tarefa, é a sua obrigação. E independentemente do seu objetivo individual, ao executar o seu objetivo individual, estamos também a criar um bem comum, de uma ou de outra forma. Então, tudo parte por aí. Nós temos que sempre almejar e entender que a responsabilidade é nossa para nós conseguirmos ter aquilo que nós pretendemos.
0: Agora, ocorre-me aqui uma questão. A independência financeira tem momento certo para começar? perante o que temos estado a falar.
1: Não, do que ela falou.
0: Tem um momento certo começar?
2: Exatamente isso. Nós, quando pensamos em independência financeira, nós pensamos em começar no momento já adulto. Ou é a questão da inclusão financeira ou educação financeira. Nós pensamos isso no momento em que já temos o nosso primeiro salário. Não é.
0: Devia não ser antes, não?
2: Muito antes. Devia ser uma questão de cultura. Devia ser uma questão de ensinamento. Devia ser uma questão de programação. Porque quando a pessoa cresce, não conhece a educação financeira, não sabe qual é a importância de poupar, não sabe lidar com o dinheiro, não sabe lidar com o futuro, dificilmente essa pessoa vai conseguir atingir aquilo que pretende quando o salário entra. Então, se a pessoa não consegue fazer o máximo com o pouco que tem, não vai conseguir fazer o máximo com muito.
1: Concordo com você. Eu acho que ninguém é obrigado a nascer sabendo, né? Essa é a expressão que a gente diz.
2: Seria bom.
1: Então, a educação financeira, concordo com você. Mas o que eu gostaria que a gente refletisse também, que incluísse nessa sua afirmação, esse excesso de responsabilização para cada um de nós. Não estou dizendo que a gente tem que ficar sentado, repito, já tinha falado, né? Com papai, mamãe, titia, titio e branco, não sei o quê, me dá um dinheiro aí. Não é isso. Mas hoje em dia, mais do que ontem, a gente tem obrigação, é tudo obrigado, tá percebendo? Então, a educação financeira, ela é importante, sim. Mas o que eu gostaria que a gente prestasse atenção é esse holofote em cima do sujeito, esse holofote em cima da pessoa. A culpa é sua porque você não teve... Percebe o que eu estou tentando dizer?
2: Estou a perceber perfeitamente. E nós não podemos, realmente não é possível atribuir-se 100% da culpa ao indivíduo, porque esse indivíduo está inserido numa sociedade.
1: Sem dúvida.
2: E dentro da sociedade, cada um tem o seu papel, o governo tem o seu papel, as instituições financeiras têm o seu papel.
0: Os religiosos também têm
2: o seu papel. Então, há um conjunto, não só de instituições, mas pessoas que também têm o seu papel. Então, o que acontece muitas vezes é que nós temos algumas entidades e algumas pessoas que não cumprem o seu papel devidamente.
1: Sem dúvida.
2: Então, acabam sobrecarregando o indivíduo, nesse caso. Porque, vamos supor que alguém tem 100 meticais e pretende fazer uma poupança, por exemplo, pretende guardar no banco ou no depósito a prazo. As taxas de juros são irrisórias. É uma coisa absurda, é uma coisa que não existe. Se for o contrário, se a pessoa precisar de um dinheiro para um empréstimo, também tem taxas de juros bastante elevadas.
1: Então, é o oposto.
2: Existe aqui alguma coisa que não está a funcionar devidamente para que esse indivíduo possa exercer o seu papel como indivíduo, sua parte também da poupança e da educação financeira. Mas, pronto, estamos onde estamos, temos o que temos.
1: Sim, mas
2: então,
1: Estela, você
2: temos
1: falou
2: que fazer
1: uma coisa,
2: o máximo.
1: Você falou uma coisa que é importante. Veja bem, essa sobrecarga... Você falou, eu tenho alguns exemplos de pessoas que eu conheço que eu propus a essas pessoas. Falei, olha, quando você receber o seu salário, você me dá 100 meticais. Eu guardo, tá? Não chegou no terceiro mês.
0: Não conseguiu dar.
1: Não conseguiu dar. E me pediu os 200 que havia sido depositado, né? Que eu guardei para ela. Né? Senhora, porque eu estou precisando comprar, meu filho está com fome. Enfim, entende o que eu estou tentando dizer? Eu não estou dizendo para não fazer. Concordo com você que na hora da poupança as taxas são lá embaixo. Né? Na hora de você pedir um empréstimo, as taxas são lá em cima. Eles sempre ganham. O banco, o sistema bancário nunca perde. Né? Mas é disso que eu estou tentando chamar a atenção. Eu não estou querendo vitimizar a gente, o indivíduo, o jovem, a senhora, o senhor, absolutamente. Mas pô, o que isso quer dizer? Né? Eu só vou falar isso, depois não briguem comigo que eu estou monopolizando. Mas veja bem, jovens na universidade que terminam o curso, ainda bem que estão fazendo isso, né? Mas conheço dois que estão vendendo, três, que estão vendendo um perfume aí que eu não vou fazer publicidade dele. Então, percebe? tá bom, Nair, sociólogo. Até porque ninguém sabe o que é sociólogo, né? O que é sociologia. Olha, atenção, o sociólogo pode trabalhar em qualquer lugar.
0: Tá certo. Agora, ocorreu-me aqui que é importante, já que queremos guiar algumas pessoas para que percebam o que é independência financeira e se calhar como alcançar, existem pilares para chegar lá.
2: Bom, eu acho que o mais importante de tudo é a questão da consciencialização.
0: Uhum. Ok.
2: A consciencialização é muito importante, porque na vida nós teremos vários desafios, e os desafios não vão parar de ocorrer porque a estrela decidiu poupar. Uhum. Não, eu decidi poupar, é uma decisão minha.
0: Sim.
2: Mas as pessoas continuam a morrer, as pessoas continuam a nascer, as pessoas continuam, os preços sobem, a criança cai, aleja-se. E eu costumo dizer sempre, quando nós temos algum valor, que não temos um propósito claro e bem definido, e uma consciência clara que este valor serve exatamente para aquilo, quando nós não temos um programa com o nosso dinheiro, alguém vai nos programar. Alguma coisa vai nos programar. Há de surgir um programa que vai servir para usar aquele seu dinheiro.
0: Como
1: eu
0: assim?
1: Eu
0: costumo dizer às vezes que a minha viatura sabe quando é que eu recebo. Tantos dias que ela tem um problema. Olha, que já não me chatei com isso, hein?
2: Exatamente. Não,
1: mas
2: nós temos
1: como
2: que,
1: assim?
2: Nós temos que ter a consciência e ter a educação suficiente para saber que aquele valor é um valor que eu estou a poupar e não mexer.
0: Okay.
2: E não mexer. Independentemente do que estiver a acontecer. Claro, existem exceções gravíssimas que já mexem com a saúde, com a vida. Mas muitas vezes as pessoas param de poupar, não são essas situações. Não são essas situações. As pessoas não têm aquela. Têm muita aptidão por compras, por coisas imediatas. Eu estou a fazer uma poupança para comprar um carro daqui a um ano. Surgiu uma promoção de alguma coisa. Mas eu estou a poupar para comprar um carro daqui a um ano que custa 100 mil, por exemplo.
0: Okay.
2: Surgiu alguém que diz: não, eu vou te dar o carro a 200 e pagas-me em prestações. Mas eu vou comprar o carro daqui a um ano a 100. Mas a pessoa me dá a opção de pagar e ter o carro imediatamente agora e poder pagar com juros. Mas aí eu vou pagar muito mais caro.
0: É uma razoeira.
2: Então, sim, exatamente, vou pagar 2, 3, 4, 5 vezes. Então, aguente-se. Se eu só tenho dinheiro, se eu quero comprar algo, eu só tenho dinheiro daqui a um mês, aguente, vá comprar daqui a um mês.
0: Sim.
1: Mas você está falando de uma pessoa que tem acesso a um emprego que pode fazer isso.
2: Não, a poupança é para todos.
0: É para todos.
2: A poupança é para todos.
0: Com rendimento fixo.
2: Com emprego, sem emprego, com rendimento variável, com rendimento fixo, sendo uma trabalhadora doméstica, criança. A poupança é para todos. A poupança é para todos. Começa a poupar a partir de um metical.
1: Tem aquele. Cofrinho, né? Não sei, que vai botando as moedinhas.
2: Tem cofrinho, tem a capulana que a pessoa amarra, tem o lenço que a pessoa pode guardar. Não são práticas aconselháveis, pode guardar embaixo do colchão, pode guardar onde quiser.
1: Aí o marido vai lá e
2: desde que guarde. Não, esses são outros assuntos. Esses já são outros assuntos.
1: Eu concordo com você.
2: E nós, as mulheres também, por que temos que dizer aos nossos maridos que temos dinheiro e estamos a poupar? Por que nós temos que dizer?
1: Agora eu gostei.
2: Sim, às vezes. Você só guarda. E aquilo que ninguém
1: não,
2: sabe,
1: tá
2: ninguém
1: querendo,
2: vai dar palpite.
1: Veja bem, a gente não está querendo falar mal dos senhores.
2: Embora estejamos
1: falando.
2: Mas.
1: Bom, de maneira nenhuma. Veja bem, eu concordo com o que você está falando, mas. Para mim é difícil, por exemplo, eu soube através de uma pesquisa de um aluno que tem uns jovens que vende Gaza e vende na rua ovo, esse ovo cozido, né? E tal. Eles são arregimentados. O que você vai pedir para uma criança, para um jovem, mesmo adulto, nessas condições, de poupar o quê? Se aquilo que entra é aquilo que ele pode comer. Percebe? Eu concordo com você, sim. Eu poupei, você poupa, e mesmo que a gente tenha um salário, né, um pouco menor, como eu te sugeri, essa moça era 100 meticais por mês. Concordo contigo que é uma mentalidade, mas as coisas não estão, entendeu? Não, é para uma classe social, é para um grupo social, não digo nem classe, para um grupo social. Mas aquela pessoa que nós compramos a fruta na rua, tá certo? Como é que ela vai juntar dinheiro?
0: Bom, eu acho que esta colocação da socióloga Nair fez-me pensar que, por algum motivo, devem existir níveis de independência financeira. Então vamos falar sobre isso daqui a pouco.
2: Sim, okay. o que acontece, sim, temos níveis, sim,
0: mas vamos falar daqui financeira. A pouco, pode ser.
2: Sim, mas o que eu queria deixar claro aqui é que existem níveis, e independentemente do nível, deve haver poupança.
1: O que você está falando é uma mentalidade, saber.
2: Exatamente.
1: Mesmo que eu ganhe isso, eu separo 50 meticais, ou 10 meticais,
2: enfim. 0,001 centavo já é uma base para a poupança.
0: O importante é poupar.
1: É começar.
0: Exatamente. Qual é a música que vamos ouvir?
1: Ah, bom, eu tenho duas, né? Uma em homenagem a ela, né? A Estrela, que é uma música de... Eu acho que o nome era Estela, em que Estrela você se escondeu. E a que eu gosto muito é a Garota de Ipanema.
0: Ok. Né?
1: Então, como eu sou da velha guarda, né? Então, eu estou pensando em músicas mais antigas. Mas isso não quer dizer... Eu só não gosto do funk. Desculpa quem gosta.
0: Então, vamos às origens da socióloga Nair, Garota de Ipanema, para os próximos minutos aqui no Entre Elas.

0: Bom, estamos hoje no Entre Elas. Minhas convidadas, a socióloga Nair Teles, tenho também a economista Estrela Charles. Hoje o nosso tema é a independência financeira. Já estamos a falar de poupar, da importância que gira em torno desta poupança e também da necessidade de pensarmos que quem poupa não é necessariamente quem ganha muito dinheiro.
1: Exatamente.
0: Precisa é saber poupar do que já tem. Bom, esta colocação faz-me lembrar o vídeo de um casal. Não sei se é da província de Nampula ou é de Niassa, eles a falarem de quanto ganham e como é que dividem o dinheiro
1: que vamos
0: para
1: juntar.
0: Sim,
1: e depois
0: junta
1: este vai para isto,
0: dois,
1: este vai para isto.
0: Não, 15 mil meticais, é o rendimento mensal dos dois.
2: Ok.
0: Então depois dividem e ainda conseguem comprar cimento, areia, bloco para construir.
1: Para construir.
0: É
1: eu vi esse vídeo.
0: Viu,
1: super,
0: né?
1: Muito motivador.
0: Então, eu acho que...
3: É o que ela está falando.
0: Sim,
3: né?
0: Sim. E foi na senda da preparação para este nosso programa de hoje que acabei caindo nesse vídeo e noutros tantos. Agora, perguntava antes da música, existem níveis de independência financeira, Estrela?
1: Sim, existem níveis de independência financeira, existem níveis de poupança, mas o que tem que ficar claro aqui é que todos devem poupar, todos devem poupar. A criança de 6 anos, 7 anos, se nós damos, seja dinheiro ou seja alguma outra coisa, não é? Algum bem, alguma coisa que ela tem que comer, alguma coisa, ela tem que logo de início saber que
3: valorizar,
1: eu tenho que poupar,
3: né?
1: Valorizar e saber que eu tenho que poupar isso para amanhã, eu tenho que guardar para amanhã,
0: okay.
1: Senão amanhã não tenho. Se nós oferecemos dois doces à criança hoje, e a criança quer o doce hoje e amanhã, que coma um hoje e o outro amanhã, então a criança tem que ter consciência de que eu tenho que guardar este doce para amanhã. Então se eu como os dois doces hoje, amanhã não terei. Então,
0: okay.
1: Esta que é a consciência que eu venho sempre falando. Mesmo uma jovem estudante, se tem o dinheiro de transporte que os pais dão, por exemplo, eu comecei assim. Então, começa-se a poupar a partir dali. Então, você sabe que tem 10 meticais, vamos supor, para ida e volta. Você vai a pé e volta de chapa, então já tem pelo menos aqueles 5 meticais ali guardados. Então, há vários níveis de poupança, desde... o nível mais baixo, que são aquelas pessoas que não têm rendimento, são aquelas pessoas que não têm o que vivem para comer, trabalham
3: para comer.
1: Exatamente, exatamente. Acordam de manhã, aquilo que vendem, aquilo que vão comprar para poder se alimentar. Mesmo neste nível de vida, que não é o agradável, não é o ideal, mesmo estando nessa situação, eu acredito que é possível sim. E as mulheres fazem isso. Mesmo aquelas mulheres que estão em situações críticas, conseguem poupar algum, conseguem poupar 10 meticais, conseguem poupar 5 meticais, conseguem guardar. O que acontece é que elas estão numa situação um pouco mais difícil. E depois vamos subindo, né? Vamos encontrando algumas pessoas que já fazem seu próprio negócio. Então, essas é que devem, é obrigatório para elas ter um pé de meia.
3: Não,
1: é obrigatório. Não é pela expressão.
3: Eu tô brincando.
1: Sim, sim. Então é quase que obrigatório, porque nós sabemos que a questão do empreendedorismo e negócio aqui em Moçambique oscila muito, não é?
0: Sim.
1: E depende também de vários outros fatores. Nós vimos o exemplo da Covid, por exemplo, que muitas empresas fecharam, algumas conseguiram sobreviver. Então são aquelas que tinham algum valor ou alguma estabilidade já construída. Então é muito importante. Para o funcionário público também é muito importante ter um nível de poupança. E o que eu queria desconstruir aqui é que poupança não é o que resta, não é o que sobra.
0: Tem que ser
1: não é
0: programado.
1: Que se sobrar eu vou poupar, porque nunca vai sobrar.
0: Nunca.
1: Então, do mesmo jeito que eu programo que eu vou comprar 10 quilos de arroz, eu posso programar, eu devo programar que vou, naquela minha lista das compras que eu faço mensalmente, tem que ter lá o nível de poupança que eu vou fazer. E onde vou guardar esse dinheiro e qual é o propósito? E ninguém precisa saber que eu estou a guardar aquele dinheiro também.
3: Você tocou num ponto que, para mim, é muito delicado, que é o poder que existem certas instituições de controlar mesmo a mente das pessoas. E se a pessoa não der aquilo, vai para o fogo do inferno, sei lá o quê. enfim, pega exatamente os mais vulneráveis, né? Uhum. A pessoa mais vulnerável, mais fragilizada. Não, eu tenho que fazer porque é dando que se recebe. Mas não é assim, né? Se a gente for falar, não é hoje o tema de Jesus, mas ele não quis dizer isso, né? Dando dinheiro para, enfim. Mas a única coisa nesses níveis que você mencionou e que ela exemplificou muito bem, eu volto a dizer, eu não estou dizendo, veja bem, que o governo tem que dar qualquer coisa. Uhum. Eu não tenho essa visão assistencial. Para mim isso é assistencialismo. Mas você tem que ter condições de começar. Uhum. Sabe? Porque o que eu falo, talvez eu tenha contato com pessoas muito mais vulneráveis, mas aqueles 5 medicais é muito dinheiro. Ela vem a pé lá de não sei aonde, entendeu? Ainda trabalho de, não, você percebe? Trabalho o dia inteiro e ainda tem que fazer economia. Ela podia pelo menos ir sentada no chapa dormindo. Entende? A gente tem que pensar em que sociedade, qual a sociedade que nós estamos construindo. Porque, como você falou, a sociedade é construída por nós. Não é construída pelo governo.
0: Sim.
3: Não é construída por partido político. É. Né? Então, é que tipo de sociedade nós, em termos também de solidariedade, estamos criando. Uhum. Né? Então, a independência financeira, ela é fundamental. Porque você pode ir e vir. Se você vive num país onde você pode ir e vir. Mas a gente tem que ter um pouco. Não é que eu não estou, sabe? Não quero ser aquela pessoa que só vê coisa ruim, só vê coisa negativa. Mas eu acho muito difícil, porque a fome é fome. E 5 meticais, entendeu? Você vai andar, sei lá do CFM até Polana Caniço para economizar 5. Percebe? Então, essa mulher ou esse rapaz ou esse jovem já está extenuado, porque dorme mal, né? A cama é uma esteira. Eu não estou fazendo drama, não, mas
1: é a realidade.
3: É a nossa realidade.
0: Pois. Né? Agora, por falar em nossa realidade, eu acho que os jovens conseguem sair dos caminhos de ferro para popular
3: sem
0: na caniço.
3: Eu não.
1: Isso aí.
0: Ah, faz-me lembrar quando era miúda, eu vivia para perto do Centro 8 de Março, né? Suma Shield. Nós vinhamos a pé para aqui. Na altura não havia chapas para baixo, não. Vinhamos a pé e chegávamos vivos. Olha,
3: não,
0: por os meus
3: imagino.
0: Primeiros anos de rádio, eu fiz a pé de lá para cá.
3: Então eu errei.
0: Não tinha culpa. Não, para dizer que há distâncias que facilmente conseguimos, né? Dependendo de como o nosso cérebro está preparado para reagir a certas situações. Mas, bom, daqui a pouco estou a falar de psicologia, vamos lá deixar. Agora, mas é importante olharmos para os jovens hoje. Uhum. Como encontrar ferramentas certas ou conselho certo para os ajudar a iniciar esta independência financeira?
1: Bom, eu acho que não basta só a força de vontade para o jovem hoje em dia. Se for força de vontade, tem que ter muita força de vontade. Mas eu acho que a questão, a coisa da consciencialização da independência financeira deve vir de casa, da família. Porque isso já sabemos que há deficiências, deveria vir também da escola, a partir dos nossos currículos escolares e não sei o quê, primeira, segunda, quinta classe, ter lá uma disciplina de educação financeira para as crianças. Mas sabemos que nossa educação tem as deficiências que tem. Deveria vir também da parte religiosa, as igrejas, os religiosos, os líderes comunitários, poderiam também fazer isso, mas também tem as deficiências que tem, nós sabemos das nossas igrejas também os problemas que tem, mas a família, mas também tem certas famílias com certas deficiências. Tem jovens que nem sequer têm uma família consolidada,
0: verdade,
1: sólida,
0: sim,
1: que possam aprender isso. Independentemente do caso, eu acredito que os jovens hoje têm muita informação. Muita informação, seja da rádio, seja da televisão, seja da rua, seja da internet, inteligência artificial, seja de qualquer via, qualquer meio. O jovem pode, sim, começar a consciencializar e de tudo que a pessoa, que o jovem consegue ter como rendimento, é conseguir ter um nível de poupança. E o que eu percebo, nossos jovens, sem querer generalizar, nós temos jovens hoje em dia muito consumistas. Nós temos jovens hoje em dia que querem viver para além daquilo que podem.
3: Aparência, né?
1: Esse é o caminho mesmo para...
0: Eu acho que posso endividar-me, depois pago.
1: Exatamente.
0: Vai para viver o momento.
1: Exatamente. É, então, o caminho do endividamento é o pior caminho que jovem pode ter. Se eu preciso de algo que eu posso comprar hoje endividando-me, por que não esperar? Por que não guardar 5, 10, 20 meticais até eu conseguir? Se eu quero comprar uma máquina calculadora, por exemplo, uma máquina boa, que vai me ajudar nos meus estudos, por que não juntar aos poucos e conseguir comprar essa? Por que eu tenho que me endividar e que uma máquina que está sem, vou pagar 400, 500, 600? Então, o jovem tem que pensar nisso. E nós temos que olhar para o nosso dinheiro como algo precioso. Não podemos olhar para o nosso dinheiro apenas como um recurso que me dá roupa, que me dá isso. Sim, dá, mas é algo precioso, é teu e você tem que cuidar dele. Tem que cuidar, tem que fazer planos, tem que organizar a tua vida para poder atingir aquilo que você pretende amanhã e depois da manhã. Porque se nós olharmos para o dinheiro como algo que pode nos fornecer bens, serviços de forma imediata,
0: facilitar por algum
1: nunca motivo. nunca vamos alcançar a nossa independência financeira. Nós vamos viver naquela corrida de ratos de trabalhar para pagar dívidas, e nunca vamos sair desse ciclo. Para sair desse ciclo, há sacrifícios. Temos que nos sacrificar.
0: Não deixar que o dinheiro use-o para trabalhar, mas que o dinheiro trabalhe para si.
3: Exatamente. É verdade. Agora, eu estou sendo aqui o... Eu acho que o jovem tem que ser... correr atrás, como a gente diz, né? Okay. Eu comecei a trabalhar com 23 anos. E corri atrás, né? Então, estágio, etc. Eu não sou referência para ninguém, até o contexto também era outro. Agora, a gente colocar também nos ombros desse jovem, e concordo com você com essas despesas. Eu fico assim impressionado, por exemplo, com casamentos aqui, né? Eu fico assim, gente, que não é qualquer um que pode ter um casamento desse. A pessoa se endivida, né? Aluga carro, roupa, sei lá o quê, né? Cabelo. Então é uma fortuna.
1: 500 pessoas.
3: Sabe?
0: Então, tentamos conhecer onde.
3: Eu acho que a gente tem que falar dos valores. Que valores nossa sociedade está produzindo, né? Quais são? E aí não é valor moral que eu estou falando. Por exemplo, você falou que o jovem muito aparece. Isso faz parte. Você foi adolescente, ainda é jovem, né? Adolescente gosta, e principalmente numa sociedade de consumo, que é a nossa sociedade, onde a aparência conta mais do que aquilo que você tem por dentro, né? Então, meu amigo tem uma calça assim, tem uma camisa assim, tem um sapato, tem um carro. Enfim, eu me sinto menor, porque ele tem, eu não tenho. Então, a gente não pode esquecer desse contexto onde nós estamos, que é uma cultura do consumo, gente. Quanto mais consumir, eu vejo, botam às vezes no status, a casa extremamente simples, né? Não é nem pintada, quando você vai ver, está lá um bolo de não sei o quê, uma roupa de não sei o que lá, né? Então, a gente tem que ver o que a gente...
0: O quintal não tem sequer um portão, mas tem um bolo de 6 mil.
3: É verdade.
1: Então, os carros, então, com os jovens. Né?
3: Esses que fazem barulho, os que a gente carros. Acorda com aquele negócio. Pá, pá, pá, pá, pá, pá.
1: Não, só não tem nem onde estacionar o carro.
0: Sim.
1: Só não tem nem onde dormir. Entende? Mas tem um carro.
3: É disso que nós temos que falar mais disso, de valores. Valores nesse sentido de humanismo, da gente saber que não é o dinheiro, que não é a roupa, não é porque eu sou branca que inevitavelmente eu tenho dinheiro, né? Eu saio na rua para comprar um pão, comprar. Então, são imagens que a gente constrói do outro, que acha que o outro é melhor do que a gente. Então, eu tenho que ter o que o outro tem para eu também me sentir igual. Então, é dessa sociedade de consumo que nós estamos falando. Jovens que vão para ginástica e ficam o tempo todo tirando selfie, né? E bota no Instagram. Então, ela é muito mais verdadeira no Instagram, ou seja, ela é a mulher que ela gostaria de ser, representada no Instagram. Mas ela chega em casa, como você falou, anda a pé porque não tem dinheiro. Então, eu acho que a gente tinha que ver que sociedade nós estamos construindo.
0: Okay.
3: Que sociedade esse jovem está inserido, que ele se vê, não digo na obrigação, mas jovem a gente sabe o que é, né, gente? Vai com os outros, vambora, tá na moda, vambora, a gente não pode aqui ignorar isso. Então, essa mentalidade que começa, concordo contigo, na família, mas que tinha que ser, o vizinho tinha que ser assim, a tia, enfim.
1: Eu estava aqui a pensar a responsabilidade dessa criação de valores.
3: Exatamente.

0: alunas que, não digo, vou dar, usar o verbo perder, mas não é nesse sentido, um ano porque ficou grávida no terceiro ano. Né? Bom, eu não vou também... Mas esse é um tema que eu acho que tinham que...
1: Vamos falar sobre isso. Hoje o tema é independência financeira.
0: É isso mesmo.
1: E vamos fazer mais uma pausa para depois fecharmos o nosso programa. Vamos ouvir uma música só para relaxar. E ainda temos aqui para falar de cuidados, a ter a ilusão que muitas vezes aparece em nossa vida, desvia-nos do foco, não é? Mas a nossa economista estrela vai escolher uma música, qual é?
2: Ai, meu Deus! Não, mas tem uma música que eu gosto muito, não me lembro muito bem a cantora, mas é aquela música, acho que pode me estar. É preciso planificar, é preciso... Nananã. Sim, mas é uma música que fala de planificação. Sim. Se nós queremos colher alguma coisa, nós temos que plantar.
1: Campos verdes, campos... Muita terra por
2: exatamente. Mas é uma música muito boa.
1: Opa! É o primeiro de maio. Vamos ouvir então, até já.

0: Bom, entre elas, já mesmo na reta final, estou aqui com duas grandes senhoras a falar da independência financeira. Já trouxemos os pilares, já falamos também da existência de níveis para esta independência financeira. Já percebemos também que todos podemos alcançar, independentemente de como é que nós conseguimos o nosso dinheiro.
1: Não, eu estou a ver
0: não,
1: Nair,
0: sim. Não, da Nair.
1: Não, o alcançar depende também de onde a pessoa começa.
0: De onde
1: não
0: começa,
1: é? Do nível que a pessoa começa. Há quem está no nível que acha que alcançou e há quem está a começar dali e também pode alcançar outras coisas. Então, no sentido de todos podem alcançar.
0: Sim.
1: E é possível. A poupança deve ser algo regular. Deve ser algo mesmo

0: consciencializado entre nós. Deve ser algo que a pessoa faz naturalmente, naturalmente.
1: Conhecemos também muitas pessoas que ganham muito bem.
2: Sem dúvida.
1: Mas continuam a ter o dinheiro a trabalhar. Quer dizer, não o dinheiro a trabalhar para elas, elas a trabalharem para o dinheiro.
2: Exatamente.
1: Estão completamente descontrolados. Sim. Não é? E perguntamos, tu ganhas 80, 100 mil, mas dois dias depois vens pedir dinheiro para apanhar a chave, o que é que se passa?
0: Não é? Às vezes pede a quem recebe 30,
1: pois,
0: quem recebe 20.
1: É verdade.
0: Sim,
1: é verdade.
0: E acontece muito isso, acontece muito. Mas o grande problema é esse, é a pessoa não controlar as suas contas. Eu costumo dizer, regista. Regista tudo que você compra, tudo que você tudo que entra na sua conta, tudo que sai na sua conta, regista.
1: Se eu tirei 2 meticais para comprar amendoim, telemóveis.
0: Exatamente.
1: Nem precisamos gastar papel.
0: Exatamente. As pessoas que não têm noção, as pessoas que não têm noção das suas despesas. Mas diz, ai, mas eu gasto mais ou menos uns 5. Não, não é para ser mais ou menos. As contas são certas.
1: Cinco,
0: as contas
1: gasto.
0: São certas. Umas um igual a 2 e ponto.
1: Então, Nair, estava a dizer mais.
2: Eu estou aqui como advogado do diabo, era isso que eu queria me
1: não,
2: lembrar.
1: Não, nem por isso, é sua opinião.
2: Não, não é uma reflexão mesmo, não é?
1: Sim.
2: Que você falou no intervalo sobre a ilusão do dinheiro.
1: Uhum.
2: A gente acha que o dinheiro pode comprar tudo. É essa ilusão de você se endivida para aparentar uma coisa que você não é, que você não tem. Então, esse, eu acho que nós estamos, né, voltando para a questão do valor, não, é a roupa, essa roupa de marca, enfim. Então, a gente tem que prestar atenção que o dinheiro, ele é um meio, não é um fim, né? Você ter um dinheiro para você comprar uma cama para seu filho, ou uma cama para você, para fazer um quarto a mais na sua casa, mas a ilusão do dinheiro, ela não faz com que eu seja... tenha um melhor caráter.
1: Não,
2: né? Apenas você vai comprar. É disso que eu me questiono. Essa sociedade consumista. Nós temos que comprar, nós temos que comprar, temos que botar o cabelo não sei o quê, tem que ter a peruca não sei o quê.
1: Se está na loja para comprar... E não conhecemos limites.
0: Então, não, é que às vezes, mesmo ficando em casa, as coisas vêm.
2: Sem dúvida.
0: A partir do telefone, a partir da internet, a partir de...
2: Sem
0: a
2: dúvida.
0: Partir de alguém que até vem bater a porta.
2: Para oferecer.
0: Porque eu tenho... Tem algumas senhoras que aparecem a vender lençóis. Eles vão de porta em porta mesmo. E entregam.
1: Viaturas, vender eletrodomésticos.
0: Eletrodomésticos e tudo. Então,
2: mas ela é uma empreendedora.
0: Coisas... Exatamente.
2: Ela está fazendo dinheiro.
0: Exatamente. Eu costumo dizer... tenho alguns sobrinhos que ficam muito tempo a ver novelas, filmes, mas ficam muito tempo mesmo. Eu explico que aquelas pessoas que estão ali já fizeram, estão a fazer a sua parte, já fizeram seu dinheiro, trabalharam, estudaram e não sei o quê. Então, tu já gastas teu tempo a não digo que é mau, não digo que não pode assistir, pode sim, mas com um tempo cronometrado. A pessoa não pode ficar horas e horas, poderia estar usando esse tempo para fazer outras coisas.
2: Não, e também ter isso como referência, né? Eu quero ter esse carro, eu quero ter aquela roupa. Porque é disso que nós estamos falando, né? Nós estamos inseridos numa sociedade de consumo, sem querer ser chata, mas eu estava me lembrando, lá em casa, eu sou a menor, a mais jovem.
1: Okay.
2: Então, a roupa da minha irmã mais velha passava para minha irmã do meio, depois passava para mim. Hoje em dia, isso é inimaginável. Né? Eu quero ter minha roupa diferente. Então, é dessa concepção que nós estamos falando. Né? Não é você consumir, porque isso não vai adiantar nada, cara. Mas, percebe? Economizar é importante. O que eu acho que está por trás do economizar, que eu gostaria de salientar? É não dar valor àquilo que não tem. Né? Eu quero comprar um celular, sei lá o quê, uma bolsa... Sabe, a gente, por favor, o que está por trás desse? O que eu preciso substituir em mim que eu tenho que comprar para mostrar o quê?
0: As famílias precisam muito de alguma espécie de acompanhamento, não sei se chamaria de psicofinanceira, não sei se esse termo existe, mas porque tudo começa lá na família. Se nós temos um jovem hoje, adulto, que não aceita, digamos, esse exemplo de trocar a roupa, usar a roupa do irmão.
1: Quer tudo novo, gasta mais.
0: E começou quando criança. E alguém deixou, algum adulto deixou que isso acontecesse. Então, nós temos que a família, o núcleo, Quando eu digo família, não é só pai, mãe, filha. Quem está a cuidar? Cuidadores.
1: Uhum. Os cuidadores. Uhum.
0: Sim, quem está a cuidar daquela criança? Mostrar àquela criança que sim, não, nós não tínhamos opções. Era a roupa da irmã, era a roupa da irmã. Acabou.
2: E todo mundo ficava bonito.
0: Todo mundo ficava bonito, todo mundo ficava feliz. E vivíamos assim. Mas hoje em dia, não. Se calhar nós, os pais de agora, que estamos a estragar um pouco
1: sim,
0: as nossas crianças.
1: Estamos isso a dizer aí. Que este sim. não gosta dessa cor, é melhor não dar, vou comprar a cor X. Quer dizer, criança é para gostar?
2: Não. Pois é.
0: Criança não é para gostar, criança não é para escolher, criança é para obedecer até um determinado nível, né? até uma determinada idade. É por isso que existe um adulto ali.
2: Pois é, mas quando você fala da família, concordo, né? Família, cuidador, né? Dos cuidadores, concordo. Mas esse contexto que esse cuidador está vivendo, de repente esse cuidador é tão consumista, percebe? Esse cuidador, é isso que eu estou te falando.
0: O cuidador é que também requer cuidado.
2: Cuidado, exatamente. Porque essa é a nossa filosofia, é da aparência, gente. Se eu aparentar uma mulher bem-sucedida, não quer dizer que eu seja, mas eu tenho que aparentar. Eu tenho que aparentar ter uma independência financeira. Eu tenho. E dentro dessa essa criança, está dentro de uma família, concordo contigo, que está dentro de um contexto. O meu colega do trabalho conseguiu comprar um carro, nem que seja de segunda mão, melhor do que o meu, eu ando de chopelo, sei lá o quê. Percebe? Então, é dessa sociedade que a gente tem que parar, começar a refletir. Não é da sociedade do consumo, é da solidariedade, da fraternidade, do respeito pelo outro e, principalmente, pelo respeito a você. Eu só posso respeitar o outro se eu me respeito, né?
0: Exatamente.
2: E se eu aceito o jeito que eu sou, né?
1: Bom, eu acho que daqui a pouco tem um sinal horário aí dizendo que o programa devia terminar.
2: Então, tá bom.
1: Mas nós já falamos, já construímos aqui a ideia de como chegar a esta independência financeira. Desenhamos as balizas, mas eu quero agradecer a vossa presença aqui em estúdio. Naira, obrigada.
2: Agradeço pelo convite, agradeço também pela minha parceira aqui, que a gente discutiu bastante.
1: É verdade.
2: Muito obrigada pela sua oportunidade. Obrigada.
1: Obrigada, Estrela. Obrigada.
0: Obrigada pelo convite. E vamos poupar. A poupança começa de 0,1 centavo. Então podemos poupar, sim. É possível alcançar os nossos objetivos com base na poupança.
1: O Entre Elas hoje teve como tema a independência financeira. Minhas convidadas, a socióloga Nair Teles e a economista Estrela Charles. Eu quero agradecer pelo calor da sua audiência. Sonorização e montagem de Estevão Mucavel Júnior. Eu sou a Julieta Mocenhana. Até para a semana.
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Muito obrigada, Julieta Mocenhana, por mais uma Entre Elas. O ouvinte já sabe que à quinta-feira, à madrugada, o programa passa em reposição. 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São 23 horas em todo o território nacional.

0: Conheça os principais destaques do último jornal, Mohamed Jane. Boa noite. Quais são os tópicos?
1: Olga da Glória e ouvinte, boa noite. Presidente da República participa em Portugal na 9ª edição do Euro-África, um fórum que vai debater a cooperação África-Europa com foco no diálogo e parcerias para o investimento, desenvolvimento sustentável e integração económica. Multinacional Petroquímica Sasol desembolsa pouco mais de 44 milhões de meticais na construção de uma ponte sobre o rio Govuro, no distrito de Inhassuru, província de Inhambane. Fora de portas, ataques norte-americanos atingem ilha iraniana junto ao estreito de Hormuz. São tópicos do último jornal. Acompanhe os desenvolvimentos destes e outros assuntos às 23 horas e 30 minutos. Até já.
0: Até já, Mohamed Jane. Muito obrigada. Daqui a sensivelmente 29 minutos voltaremos ao seu contacto para acompanharmos o desenvolvimento dessas e outras notícias no último jornal. Renovados os votos de uma ótima noite na nossa sintonia. Às 23 horas e 15 minutos faremos uma pausa à música para darmos lugar ao programa INSS. E como fizemos a referência, às 23 horas e 30 minutos o último jornal irá para o ar. Seguimos com os nossos compromissos comerciais e começamos com Goma. Conheça os apurados na última edição do programa.
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7: Obrigada pela sintonia e para como ponto bem inicial. Nesta hora 23, no que diz respeito à música, escolhemos iniciar com Tony Faniquiço. O tema escolhido é Saudades. Nesta noite de terça-feira, de quem é que mais sente saudades? De quem sente saudades?

0: Lembranças que ficam tatuadas, que ficam eternamente marcadas. De tal forma que o Pedro Ben encontrou uma forma extraordinária de passar-nos este sentimento e esta mensagem de ausência. São 23 horas e 15 minutos, tal como dissemos, a tempo para o INSS.
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0: Saudações, seja bem-vindo ao programa O Meu Direito à Segurança Social, um programa do Instituto Nacional de Segurança Social em parceria com a Rádio Moçambique. Eu sou a Rosa Freitas, a sonorização é de Estevão Mucavel e Driss Mujahid está na produção. Bem-vindo! Aqui no programa O Meu Direito à Segurança Social abordamos diversos temas relacionados à segurança social. Em um dos programas passados falamos sobre a pensão por invalidez, que é um pagamento mensal em substituição do salário atribuído ao trabalhador que seja diagnosticado com incapacidade temporária ou permanente para o exercício de uma atividade profissional, isso na sequência de doença ou de acidente não profissional devidamente certificado por Junta de Saúde. Neste encontro, juntamos-nos ao Sr. Manuel, um mecânico hidráulico, que vai partilhar a sua história de vida no que diz respeito à pensão por invalidez, uma pensão que já recebe há algum tempo. E logo depois vamos ouvir a voz do Sr. Vítor Selimo. Boa escuta.
1: Meu nome é Manuel Julião Momani. Por 18 anos desempenhei a função de mecânico hidráulico. A particularidade do meu trabalho era de, a maior parte do tempo, fazer trabalhos no porto. Não tinha um tempo assim determinado, trabalhar 24 sobre 24. E a qualquer momento podíamos chamar em casa, tinha que correr lá trabalhar. E estava virado mesmo para a reparação do sistema hidráulico das máquinas pesadas. Há 6 anos comecei a ter dificuldade de trabalhar. Gradualmente fui perdendo a visão. Tive que ir fazer uma consulta médica no Chá Central e fui atrás das consultas. Os médicos chegaram a essa conclusão porque realmente a minha visão diminuiu bastante. Acho que só fiquei com 10% de visão. Como forma de garantir a minha subsistência, recorri ao Instituto de Segurança Social, lá me receberam, segui todos os procedimentos, tenho tido essa pensão regularmente, todo final do mês. Isso me ajuda naquelas minhas necessidades básicas, consigo satisfazer as minhas necessidades básicas. Sou pensionista por invalidez, devido a essa questão de limitação das minhas capacidades de poder trabalhar. O Instituto de Segurança Social olha por nós, que já perdemos a capacidade de trabalhar, e como forma de nos ajudar a cuidar de nós, então nos dá essa pensão, que é para não ficarmos sem nada, né? Eu aconselho mesmo aqueles que estão ainda a trabalhar, que é para estar atentos a essa situação. E quando chegar a vez, aproximar o Instituto de Segurança Social, que vai ajudar na medida do possível. A grande mensagem que eu deixo é que todo trabalhador, enquanto estiver a trabalhar, é bom que se aproxime ao Instituto de Segurança Social, fazer a sua contribuição, que isso vai lhe ajudar no futuro.
2: Meu nome é Vítor Amadi Silimo. Nasci em Mucubela, distrito da Maganja da Costa, província da Zambésia. Vivo no bairro 17 de setembro, na cidade de Quilimane. Atualmente tenho 57 anos. Sou pensionista, tenho a pensão por invalidez. Primeiro comecei a trabalhar na Madeira Zambésia, depois apanhei uma doença. Ultimamente já AVC, comecei em tratamento. Até aqui estou em tratamento. No hospital, movimentei os documentos. Os documentos ultimamente deram-me um documento de invalidez que já não dava para trabalhar. Estou há 1 ano que recebo minha pensão de invalidez. Se não tivesse a pensão de invalidez, a minha situação era caótica. Não tinha como. Por exemplo, para fazer alguma coisa, ajuda de despesas em casa e comer. A mensagem para dizer que se não tivesse a pensão de invalidez, a minha situação era caótica.
0: Manuel Maumane e Vítor Selimo, muito obrigada por partilharem conosco a vossa história de vida, inspirando a outros trabalhadores. O ouvinte é convidado a aceder às plataformas digitais do INSS, tais como o portal, o Facebook, o Instagram, assim como o canal do WhatsApp para ter mais informações sobre o Sistema de Segurança Social. Até à próxima!
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Oh, Romualdo Concioni de Otene, fechamos estes primeiros 30 minutos com Salvador Maurício, Omar Henrique, até às 23h30, hora do último jornal. Boa noite. Obrigada pela sintonia.

0: Na República de Moçambique são 23h30. A Rádio Moçambique passa a transmitir o último jornal, a assinatura do jornalista Mohamed Jane.
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1: Boa noite, é o princípio do Último Jornal. O Presidente da República participa em Portugal na 9ª edição do Euro-África, um fórum que vai debater a cooperação África-Europa, com foco no diálogo e parcerias para o investimento, desenvolvimento sustentável e integração económica. Multinacional petroquímica Sasol desembolsa pouco mais de 44 milhões de meticais na construção de uma ponte sobre o rio Govuro, no distrito de Inhassoro, província de Inhambane. Fora de portas, ataques norte-americanos atingem ilha iraniana junto ao Estreito de Hormuz. Assuntos de destaque do Último Jornal, edição de terça-feira, 14 de julho de 2026, no dia em que o Conselho de Ministros esteve reunido em mais uma sessão ordinária. Na sua companhia, Elvis Magaia na sonorização e Mohamed Gianni na edição e apresentação. Boa audição. Último Jornal. Presidente da República participa em Portugal na 9ª edição do Euro-África, um fórum que vai debater a cooperação África-Europa com foco no diálogo e parcerias para o investimento, desenvolvimento sustentável e integração econômica. Daniel Chapo deixou hoje o país rumo a Portugal e em Lisboa já se encontra o jornalista Simon Cabue na cobertura da visita de Daniel Chapo a Portugal.
2: O Presidente da República chega esta noite a Lisboa para uma visita oficial a Portugal. Para além de encontros com o seu homólogo António José Seguro e o Primeiro-Ministro português Luís Montenegro, a visita de Daniel Chapo é marcada pela participação como convidado de honra na 9ª edição do Euro-African Forum, organizado pelo Conselho da Diáspora Portuguesa. A organização, cujo patrono é o antigo Primeiro-Ministro de Portugal e ex-presidente da Comissão Europeia, Durão Barroso, pretende com o evento a debater a cooperação África-Europa com foco no diálogo e parcerias para o investimento, a desenvolvimento sustentável e integração económica. A 9ª edição do Euro-África Forum acontece num contexto de crises geopolíticas cada vez mais fortes à escala global, desde logo com a guerra no Médio Oriente e a prevalência da guerra na Ucrânia. É neste contexto que o analista de assuntos económicos e comentador residente da Rádio Moçambique, Derek Mulatinho, entende que na sua participação no Fórum, o Presidente da República, Daniel Chapo, deve reforçar a preponderância da cooperação entre África e Europa, sem, no entanto, abandonar a lógica do multilateralismo.
3: A África deve aqui, naturalmente, adotar uma postura de multi-alinhamento pragmático. Vai, naturalmente, significar cooperar com todos aqueles que queiram contribuir para o desenvolvimento africano e desenvolvimento de Moçambique, para o nosso caso, sempre com uma base do interesse mútuo, do interesse moçambicano, sempre com base nos nossos interesses. A Europa vai continuar a ser um parceiro histórico de forma natural. A China é hoje um dos principais financiadores de infraestruturas. Os Estados Unidos vão naturalmente reforçar um investimento estratégico. E os países do Golfo aumentam a presença financeira com recursos financeiros. E o que é que a Índia faz? Expande as relações comerciais. A África não deve naturalmente olhar ou escolher um desses parceiros, deve olhar para situações concretas, investimentos concretos, interesses concretos e interesses complementares para o nosso caso. Moçambique deve estar sempre atento a esta balança.
2: Opinião do analista de assuntos económicos e comentador residente da Rádio Moçambique, Derek Mulatinho, em torno do posicionamento que o Presidente da República deve levar na sua participação amanhã no Euro-African Forum em Cascais, Portugal. Depois da sua intervenção num painel que se convencionou chamar de conversa entre presidentes, Daniel Chapo vai cumprir outras etapas da visita oficial a este país europeu, mantendo o encontro com o seu homólogo português António José Seguro e audiências com diferentes personalidades. Simon Cabue, Rádio Moçambique, em Lisboa.
1: Presidente da República participa em Portugal na 9ª edição do Euro-África, um fórum que vai debater a cooperação África-Europa com foco no diálogo e parcerias para o investimento, desenvolvimento sustentável e integração econômica. Daniel Chapo deixou hoje o país rumo a Portugal. Cá entre nós, o Conselho de Ministros esteve reunido hoje em mais uma sessão ordinária. Uma das decisões saídas do encontro é a aprovação de um decreto que cria a Empresa Nacional de Aquisições de Produtos Petrolíferos. Leopoldo Agapito.
0: Pretende-se com a medida assegurar a coordenação, a transparência e segurança no abastecimento de combustíveis e outros produtos petrolíferos. Esta informação foi partilhada nesta terça-feira em Maputo pelo porta-voz do governo, Inocêncio Impissa, no final da reunião do Conselho de Ministros.
4: Com a criação desta empresa, o governo e o Estado moçambicano transitam para um modelo abandonando o atual modelo em uso há 30 anos, que já carecia de aprimoramento, por exemplo, dotando o Estado de um maior controle da cadeia de importação e aprovisionamento de combustíveis, dado o seu caráter estratégico para o funcionamento da economia nacional. Este novo modelo vai melhorar a eficiência no aprovisionamento dos combustíveis e a capacidade de resposta em situações de emergência, adotando as soluções que melhor salvaguardem o interesse público e a continuidade do abastecimento. Bem assim, promover a participação das empresas licenciadas que aguardam pelo início das operações, promovendo a criação de emprego.
0: Ainda na reunião do Conselho de Ministros desta terça-feira, o Executivo aprovou o decreto do Estatuto Orgânico da Inspeção-Geral do Estado. Foi aprovado igualmente o Estatuto Orgânico da Inspeção-Geral de Segurança Alimentar e Económica. Este último documento estabelece as normas de atuação nas atividades de prevenção, fiscalização e inspeção do cumprimento da legislação reguladora do exercício das normas económicas. Inocêncio Impissa referiu que a sessão do Conselho de Ministros aprovou ainda uma resolução que aprova o Programa Nacional de Desenvolvimento Cooperativo.
4: O Programa Nacional de Desenvolvimento Cooperativo constitui um instrumento operacional para a implementação da Lei Geral das Cooperativas, da Política e Estratégia Industrial, da Lei de Conteúdo Local e da Lei Geral das Micro, Pequenas e Médias Empresas. Neste contexto, o programa prioriza a criação de cooperativas industriais e agroindustriais, o processamento local da produção agrícola, pesqueira, florestal e mineira, a integração das cooperativas nas cadeias de fornecimento dos grandes projetos nacionais, o fortalecimento produtivo entre cooperativas e micro, pequenas, médias empresas, a promoção de conteúdo local através da aquisição de bens e serviços produzidos pelas cooperativas nacionais e o desenvolvimento de clusters produtivos e parques industriais de base cooperativa.
0: Porta-voz do Conselho de Ministros, Inocêncio Impissa. O ministro sublinhou que foi apreciado o relatório sobre os impactos ambientais e sociais resultantes da implementação das atividades económicas no processo de mineração no distrito de Moatize, na província de Tete. A previsão da ocorrência do fenômeno climático El Niño na próxima época chuvosa e as respectivas ações de antecipação para mitigar os seus efeitos também foram matéria de apreciação, concluiu o governante.
1: Conselho de Ministros aprova um decreto que cria a Empresa Nacional de Aquisições de Produtos Petrolíferos. Enquanto isso, a ministra das Finanças, Carla Louveira, defendeu hoje em Nova Iorque que a transição energética global só será verdadeiramente justa se criar oportunidades reais de desenvolvimento para os países produtores de minerais críticos. Carla Louveira participa na reunião de alto nível das Nações Unidas sobre minerais críticos para a transição energética. Na cobertura deste evento, o jornalista Gerson Jamisse, em Nova Iorque.
5: A posição foi assumida esta terça-feira por Moçambique, aqui em Nova Iorque, na reunião de alto nível das Nações Unidas sobre minerais críticos para a transição energética. A ministra das Finanças, que chefia a delegação moçambicana, enfatizou que a África não deve repetir os modelos históricos, que consistem na exportação dos recursos naturais e importação de produtos industriais de elevado valor acrescentado. Carla Louveira realçou que é essencial promover cadeias de valor mais inclusivas, capazes de estimular o processamento local de minerais, a produção industrial, a inovação tecnológica e a criação de empregos. Para tornar isso possível, será igualmente necessário mobilizar investimentos significativos em infraestruturas. Os países em desenvolvimento necessitam de maior acesso ao financiamento concessional, a instrumentos inovadores de mitigação de riscos e a mecanismos capazes de mobilizar capital privado para investimentos sustentáveis. Permitam-me reafirmar que Moçambique está pronto para desempenhar o papel ativo na construção de cadeias globais de abastecimento de minerais críticos que sejam resilientes, sustentáveis e responsáveis. A ministra das Finanças destacou ainda que a visão de Moçambique é utilizar os recursos naturais como catalisadores de transformação estrutural da economia para o fortalecimento das capacidades produtivas nacionais.
6: This is the guiding process of Mozambique Energy Transition Strategy approved in 2023.
5: Esta visão está claramente refletida na Estratégia de Transição Energética de Moçambique, aprovada pelo governo em 2023, que visa transformar o país num polo regional de energia verde, promovendo uma trajetória de crescimento económico de baixo carbono, baseada na utilização sustentável dos abundantes recursos energéticos e minerais do país. A transição energética está a aumentar significativamente a procura de minerais críticos, essenciais para a produção de baterias, de veículos elétricos, painéis solares, turbinas eólicas, sistemas de armazenamento de energia e outras tecnologias. O nosso país possui reservas significativas destes minerais, bem como de outros recursos estratégicos que podem desempenhar um papel importante na descarbonização da economia global. Ministra das Finanças, Carla Louveira, falando esta terça-feira aqui em Nova York, na reunião de alto nível das Nações Unidas sobre minerais críticos para a transição energética. Moçambique assumiu no encontro o compromisso de trabalhar com as Nações Unidas, com os seus parceiros de desenvolvimento e o setor privado internacional, visando garantir que os minerais críticos se tornem um verdadeiro motor de crescimento económico inclusivo, estabilidade e desenvolvimento sustentável, tanto para a África como para o mundo. Da sede das Nações Unidas, em Nova York, Estados Unidos da América, para a Rádio Moçambique, Gerson Jamisse.
1: No ar, o último jornal, as reformas para melhorar o ambiente de negócios estiveram em destaque na 21ª Conferência Anual do Setor Privado CASP 2026, um evento que contou com a participação de membros do governo, o essencial desta reunião por Adérito Magaia.
7: No painel, sobre o diálogo público-privado, governo e setor empresarial avaliaram os avanços alcançados e os desafios que continuam a limitar o crescimento da economia nacional. A conferência acontece numa fase em que o país procura acelerar investimentos, reduzir barreiras à atividade empresarial e criar melhores condições para a produção nacional. Na apresentação do balanço das deliberações da CASP anterior, o ministro da Economia, Basir Muat, disse que o principal desafio deixou de ser a criação de políticas, passando agora para a sua rápida implementação.
8: O presente desafio deixou de ser a definição de políticas, mas passou a ser a velocidade de execução e da coordenação institucional.
7: Basílio Moate defendeu a consolidação do diálogo entre o governo e o setor privado, a redução dos custos de financiamento e a conclusão dos instrumentos legais que suportam as reformas económicas. No mesmo debate, o ministro da Agricultura, Roberto Albino, destacou a necessidade de maior participação do setor privado para transformar o potencial agrícola em produção de maior escala.
9: O convite que fazemos ao setor privado é que se junte ao governo para estruturar projetos estruturantes no campo e também poder criar mecanismos de acesso de insumos para os produtores de pequena escala em regime do fomento.
7: Já o ministro da Planificação e Desenvolvimento, Salim Valá, apontou a industrialização como uma das principais vias para acelerar a transformação económica do país. Segundo explicou, o agronegócio e a indústria extrativa devem assumir um papel central neste processo.
10: A industrialização está previsto que seja feito com duas portas principais de entrada. A primeira porta de entrada é o agronegócio. A segunda porta de entrada é a indústria extrativa.
7: Do lado do setor privado, o vice-presidente da Confederação das Associações Económicas de Moçambique, CTA, Honório Manuel, defendeu a remoção de obstáculos que continuam a afetar a competitividade das empresas.
11: Nós precisamos de menos burocracia, menos custo de energia, maior acesso a divisas, queremos melhores condições logísticas, queremos maior acesso a financiamento. Resultado disso, excelência, nós teremos menos custo de produção, maior competitividade, mais investimento.
7: O painel concluiu que a aproximação entre o governo e empresas, continua a ser decisiva para acelerar reformas económicas, atrair novos investimentos e criar condições para um crescimento mais sustentável da economia moçambicana.
1: Multinacional Petroquímica Sasol desembolsa pouco mais de 44 milhões de meticais na construção de uma ponte sobre o rio Govuro, no distrito de Inhassoro, província de Inhambane. As obras arrancaram esta terça-feira e têm um prazo de execução de 9 meses, Efraim Macitela.
12: O projeto nasce da segunda fase da implementação do Acordo de Desenvolvimento Local assinado entre a empresa

0: momento de alívio, mas também de exigência. Jorge Araújo, líder comunitário do povoado de Mabimi, congratula a iniciativa e pede celeridade e qualidade na execução das obras.
1: Estou satisfeito por este encontro das duas comunidades, um encontro que marca o início da construção da nossa ponte. Queremos que o empreiteiro encarregue pelas obras faça tudo para o cumprimento dos prazos, de modo a evitar que continuemos a sofrer ainda mais e que a Sazol continue nos apoiando e olhando para outras necessidades, por exemplo, a nossa própria estrada aqui. A construção da ponte sobre o rio Gavur deverá estar concluída em meados do próximo ano, prometendo dinamizar a economia local e facilitar o acesso a serviços básicos entre as comunidades de Inhassoro e Vilankulo. De Inhamban, Efraim Macitela.
2: Governo do distrito de Memba, em Nampula, exige o empreiteiro adjudicado à construção do sistema de abastecimento de água da Vila Sede Distrital a respeitar o vínculo contratual com os trabalhadores e o prazo de conclusão da obra. Reporta Olívio Mateus, em Nampula.
3: A exigência surge na sequência da morosidade que o Serviço Distrital de Planeamento e Infraestruturas tem vindo a notar, derivado ao boicote dos trabalhadores por parte do grosso número de trabalhadores devido ao não pagamento de salários pelo empreiteiro. Isaac Armando, diretor do Serviço Distrital de Planeamento e Infraestruturas de Memba, informou que o governo e parceiros já fizeram pagamentos de mais de 200 milhões de meticais, não havendo espaço de reclamações. Por isso, o governo distrital exige ao empreiteiro para que não envereda pela desonestidade, pois a população está expectante na entrega do sistema de abastecimento de água em dezembro deste ano.
4: O que nós temos conhecimento é que todos os valores que foram envolvidos nesse processo, eles já foram pagos. Primeiramente, tiveram um valor de entrada, aquilo que é o valor de adiantamento. Receberam acima de 43 milhões de meticais, é o valor de adiantamento. Tiveram a segunda fatura que eles faturaram, que era de 5 milhões 150 mil meticais. Também tiveram a terceira fatura, receberam acima de 7 milhões 122 mil meticais. E também tiveram a última fatura que eles tiveram, acima de, assistamente, há duas a três semanas, também de 2 milhões 238 mil meticais. Então, nós, como governo do distrito, como donos da obra, nós estamos a ver qual é o problema, porque é que esses não pagam esses trabalhadores. O que nós estamos a pensar é que é a má gestão da própria empresa. E neste momento estamos a ver que, por causa dessas falhas de pagamentos, está a comprometer o próprio trabalho. As próprias obras estão numa fase muito lenta, está a prejudicar aquilo que é o cronograma da atividade que estava planificado, que até em dezembro deste ano recebemos as obras e tínhamos água a chorar nas torneiras ao nível do distrito de Memba.
3: Isaac Armando, diretor do Serviço Distrital de Planeamento e Infraestruturas de Memba, em Nampula, e o relato da morosidade das obras de construção do sistema de abastecimento de água da Vila Sede Distrital de Memba. Olívio Mateus, Nampula.
2: Governo do distrito de Memba, em Nampula, exige ao empreiteiro adjudicado à construção do sistema de abastecimento de água da Vila Sede Distrital a respeitar o vínculo contratual com os trabalhadores e o prazo de conclusão da obra. Seguimos com mais informação da atualidade nacional. O Procurador-Geral da República continua em Sofala, onde efetua uma visita de trabalho. Hoje, Américo Letella visitou o estabelecimento penitenciário provincial de Sofala, onde interagiu com as reclusas daquele estabelecimento, Benícia Fayane.
5: As reclusas do estabelecimento penitenciário provincial de Sofala queixam-se da demora na tramitação e julgamento de recursos submetidos aos tribunais superiores. Consideram que esta situação dificulta o acesso à justiça e questionam as razões da alegada morosidade. As reclusas denunciam também arbitrariedades na aplicação de penas, pois, segundo dizem, são desproporcionais a determinados tipos legais de crime. As queixas foram apresentadas esta terça-feira durante uma visita do Procurador-Geral da República, Américo Letella, à cadeia de máxima segurança da Beira.
6: Tem uns processos que estão há mais de 5, 6 anos, então não temos tido resultado e não sabemos como é que estão os nossos processos.
7: As penas são muito, muitíssimos grandes, independentemente do crime. Então estamos a pedir a quem de direito para nos ajudar nesse sentido. E um erro não é uma vida de erros. Nós erramos sim, estamos aqui porque fizemos alguma coisa de errado.
8: E também recurso, trabalhar parte dos nossos processos

0: também tribunal, multas que eles dão é muito elevado.
1: O Procurador-Geral da República, Américo Letella, explicou que há uma avaliação contínua dos critérios de acusação para salvaguardar os direitos humanos fundamentais dos internos.
2: Tomamos nota. Vamos trabalhar com a Subprocuradoria-Geral daqui da Beira. Vamos trabalhar com o Tribunal Superior de Recurso. O que eu pedi para ele era que fizesse o levantamento de todos os processos que se encontram nessa situação, de modo a que nós sentemos com os outros colegas, juízes, procuradores, para tentarmos fazer a triagem, para verificar o que é que está a acontecer e por que é que os processos estão a demorar. Mas também orientamos aqui os nossos colegas. Não vão esperar unicamente pela decisão em sede do recurso, porque a lei nos dá outro mecanismo de resolver esse problema.
1: O Procurador-Geral da República, Américo Letella, falando com as reclusas do estabelecimento penitenciário provincial de Sofala, no prosseguimento de visita a este ponto do país. Da cidade da Beira, Benícia Faiani.
3: Dos estúdios centrais em Maputo, transmitimos o último jornal. Vamos atualizar a informação sobre o diálogo nacional em curso no país. Residentes do distrito de Chihuri votaram a favor da modernização e capacitação das forças de defesa e segurança para o reforço das capacidades de proteção à soberania nacional. Florencio Mussá.
4: A votação foi feita durante a sessão de audição tida lugar esta terça-feira na Vila Distrital, no âmbito do diálogo nacional inclusivo que decorre no país. Alguns cidadãos que intervieram na audição disseram que as ações de reforço da capacidade das forças de defesa e segurança devem ser acompanhadas de melhoria dos salários e outros benefícios e reconhecimento do papel dos membros das forças de defesa e segurança. Outro tópico, que foi de consenso dos residentes de Chihuri, tem a ver com a necessidade de uniformização dos limites de 2 anos de um mandato do chefe do Estado, deputados da Assembleia da República e presidentes dos conselhos municipais. Entretanto, a população de Chihuri ficou dividida no voto sobre a manutenção ou não dos poderes do chefe do Estado.
5: Moçambique, neste momento, se pretendermos colapsar como um país, vamos retirar os tais poderes que nós achamos. Mas e para mim, eu sou presidente do Estado e tenho um governo. Eu não, se só sou presidente do Estado, não posso ser presidente do governo. Quem vai monitorar esse governo? Quem vai fazer se realizar aquilo que eu fiz com o manifesto? Porque eu, para ser presidente, fui eleito, tenho o meu manifesto. E o governo, quem forma, sou eu.
6: Enquanto estamos dentro da democracia, existindo vários partidos políticos, o presidente da República de Moçambique não deve acumular os poderes. Razão por quê? Olha, único partido no poder.
4: Aqui foi necessário recorrer-se ao critério de maioria. Vamos acompanhar o momento de votação conduzido pelo vice-presidente da COT, Alberto Ferreira.
7: Vamos recorrer à votação. Levanta braço quem quer para continuarmos, presidente, a ter os poderes. Quem? Aqui quase todos. Ali também. Muitíssimo obrigado. Podem baixar. Obrigado, obrigado.
4: O Diálogo Nacional Inclusivo, na sua segunda fase, prossegue amanhã, aqui na província de Cabo Delgado, com a Brigada da COT, a promover uma sessão de audição na cidade de Montepuez, de onde vos falou Florencio Mussá. Boa noite.
3: E a população de Ingaúma, no Niassa, diz ser importante que o país siga um rumo moderado na reforma dos seus mecanismos legislativos, de modo a preservar o caminho até aqui percorrido na busca de autossuficiência. Mércio João.
8: Os participantes da audição pública que decorre no âmbito do Diálogo Nacional Inclusivo sublinharam que este constitui um cenário favorável para a realidade económica de Moçambique, pois a atual frente direciona a busca incansável de desenvolvimento sustentável. Os cidadãos de Ingaúma recordam que a escolha do cenário moderado para o processo governativo dos próximos tempos não implica o abandono das melhorias que se devem realizar na Constituição da República, pois dizem ser urgente a atribuição e reforço da autonomia administrativa e financeira local.
9: Sanotelo Patrício é meu nome. Há questões que o próprio administrador está no terreno. Ele é que está a par do nível de desenvolvimento ou do decurso das ações no distrito, quando leva muito tempo, depois, em algum momento, acabamos esquecendo, né? Aquilo que eram soluções imediatas. Vamos pegar um e outro aspecto para rever e melhorar.
0: Constância Constantino Adal, não é uma coisa daqui para aqui que alguém pode conseguir fazer. Mas primeiro preciso sentar, analisar. Depois de analisar, ali pode-se fazer o quê? Pode-se fazer mudanças.
10: Porque se nós formos para o terceiro cenário, que são as reformas profundas, isso implicaria nós iniciarmos do zero. Então, se nós iniciamos do zero, significa também desvalorizar tudo que o governo passou a fazer durante muitos anos para atingir um patamar econômico exaustivo.
8: População Dinga Umanuniassa e a aposta no cenário de transformação moderada no modelo legislativo do país nos próximos tempos. Refira-se que os cidadãos do distrito Dinga Uma falavam em audição pública que decorre no país no âmbito do diálogo nacional inclusivo. Mércio João, a partir do posto administrativo de Itepela, distrito de Dinga Uma.
3: Passamos para a atualidade internacional. A ilha iraniana de Kashmir, situada junto ao Estreito de Hormuz, foi hoje alvo de ataques aéreos norte-americanos, segundo as autoridades locais, numa nova escalada das hostilidades entre Washington e Teherã. De acordo com o gabinete do governador provincial de Hormozgan, citado pela televisão estatal iraniana, um local na ilha de Kashmir foi atingido por projéteis norte-americanos. Os ataques inserem-se numa nova vaga de bombardeamentos norte-americanos contra o Irã, a maior desde o cessar-fogo alcançado em abril, comprometendo os esforços diplomáticos para consolidar o memorando de entendimento assinado entre os dois países a 17 de junho. Autoridades belgas confirmaram a morte de 6 pessoas no incêndio que deflagrou esta terça-feira no edifício em obras no centro de Bruxelas, onde trabalhavam mais de 200 operários. As vítimas ficaram retidas no elevador depois de as chamas, cuja origem ainda é desconhecida, se terem propagado através do poço do elevador de um edifício. Presume-se que o número de mortes possa aumentar, tendo em conta que algumas pessoas continuam desaparecidas. Fechamos com o tempo. A cidade da Beira pode chegar amanhã aos 30 graus centígrados de temperatura máxima, seguida por Tete, com 29 graus. Nampula e Pemba, 28. Inhambane, Vilanculo e Quelimane, 27. Maputo, Xaxai e Chimoio, 26. Por fim, Lixinga, 22 graus centígrados de temperatura máxima. É o ponto final do último jornal, num dia em que a ministra das Finanças, Carla Louveira, defendeu hoje em Nova Iorque que a transição energética global só será verdadeiramente justa se criar oportunidades reais de desenvolvimento para os países produtores de minerais críticos. Receba os cumprimentos de Elvis Macaia na sonorização e Mohamed Gianni na edição e apresentação. Boa noite e bom descanso.
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3: Boa noite, estimado ouvinte, ora viva! Está na companhia de Albertina Zandamela, sim, e juntos vamos atravessar esta madrugada com música, com palavras que aquecem o coração. Desejamos que esta seja uma ótima hora para si, amigo ouvinte, com um convite à esperança. Abrimos com energia contagiante, porque a vida também é dança e um toque de ritmo vai, sim, com certeza, iluminar a nossa noite.
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O coração é a bússola que nos guia na música de Calá Pascoal, que a seguir ouviremos. 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

São perguntas que nos fazem sonhar com o amanhã, é verdade. E é nesse amanhã que encontramos raízes que nos sustentam. Lady Smith, Black Mambazo, traz-nos agora African Tribal, a força ancestral que nos sustenta.

Pois é, são vozes que nos lembram de onde viemos e para onde vamos, não é? E quando a vida nos desafia, há sempre alguém que nos estende a mão. Concorda comigo, amigo ouvinte? Espero bem que sim. Bon Jovi canta I Will Be There For You. Sempre estará alguém ao seu lado, amigo ouvinte. Esta é uma promessa que atravessa fronteiras, atravessa gerações. E se o apoio é a presença, o amor é caminho. E nós também dizemos, estaremos sempre aqui ao seu lado.

O amor nunca caminha só, pois é, ele floresce em cada gesto, em cada olhar. E quando o amor se transforma em poesia, aí nasce, sim, com certeza, uma chama que ilumina. É o que nos traz C4 Pedro em Último Poeta.

está, último poeta. Chegou a nossa vez também de acreditar, amigo ouvinte, uma melodia que nos convida a levantar e seguir em frente. A seguir em frente é também celebrar a beleza da cultura que nos une. Clara Nunes canta, Morena de Angola.

Pois é, esta é a beleza da cultura que nos une, não é? Um canto que é raiz, que é identidade. E quando a cultura encontra-se com a modernidade, nasce a fusão que conquista o mundo. David O celebra isto. Vamos ouvir na canção a seguir.

0: com certeza uma celebração de ritmos que cruza oceanos, que mostram que a música é ponte, é festa sem fronteiras.
1: Bonita, bonita! Mais uma vez aí! Aqui o comandante Chochi, com o general Abona, que ordena, coordena e condena. Música!

0: da Silvia General Câmara, que foi?
1: Ah, tudo para lá, só 5 estrelas.
0: Ah, sim, sim, sim.
1: A União faz a força.
0: A União faz a força, claro. Esteve convosco o comandante das torres e o general Labona, que ordena, coordena e condena. Uhum. Mandamos um abraço a todas as comunidades palopianas no mundo. Estaremos de volta brevemente.
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0: Em Moçambique, uma hora.
1: Boa noite. As notícias apresentadas por Jacinta Nhamitambo. O Presidente da República participa hoje em Cascais, na qualidade de convidado de honra, na sessão de abertura da 9ª edição do Euro African Forum, organizado pelo Conselho da Diáspora Portuguesa. A intervenção de Daniel Chapo no evento insere-se no esforço de promoção do diálogo entre África, Europa e outros parceiros internacionais em torno de oportunidades de investimento, desenvolvimento sustentável e integração econômica. O chefe de Estado efetua desde ontem uma visita oficial à República Portuguesa no quadro do reforço das relações de amizade, solidariedade e cooperação entre os dois países e povos. Durante a visita de 4 dias, Daniel Chapo vai manter encontros com o homólogo português António José Seguro, com o primeiro-ministro português Luís Montenegro, bem como com outras entidades, visando o aprofundamento da cooperação bilateral. Governo e setor empresarial avaliam os avanços alcançados e os desafios que continuam a limitar o crescimento da economia nacional. As reformas para melhorar o ambiente de negócios estiveram em destaque esta terça-feira em Maputo, na 21ª Conferência Anual do Setor Privado CASP 2026. Na apresentação do balanço das deliberações da CASP anterior, o ministro da Economia, Basílio Muate, disse que o principal desafio deixou de ser a criação de políticas, passando agora para a sua rápida implementação.
2: O presente desafio deixou de ser a definição de políticas, mas passou a ser a velocidade de execução e da coordenação institucional.
1: A conferência acontece numa fase em que o país procura acelerar investimentos, reduzir barreiras à atividade empresarial e criar melhores condições para a produção nacional. O ministro da Planificação e Desenvolvimento aponta a industrialização como uma das principais vias para acelerar a transformação econômica do país. Salim Valá explicou que o agronegócio e a indústria extrativa devem assumir um papel central neste processo.
3: A industrialização está previsto que seja feito com duas portas principais de entrada. A primeira porta de entrada é o agronegócio. A segunda porta de entrada é a indústria extrativa.
1: Salim Valá falava esta terça-feira em Maputo, na 21ª Conferência Anual do Setor Privado, CASP 2026. Mais de 50 mil famílias da província de Gaza recebem assistência do Instituto Nacional de Ação Social, INAS, através do Programa Apoio Social Direto Pós-Emergência. O apoio pós-emergência visa minorar a vulnerabilidade das famílias afetadas pelo impacto das enxurradas registradas este ano naquela província. O delegado do INAS em Gaza, Chico Almajane, disse que as famílias recebem mensalmente 2.500 meticais, sendo que neste momento foram contemplados os distritos de Xaixai e Xunguene. O Programa de Assistência às Famílias no Pós-Cheias em Gaza é financiado, dentre vários parceiros, pelo PMA, Unicef e Banco Mundial. O Laboratório Provincial de Sementes em Manica apreendeu este ano cerca de 1 tonelada de sementes falsas durante ações de fiscalização realizadas em estabelecimentos de venda de insumos agrícolas. O detalhe por Nelson Mainato.
4: A iniciativa insere-se nas atividades de controle da qualidade da semente certificada no âmbito do aumento da produção e produtividade. A informação foi partilhada esta terça-feira na cidade de Chimoio durante a 12ª sessão ordinária do Conselho dos Serviços Provinciais de Representação do Estado. O porta-voz da sessão, Agostinho Robert, disse que foi instaurado um processo-crime contra uma empresa envolvida na comercialização irregular que resultou na aplicação de multa. Da cidade de Chimoio, Nelson Mainato.
1: O Brasil compromete-se a apoiar Moçambique na melhoria dos serviços de saúde prestados no país. É uma garantia dada esta terça-feira pelo ministro da Saúde do Brasil durante a visita que efetuou ao Hospital Central de Maputo. Alexandre Padilha disse que o apoio abrange a formação de médicos especialistas, tratamento do cancro e reforço da capacidade de produção local de medicamentos. E para o ministro da Saúde, o CNIS, a cooperação com o Brasil vai contribuir para a concretização de vários projetos do setor de saúde e ajudar a salvar vidas no país. Na atualidade internacional, autoridades belgas confirmaram a morte de 6 pessoas no incêndio que deflagrou esta terça-feira num edifício em obras no centro de Bruxelas, onde trabalhavam mais de 200 operários. As vítimas ficaram retidas no elevador depois de as chamas, cuja origem ainda é desconhecida, se terem propagado através do poço do elevador de um edifício. Presume-se que o número de mortos possa aumentar, tendo em conta que algumas pessoas continuam desaparecidas. O tempo. A cidade da Beira poderá registrar hoje 30 graus centígrados de temperatura máxima, seguida por Tete, com 29 graus. Nampula e Pemba, 28. Inhambane, Vilanculi e Quelimane, 27. Maputo, Xai-Xai e Chimoio, 26. Ilixinga, com 22 graus centígrados de temperatura máxima. Foram as notícias da UMA. Escuta as próximas quando for 2 horas.

0: Continuaremos, como moçambicanos, a implementar reformas destinadas a melhorar o ambiente de negócios, a reduzir custos, digitalizar os serviços públicos, combater a corrupção e aumentar a eficiência das nossas instituições públicas. Prosseguiremos, igualmente, com determinação, as reformas da administração pública, da descentralização e da governação territorial, por entendermos que um desenvolvimento verdadeiramente inclusivo exige instituições próximas dos cidadãos, íntegros, dispostas a servir e a não se servir. Continuaremos a apostar no diálogo nacional inclusivo, porque não existe desenvolvimento sustentável sem paz, nem existe paz duradoura quando o desenvolvimento não chega à vida das pessoas. Por isso, caros participantes, os termos de referência desta conferência são claros ao afirmar que este encontro deve produzir resultados concretos. Esperamos que desta conferência resulte um balanço rigoroso das transformações ocorridas entre 2000 e 2025 e produza a visão para os próximos 25 anos.
1: Presidente da República, Daniel Chapo.

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2: Amigo ouvinte, uma ótima escuta para si, é aquilo que nós desejamos. Estamos consigo nesta segunda hora do nosso encontro e sim, queremos continuar a trazer o calor do amor e das nossas raízes. George abre este momento com You. Em português significa você, onde o amor se declara em cada nota. Logo a seguir, Javan. Lembra-nos que sorrir é resistir, é acreditar, trazendo aquela esperança na música Sorri. E para completar este trio musical, Dom Kikas e Pérola oferecem Amor de Ninguém. São histórias que nos fazem refletir sobre os caminhos do coração. Escute.

Aí está, três músicas que acompanhamos: Judge, Javan e Don Kikas ao lado de Pérola. Vamos seguir desta vez com Amélia Moiana, que traz a força da tradição em Amoyoanga. Uma voz que ecoa raízes profundas. E depois, Ancha, vem e canta Te Quero Muito, mostrando que o amor simples pode também ser profundo e verdadeiro. Aniano Tamel vem com Papai Seife Kile, recordações que aquecem o coração e que nos ligam à memória.

depois deste clássico Papai Sem Fiquila. Com Zana também convida-nos a uma viagem cultural, pois é, com Escandarinha, pura celebração da nossa diversidade. Arão Leitsuri e Hortêncio Langa seguem com o clássico Roadie, um chamado que nos aproxima, não é? E nos faz sentir aquela vibração única desta música. Bob Love vem a seguir e consola-nos com Cufona, é a melodia que nos embala e dá conforto.

Amigo ouvinte, esta é a Antena Nacional da Rádio Moçambique. Estamos consigo nesta belíssima madrugada e fazemos os votos de que esteja a ter um ótimo momento, uma ótima noite na nossa companhia. Vamos seguir com música, sim, porque a Iziquinera também quer se juntar a nós. E desta vez vem com Minha Vida é Tua, uma entrega total ao amor, lembrando-nos que amar é dar-se por inteiro. E assim fechamos esta jornada musical que atravessa declarações, sorrisos, tradições e encontros, sempre guiados pela força da música. Minha Vida é Tua com o Eze Quinera, já a seguir.

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1: Boa noite. As notícias apresentadas por Jacinta Nhamitambo. O Presidente da República participa hoje em Cascais, na qualidade de convidado de honra, na sessão de abertura da 9ª edição do Euro African Forum, organizado pelo Conselho da Diáspora Portuguesa. A intervenção de Daniel Chapo no evento insere-se no esforço de promoção do diálogo entre África, Europa e outros parceiros internacionais em torno de oportunidades de investimento, desenvolvimento sustentável e integração econômica. O chefe de Estado efetua desde ontem uma visita oficial à República Portuguesa no quadro do reforço das relações de amizade, solidariedade e cooperação entre os dois países e povos. Durante a visita de 4 dias, Daniel Chapo vai manter encontros com o homólogo português António José Seguro, com o primeiro-ministro português Luís Montenegro, bem como com outras entidades, visando o aprofundamento da cooperação bilateral. Governo e setor empresarial avaliam os avanços alcançados e os desafios que continuam a limitar o crescimento da economia nacional. As reformas para melhorar o ambiente de negócios estiveram em destaque esta terça-feira em Maputo, na 21ª Conferência Anual do Setor Privado CASP 2026. Na apresentação do balanço das deliberações da CASP anterior, o ministro da Economia, Basílio Muate, disse que o principal desafio deixou de ser a criação de políticas, passando agora para a sua rápida implementação.
2: O presente desafio deixou de ser a definição de políticas, mas passou a ser a velocidade de execução e da coordenação institucional.
1: A conferência acontece numa fase em que o país procura acelerar investimentos, reduzir barreiras à atividade empresarial e criar melhores condições para a produção nacional. O ministro da Planificação e Desenvolvimento aponta a industrialização como uma das principais vias para acelerar a transformação econômica do país. Salim Vala explicou que o agronegócio e a indústria extrativa devem assumir um papel central neste processo.
3: A industrialização está previsto que seja feito com 2 portas principais de entrada. A primeira porta de entrada é o agronegócio. A segunda porta de